0: governo deixou cair. Ouvido pela TSF, Miguel Poiares Maduro, que foi presidente do Comitê de Governação da FIFA no início do mandato de Infantino, defende que é preciso reformar a organização. O também antigo ministro e académico esteve no cargo durante o início do mandato de Infantino e agora aponta que ao longo dos anos têm-se perdido várias oportunidades para fazer reformas na FIFA.
1: O que eu temo é que não apenas este projeto morreu, e era um projeto do ponto de vista extraordinariamente negativo, mas que era apenas mais um passo numa trajetória que já é, há muitos anos, de hipercomercialização do futebol, e que as próprias confederações, incluindo a UEFA, também partilham, tem que ser dito isto. Este projeto morreu, não sei se Infantino sobreviverá, mas o meu receio é que a morte do projeto e até a substituição do Infantino, em vez de serem utilizadas como oportunidades para reformar a FIFA e a organização do futebol e a cultura do governo do futebol, sejam utilizadas, em vez disso, como pretextos para dizer que não é necessário reformar. Foi assim que aconteceu em 2016, com os escândalos de corrupção. A FIFA fez uma aparência de reforma, na qual eu próprio acreditei na altura, que depois não foi reforma nenhuma. Infantino era o homem da reforma, Blatter era o homem de... Quem então se falava como se fala de Infantino hoje em dia. Foi assim também com o fim da Superliga, que mais do que serem exemplos e provas de quão necessário é reformar e regular de alguma forma estas organizações esportivas, foram usadas como pretextos para dizer que não era necessário afinal reformá-las.
0: Especialista a recordar aqui à TSF as dificuldades de implementar reformas na entidade que organiza o Mundial de Futebol e várias outras competições de desporto. Para Poiares Maduro, sem a intervenção da União Europeia, não há transparência na FIFA.
1: Infantino veio como o homem das reformas. E era o homem da nova FIFA com supostas reformas, incluindo o comitê que eu fui presidir, que era um comitê que fazia precisamente avaliações de integridade a todas as pessoas que eram nomeadas ou se candidatavam a cargos na FIFA, e aquilo que eu e os meus colegas rapidamente percebemos é que o nosso exercício de funções com independência não era bem aceito. Cada vez que nós tomávamos uma decisão e ela não era consonante aos interesses políticos ou comerciais da FIFA e do presidente, ou de outros presidentes de confederações, tínhamos tentativas de pressão e de nos fazer mudar de opinião, e portanto. Eu durei 10 meses naquelas funções e fiquei a perceber bem como a impossibilidade de reforma a partir do interior desta organização. Só haverá reforma, a reforma tem de ser muito profunda e só haverá se houver uma intervenção pública séria, coordenada. Eu acho que só a União Europeia tem a capacidade de coordenar vários Estados nessa medida para impor uma reforma séria na FIFA. Sem isso, lamento, mas será tudo aparente e daqui teremos provavelmente um presidente novo e passados 2-3 anos teremos mais uma série de escândalos.
0: Miguel Poiares Maduro, que foi afastado após 10 meses na FIFA, o antigo presidente do Comitê de Governação da FIFA, também académico e antigo ministro ouvido pela TSF. O governo português diz que apoia a reunião de ministros da União Europeia para discutir a situação em Ceuta. O pedido foi feito por 22 Estados-membros, mas Portugal não foi um deles. A reunião foi agendada a pedido destes Estados com a Itália, de Giorgia Meloni à cabeça. O encontro vai acontecer na terça-feira de manhã, apurou a TSF. Será uma reunião por videoconferência que vai juntar os ministros do interior ou da administração interna da União Europeia. Numa mensagem publicada hoje na conta oficial de Luís Montenegro nas redes sociais, o primeiro-ministro português, que não assinou a carta destes Estados-membros que pedem este encontro, diz agora que apoia a reunião para debater o que se está a passar em Ceuta. Montenegro defende nesta mensagem que uma política rigorosa de regulação e humanismo no acolhimento e retorno de migrantes, assim como a cooperação e o acompanhamento nos países de origem, são o caminho certo para a gestão da imigração. A cidade espanhola de Ceuta, localizada no norte de África, teve nos últimos dias uma entrada em massa de migrantes vindos de Marrocos. Cerca de 60 mil terão chegado ao enclave. Na Venezuela, o presidente da Assembleia Nacional, Jorge Rodríguez, adiantou que as conversações sobre a transição política no país vão começar na próxima semana. Está prevista uma reunião presencial em Caracas entre o movimento chavista e um grupo da oposição venezuelana. Isto depois de uma chamada telefónica entre Rodríguez, chefe da negociação do chavismo e também irmão da atual presidente interina, Delcy Rodríguez, e uma chamada então com Dinora Figueira, da oposição, recém-regressada à Venezuela a convite dos Estados Unidos, depois de ter passado anos exilada. O objetivo, afirmam, é conseguir o fortalecimento da democracia venezuelana, fazer face às consequências dos recentes terremotos no país e obter o fim das sanções internacionais. E hoje 13 pessoas morreram na queda de um avião no Peru. A aeronave transportava turistas que iam visitar uma das principais atrações arqueológicas do Peru. As vítimas mortais são os 11 passageiros e 2 tripulantes de um avião. Não houve sobreviventes. Ainda não são conhecidas as causas do acidente, mas a Autoridade Aeronáutica Civil do Peru está a investigar o caso. No local decorrem os trabalhos de recuperação dos corpos. E na Rússia, 3 pessoas morreram e outras 21 ficaram feridas hoje, na sequência de uma explosão num café em Moscovo. De acordo com o Comitê Antiterrorista Russo, a explosão foi causada por um engenho explosivo artesanal. As vítimas mortais serão um cliente do café, a mulher que transportou o explosivo para o local e ainda um segurança que a terá interceptado. A polícia está no local a recolher provas. O exército israelita anunciou hoje que matou vários membros do movimento xiita pró-iraniano Hezbollah no sul do Líbano, apesar do cessar-fogo que está em vigor. A informação chegou através de um comunicado das autoridades militares israelitas. O Hezbollah não reivindicou nenhum ataque desde a entrada em vigor do mais recente cessar-fogo com Israel, a 20 de junho, um acordo mediado pelos Estados Unidos para pôr fim às hostilidades, que foi assinado no final de junho pelo Líbano e por Israel, mas que tem sido desrespeitado por diversas vezes desde então. E morreu o ator norte-americano Vincent Pastore, conhecido pela participação na série Os Sopranos. Interpretava a personagem Big Pussy. A notícia está a ser avançada por vários órgãos de comunicação internacionais. Foi confirmada pelo agente. O corpo do ator, que vivia no Bronx, em Nova Iorque, terá sido encontrado em casa por um vizinho depois de este ter estado vários dias sem dar notícias. Vincent Pastore tinha 80 anos. Além de Os Sopranos, participou em filmes como Tudo Bons Rapazes, de Martin Scorsese, e O Misterioso Assassínio em Manhattan, de Woody Allen.

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1: Faltam praticamente 2 meses para as eleições no Brasil, menos de 3 para as eleições em Israel e pouco mais de 3 para as eleições intercalares nos Estados Unidos. Eleições e guerras no último Estado do Sítio antes da paragem de verão. Ontem, 31 de julho, há 40 anos, cantava-se assim na mítica sala lisboeta Rock Rendezvous.

0: memórias de 40 anos de uma gravação para disco que só seria editada em CD muitos anos depois. Chutes e Pontapés, 1 de agosto ao vivo no Rock Rendezvous. Primeira volta a 4 de outubro, se houver segunda volta será 25 de outubro. Flávio Bolsonaro formalizou candidatura, o presidente Luiz Inácio Lula da Silva vai fazê-lo este domingo. Neste programa vamos ouvir o jornalista e grande repórter da Folha de São Paulo, Igor Guillou, mas também recuperamos no Mapa Mundo da TSF parte das conversas com Carmen Fonseca, diretor do Instituto de Poderes de Relações Internacionais, especialista em política externa brasileira, coautora do livro Portugal-Brasil, Encontros e Desencontros, e Vítor Prado, conselheiro consultivo internacional do Centro Brasileiro de Relações Internacionais, José Bri, titular da cadeira de Geoeconomia e Diplomacia na Sciences Po, em Paris, ex-diretor do Conselho e do Comitê de Negociações Comerciais da Organização Mundial do Comércio, onde presidiu ao Comitê de Subsídios, foi diplomata de carreira do Ministério das Relações Exteriores do Brasil. Netanyahu, em Washington, com Trump, no momento de pausa de guerra contra o Irão, mais ou menos de pausa, têm nos últimos dias sido repetidos os ataques e as barragens de mísseis de um lado e do outro, num momento de potencial inflexão no relacionamento entre os dois aliados, Estados Unidos e Israel. Vou conversar com a professora Ana Santos Pinto, também investigadora do Instituto de Poderes e Relações Internacionais da Universidade Nova de Lisboa. E eleições intercalares nos Estados Unidos, marcadas para 3 de novembro. Que impacto pode ter a guerra no Médio Oriente? Como é que estão a ocorrer as várias primárias que já têm acontecido? Vamos escutar um especialista em política americana, é uma das pessoas que faz aqui na TSF o programa podcast Dia de Reflexão. João Maria Joné é meu convidado também desta última edição, antes de pararmos com a promessa de um regresso a 5 de setembro. E ainda os alertas no flanco oriental da NATO e também a nova crise migratória entre Marrocos e Espanha. Há apenas uma semana, Jessica Roswell, comissária europeia de centro-direita, pintava um quadro idílico do espaço Schengen, exaltando as viagens sem entraves possibilitadas por décadas de cooperação europeia. Agora, o governo italiano de Giorgia Meloni ameaçou suspender a cooperação no âmbito de Schengen com Espanha, aproveitando-se da crise migratória de Madrid em Ceuta para atacar o presidente do governo espanhol, Pedro Sánchez. Milhares de migrantes cruzaram ilegalmente a fronteira de Marrocos para o enclave espanhol norte-africano nos últimos dias. Grande parte da direita europeia aproveitou a crise, de Manfred Weber a Jordan Bardella. Sánchez, que lidera um governo de coligação de esquerda, é há muito tempo o alvo político favorito dessa direita europeia. Meloni, já no último Conselho Europeu, confrontou Sánchez sobre a decisão de regularizar centenas de milhares de migrantes sem documentos. A Itália de Meloni tem sido sempre rápida a exigir solidariedade da União Europeia quando enfrenta fluxos de migrantes nas suas próprias fronteiras, mas isso não impediu a chefe do governo transalpino de intensificar o embate com o governo de Madrid, aparentemente calculando que pode usar a crise para reforçar essas credenciais de líder da direita europeia. Joana Rey, TSF em Madrid.
1: Pedro Sánchez não tem dúvidas.
2: Definir o que ha sucedido.
3: O que aconteceu ontem foi um ataque, uma violação da integridade territorial do território espanhol. Ceuta é uma cidade espanhola e o sucedido de ontem merece toda a nossa rejeição e condenação.
2: Toda a nossa condena.
1: Tanto o governo espanhol como o marroquino responsabilizam as redes de tráfico humano de incitarem a chegada de migrantes, aproveitando uma sentença recente do Tribunal Supremo que proíbe a devolução imediata de pessoas que entrem na cidade de Ceuta a nado. Sánchez garante que a colaboração entre os dois países é constante e que a repatriação dos migrantes será feita o mais rapidamente possível. O primeiro-ministro anunciou ainda uma série de medidas para tentar evitar que algo assim se repita.
3: O governo espanhol vai utilizar todos os recursos do Estado para garantir a segurança dos cidadãos de Ceuta, também a convivência na cidade autónoma de Ceuta. Vamos acelerar tudo o que tem a ver com os expedientes e a repatriação dos migrantes que entraram de forma irregular e à espera de ver exatamente que modificações legais temos que fazer, se é que temos de fazer alguma. Vamos pedir a colocação de boias no pontão, entre outras coisas, para criar uma barreira física em termos visuais, para que, do ponto de vista administrativo, se possa facilitar a repatriação em fronteira e cumprir a sentença do Tribunal Supremo.
1: O sucedido desencadeou uma crise política nacional e internacional. Itália sugeriu fechar o espaço Schengen com Espanha até que a situação seja resolvida, petição feita também pela Finlândia. Em resposta, ao ministro dos Negócios Estrangeiros espanhol convocou o embaixador italiano para lhe pedir explicações. Em Espanha, a oposição acusa o governo de escancarar as fronteiras espanholas e provocar um efeito chamada com a regularização massiva de imigrantes aprovada este ano. O executivo diz que a oposição está a aproveitar a crise para espalhar ódio e racismo com mentiras e lembra que nenhum destes imigrantes poderá ser legalizado neste momento. O processo de regularização terminou a 30 de junho e exigia que os migrantes tivessem entrado em Espanha antes de 31 de dezembro de 2025.
0: Um trabalho do jornalista Joana Rei. A Finlândia também já anunciou suspender o acordo Schengen com Espanha. A França disse estar atenta. Espanha enviou o exército para Ceuta na quinta-feira, depois de milhares de migrantes terem chegado por terra e mar, sobrecarregando a pequena cidade de pouco mais de 80 mil habitantes. É a crise migratória mais grave em anos. Em 2021, há 5 anos, Marrocos flexibilizou os controlos de fronteira nos arredores de Ceuta, depois de Espanha ter recebido o líder da Frente Polisário, Brahim Ghali, representante do Saara Ocidental, um território contestado, controlado em grande parte por Marrocos. Alguns apontam para a recente visita de Pedro Sanches à Argélia, rival regional de Marrocos e apoiante da Frente Polisário, apontam essa visita como motivo para esta nova crise. Outros argumentam que uma decisão do Tribunal Supremo em junho, proibindo o regresso imediato de migrantes que chegam por via marítima, pode ter tornado as travessias mais atraentes. A deputada espanhola Tesh Siri, do Sumar, ela que é de origem sarauí, nascida num campo de refugiados sarauís e uma das principais defensoras da causa do Saara Ocidental no Congresso Espanhol, Tesh Siri argumentou que Marrocos criou esta crise para desviar a atenção da sua própria instabilidade interna, especialmente porque quinta-feira marcou o 27º aniversário da ascensão do rei Mohamed VI ao trono. Como ouvimos, Sánchez e o ministro do Interior, Fernando Grande Marlaska, viajaram para Ceuta esta sexta-feira para avaliar a situação. Magnus Brunner, comissário europeu, ofereceu o apoio da Frontex para ajudar a Espanha a controlar a situação. Já a seguir, os alertas no leste da Europa. Uma cratera de 10 metros num campo de batalhas no leste da Polónia, causada pelo impacto de um míssil de cruzeiro russo, um drone abatido sobre o Mar Negro na sexta-feira da semana passada, outro no sábado e um terceiro no domingo, caças russos a voar pelo espaço aéreo europeu com os sistemas de informação desligados, enxames de drones a forçar o fecho de aeroportos civis nos países bálticos. Leio este início de texto no El País desta sexta-feira, que nos mostra como a Rússia está a testar as defesas da NATO no flanco oriental da Europa. Relatórios de serviços de informações, de inteligência militar, especialistas e analistas alertam que o Kremlin está a avaliar, incidente a incidente, até que ponto a Aliança Atlântica está disposta a tolerar antes de responder com algo muito mais sério do que uma mera condenação ou uma declaração formal. O incidente ocorrido quinta de madrugada, perto da cidade polaca de Tarnów, a Colônia, envolvendo um míssil KH-101, atualmente sob investigação na Polónia, soma-se uma lista crescente de eventos que elevam as tensões com a Europa como parte de uma escalada russa na guerra híbrida. O governo Donald Tusk acredita que um míssil desviou para o território polaco durante uma das maiores campanhas de bombardeamento russo contra a Ucrânia nos últimos meses. O primeiro-ministro polaco pediu cautela enquanto se aguarda a análise dos destroços encontrados no local do impacto. Seja intencional ou não, o incidente envolvendo um míssil de cruzeiro russo contribui para o ruído de fundo ensurdecedor que cerca a evolução das tensões com a Rússia. Reconhecem fontes da Aliança Atlântica, leio ainda no El País, que foi ouvir quem tem feito contas. 4 violações do espaço aéreo aliado atribuídas à Rússia foram detectadas em 2022, 5 em 2023, 6 em 2024, segundo uma análise do professor Frederic Lemieux, da Universidade de Georgetown, nos Estados Unidos. Este especialista observa que o número de incidentes saltou para 18 em 2025, um aumento que, segundo esta análise, persiste em 2026. Não é à toa que, a 20 de julho, os polacos tenham recebido a seguinte mensagem nos telemóveis: atenção, amanhã, entre as 7 e as 19 horas, sirenes vão soar em todo o país como parte de um exercício do sistema de alerta. Mantenham a calma. E no dia seguinte, o alerta como exercício de preparação. Já a seguir, o Médio Oriente, vou conversar com a professora da Universidade Nova de Lisboa, investigadora do Instituto de Poder de Relações Internacionais, Ana Santos Pinto. Os Estados Unidos e o Irão dispararam cada um salvas de mísseis na quinta-feira, à medida que a dinâmica de ataques e contra-ataques se vai restabelecendo, vão diminuindo as esperanças de um desfecho rápido para o conflito, que já dura há mais de 5 meses. Após alguns dias de trégua, cresceram os temores de uma guerra mais ampla, com o regresso dos combates a ameaçar envolver ainda mais países. A Jordânia informou na quinta-feira ter interceptado mísseis iranianos pelo segundo dia consecutivo. O Kuwait relatou que um ataque no norte do país deixou uma pessoa morta. Também nesta semana, drones provocaram incêndios em navios num porto egípcio. A Arábia Saudita afirmou ter sido alvo de ataques de milícias apoiadas pelo Irão no Iraque. Sauditas e americanos responderam em conjunto. Estamos num momento de escalada, Ana Santos Pinto?
4: Nós estamos num momento de alargamento daqueles que intervêm no conflito. E aquilo que acabaste de referir em relação à Arábia Saudita e ao Egito é particularmente importante. Ou seja, nós ao longo dos últimos 5 meses tivemos uma organização, digamos assim, daquilo que são as intervenções militares aéreas nos vários estados aliados dos Estados Unidos no Golfo, em particular naqueles que têm bases militares norte-americanas, mas aquilo que se torna diferente ao longo da última semana é precisamente esta entrada mais visível da Arábia Saudita neste conflito, como o ataque conjunto, como referias, às milícias no Iraque, mas também com aquilo que é a organização de uma coligação para a segurança marítima no Mar Vermelho, no Estreito de Bab el-Mandeb e no Golfo de Aden, em que já estão organizados, digamos assim, 14 países, que são os países do Golfo, mas também o Paquistão, a Turquia, o Egito, o Sudão, o Djibouti, etc., e a Jordânia também, o que significa que a Arábia Saudita alterou aquilo que é a sua posição inicial de não resposta direta para um posicionamento político mais afirmativo. Isto na semana em que o ministro da Defesa Saudita visitou a Casa Branca e em que tivemos o resultado daquele que é o acordo relativo a um potencial programa nuclear entre os Estados Unidos e a Arábia Saudita. Portanto, eu destacava, para além daquilo que é uma certa continuidade nos avanços e recuos entre as operações dos Estados Unidos e do Irão entre si, sobretudo esta entrada da Arábia Saudita e pela primeira vez um ataque, digamos assim, a um porto egípcio que nunca tinha sido atacado até esta data, e isto implica uma posição regional bastante mais forte de Estados que formam já entre si uma coligação, porque esta componente da proteção marítima liderada pela Arábia Saudita cria e define aquilo que é um bloco regional. Nesta reunião participou também a União Europeia, que já tem uma missão no Mar Vermelho desde 2024, a missão Artemis, mas esta coligação de 14 Estados que fica formalizada esta semana cria um bloco regional que eu acho que devemos acompanhar em relação àquilo que possa ser a resposta e a organização, independentemente daquilo que são as intervenções militares e a resposta militar dos Estados Unidos com o Irão, aquilo que vai ser a organização do Médio Oriente, no seu sentido mais alargado, porque inclui também a Turquia e inclui também o Paquistão, como é que vai ser o Médio Oriente nos próximos anos.
0: Donald Trump previu que a guerra duraria de 4 a 5 semanas, embora tenha alertado que poderia prolongar-se. A guerra provocou uma subida considerável nos preços de combustíveis, abalou a economia global. Com o passar dos meses, intensificaram-se as preocupações americanas quanto a uma certa razia dos estoques de armas de que os Estados Unidos necessitam para defender bases e aliados. Generais no último fim de semana deram conta disso a Donald Trump. Robert Pape é professor de Ciência Política e diretor do projeto sobre segurança e ameaças na Universidade de Chicago, autor do livro Bombing to Win, Air Power and Coercion in War, Bombardear para Vencer, Poder Aéreo e Coerção na Guerra. Escreve ele na revista Foreign Affairs que os Estados Unidos não são capazes de dobrar os outros à sua vontade através do uso da força a baixo custo. Longe de garantir estabilidade e previsibilidade, o poder americano tornou-se uma fonte de volatilidade. Potências mais fracas aprenderam as virtudes do desafio da ruptura e possuem as ferramentas para impor custos elevados aos Estados Unidos, aliados e parceiros. A era que se avizinha será marcada por crises mais frequentes, custos mais altos para proteger o comércio global e uma competição crescente pelo controle de pontos estratégicos no mundo. As regras de poder que regiam a era pós-Guerra Fria perderam a vigência e espera-nos uma ordem internacional
5: mais perigosa. Concordas com esta linha de pensamento, Ana?
4: Sim, concordo. Robert Pepp tem, de facto, um trabalho no sentido da análise geopolítica, a qual agora se adiciona esta componente geoeconómica, que traça estas linhas gerais, e o caso do Irão é um estudo de caso interessante para perceber isso. Ou seja, ao longo das últimas décadas, não é uma questão exclusiva das administrações Trump, os Estados Unidos sempre olharam para a relação com o Irão no sentido de a pressão militar, política, económica vai fazer, digamos assim, torcer, quebrar o regime. E até agora isso não aconteceu, e ao longo dos últimos 3 meses, que é o que nos medeia entre a componente da intervenção de 28 de fevereiro e os dias de hoje, também não resultou, muito pelo contrário. Ou seja, quando nós olhamos para o poder de negociação dos Estados Unidos em relação ao Irão, eu creio que ele diminuiu. Diminuiu pelas consequências políticas internas, estamos a 3 meses das eleições e a economia determina resultados das eleições, há um aumento muito significativo do custo desta guerra, estamos a falar de milhares de milhões de dólares, para além de um potencial impacto muito significativo no estoque de munições, e portanto isso tem uma alteração ou gera uma alteração naquilo que é a capacidade de resposta norte-americana, e depois o impacto na economia global e a forma como, fora deste conflito Irão-Estados Unidos, se lê o posicionamento e a capacidade de resposta e de reação. Ou seja, o encerramento do Estreito de Hormuz é um precedente histórico e importantíssimo naquilo que é a liberdade de comércio mundial. Há vários estreitos em vários pontos do mundo nos quais...

0: aquilo que aconteceram nos últimos 5 meses, mas temos também que ter em consideração que os pontos, o que nós chamamos as zonas de choque, são diferentes. Aquilo que nós estamos a olhar para o caso do Estreito de Hormuz e parcialmente para o caso do Mar Vermelho está muito relacionado com os fluxos de hidrocarbonetos, portanto da energia em relação ao petróleo e ao gás, mas se olharmos para outros pontos de choque daquilo que é o fluxo marítimo internacional, já estamos a falar de fornecimento, seja de matérias-primas, seja de produtos e, portanto, com um impacto mais alargado nas cadeias de valor. E isto tem, naturalmente, um valor cumulativo naquilo que é a subida de preços de produtos, e isso claramente torna-se imprevisível, mas com impacto interno nas sociedades e, portanto, na resposta de cada um dos governos nas várias áreas regionais.
1: Conclui Robert Pape este interessante artigo a dizer que o Estreito de Hormuz pode vir a revelar-se apenas o começo, se os mesmos mecanismos surgirem, lá está, em torno de Taiwan, na próxima era da política internacional, será definida não pela expansão da globalização, mas pelos custos de a proteger. Ana, o Presidente Donald Trump afirmou na quinta-feira que foi alcançado um acordo para que o Hamas se desarme e Israel retire as forças de Gaza. O anúncio da Casa Branca acontece uns dias depois de Netanyahu ter sido recebido por Trump em Washington, 9 meses depois da assinatura do cessar-fogo mediado pelos Estados Unidos. As negociações indiretas entre Israel e o Hamas estavam praticamente paradas em relação à implementação da segunda fase do acordo, que incluía precisamente o desarmamento do Hamas e a reconstrução de Gaza. O acordo será executado em fases cuidadosamente estruturadas, disse Trump nas redes sociais. À medida que o desarmamento for concluído, as forças israelitas vão retirar-se, a Força Internacional de Estabilização vai trabalhar com uma nova força policial palestiniana para assumir a responsabilidade de garantir a segurança de Gaza aos habitantes e vizinhos, disse o Presidente dos Estados Unidos. O plano de cessar-fogo de 20 pontos de Trump exige que o Hamas entregue armas e destrua a vasta rede de túneis e também prevê a retirada das forças israelitas de Gaza e a chegada do tal novo governo palestiniano tecnocrata, o envio da Força Internacional de Segurança, a reconstrução de Gaza. Mas Ana, ainda há muito pela frente e muitos obstáculos, desde logo porque Israel controla atualmente 60% da faixa de Gaza, os palestinianos estão como confinados em acampamentos de tendas precários ou em bairros urbanos muito, muito danificados, muito destruídos, além de que há várias vozes dentro do governo israelita que já têm verbalizado planos de colonização de Gaza.
0: Sim, aqui o ponto fundamental é qual é a reação de Israel a este acordo, qual é o posicionamento de Israel em relação às fases deste desarmamento e, sobretudo, àquilo que é a presença e a implementação, não tanto do Conselho Nacional para a Administração de Gaza Tecnocrata, mas sobretudo da Força Internacional de Estabilização, que significa a presença de forças armadas de Estados terceiros, que não Israel, naquele território. E, portanto, este é o primeiro ponto para a implementação. É claro que a questão do acordo de desarmamento é importante desde logo para se perceber a fragilidade e o posicionamento do Hamas. Ou seja, a relação de forças está claramente alterada e o Hamas percebe que já não tem a capacidade, pelo menos nesta fase, de alavancar de apoio da população e das estruturas em Gaza. O nível de destruição é brutal e não há, por parte da população, qualquer reconhecimento de capacidade ou de importância na melhoria das suas condições mínimas de sobrevivência para que o Hamas possa contribuir. E é por isso que o Hamas decide, nesta fase, aceitar o acordo de desarmamento, mas temos um pressuposto que é não há qualquer confiança entre o Hamas, o Conselho Nacional de Administração de Gaza, que já está em funcionamento esta força tecnocrática, mas cujas competências dependem da sua capacidade de implementação, e essa capacidade de implementação não depende quase nada do Conselho Nacional de Gaza, ou seja, depende sobretudo da presença das forças israelitas e daquilo que o governo israelita decida fazer com o território de Gaza, e depende dos Estados Unidos e das forças internacionais que participem nesta missão de estabilização. Quem vai fazer o desarmamento? Como é que o desarmamento é feito com calendarização? Prevê-se pelo menos um ano para este processo por etapas do desarmamento.

0: A destruição dos túneis implica um impacto estrutural em todo o território, que já está por si só praticamente inabitável, sem condições para a produção própria no que diz respeito à componente agrícola, mas sobretudo à componente de aprovisionamento de água minimamente consumível pela população, e portanto estamos a falar a par desarmamento, destruição de túneis que têm uma implementação subterrânea muito significativa e em grande parte do território e, em cima disto, construção de infraestruturas básicas. Eu não sei com que dinheiro é que isto se vai fazer, mas sobretudo não sei quem é que vai iniciar, garantir, monitorizar esta implementação, quando o tema Gaza, o tema palestinianos, que não é só Gaza, a questão na Cisjordânia é altamente crítica, vai para nota de rodapé sempre que surge uma componente no Médio Oriente, e neste caso a guerra com o Irão mais significativa, sem esquecer obviamente que temos eleições em Israel em outubro e que o resultado dessas eleições tem naturalmente um impacto importante, não só nestas negociações, mas na forma como a questão de Gaza e a questão da Cisjordânia vai ser gerida por parte de um governo israelita a formar.
1: E Benjamin Netanyahu, nesta altura, não está propriamente muito bem nas sondagens. As últimas sondagens dão vantagem, colocam Gadi Eisenkot, um general, perdeu o filho em Gaza, foi chefe de Estado-Maior das Forças Armadas Israelitas já em governos de Netanyahu e dirige um partido centrista que está nesta altura ou empatado ou ligeiramente à frente do Likud também nas intenções de voto. Voltando à guerra com o Irão, não tem valido a pena travar esta guerra, os índices de aprovação de Donald Trump voltaram a baixar, é o que indica uma sondagem divulgada quinta-feira, uma sondagem do National Opinion Research Center da Universidade de Chicago para a Associated Press. Há um repúdio veemente em relação à abordagem do presidente ao conflito, que se torna muito mais longo aos olhos dos americanos do que pensavam inicialmente. Dois terços dos inquiridos entendem que esta guerra não vale a pena, isso inclui a maior parte dos que se consideram democratas, 87%, dos que se declaram independentes, 68%, mesmo assim mais dois terços, mas é também já a opinião de 17% dos republicanos, ou seja, o partido de Donald Trump. A sondagem confirma como a guerra ao Irão se tornou impopular nos Estados Unidos e pode vir a ser um problema para os congressistas republicanos na eleição intercalar de novembro. Só 28% avaliam de forma positiva o modo como Trump tem gerido a guerra, eram 34% no mês passado. Entre os republicanos eram favoráveis à gestão da guerra 71% em junho, percentagem que diminuiu 10 pontos percentuais no último mês, portanto em julho. Apenas 2 em cada 10 americanos defendem a continuação da ação militar do Irão, portanto 20%, são 48% entre os republicanos, apenas 4% entre os democratas. 3 em cada 10 defendem uma pausa no conflito e a procura de um cessar-fogo renovado através de negociações. 72% consideram extremamente ou muito importante que os Estados Unidos previnam novas subidas de preço no petróleo e no gás. 70% defendem a negociação de um cessar-fogo permanente. Para 64%, o que mais importa é evitar que o Irão tenha uma arma nuclear, e um número mais reduzido, 40%, para quem é extremamente ou muito importante prevenir que o Irão ameace Israel. Que comentários sugerem estes números, Ana Santos Pinto?
0: Eu creio que temos aqui duas questões a olhar. A primeira é se vale a pena ou se tem valido a pena o custo político desta guerra que os Estados Unidos decidiram desencadear com o Irão. E para isso, a única forma, parece-me a mim, de fazer essa avaliação é olhar para aquilo que foram sendo os objetivos definidos e que hoje raramente são enunciados. Deteriorar a capacidade militar do Irão. Parcialmente verdade, parcialmente alcançado, há uma deterioração da capacidade militar, mas não com o impacto que se previa. Eliminar Marinha e Força Aérea. Existe a capacidade de controle do Estreito de Hormuz, existe a capacidade de defesa aérea, existe a capacidade de ataque aéreo através de mísseis e de drones. Portanto, parcialmente alcançado. Impedir a questão do programa nuclear, que esse, apesar de fazer parte do centro da narrativa, é aquilo que menos se fala hoje, porque o centro de um possível acordo está na reabertura do Estreito de Hormuz e não no programa nuclear.

0: nuclear. Proteger os aliados dos Estados Unidos. Este parece-me ser o objetivo menos alcançado, porque de facto houve um ataque a todos os aliados e a todos aqueles que têm bases militares e não só. Eliminar a influência do Irão junto dos proxies. Verdade com o Líbano, verdade com o Hamas, mantém-se a influência com os Houthis, que aliás já atacaram os navios sauditas no Mar Vermelho, mantém-se a influência relativa às milícias no Iraque. E depois destruir a base industrial militar no Irão, que me parece ser provavelmente aquilo que foi alcançado com o maior sucesso. Esta avaliação dos objetivos face ao custo político só pode ser medida através não destas sondagens de opinião, mas daquilo que acontecer em novembro nas intercalares. E de todas essas percepções de opinião, o que me parece mais interessante é olhar para os republicanos não MAGA. Ou seja, normalmente os democratas não votarão em senadores ou congressistas republicanos, e isto é muito variável ao longo do território, pode acontecer ou pode não acontecer, e também porque nem todos vão a eleições. Os MAGA votarão essencialmente naquilo que é uma narrativa, independentemente do que os factos ou que os números demonstrem. Os republicanos que querem ser reeleitos, os senadores e congressistas, com votos não MAGA, esses sim estão neste momento a olhar para os custos económicos, a olhar para essa dimensão do preço do combustível versus aquilo que é o apoio à guerra, e a tentar fazer aquilo que possa ser uma pressão e uma narrativa política que é muito local. Ou seja, nós não estamos a falar, e isto é importante para quem está fora dos Estados Unidos, não estamos a falar numa validação, numa intercalar que valide aquilo que é o comportamento do presidente norte-americano. Estas eleições são sobretudo eleições locais, que vivem de narrativas locais, e por isso o custo económico, ou seja, o preço do combustível e aquilo que os eleitores anteveem em relação à inflação, à redução do consumo que já se começa a sentir, e ao que perspectivam ser o aumento dos combustíveis, é tão importante, porque esta dimensão económica que vai fazer ganhar ou perder eleições locais, neste caso nos diversos estados que compõem a Federação Norte-Americana.
1: Mas com o Médio Oriente a ter um papel importante, há uma sondagem de julho da Associated Press que indica que apenas 20% dos americanos têm uma opinião positiva sobre Benjamin Netanyahu, apenas um terço apoia o primeiro-ministro israelita e um terço dos inquiridos pensa que Israel cometeu o genocídio em Gaza.
0: Mas eu não creio que a variável Israel seja um determinante naquilo que é a votação de congressistas e de senadores. Pode fazer parte do contexto internacional geral, mas aquilo que faz, ou que tem um impacto mais preponderante no voto, é a condição local, é a definição daquilo que são as políticas dos diversos estados, que têm competências muito próprias em várias áreas, em múltiplas áreas, que não dependem do governo federal. Portanto, muito mais do que uma avaliação da administração, nós estamos a falar na eleição ou reeleição de senadores e congressistas com discursos e com propostas locais. E estas dependem, sobretudo, daquilo que é o contexto económico e do que se sente, como nós costumamos dizer, no bolso do eleitor. A questão migratória é muito mais importante. Aquilo que é a presença do ICE e o impacto que o ICE possa ter no percurso global do Estado norte-americano até novembro. E a questão económica do preço do petróleo, do preço dos alimentos, que mesmo que não tenha uma validação empírica no custo, é aquilo que as pessoas sentem. E é isso que eminentemente me parece vai determinar o voto dos eleitores, e aqui parece-me que a grande variável não são os democratas, não são os eleitores a MAGA, apesar desta ideia de não ter guerras prolongadas e sobretudo guerras no Médio Oriente ter sido completamente desconstruída, são os republicanos não MAGA que podem fazer ganhar ou perder aqueles lugares no Senado, mais do que no Congresso, que podem continuar ou não com uma maioria que apoie a administração Trump, uma maioria republicana ou não, até porque nas votações recentes já percebemos que há pelo menos senadores e congressistas republicanos que vão ajustando o seu voto em função, principalmente no que diz respeito à componente militar de apoio à guerra no Irão, que vão ajustando o seu voto em função de um cálculo eleitoral para novembro.
1: Muito obrigado, Ana Santos Pinto. Socorro-me do artigo Israel está rapidamente a perder amigos nos Estados Unidos, assinado por Pedro Guerreiro no Jornal Público, para vos dar conta de que uma sondagem do Pew Research Center, já em abril, indicava o seguinte: 60% dos norte-americanos têm uma opinião desfavorável de Israel, 37% mantém percepção positiva. Em 2022, os números eram diferentes, 55% tinham uma percepção positiva e 42% negativa. Mas há mais, ainda que o apoio se mantenha aparentemente sólido a Israel entre os eleitores do Partido Republicano, 58% com opinião positiva, 41% com opinião negativa, há como que uma mudança geracional. Entre os americanos republicanos adultos com menos de 50 anos, 57% têm agora opinião negativa de Israel. O ponto de viragem nas percepções dos norte-americanos não pode ser dissociado da brutal resposta de Israel sobre os palestinianos em Gaza, após os atentados terroristas do Hamas de 7 de outubro de 2023, e também esta guerra contra o Irão, criticada pela maioria dos americanos, que Israel lançou com Donald Trump a 28 de fevereiro deste ano. João Maria Joné, obrigado por teres aceitado o meu convite para estares no Estado do Sítio. Esta mudança de percepção em relação a Israel e a quem governa o Estado hebraico encontrou expressão nas palavras algo surpreendentes do vice-presidente J.D. Vance, quando foi dar uma entrevista ao podcast de Joe Rogan, dizer que Israel estava a fazer uma campanha altamente financiada para sabotar os esforços de chegar a um acordo com o Irão e para prolongar a guerra indefinidamente. E como o Pedro refere no texto do Público, antes já tinha exortado a liderança israelita a não hostilizar o único aliado poderoso que lhes resta no mundo inteiro. O apoio a Israel está mesmo a dar nos Estados Unidos, ou o peso do AIPAC, o Comitê Israelo-Americano, um poderoso lobby, ainda fala mais alto?
2: Está a mudar e ainda há muita força da AIPAC, e não só da AIPAC, há outras outros comitês mais progressistas, mas todos com visões muito pró-Estado de Israel, com muito dinheiro. Isto tem a ver com a influência que o dinheiro tem nas campanhas norte-americanas, que mudou brutalmente a partir de 2010, a decisão do Supremo Tribunal Citizens United, como é conhecida. Essa decisão delibera uma total liberdade no financiamento de campanhas eleitorais, basicamente.
1: Não estabelece tetos?
2: Não estabelece limites, não estabelece controlos, que era uma coisa que tinha sido criada pela lei McCain-Feingold no início do século, um democrata e um republicano. A AIPAC é uma PEC, um Political Action Committee, é a PEC, Super PECs, que são no fundo vortex para onde se atira, as empresas atiram dinheiro e não tem que saber de onde é que o dinheiro veio, e o dinheiro é gasto em grandes quantidades em campanhas eleitorais. Tem havido uma contra-campanha da parte da esquerda mais progressista nos Estados Unidos, que é o chamado AIPAC Tracker, que é a ideia de tentar perceber que candidatos são ou já foram apoiados pela AIPAC ou não, e recomendá-los ou não aos eleitores mais progressistas. Isto é mais para o Partido, dentro do Partido Democrata. Onde esta guerra está a acontecer, onde Israel é um teste, é dentro do Partido Democrata.
1: Embora o Partido Republicano, mesmo na base MAGA, comece a haver algumas dissonâncias. Lá, Tucker Carlson, por exemplo, tem sido muito crítico. Sim, de Benjamin Netanyahu.
2: Que é uma coisa com precedente histórico. Ou seja, há aqui muita confusão, porque os americanos não são propriamente um povo conhecido por ligar à política do resto do mundo, não é? E a impressão original de Israel para os americanos era: para os isolacionistas era um problema, vamos ter que proteger um outro sítio que não é a nossa pátria, não é? Portanto, os isolacionistas têm um problema, e J.D. Vance, vindo nessa tradição isolacionista, é normal que tenham um problema, sendo que as declarações dele que tu falaste são, eu diria, as declarações mais agressivas de um vice-presidente em exercício sobre o Estado de Israel, desde que há Estado de Israel.
1: Não há memória de algum vice-presidente americano falar assim?
2: Havia presidentes e vice-presidentes que não achavam particular graça a determinados compromissos que os Estados Unidos tinham. Kennedy era super crítico do programa nuclear israelita e tentou pará-lo com todas as forças. Reagan ficou muito chateado com ataques preventivos de Israel, mas neste nível de crítica política quase à existência de Israel é uma coisa sem precedente. Mas, ou seja, segue essa corrente isolacionista que foi dominante no Partido Republicano até aos anos 50 e depois foi uma franja do Partido Republicano até à vitória de Donald Trump em 2016. Portanto, mais ou menos interrompida com a vitória de Eisenhower e regressa em força com a vitória de Donald Trump em 2016, sempre tinha existido como uma parte do partido, mas não uma parte dominante. Temos aqui A outra confusão que era, Israel foi durante muito tempo uma cause célebre dos progressistas, não é? Porque tinha sempre um governo de centro-esquerda, porque tinha uma ideia de economia de socializada, economia planeada, que era agradável a muita da esquerda, e portanto, por um lado, para os democratas capitalistas era desconfortável, mas para a esquerda havia gente que apoiava. E houve aqui esta mudança com o aparecimento e o endurecimento, não é só o aparecimento, mas o endurecimento do Likud, que afastou da esquerda Israel, depois também com a ideia, também muito, que pode ser uma ideia vista como muito progressista, não é? Da solidariedade com os judeus na sequência do Holocausto, que com a distância histórica do Holocausto se foi separando. Há aqui a coisa que é, há um movimento político que chama a tudo o que seja crítica ao Estado de Israel e à atuação de Netanyahu antissemitismo, nós também vemos isso em Portugal, não é? Isso é absurdo, mas também há nestas campanhas, claro, o antissemitismo. Eu dou-te o exemplo de uma primária que está a decorrer, está neste momento na sua segunda volta, que é entre em São Francisco, no 12º Distrito da Califórnia, e é para a sucessão de Nancy Pelosi que se vai reformar. E há um candidato, há dois candidatos progressistas, uma é a sucessora de Nancy Pelosi, escolhida por Nancy Pelosi, e outra não é. São ambos de centro-esquerda, normal, no Partido Democrata de São Francisco. O APAC Tracker avisa que Scott Wiener, que é um dos candidatos, é um candidato para não ter em conta, porque tem ligações suspeitas, ou pelo menos eles dizem que é pró-Israel, e põem lá a imagem dele encarnado, pró-Israel, não votar neste, e votar na adversária. Ora, a adversária recebeu o dinheiro da APEC, mas é americana de origem asiática, e este senhor é judeu. E, portanto, aí temos um exemplo claro de antissemitismo nestas campanhas da esquerda contra, por exemplo, a APEC, que é, não recebeu o dinheiro da APEC, outra recebeu, mas como um é judeu, cria a suspeita de que ele será mais pró-Israel. Portanto, temos assistido a algumas dessas coisas absurdas.
1: Mas há ou não uma mudança entre os americanos mais jovens, mesmo entre republicanos?
2: Há entre republicanos, porque há muitos republicanos mais jovens que são assumidamente nazis. E isso é uma coisa que não havia há 20 anos. E mesmo pessoas que pertencem ao staff, houve há pouco tempo uma investigação sobre a juventude do Partido Republicano no estado de Nova York, em que foram tornadas públicas mensagens de grupos do WhatsApp com muita, muita, muita mensagem nazi.
1: Ou seja, não são anti-Israel ou críticos da atuação do governo de Israel por causa de defender os direitos humanos ou os palestinianos em Gaza,
2: é
1: ou serem
2: muito
1: contra a guerra do Irão, é por serem muito extrema-direita ou serem mesmo nazis.
2: Exato. Há isso, há essa realidade. Depois há os isolacionistas, que ganharam força com Donald Trump, e pronto, isto é uma geração republicana marcada, não é? Donald Trump está na política ativa, ininterruptamente, há 11 anos. E, portanto, há uma geração marcada, que se calhar quando ele apareceu tinha 17 e agora tem a minha idade, o meu exemplo, eu sigo Donald Trump neste tempo todo, que é politicamente marcada por isto. Portanto, há de haver uma geração jovem republicana que, por fieldade ao líder, tem uma postura mais isolacionista. Por outro lado, também há o fenómeno hiper-religioso, que também se sente muito nos mais jovens, e é importante dizer que o maior lobby de Israel nos Estados Unidos são os evangélicos. E, portanto, é a direita republicana mais à direita, não a extrema-extrema, mas historicamente mais à direita do partido. E é quase a maioria do partido, dos evangélicos, que acreditam que os Estados Unidos devem manter Israel segura e nas mãos de um poder ocidental, ou protegida por um poder ocidental, porque no dia em que houver o juízo final, será importante que Jerusalém esteja segura para eles poderem lá ser puxados para cima. Portanto, há esta crença que 35% do povo americano tem, são os evangélicos, e que são depois a maioria do eleitorado republicano em primários. Portanto, no Partido Republicano eu diria que a causa israelita ainda é maioritária. No Partido Democrata já teria mais dúvidas.
1: Thomas Massie, um republicano da Câmara dos Representantes, vindo do 4º Distrito do Kentucky, um libertário crítico de Trump, conseguiu levar a votos no Congresso uma proposta que defendia a suspensão de toda a ajuda norte-americana a Israel. A proposta foi chumbada, mas teve 104 votos a favor, ou seja, ainda que não tenha regimentado qualquer apoio na própria bancada, os republicanos votaram todos contra a proposta deste congressista republicano, mas teve 103, além do voto dele, teve 103 democratas a votar a proposta favoravelmente. Há um par de anos, uma proposta semelhante colheu apenas o voto favorável de 37 congressistas democratas, o que significa um aumento notável, muito,
2: sim,
1: bastante relevante. Ou seja, quase três vezes mais de um posicionamento crítico em relação a Israel.
2: Sim, eu diria que daqui para a frente, o número que tu falaste no início dos 33% de desaprovação total do Estado de Israel, não é? E de tudo o que o Estado de Israel faz, se comecem a refletir no Congresso, mas 33% não são a maioria dos americanos. Não. O problema para o Partido Democrata é esse, é que estamos a falar de um quarto, menos de um quarto, menos de 25% dos congressistas, e portanto para o Partido Democrata ainda é maioritário nos eleitos do Partido Democrata serem a favor de apoiar o Estado de Israel, apesar de muitos serem críticos.
1: É precisamente aí que se nota. Falavas há pouco na Nancy Pelosi. Nancy Pelosi, mas também a número 2 dos democratas na Câmara dos Representantes, Catherine Clark, têm sido vozes que afirmam que o status quo não pode continuar.
2: Eu até acho que a Catherine Clark votou a favor dessa proposta.
1: Dessa proposta do Thomas Massie. Josh Gottheimer, um congressista democrata pró-israelita, assumiu que a votação significava uma mudança sísmica e devastadora para o antigo consenso do partido. Muito crítico também de Israel é atualmente Rahm Emanuel, do antigo chefe de gabinete de Obama, maior de Chicago, é judeu, normalmente é crítico da ala esquerda do partido, mas admite agora que a aliança entre os dois países está num ponto de inflexão e precisa de um novo rumo, defende o fim da postura cega e muda de Washington e defende também o fim do auxílio às Forças Armadas israelitas, bem como sanções aos colonos extremistas da Cisjordânia. Isto é relevante.
2: Foi um discurso dado a Israel e o Rahm Emanuel é um potencial candidato presidencial. Eu não diria que ele terá muito apoio, mas ele estava a tentar posicionar-se como o candidato pragmático e mais à direita do partido. Ele, aliás, é o arquiteto da vitória do Partido Democrata em 2006 nas intercalares, e numa lógica de não interessa, o que interessa é ganhar, ou seja, não interessa se o candidato é de esquerda, se é de direita, se vem de onde é que vem. Aliás, o Partido Democrata tem muito essa vitória baseada em veteranos, quando a sua mensagem era anti-guerra do Iraque, não é? Portanto, há ali alguma dissonância pragmática da parte do Rahm Emanuel na altura, quer dizer, não, nós somos o Partido da Segurança Nacional, a Segurança Nacional é que não é a guerra do Iraque. Portanto, o discurso é muito interessante, ele fazer este discurso, e foi um terremoto gigantesco esse discurso em Israel, porque percepcionar uma pessoa muito influente dentro do Partido Democrata e, teoricamente, um amigo
1: judeu.
2: Não é o único. John Ossoff também tem sido muito crítico das ações deste governo israelita e é uma das estrelas e potenciais candidatos, esse sim, com reais possibilidades para ser candidato presidencial em 2028, e também é judeu, o senador da Geórgia. Mas há uma certa velha guarda que ainda tem a postura, lá está, cega, de que o Rahm Emanuel fala, a postura instintiva de apoiar Israel apesar das suas falhas, que é o caso do líder dos democratas no Senado, o Chuck Schumer. Depois também tem a ver com o peso que o voto judeu tem no estado de Nova Iorque e na maneira como isso era percepcionado há uns anos e é agora, não é? Porque os judeus votavam muito em função da posição em relação ao Estado de Israel nos anos 70.
1: Mas em Nova Iorque ganham agora proeminência os candidatos apoiados pelo maior Zoran Mamdani, Daria Lisa Ávila Chevalier ou Claire Valdés, que são muito críticos de Israel, mas Mamdani, de alguma forma, não se terá esticado, se me permitem a expressão, ao dizer que mandava capturar Benjamin Netanyahu por crimes de guerra se ele pusesse os pés em Nova Iorque.
2: Não, porque essa diferença do voto judeu. O voto judeu nos anos 70 era um voto progressista, democrata, sempre foi, desde que há muitos judeus nos Estados Unidos, depois do Holocausto, sempre foi assim, porque os judeus têm essa dívida de gratidão com o Partido Democrata e com Franklin Delano Roosevelt, que depois continua para a questão de, pronto, o eleitorado judeu ser mais formado e ser um eleitorado mais democrata, mais urbano e ser um eleitorado mais democrata. Pronto, há estas questões. Mas nos anos 70, ser progressista e ser pró-Israel não eram contradições. E, portanto, o eleitorado judeu exigia aos candidatos democratas que fossem pró-Israel. Mas isso é uma coisa dos anos 70, que foi quando Chuck Schumer começou a ser eleito para cargos políticos. E, infelizmente, há esta questão de 50, 60 anos em cargos políticos nos Estados Unidos, que é cada vez mais um tema. Agora, o eleitorado judeu é mais palestiniano do que o eleitorado evangélico, por exemplo, muito mais, não é mais ou menos, é 70%, é mais pró-palestiniano do que o americano branco médio, nem sequer vou entrar nos evangélicos. E, portanto, houve esta mudança que é o que o Zoran Mamdani está a explorar, que é a cidade dos judeus nos Estados Unidos, se quisermos dizer assim, que é Nova Iorque, e os distritos dos judeus já não têm muita tolerância. Aliás, eu acho que o mais interessante é o ex-congressista, o que vai ser ex-congressista Dan Goldman, que perdeu uma primária contra o Brad Lander num dos distritos mais judeus de Nova Iorque. Eles eram os dois judeus e o tema era: o Dan Goldman não é suficientemente crítico do Estado de Israel e não é suficientemente pró-Palestina.
1: Mas claro que essa percepção crítica em relação ao Estado de Israel não se sentirá naqueles bairros que são muito
2: caricaturais.
1: Se tornam muito visuais na paisagem visual dos judeus ortodoxos.
2: Não, mas esses há muito tempo que são um eleitorado republicano. Portanto, esses são o tipo... Porque há muitos judeus ortodoxos que não são a favor do Estado de Israel. Também há outra realidade ainda mais complexa para cima disto tudo. E, portanto, esses há muito que estão junto do Partido Republicano porque acham que o Partido Democrata é excessivamente pró-Israel. Portanto, o que é interessante aqui, mais do que essa primária dos judeus, para mim é interessante, que é o distrito com muitos judeus, um dos com mais judeus do país, e um judeu ganha a outra por ser mais pró-Palestina. Isso acho que diz tudo sobre a mudança que está a acontecer. Mas depois, é o teste de pureza entre os não-judeus. Portanto, por exemplo, num distrito dominicano, que é onde a Daria Elizabeth Chevalier ganha ao Adriano Espalhato, que foi a primeira pessoa que foi imigrante ilegal a ser eleita, depois de se naturalizar, a ser eleita para o Congresso, e que era uma das pessoas mais progressistas do Partido Democrata. Mas como senhor da velha guarda, 60 e tal anos, 70 anos...
1: Estás a dizer um distrito dominicano, um distrito com uma população vinda da República Dominicana.
2: Exato, não é com... não é com frades dominicanos, é com... Mas é um distrito muito associado à população dominicana, à população latina. Esta pessoa, que pronto, era um progressista histórico de Nova Iorque, e que já era congressista já há 15 anos, ou 10 anos, e tinha muito esta coisa pavloviana do Partido Democrata, de sim, mas nós, no limite, somos a favor de Israel, apesar de todas as críticas. Ele ficou mesmo surpreendido de sofrer uma primária pela esquerda. E ele nem sequer se conseguiu adaptar à eleição. Claro que a candidata deles, a candidata da esquerda, era muito, muito à esquerda. Acho que vai ser o membro mais extremista do Partido Democrata. Cá podia ser do PCP, se não mais à esquerda que isso. Portanto, aquilo é mesmo estranho para os Estados Unidos. Mas ele ficou espantado porque, no fundo, foi o tema Israel que o afundou. Uma pessoa com provas dadas, com trabalho, com história na comunidade. Mas que ele ficou fora de pé. E isso está a acontecer em muitas primárias nos distritos que são muitíssimo democratas. Ou seja, que os democratas ganham por 70, 80, 90 pontos. Estamos a falar de sítios em que não há republicanos.
1: Precisamente.
2: Nesses sítios isto é um teste de pureza neste momento.
1: Vários candidatos críticos do apoio a Israel têm somado vitórias. Melat Kiros, no Colorado, é também um desses casos.
2: É verdade.
1: No Michigan, joga-se na próxima semana, terça-feira, a tentativa democrata de reconquista do Senado em Washington. Recordo que a oposição a Trump tem uma tarefa muito difícil, João, conquistar 4 lugares e não perder nenhum dos que vão a votos.
2: É verdade. E ainda manter 2 lugares democratas em estados que Donald Trump ganhou, nomeadamente a Geórgia e o Michigan. Michigan é este exemplo. E no Michigan, com o senador incumbente, o Gary Peters, a reformar-se.
1: Sair-se. Na corrida há 2 fortes críticos de Israel, Abdul El-Sayed e Mallory McMorrow.
2: Mallory McMorrow já desistiu, entretanto.
1: Já desistiu. Abdul El-Sayed, que tem sido descrito como radical, demasiado à esquerda para vencer a eleição no Michigan, na primeira terça-feira de novembro, mas é alguém que acusa o Estado judaico de genocídio em Gaza, sendo que na corrida também está a congressista Ali Stevens, apoiada pelo aparelho do partido e pelo lobby do AIPAC.
2: É verdade. Essa eleição...
1: Quem terá mais hipóteses?
2: Ele está muito dividido. A primária, essa eleição, ou seja, isto tem aqui várias coisas que é importante nós partirmos, que é, por um lado, isto é um tema geracional, como tu disseste bem, e portanto, no momento, no trauma pós-Biden, em que há muitos democratas, eleitores democratas, a sentir que vale a pena votar só na pessoa mais nova por ser mais nova. Falaste do caso do Colorado, da Diane DeGette, que já era congressista desde que eu nasci. Portanto, há 28 anos, acho que ela há 27 anos que ela era congressista. E de repente aparece uma pessoa mais nova, também não é só o facto da pessoa ser pró-Israel ou não ser.
1: É a juventude
2: também pesou, mas a juventude também pesa. Depois aqui podemos olhar para outras coisas, que é o que os americanos chamam muito a qualidade do candidato. A Ali Stevens é uma pessoa pouco empática, que não tem um percurso eleitoral, principalmente desde a sua primeira eleição em 2018, muito impressionante, ou seja, que não há candidatos que superam muito a votação do partido, esperada do partido.
1: Porquê é que chamou o apoio do partido? Por ser alguém mais moderado?
2: Sim, porque já está na infraestrutura do partido no Congresso. O Abdullah El Sayed é uma pessoa de fora que já foi apoiado pelo Bernie Sanders já em 2022. Porque, pronto, o Abdullah El Sayed faz parte da revolução do Bernie Sanders dentro do Partido Democrata, que tenta puxar o partido mais à esquerda. A Elise Stevens é a pessoa incumbente. Perguntas-me, enquanto consultor político e de campanhas e pessoa que avaliou, eu já conheço a Mallory McMorrow há algum tempo, que ela é uma estrela de redes sociais, falou na última Convenção Democrata. Se eu fosse o Partido Democrata, tinha apostado mais na Mallory McMorrow do que na Elise Stevens, de certeza. Ela é que não se conseguiu diferenciar o suficiente e ultrapassar a Elise Stevens e, portanto, acabou por desistir em favor dela, porque ela é mais sistema, mais establishment, do que o Abdullah El Sayed. Portanto, aqui há o esquerda-direita, não há o novos e velhos, eles têm os dois a mesma idade, há o sistema-não-sistema, e depois há o Israel e a Palestina. E isto são três coisas diferentes. Agora, o Michigan, como nós vimos nas eleições de 24, tem uma população muçulmana muito grande, o Abdullah El Sayed, pronto, tem essa origem, e castigou muito o Partido Democrata pela posição que percepcionou que a administração Biden teve, e teve, muito pró-Israel, e portanto castigou muito a Kamala Harris.
1: Foi um sinal importante da derrota democrata.
2: É verdade. A zona de Dearborn, que é uma zona com muitos muçulmanos, foi uma zona que votou muito no Partido Republicano. Calculo que estejam muito satisfeitos com a mudança de Biden para Trump, que é uma pessoa muito menos amiga de Israel, não é? Acentua a ironia no disparate que foi cometido por essa comunidade, mas pronto, estão no direito deles. Eu acho é que eu gosto de me basear em números e eu percebo que a ideia de um Abdullah El Sayed ter eleito num estado que Trump ganhou parece uma ideia improvável. E eu, como pessoa mais ao centro, tenho a dizer que eu prefiro a Elise Stevens, apesar de achar que ela é uma candidata fraca do ponto de vista eleitoral. Agora, e acho que ela é mais competente. Agora, digo-te outra coisa, que é, eu olho para os números das sondagens, vejo a impopularidade de Donald Trump no Michigan. Vejo que o candidato que os republicanos escolheram já perdeu em 2024 num clima muito mais favorável. E digo-te que não acho que se possa dizer com certezas científicas, políticas, olhando para as sondagens, que o Abdullah Sayed não consegue ganhar. Eu acho que o Abdullah Sayed, se for nomeado do Partido Democrata, por ser democrata, é favorito a ganhar. Agora, acho que seria melhor para a imagem do partido a nível nacional, em estados, como tu dizias, os tais quatro estados que é preciso ganhar, alguns deles Donald Trump ganhou-os por 11 pontos, em estados em que Donald Trump ganha por 11 pontos, incluindo no vizinho Ohio, onde é muito importante que os democratas ganhem, será importante para o Sherrod Brown, um homem branco ligado aos sindicatos, um progressista, mas com voz grossa, será importante que, por exemplo, para ele não ser associado ao Abdullah Sayed, porque se calhar no sul rural do Ohio vai ser tipo, olha, lá está o amigo dos terroristas, não é? Entre aspas, porque isto são os preconceitos que existem. Mas para o partido, na sua marca nacional, e tendo em conta que o Senado está, ou seja, o lugar médio do Senado é 8 pontos mais republicano do que o país. O lugar médio da Câmara dos Representantes é 4 pontos mais republicano do país. O mapa está inclinado contra os democratas. Portanto, eles têm que ter uma imagem nacional mais ao centro do que os seus enclaves mais progressistas, como é Brooklyn ou como é São Francisco. Portanto, essa gestão é importante. Portanto, eu percebo que o partido tenha a posição, eu prefiro a Hayley Stevens, porque isto vai-me dar menos problemas no Ohio, vai-me dar menos problemas na Flórida, no Texas, nos sítios que é preciso. Na Flórida está um bocadinho fora de hipótese, mas no Texas, nos sítios que é preciso ganhar e que é difícil ganhar com esta associação nacional à esquerda mais radical.
1: Kamala Harris, que já aqui citaste, e outros presidenciáveis como Josh Shapiro têm sido mais cautelosos na abordagem da questão Israel, apesar do governador da Pensilvânia, Shapiro, falar em Netanyahu como força destrutiva que isolou Israel no mundo.
2: Outra vez um judeu, já agora.
1: E também judeu, exatamente. A base maga porque muitas vezes não vota em sondagens, porque não acredita, não confia. Pode, na tua opinião, estar a ser subrepresentada nos estudos de opinião, nas sondagens, e a hecatombe que alguns vaticinam para Donald Trump e para o Partido Republicano nas intercalares pode nem acontecer?
2: Eu acho que a hecatombe é certa. Agora, acho que, e isso posso te garantir, que a ciência política, dentro do que pode dar de garantias, dá essa, que é, como esta presidência está a correr mal, há menos pessoas MAGA com vontade de responder a sondagens. Isso é E ninguém nos garante que eles depois não votem. Agora, nunca um presidente em décadas e décadas conseguiu ter umas intercalares em que não perdesse, ou quase nunca, em que não, vou pôr assim, quase nunca, em que não perdesse lugares significativos na Câmara dos Representantes. Portanto,
1: ou seja, a tendência para perder.
2: A tendência é para perder 10 ou mais. E a maioria dos republicanos é 6. Portanto, é praticamente certo. As únicas pessoas que contrariaram. Só houve 3 pessoas a contrariar esta tendência: Bill Clinton, porque as pessoas não gostaram do impeachment em 98, George Bush, porque as pessoas se uniram à volta dele na consequência da guerra do Iraque em 2002, e Joe Biden, porque os republicanos ficaram excessivamente associados ao 6 de janeiro e à decisão de acabar com o direito federal ao aborto do Supremo Tribunal em 2022. Ainda podem acontecer coisas extraordinárias, mas nós já estamos muito perto das eleições e as sondagens já estão muito fechadas. E o que está a acontecer nestas semanas, em que está a recrudescer o conflito no Irão, até é que os democratas estão a voltar a ganhar fogo. E, portanto, a probabilidade de, entre setembro e novembro, Donald Trump conseguir produzir coisas que aumentem a sua popularidade, tendo em conta que quanto mais ele está no centro das atenções mediáticas, mais a sua popularidade desce. Isto é um fenómeno desde sempre. Dá algumas garantias ao Partido Democrata que vai reconquistar. Eu isso apostava, se eu fosse de apostar, apostava bom dinheiro que o Partido Democrata vai ganhar a Câmara dos Representantes. Agora,
1: o Senado mais difícil.
2: O Senado. Estamos a falar de um cenário em que o Partido Democrata tem que ganhar o país por perto de 10 pontos e tem que, localizadamente, no Iowa, no Alasca, no Texas, estados que Trump ganhou por muito,
1: conseguir vitórias.
2: O caminho é, se tivermos tempo, o caminho é relativamente rápido, que eu explico, que é o Maine é o mais fácil, tem uma senadora republicana, mas foi ganho por Kamala Harris, com alguma margem, portanto o Maine seria o mais fácil, mesmo assim houve um problema gigante no Maine, já tiveram que trocar de nomeado, mas teoricamente é o mais fácil. O, na prática, mais fácil, que é o segundo mais fácil, é a Carolina do Norte, que é um estado que Donald Trump só ganhou por 2 pontos, e em que o candidato democrata é um governador excelente, que toda a gente da Carolina do Norte adora, e que foi eleito 2 vezes ao mesmo tempo que Donald Trump ganhou o estado, em 2016 e em 2020. Portanto, aí é mesmo o melhor sítio dos democratas, e teoricamente seria o segundo melhor, mas pronto. Portanto, eu 2 consigo ver. O problema é o 3 e o 4. Porque o 3 e o 4 já é Ohio, que Donald Trump ganhou por mais de 10 pontos, Texas, que Donald Trump ganhou por mais de 10 pontos, Iowa, que Donald Trump ganhou por mais de 10 pontos. Há aqui esperanças circunstanciais, por exemplo. O Iowa e o Ohio têm economias com muita preponderância da agricultura, mais o Iowa ainda. O tema das tarifas está a ser muito duro para o Iowa em particular. O Partido Republicano está particularmente impopular no Iowa, isso pode ajudar. E tens o Alasca também, que é uma possibilidade. Eu diria que as melhores são o Ohio, porque tem um senador que já foi senador antes, perdeu agora em 2024, mas quer voltar, porque é o melhor candidato que os democratas têm, já ganhou o Ohio várias vezes e é um estado que tem tendido muito para o Partido Republicano. E no Alasca, porque estão a candidatar uma ex-congressista que já ganhou também o Alasca, que é um estado tipicamente republicano. Portanto, aí há provas dadas de conseguir ganhar eleições estaduais e são as duas melhores hipóteses seguintes. Mas estamos a falar de o Moreirense ganhar ao Benfica. Acontece, mas não é comum. Se fores incluir o Texas e o Iowa, já estamos a falar do Atlético do Portugal ganhar ao Benfica. E a partir daí, já estamos a falar do Grupo Dramático e Esportivo de Cascais ganhar ao Benfica. Portanto, já, a partir dos 53, 54 lugares, já é praticamente impossível, porque lá está, o país está muito polarizado, é muito rural, e cada estado, isto é importante as pessoas saberem, cada estado tem 2 senadores independentemente da população, não é? Os 40 milhões de californianos têm tantos senadores como os 700 mil do Wyoming. E os 700 mil do Wyoming, que se votam 75% de Donald Trump, os californianos votam 70% contra Donald Trump, mas vale igual.
1: João Maria Joné, muito obrigado.
2: Obrigado.
1: Já a seguir, o Brasil, também com eleições um pouco antes, em outubro, alegada interferência de Donald Trump na campanha brasileira e ainda a nova crise entre Lula, presidente do Brasil, e Javier Milei, presidente da Argentina. As sondagens continuam a dar Luiz Inácio Lula da Silva à frente nas intenções de voto para as eleições presidenciais no Brasil a 4 de outubro. Um desses estudos de opinião, divulgado a meio desta semana pela CNN Brasil e Bloomberg, feito pela Atlas, dá 49,2 ao atual presidente e 42,9 a Flávio Bolsonaro. Na sondagem do Datafolha do último fim de semana, feita nos dias 22 e 23 de julho, publicado na Folha de São Paulo, o presidente Lula lidera no cenário de primeiro turno, primeira volta, sobre Flávio Bolsonaro, por 40%. contra 32 que fala de Bolsonaro, na segunda volta, no segundo turno, por 48 contra 43. Faltam um pouco mais de 2 meses para as eleições. Lula vai ser formalizado candidato no Congresso do Partido dos Trabalhadores este domingo. Já vamos detalhar a pesquisa da Datafolha, mas para já, Igor Guilo, o grande repórter da Folha de São Paulo, obrigado por estares com a TSF novamente. Que leitura fazes desta intenção de voto com vantagem de Lula na ordem dos 5, 6 pontos percentuais de diferença?
3: Obrigado, Ricardo. Obrigado pela audiência. Eu acho o seguinte, a gente está numa situação no Brasil que é uma campanha

0: muito peculiar. Ela repete a polarização dos últimos pleitos de 2018 e 2022, no qual basicamente era uma divisão entre o bolsonarismo, né, que é a extrema-direita brasileira, e o petismo, menos o petismo e mais o lulismo, como chamamos aqui, que é, enfim, as pessoas que apoiam e historicamente dão suporte ao presidente Lula, com algumas diferenças. Uma diferença importante é o candidato que usa o nome Bolsonaro, que é o filho primogênito de Bolsonaro, Flávio, senador pelo Rio de Janeiro, ele é uma figura menos conhecida e menos menos testada na política nacional do que o que foi, enfim, o pai dele após a presidência, na segunda eleição. Na primeira eleição, o pai também era um outsider que veio de uma franja do Congresso Nacional, uma franja bem pequena do Congresso Nacional. Então você tem uma situação que ele herdou imediatamente os votos do pai, né? Quando ele foi ungido candidato no final do ano, o pai está preso, como sabemos, por tentativa de golpe de Estado. Ele foi ungido candidato e ele trouxe de cara todos os votos que seriam do pai. É um fenômeno realmente muito impressionante. Então ele tem uma quantidade de votos muito grande. Só que a campanha dele vinha não crescendo no começo do ano, até mais ou menos maio, junho. Ela começou a sofrer vários reveses, vários baques, que tiraram o fôlego do crescimento dele, e talvez, não sabemos ainda, ele tenha atingido um teto.
1: Principalmente por causa das ligações ao banqueiro Vorkaro.
0: Então, esse é o caso mais grave, vamos colocar dessa forma. Ele tem várias outras acusações, vários outros, como dizemos aqui no Brasil, rolos, né? Vários problemas judiciais e esquisitices, com contatos estranhos, com pessoas ligados ao crime organizado, enfim, há várias suspeitas que cercam o Flávio Bolsonaro, mas o que chegou, bateu na cara dele, como dizemos aqui também, é esse caso do banqueiro Vorkaro, do Banco Master, que ele cobrou pessoalmente, e há uma gravação, e não foi desmentida, uma gravação verídica, real, enfim, não é fake news, na qual ele cobra o banqueiro por financiamento que ele havia prometido para o filme que foi feito com atores americanos e tudo mais sobre a vida do Bolsonaro, que chama Dark Horse, que é o Azarão. Esse filme, ele nem foi lançado ainda, enfim, quem o viu previamente disse que é horroroso, mas isso não vem ao caso. Mas ele foi bancado, basicamente, quase toda a produção com dinheiro desse sujeito do Vorkaro. Mas a suspeita, e a Polícia Federal Brasileira está investigando isso, ainda é uma suspeita, não há prova nenhuma, é que na verdade o dinheiro talvez não tenha ido para o filme todo, ele tenha ido para outros fins. Talvez a suspeita da Polícia Federal é financiamento ilegal de campanha política. Enfim, não sabemos ainda, vamos ter que esperar as investigações para ter uma certeza sobre isso. E houve outros episódios também. Ele não consegue, ele conseguiu brigar dentro de casa, vamos falar dessa forma, com um rompimento durante um mês, mais ou menos, que agora está sendo emendado, está sendo remendado com a ex-primeira-dama, mulher do Bolsonaro, do pai dele, que chama-se Michele, que é uma figura muito popular no eleitorado evangélico, que aqui no Brasil, apesar de ser cerca de 27% da população, eles têm uma instância política muito forte, eles são muito ativos politicamente. Então eles fazem muito barulho. Existe uma impressão que o Brasil virou, perdão, um país evangélico, mas não, na verdade é que eles são muito fortes e muito ativos politicamente. Então, ele teve essa briga com a Michele, que também o prejudicou. Tanto que ele chega à convenção que ratificou o seu nome no sábado passado, do Flávio, aqui em São Paulo, sem um vice-presidente, sem um candidato a vice-presidente na sua chapa. Ele não foi indicado ainda, porque ele não conseguiu atrair nenhum partido do chamado Centrão, que é o centro brasileiro de partidos mais ou menos amorfos do ponto de vista ideológico, que tendem ao conservadorismo, são mais à direita do que à esquerda, mas eles são eles apoiam o governo de ocasião. Então, na verdade, há ministros do Centrão, o governo Lula, por exemplo. Então, isso é uma coisa normal no Brasil, ele vai com quem está lá. Mas é muito raramente eles apoiam de cara um candidato na primeira volta de uma eleição.
1: E Flávio Bolsonaro está a tentar que o vice-presidente seja uma vice-presidente, seja uma mulher.
0: É, ele tem um grande problema, o Flávio, de penetração no eleitorado feminino. Você tem pouca. Ele tem um desempenho inferior ao Lula no eleitorado feminino. E isso, enfim, estamos falando de 52% da população, então é muito importante.
1: E num cenário de segundo turno, como se diz no Brasil, Lula ganha por 50-40 no eleitorado feminino. São 10 pontos percentuais.
0: Exatamente, são 10 pontos de diferença.
1: Ainda que a diferença já tenha sido maior, em junho era de 15 pontos.
0: É, ela caiu um pouco já, houve essa queda, de fato. É, mas ainda assim é um foco, né, do Flávio. Ele precisa se mostrar um pouco menos. O problema do bolsonarismo, que ele é associado no Brasil à misoginia, a tratar a mulher como a dona de casa que fica só cuidando dos afazeres domésticos. É um pouco aquela coisa. É só olhar o slogan, né, o mote citado da campanha, que é o mesmo que o pai usava, que vocês em Portugal conhecem muito bem: Deus, Pátria, Família e Liberdade. Esse é o mote da campanha. Então, você sabe mais ou menos de que estamos falando do ponto de vista ideológico. Então, para vencer isso, eles estavam buscando uma mulher. E seria muito vital, na verdade, o apoio da Michelle, porque a Michelle é muito popular no nicho das mulheres evangélicas de direita, assim, que é um nicho importante no Brasil. E ele conseguiu estragar isso, vamos dizer assim, brigando com a Michelle. Então, porque ela também tem, ela vai ser candidata a senadora pelo Distrito Federal, mas ela tinha pretensões maiores, ela queria ser candidata a presidente. Enfim, ela achava que ia herdar o sobrenome da família. É uma briga intestina de família, né? Como o Dostoiévski falava, né? Cada família infeliz é seu jeito. Então eles brigam lá. E isso foi muito ruim pro Flávio. Então ele conseguiu ganhar alguma vantagem. Subiu um pouco na segunda volta a intenção de votos entre mulheres, mas ainda é muito grande, é uma distância grande. E qual que é o problema? Essa é uma eleição que vai ser decidida, como se diz, no olho mecânico. Ela vai ser decidida por 2-3 pontos percentuais, como foi a de 2022. Muito parecido, eu acho. Então, qualquer oscilação, qualquer barulho vai poder alterar um voto que é muito marginal, talvez seja 5% da população que vão decidir essa eleição. Porque assim como nos Estados Unidos, enfim, em outros lugares do mundo, o eleitorado aqui está muito dividido. E é um eleitorado de rejeição. Então, quando você observa o número de pessoas que falam assim, eu não voto de jeito nenhum em. No caso do Flávio Bolsonaro, só foi de 48%, é quase metade da população. No caso do Lula, também segundo o Datafolha, da sondagem mais recente, 46%, que é empate técnico, a margem de erro de 2 pontos. Então você está falando de pessoas que metade da população não vota nenhum nem outro. Ou vota, se você preferir colocar dessa forma, contra um ou contra outro. Então, é muito apertado, e a diferença vai ser feita lá bem no meio, bem no detalhe. Aí você vai me perguntar, por que que não existem, se as pessoas não querem nenhum nem outro, por que que as terceiras vias, as terceiras opções não se viabilizam?
1: E há outros candidatos, Caiano, Romeu Zema, mas não conseguem descolar, têm intenções de voto de ordem dos 3, 4%.
0: Baixíssimas, 4% para baixo. A rigor estão todos empatados tecnicamente lá no fim da tabela. Que é uma questão até de se pensar de país, é uma tragédia, vamos colocar dessa forma, que você não consiga romper esse ciclo de não e não, né? Mas enfim, aí a gente vai falar de sociologia, não vai falar de eleição. É uma coisa realmente complicada. Talvez para o Flávio haja um problema, que é se por algum motivo algum dos candidatos, e aqui eu sugeriria que o Ronaldo Caiado, que é do PSD, é o mais estruturado para isso, consiga subir um pouco na campanha, consiga tirar algum voto, crescer com a intenção de voto. Ele não vai tirar voto do Lula, ele vai tirar voto do Flávio Bolsonaro. Porque o Ronaldo Caiado, ele é de centro-direita, histórica no Brasil, não centro-direita radical, não direita radical, extrema-direita como o Bolsonaro, mas ele é um sujeito de direita. Então ele tende a se ele conseguir subir, por exemplo, ou o Romeu Zema também, que é do Partido Novo, que é um partido liberal ao estilo Milei, vamos dizer assim, se algum deles subir, eles tendem a arrancar a volta do Flávio, não do Lula, e o que é ótimo pro Lula, porque a chance, eu não diria vencer a primeira volta, porque com essa questão da rejeição fica muito difícil ele conseguir 50% dos votos mais um, é muito difícil, mas no segundo turno tá, digamos assim, tá fácil, fica bem mais fácil pro Lula nesse cenário. Hoje, do jeito que a coisa está colocada, ninguém pode errar, assim, tá muito próximo de um resultado apertado, que hoje, nesse momento, evidentemente, vai começar a campanha, coisas podem aparecer, o Brasil é cheio de novidades, né? Todo dia tem uma operação policial a revelar alguma coisa. Hoje o cenário é favorável, marginalmente, mas favorável ao presidente Lula.
1: Nesta sexta-feira em que estamos a falar, aliás, há dados novos sobre investigações ao filho do presidente Lula.
0: Exato, essa é uma questão importante, porque o Supremo Tribunal Federal, o ministro André Mendonça, ele autorizou a PF, a Polícia Federal, a investigar o Lulinha, como chamam esse filho do Lula, por suspeita de tráfico de influência num negócio de compra de canabidiol, né? Óleo derivado da cannabis, né? Que ele teria tido uma influência para obter uma autorização para comercialização da cannabis medicinal no Ministério da Saúde. Evidentemente ele nega, é um caso bastante confuso, vamos colocar dessa forma, ele nega, mas o Lula, que acho que já aprendeu um pouco alguma coisa depois de alguns anos, já disse: olha, se meu filho tiver algum problema, ele que prove a inocência dele. Ele já tirou a sua responsabilidade da questão, né?
1: Metade do eleitorado brasileiro acredita que o tarifaço imposto pelo governo de Donald Trump ao Brasil tem por objetivo ajudar a campanha de Flávio Bolsonaro à presidência. 52% para 52%, a medida de Trump tem esse fim de ajudar o adversário de Luiz Inácio Lula da Silva, enquanto 37% descarta essa tese. Igor, o chamado tarifaço prejudica mais Flávio Bolsonaro ou ajuda, na tua opinião?
0: Acho que prejudica, como os números mostram, não prejudica de forma brutal, porque você está falando de metade da população, e aí você sempre vai olhar, tudo que é contra ou a favor de um ou de outro, sempre bate na metade, né? Porque você tem metade que acha, metade que não acha, no caso é um pouco menos, 37% que não acham. Mas acho que sim, o tarifaço, ele tem uma história que volta a 2025, o ano, né, que o Donald Trump voltou à presidência dos Estados Unidos, que em meados de junho, julho do ano passado, o presidente americano ele escutou os argumentos por meio do Marco Rubio, né, o secretário de Estado, que tem uma ligação forte com esse movimento de direita internacional, do qual fazem parte os bolsonaros. E um dos filhos do Bolsonaro, que é o irmão mais novo do Flávio, o Eduardo, que era deputado federal, ele basicamente está sob investigação no Brasil, ele fugiu para os Estados Unidos, foi morar lá, e até ganhou o green card, virou cidadão americano, mas está morando legalmente nos Estados Unidos, e ele fez uma campanha ativa para que o Brasil fosse incluído no tarifaço, do ano passado. Essa campanha, ela foi pública, ele falou: tem que punir o Brasil. E tanto que naquele momento, quando o Trump envia a carta para o governo brasileiro anunciando as tarifas, ele usa como justificativa o processo que estava em curso para condenar o Jair Bolsonaro, o ex-presidente pai desse clã todo. Ele quis influenciar uma decisão judicial no Brasil, que, assim, por mais que o Brasil seja esculhambado, o Brasil é um país esculhambado institucionalmente, a justiça, os meandros judiciais, eles são separados do executivo. O Lula não tem nada a ver com o que o ministro Alexandre de Moraes, que é o terror desse pessoal da direita aqui no Brasil, faz. Ele faz outra coisa, ele faz o trabalho dele. pode ser questionado, acho que tem questionamentos feitos sobre abusos ao longo dos vários processos que ele administra, mas é o trabalho dele, não tem a ver com o presidente ou com o legislativo, por exemplo. Houve uma grande confusão feita pelo Trump naquele momento, ele aplicou as tarifas, só abusos ao longo dos vários processos que ele administra, mas é o trabalho dele, não tem a ver com o presidente ou com o legislativo, por exemplo. Houve uma grande confusão feita pelo

0: incrível. Hoje ele tem 40% de aprovação, 40 e poucos por cento. De avaliação positiva, perdão. A aprovação é 66 também, é 49, 49. Naquele momento, os bolsonaristas ficaram péssimos. A imagem pública deles ficou péssima, porque eles fizeram uma campanha. Esse tarifaço atual, que é uma novidade, chegou agora há pouco tempo, e ele é mais estruturado do que o outro, não é uma decisão meramente política, ele tem uma justificativa, entre aspas, de disputa comercial, porque houve uma investigação sobre a seção 301 do escritório do representante de comércio dos Estados Unidos, segundo a qual práticas brasileiras são nocivas ou danosas a empresas americanas. É uma balela, porque está falando de, por exemplo, trabalho análogo à escravidão. Bom, isso tem no Brasil mesmo, só que tem na China, né? E a China, acho que tem um parceiro comercial mais importante dos Estados Unidos. Enfim, você escolhe onde você quer pegar. As empresas de cartão de crédito americanas teriam sido prejudicadas porque o Brasil tem um sistema de pagamentos automático e instantâneo, que foi instituído no governo de Jair Bolsonaro,
1: O
0: pelo Banco
1: Pix.
0: Central, chama Pix, que todo mundo usa no Brasil. Você usa para pagar qualquer coisa, no Brasil você usa Pix, que é você aperta um botão e tá pago. E não tem taxa, não tem nada. E, evidentemente, as bandeiras de cartão de crédito que ganham dinheiro nessas transações não ficaram satisfeitas. Mas aí é uma azar delas, né? Não é concorrência desleal, é apenas uma coisa melhor para o consumidor. Mas, enfim, isso tudo levou a um novo tarifaço agora, em duas etapas, que foi anunciado em meados de julho, e agora a segunda parte eram 25% lá para o dia 15 de julho, e agora foram mais 12,5%. Que o Flávio Bolsonaro percebeu o problema que é para ele isso, que ele foi aos Estados Unidos numa audiência pública que houve para discutir essa punição do Escritório de Comércio americano, para falar: olha, não, por favor, não apliquem o tarifaço no Brasil. Só que ele foi fazer isso não porque ele não concorda com o tarifaço, porque ele falou: se você aplicar o tarifaço agora, vai favorecer o governo do Lula. Ou seja, ele admitiu a motivação política, ficou pior para ele. Então, isso é uma questão que eu acho que vai, pela primeira vez, você vai ter esse fator na eleição brasileira de influência externa. Isso é uma coisa que é essa coisa nacionalista, ela é muito fácil de vender para a população. Olha, os americanos estão querendo prejudicar o Brasil, blá blá blá. Então, nesse caso, o Lula sai com uma vantagem.
1: Para além da questão do Javier Milei, da presença do Javier Milei, a forma como isso também está a provocar uma crise diplomática entre o Brasil e a Argentina.
0: Precisamente, entrar nesse ponto agora. Aí você tem outro fator, nessa questão de influência externa, que é. Perdão. Flávio Bolsonaro faz a convenção dele no sábado passado e traz como grande estrela da convenção Javier Milei, que é uma figura muito polêmica por todos os motivos que nós sabemos, presidente da Argentina. E ele fez um carnaval aqui. Ele xingou o Lula, xingou o Alexandre de Moraes, esse ministro do Supremo Tribunal Federal, que é o principal, digamos, administrador de inquéritos contra a família Bolsonaro. Foi ele que colocou o Jair Bolsonaro na cadeia e tudo mais. Ele faz uma coisa completamente inadequada para um chefe de Estado. Porque uma coisa é que são críticas, assim, e apoios. O Lula também interferiu em eleições externas. Ele ajudou, ele fez campanha na Argentina, praticamente, para o
1: Sérgio Massa.
0: candidato do cristianismo, exatamente. Agora, ele não foi lá e chamou o presidente de ocasião de bandido, ladrão, lixo, enfim. Ele não. Existem alguns limites na diplomacia, mesmo que você faça coisas esquisitas, você não vai falar. Isso é o que o Donald Trump faz. Quando vai lá e fala tal pessoa inadequada, não presta, ou sei lá o quê. Então, isso ficou muito feio para o Flávio Bolsonaro, ficou chato. Até porque, e aí ele não entendeu isso, o Brasil não tem esse amor todo pela Argentina. É só olhar no futebol o que acontece. Enfim, existe uma rivalidade entre os países. Então, é você se aliar ao, entre aspas, adversário. Ficou ruim para ele. Não foi uma ideia inteligente. Não estou aqui nem avaliando o governo

0: Milei, que é muito impopular, mas fez coisas, teve, tem alguns números para mostrar também, mas ele é muito impopular, tudo mais. Agora, ele faz isso. E, ao mesmo tempo, se descobre, o Washington Post fez uma reportagem que revelava que tinha um grupo de observadores eleitorais americanos, do governo americano, do Departamento de Estado, que tinham pedido visto para o Brasil para fazer com intenção, eles vinham com a intenção de desmascarar, entre aspas, o sistema eleitoral brasileiro. Perdão. Como se sabe, as urnas eletrônicas são um motivo de questionamento do bolsonarismo há muito tempo. Ele questionou as eleições passadas, ele antes de ser condenado judicialmente, ele foi condenado na justiça eleitoral a ficar inelegível por 8 anos, porque como presidente ele havia convocado embaixadores e diplomatas estrangeiros em Brasília para dizer que as urnas eletrônicas eram fraudadas, que não há prova alguma disso. Na semana retrasada, o Flávio Bolsonaro também chamou um grupo de diplomatas estrangeiros. Ele foi muito mais esperto, porque ele sabe que o pai se deu mal nessa. Então, ele falou o seguinte: olha, não estou dizendo que o sistema eleitoral brasileiro não é confiável, mas a empresa que forneceu tecnologia das urnas eletrônicas é a mesma que da Venezuela, é uma empresa venezuelana envolvida em fraudes da Venezuela. Aí foi um problema, porque é mentira isso, né? Esse é um boato de internet que foi desmentido há muito tempo já. Essa empresa concorreu numa licitação para tentar fornecer tecnologia para urnas eletrônicas e perdeu. Foi só isso. E ela tinha contratos de outra ordem com a Justiça Eleitoral Brasileira, manuseio de dados, treinamento de equipes, coisas que não tem a ver com o aparelho, a urna eletrônica em si. Então, o que acontece? O Itamaraty, né, o Ministério das Relações Exteriores brasileiro, dos negócios estrangeiros, né, brasileiro, negou os vistos desses americanos, e agora negou também a uma delegação espanhola que tinha a mesma intenção, porque eles estão sentindo o cheiro de uma campanha internacional estimulada pelos bolsonaristas para tentar desacreditar o sistema eleitoral brasileiro no exterior. O que é, como a gente sabe, uma preparação de discurso para o caso de derrota, né? Se perder a eleição, vai dizer que foi fraude. Então, é mais ou menos isso que está colocado. Só que isso tudo, no Brasil, a minha percepção é que as pessoas não... Claro que tem gente que acredita em tudo isso, que, enfim, acha que tudo é fraudado, que, enfim, acredita em bruxas, enfim, tem várias coisas que as pessoas acreditam. Mas do ponto de vista geral, a ideia de uma interferência estrangeira é uma coisa que não cai bem no eleitorado brasileiro. Isso prejudica o Flávio.
1: Escreveste que a convenção do Partido Liberal, onde foi anunciada a candidatura de Flávio Bolsonaro, teve ares de festa de família com direito a fantasma digital. Esse fantasma digital, esse vídeo feito por inteligência artificial de Jair Bolsonaro, já provocou uma intervenção precisamente do juiz do Supremo Tribunal Federal, Alexandre Moraes. Intervenção essa que o Tribunal Superior Eleitoral já veio considerar uma pressão não legítima sobre a candidatura de Flávio.
0: Aí a gente tem uma questão que é a seguinte: o Tribunal Superior Eleitoral hoje, ele é presidido de forma rotativa. O ministro que o preside foi um ministro indicado pelo Bolsonaro à Suprema Corte. Então, ele tem uma visão muito mais crítica, vamos colocar assim, a respeito dos movimentos que possam prejudicar a família Bolsonaro, né? Nesse caso particular, aquela inteligência artificial, basicamente, para os nossos ouvintes que não estão familiarizados com o tema, ao longo no final da convenção do Flávio Bolsonaro, foi colocado um vídeo de inteligência artificial com o ex-presidente Jair Bolsonaro falando: olha, estou aqui para apoiar meu filho, ele que vai carregar nosso nome, blá, blá, blá. Muito bem. Só que o vídeo falava: eu não estou aqui, isso aqui é um vídeo de inteligência artificial, não sou eu, mas vocês sabem que eu apoio, pá, pá, pá. Muito bem. Isso não fere a lei nos termos atuais. Não fere a lei. O que aconteceu? O Alexandre de Moraes, que é o relator do processo que colocou o Jair Bolsonaro em prisão, e agora ele está em prisão domiciliar, ele está preso em casa, ele questionou o Jair Bolsonaro se ele tinha orientado aquele vídeo e tinha ciência da existência dele. O que é evidente que ele tinha, né? Não há muita dúvida que não. Mas ao questionar oficialmente, ele poderia, se o Lula, se o Bolsonaro falasse, sim, eu que orientei, eu que disse o que tinha que ser dito, para o computador fazer, ele poderia voltar para a cadeia fora de casa, porque ele estaria violando uma das condicionais, das condicionantes da prisão domiciliar dele, que é não interferir em processos políticos e não se manifestar. Essa é uma das coisas que ele não pode fazer. Então, foi isso, é uma coisa separada da questão eleitoral. Porque no Brasil, o que não pode é, a partir do começo da campanha eleitoral, que é só em agosto, não pode ter deepfake, não pode ter, por exemplo, eu botar Ricardo Alexandre declarando voto em alguém aqui, sem o consentimento de Ricardo Alexandre. É diferente de uma inteligência artificial com numa convenção, enfim, antes da campanha eleitoral. E claramente, enfim, a campanha é do filho dele, é evidente que ele apoia o filho, então também não tem um grande segredo nesse caso. Como então, mostrou-se aí uma abertura de um conflito na área judicial entre o Supremo Tribunal Federal, né, que cuida, administra a questão penal do Bolsonaro, e o Tribunal Superior Eleitoral, que é o regente das regras eleitorais no Brasil, né? Então, vamos ver o que vai acontecer daqui para frente, mas claramente abriu-se uma possibilidade de conflito, né?
1: Como é que estimas que possa ser este Congresso do Partido dos Trabalhadores?
0: É bem previsível, né? Eu não suponho que... Acho que o Lula não vai trazer algum aliado de esquerda continental, até porque não sobraram muitos, para apoiá-lo aqui. Ele não precisa disso. Ele vai fazer uma coisa que mais... Eu suponho, vamos ver no domingo, mas eu suponho que seja uma coisa mais nacionalista. Isso vai ser um tom muito forte, essa coisa da interferência do Trump, a interferência externa na política brasileira. Acho que isso é um tema interessante para ele explorar, vamos colocar dessa forma. E o resto vai ser o Lula em modo campanha. O Lula em modo campanha não é o Lula governando. O Lula governando é um governante de centro, não é nem centro-esquerda, é um de centro na média. Que comete erros, comete acertos, mas é um governante basicamente de centro, tendendo um pouquinho para centro-esquerda. Agora, ele mesmo falou, numa reunião recente, que ele estava com o presidente do Fundo Monetário Internacional, ele falou: eu nunca fui de esquerda. O que, na verdade, é a verdade, ele não é de fato. Ele é um negociador criado no ambiente sindical, que por acaso é a esquerda, mas. Ele conversa com um eleitorado muito conservador, inclusive, o eleitorado raiz do Lula, que é o eleitorado do Nordeste do Brasil, o eleitorado mais pobre, o eleitorado menos instruído, é um eleitorado conservador, ele não é um eleitorado com bandeiras progressistas, identitárias, isso aí não interessa ao Lula, nunca interessou. Então eu acho que vai ser, só que isso é ele governando. Na campanha ele assume um personagem mais raivoso, mais brigão, mais à esquerda, mais combativo. Então, a gente vai ver um discurso provavelmente mais de direitos sociais, de, enfim, oposição ao bolsonarismo e a interferência externa no Brasil, e por aí vai. Mas, assim, não dá para levar muito pelo valor de face, vou colocar dessa forma.
1: Muito obrigado, Igor Guilo. A Datafolha mostra que as taxas de avaliação do governo Lula se mantêm estáveis. Após 3 anos e meio de governo, 1/3 dos eleitores, 32%, avaliou o governo Lula como ótimo ou bom, 28% como regular e 38% dizem que é mau ou péssimo. A avaliação positiva do governo Lula é mais alta entre os mais velhos, entre os que têm 60 anos ou mais, entre os que estudaram até o ensino fundamental, 46%, apenas 25% entre os que têm um ensino superior, ou seja, Lula com muita dificuldade em agarrar os jovens e as pessoas com maiores qualificações, como explicou no Mapa Mundo da TSF o professor Vítor Prado, conselheiro consultivo internacional do Centro Brasileiro de Relações Internacionais, professor de Geoeconomia e Diplomacia na Sciences Po, em Paris.
2: É curioso, são curiosos esses números, porque, de facto, parece que o Lula, o eleitorado do Lula envelheceu com ele. O Lula é um presidente velho, de 80 anos, e parece que o seu eleitorado também envelheceu, e que os jovens já não sentem aquela atração pelo candidato, pela figura de Luiz Inácio Lula da Silva, o metalúrgico lá de São Bernardo do Campo, na zona da indústria automobilística brasileira. Aquilo tudo é, hoje em dia, história. para os jovens brasileiros, isso já não ressoa como soava naquela altura. A questão é saber se a juventude brasileira, e são muitos os jovens brasileiros, e as mulheres, como dizia a Carmen, se sentem atraídos pelo Flávio Bolsonaro. Eu tampouco vejo isso. E aqui há algo curioso, não é? Porque nós estamos aqui a falar de um eleitorado numeroso e que pode fazer mover as preferências nas eleições. Uma informação importante que é que o Lula decidiu que Geraldo Alckmin será novamente o seu vice-presidente, candidato a vice-presidente, o que tenderá a atrair uma parte do eleitorado mais ao centro, mas não necessariamente o eleitorado jovem.
1: Quando a comparação é com outros presidentes em tempo próximo de mandato, as taxas de avaliação do governo Lula são melhores apenas do que as do anterior governo, do governo de Jair Bolsonaro, mas ficam atrás das taxas do primeiro governo de Fernando Henrique, do segundo governo de Fernando Henrique, do primeiro governo de Lula, do segundo governo de Lula, do governo de Dilma Rousseff. O que é que isto quer dizer, Vitor do Prado? Será que isto significa que se começa a perceber algum cansaço dos brasileiros em relação a Lula?
2: Eu acho que sim. Eu acho que há uma certa fadiga, um certo cansaço com o presidente Lula. Eu acho que tanto tempo no poder acaba por usar um pouco o charme e a atratividade do poder. E não vamos nos esquecer, o Brasil continua a ser, apesar de não tanto quanto antes, um país jovem, e um presidente com 80 anos e já um bocado cansado deixa de ter tanta atratividade e deixa de ter avaliação tão benéfica quanto os outros, como referiu o Ricardo.
1: Vítor Prado, ele foi também diretor do Comitê de Negociações Comerciais da Organização Mundial do Comércio, presidiu aí ao Comitê de Subsídios, foi diplomata de carreira no Ministério das Relações Exteriores no Brasil. Considerando no estudo do Datafolha as áreas que são de responsabilidade do Governo Federal, a saúde é citada de forma espontânea como o principal problema do país por 21% dos eleitores brasileiros. Com índices mais baixos ficaram a violência e a segurança, 17%, economia / inflação, 14%, corrupção, 9%, educação, 8%, desemprego, a seguir, depois fome com 3%, desigualdade social com 2%. Carmen Fonseca é diretora do IPRI, do Instituto de Relações Internacionais, professora auxiliar no Departamento de Estudos Políticos da Faculdade de Ciências Sociais e Humanas da Universidade Nova de Lisboa. No Mapa Mundo da TSF, perguntei-lhe se não é curioso que o combate à fome no Brasil e no mundo seja uma das bandeiras do atual presidente Lula, quando o tema só é problema para 3% dos brasileiros. Ou isto indica, desde logo, o muito que o Brasil com Lula já fez nesta matéria?
3: Provavelmente aquilo que foi feito, e provavelmente também porque Lula e o atual governo pode pegar nessa bandeira por ter sido um trabalho bem sucedido e reproduzido em termos internacionais, independentemente de durante estes 4 anos pouco ter feito relativamente a isso. Eu gostava ainda de voltar a esta ideia da fadiga do PT e de Lula, porque também não nos podemos esquecer ser da margem de vitória de Lula em 2022, ou seja, quando nós hoje assistimos a uma taxa de rejeição uma taxa de rejeição alta ou uma taxa de aprovação baixa, isso é resultado também dos números absolutos que elegeram Lula em 2022.
1: Portanto, uma eleição muito polarizada, muito dividida.
3: E que ele não foi capaz, e enfim, acho isto interessante por aquilo que fui estudando dos dois primeiros mandatos de Lula, que ele não foi capaz de ultrapassar durante este mandato.
1: Apesar dos números da economia, por exemplo, serem bastante positivos.
3: Bastante positivos, mas se nós pegarmos na questão da segurança e isso é uma das preocupações apontadas pela população brasileira, na questão da segurança, Lula já não sai tão bem avaliado. E depois, em relação à questão da económica, Costumo ouvir que se olharmos para a economia, Lula ganha, se nos preocuparmos com a segurança, a Bolsonaro, Flávio Bolsonaro ganha, mas mesmo na questão económica, aquilo que é o sucesso das medidas implementadas e o não crescimento da inflação, o não aumento da taxa de desemprego e a comparação disso depois com a real percepção da população no dia-a-dia, não é exatamente igual e, portanto, mesmo em termos económicos, visto com a lupa, digamos assim, ou com mais detalhe, a população não reconhece de forma imediata, de forma direta, uma melhoria das condições de vida durante este mandato de Lula, e basta lembrar que ainda há poucos meses, aliás, há poucas semanas foi aprovada a medida, o fim da jornada 6x1, portanto, de trabalhar 6 dias e descansar 1, portanto, foi aprovado o fim disto, e isso tem efeitos económicos e socialmente, grande parte da população apoiou esta medida e, portanto, isso acaba por avolumar a avaliação positiva de Lula em termos económicos, mas ainda há poucos meses também aquilo que se discutia, e o Lula candidato e presidente, depois que também se confundem, que foi um programa chamado o Programa Desenrolar, que tem como objetivo facilitar o pagamento do cartão de crédito por parte de uma faixa significativa da população, que está bastante endividada, muito por recurso ao cartão de crédito. E, portanto, isto podem parecer medidas menores e às quais não se dá importância, mas é uma forma do próprio presidente conseguir igualar, digamos assim, aquilo que são as medidas e o crescimento, o nível positivo da economia e a percepção que depois a população tem na melhoria das condições de vida.
1: Pode ouvir Carmen Fonseca e Vítor do Prado em versão integral na edição online e podcast do Mapa Mundo, também no meu Buzzsprout, nas minhas redes sociais e nas redes sociais da TSF e também em tsf.pt, tal como a versão longa e integral deste Estado do Sítio, que teve sonoplastia de José Guerreiro. O programa vai ter agora a habitual pausa de verão, regressa no primeiro sábado de setembro. Até lá.

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1: 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O restaurante Miraserra Lounge, em Gouveia, é espaço de gabarito distintivo. 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E a canícula? 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Este espaço glorioso em que nos encontramos foi um dos participantes num evento dedicado às tapas e aos petiscos e aconteceu aqui, com casas a marcar presença todas aqui da região. Confesso que foi a ocasião de conhecer o Mira Serra Lounge e motivo da urgência em divulgar esta pérola restaurativa. 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A maior maravilha, contudo, é voltar.

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1: Ficar à espera que o tempo resolva pode ser o maior erro. Neste programa, falamos de terapia da fala, da importância de agir cedo e de como um diagnóstico a tempo pode mudar tudo. Contamos com a ajuda da terapeuta Cristina Faria.
2: Nós sabemos que a comunicação é importante para todas as pessoas, todos os seres humanos, e muito mais nas crianças que se estão a desenvolver. É através da comunicação que elas exprimem as suas ideias, os seus pensamentos, aquilo que querem, e que isto vai favorecer a aprendizagem, a socialização e também a sua autoestima, a sua construção da autoestima. Por isso, quando há uma necessidade, quando há uma dificuldade nestas áreas, em exprimirem ou aquilo que querem, aquilo que sentem, se isto estiver comprometido, o seu desenvolvimento global vai estar também, certamente. E é aqui que a terapia da fala entra. É fundamental que o terapeuta da fala forneça ou possa dotar às crianças capacidades e formas de comunicação que sejam eficazes e que ela seja capaz de comunicar socialmente, dando assim um exemplo de comportamentos que podem surgir quando há dificuldades de comunicação. Uma criança que não seja capaz de dizer, mesmo em idades muito precoces, não quero, e apontando para aquilo que não quer, por exemplo, uma comida, se ela for capaz de dizer isto, a pessoa que está a ouvir compreende perfeitamente aquilo que ela quer. Mas se ela não for capaz de dizer não quero, não seja capaz de apontar para aquilo, vai ter um comportamento desajustado e que não é socialmente aceite. Por isso é que é tão importante a terapia da fala e temos recebido aqui na Saúde também alguns casos em que acontecem estes comportamentos e que a verdadeira razão está na comunicação e na capacidade de comunicar e de se fazer entender e não tanto como uma base comportamental.
1: Quando ouvimos falar de terapia da fala, é muito comum associarmos logo que é para falar melhor, falar bem. Mas que outras competências é que trabalham e que os pais também podem não associar imediatamente?
2: Sim, a verdade é que muitas pessoas ainda associam à terapia da fala, o trabalho da fala dessa função. Porém, nós trabalhamos muitas outras áreas, por exemplo, a alimentação, a deglutição, a respiração, logo desde o bebê a sucção, e depois as questões de linguagem, de leitura escrita, são também outras áreas. Por exemplo, uma criança que respira pela boca vão surgir outras dificuldades, como alterações na mastigação e na deglutição, que influenciam e podem desenvolver dificuldades na articulação verbal e nas alterações dentárias. E por isso é importante olhar para estas competências também como sendo importantes para o desenvolvimento integral da criança.
1: E quando é que devemos recorrer? Ou seja, os pais em casa, que sinais de alerta é que devem estar atentos?
2: Bom, existem vários sinais que devemos estar alerta, mesmo em crianças por volta, em bebés, não é? Aos 12 meses, por exemplo, ou antes disso, se o bebê não reagir aos sons, não sorrir, não olhar enquanto estamos a falar com ele, não responder ao nome, são sinais de alerta que alguma coisa no desenvolvimento pode não estar a correr tão bem. Por exemplo, aos 2 anos, se não juntar 2 palavras e se não tiver assim um aumento de vocabulário, se continuar a falar com palavrinhas simples, mamá, papá, água, popó, e não fizer estas frases, também é um sinal de alerta. Falando agora por volta dos 4 anos, por exemplo, se o discurso não for muito perceptível aos outros, quando não é capaz de contar um acontecimento recentemente vivenciado, são também sinais de alerta, e aos 6 anos, se não tiverem todos os sons adquiridos, se não compreender o que for dito e se não for capaz de se expressar de forma coerente e coesa, ou seja, com discurso que seja perfeitamente perceptível ao outro, também são sinais de alerta para que nada possa surgir depois no primeiro ciclo.
1: Agora falou do primeiro ciclo e então viramos esta conversa um bocadinho para as escolas. Com a falta de recursos que neste momento se existem nas escolas, como é que os pais podem dar uma resposta mais adequada? Quais é que são as soluções que podem encontrar?
2: Sim, bom, primeiro referir que o papel do terapeuta da fala no contexto educativo ou no contexto escolar é muito importante. Estar num ambiente favorável a que haja aprendizagens e falando propriamente ou mais especificamente do pré-escolar, nesse contexto é possível prevenir, é possível detectar e encaminhar precocemente dificuldades ou crianças com dificuldades que possam surgir nessas áreas. Dizer também que nós aqui na Sales Live temos recebido e recebemos bastantes pais, até ainda em creche, que vêm encaminhados de professores, de educadores, que dão os sinais de alerta aos pais. E sabemos então que os recursos não são suficientes e que por isso os pais devem estar alerta àquilo que os educadores vão falando, não é? E estar atentos também aos marcos do desenvolvimento típico da linguagem e procurar ajuda o mais cedo possível. É muito importante que a intervenção seja feita precocemente e não arrastarem essa procura pela avaliação de terapia da fala, porque se identificarmos as dificuldades o mais cedo possível e se iniciarmos essa intervenção o mais cedo possível, maior é a probabilidade de obtermos resultados mais rápidos e mais positivos.
1: As recomendações de Cristina Faria, terapeuta da fala, os problemas podem começar logo nos primeiros meses de vida. É importante recorrer à terapia o quanto antes.

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2: Se puderes ouvir, escuta. Se puderes escutar, atenta. Bem-vindos à Escuta do Mundo. Hoje são nossos convidados José Carlos Barros, escritor, e o Dinis H. Machado, que é escritor e editor. Bem-vindos os dois. Hoje vamos falar, claro, de livros, de literatura, do vosso trabalho. José Carlos Barros, ganhaste o prémio Leia com um romance que era As Pessoas Invisíveis. Isso deu-te uma grande notoriedade, imagino, mas tu já eras um escritor de diversos formatos, digamos assim, diversos géneros, e escrevias poesia regularmente, pelo menos há, sei lá, 20 e tal, 30 anos por aí, não é? E também contos, e portanto foste escrevendo desde sempre. És arquiteto paisagista, é essa a tua profissão, e vives no Algarve, o que não é de menor importância quando falamos, por exemplo, dos teus poemas. Como é que tu te movimentas aqui entre géneros? Quando te sentas para escrever, dizes agora é o romance, agora é os poemas, ou as coisas vão acontecendo ao mesmo tempo?
3: Bem, eu diria, como um comentador desportivo aqui há muito tempo, que às vezes remato com o pé que tenho mais à mão. Ou seja, infelizmente, eu gostaria que isso me acontecesse, não posso dar ao luxo de me sentar de manhã a uma mesa e dizer agora vou começar um romance e durante o próximo ano vou estar a escrever. Gostaria que isso fosse possível, mas não é assim. Uhum. Não é? E portanto, é por isso que eu às vezes até fico com algum incómodo quando me tratam por escritor, porque escritor é alguém que tem como atividade principal, ou deveria ter, a escrita. E o que acontece é que acabamos por escrever no que sobra daquilo que é a necessidade que temos de ganhar a vida.
2: Certo.
3: E, portanto, não há propriamente um plano relativamente à escrita. Eu diria que comecei a escrever mais tarde os romances e escrevi menos em prosa. Penso que por uma razão essencial que não tem a ver com mais nada, que não seja o facto de a poesia, apesar de tudo, possibilitar alguma indisciplina. Uhum. E o romance exigir mais essa disciplina. Não é por acaso que esse livro que venceu o Prémio Leia, andei com ele 10 ou 11 anos comigo. Uhum. Não porque demorasse muito tempo de escrita, mas porque se perde a mão. Uhum. quando não se consegue estar a escrever com essa disciplina.
2: Esse livro que escreveste é sobre o quê? Esse livro, As Pessoas Invisíveis.
3: Esse livro é curioso como começa. Começa em 2011, eu estava em São Tomé e Príncipe, de férias, fui a uma bienal, a Cacau, do João Carlos, que continua a ser um grande animador cultural em São Tomé e Príncipe, e vi uma coisa que, no meio da pintura e da escultura, que me surpreendeu imenso. Uns painéis, aliás, da Fundação Mário Soares, sobre uma coisa que era o massacre de Batepá, onde terão morrido mais de 1000 nativos foros. E aquilo, enfim, mexeu imenso comigo por várias razões, como se calcula, não apenas pela dimensão do que estávamos a falar, mas por uma questão que era como é que eu não conheço, como é que eu nunca ouvi falar disto, e depois percebi-me que os meus amigos, nenhum deles também tinha ouvido falar disto, e que ninguém falava, e que era uma história completamente desconhecida. E, no entanto, extremamente importante, até porque marca uma espécie de extrator da escravatura, do processo de escravatura em Portugal. A escravatura não acabou quando os decretos disseram que acabava, ela continuou sobre outras formas, como se sabe. E, portanto, eu pensei que teria que escrever sobre esse episódio. Mas, ao pesquisar sobre isso, obviamente, sou levado à história da escravatura, à nossa história colonial, ao Estado Novo, e, portanto, resultou num romance em que, ficcionando e nunca falando em São Tomé e Príncipe, nem no episódio em concreto, para que ele pudesse ser, digamos, mais universal, foi um pretexto para fazer uma viagem pelo Estado Novo que me levou até ao 25 de Abril.
2: E concorres ao concurso da Leia, imagino, sempre com aquela esperança, mas que são muitas pessoas a concorrer. Foi uma enorme surpresa ganhar, não é?
3: Sim, que ficaria mal dizer que se alguém concorre, seja o que for, terá um mínimo uma esperança mínima de que lhe pode... Mas, quer dizer, as probabilidades estão completamente... Não era contra mim, é contra toda a gente que concorre, não é? Estão entre 700 a 1000 concorrentes, que é o que geralmente acontece, salvo erro, no Prémio Leia. Achamos que nunca nos vai acontecer isso e, portanto, foi uma surpresa imensa, uma surpresa boa.
4: E isso traz uma notoriedade, nem que seja episódica, digamos, pelo menos nos anos que se seguem, há um interesse pelo teu trabalho.
3: Sim, quer dizer, quem vive como eu naquilo que chamaremos por baixa densidade, para não falar do mundo rural, que é uma coisa que já não existe, não é? Ou para não falar no interior, porque às vezes é muito perto do mar, a verdade é que nessa baixa densidade, quem vive aí nunca poderá aspirar a grande notoriedade, porque estamos sempre, de facto, afastados da coisa. Não me queixo por isso, pelo contrário, gosto muito de...
4: Sim, há vantagens em viver num sítio maravilhoso como é Vila Nova de Cacela, não é? E que está, aliás, muito presente nos teus poemas e nos teus contos. Já vamos falar dos dois livros que saíram agora. Um deles chama-se Vocação para os Desastres, e o título é todo um programa, e é o livro de contos. E depois um que saiu há um pouco mais de tempo, mas que é um belíssimo livro, uma antologia, poemas escolhidos, que se chama Taludes Instáveis. José Carlos Barros, já vamos continuar a falar, mas temos também hoje connosco o Dinis H. Machado. Dinis Machado remete para um nome de um grande escritor que me é particularmente caro, porque foi meu amigo e de quem eu gostava muito, e que escreveu um livro, na minha opinião, absolutamente genial, chamado O Que Diz Mulher. Este H do Dinis Machado remete para...
5: Remete para uma diferenciação e para Henrique, que é um segundo nome.
4: Exato. Portanto, Dinis H. Machado, que começaste por ser advogado, mas há uns anos trocaste a advocacia por esta vida instável e fascinante, que é a vida dos livros.
5: A vida dos livros, sim. Já
4: porque é escritor e editor.
5: Anos. Sim, eu costumo dizer que sou editor e depois nos tempos livres sou escritor. Uhum. É um pouco mais essa orgânica. Mas sim, há 5 anos que deixei a advocacia e que me dedico a tempo inteiro ao trabalho de editora.
4: A editora leva o curioso nome. Em Portugal, a editora chama-se The Poets and Dragons Society. Como é que surgiu esta ideia?
5: Acaba por ser simples. O nome surgiu-me... Não tinha a palavra dragons, mas eu falei com a Elizabeth, a minha esposa, e disse, olha, estou a pensar em abrir uma editora. Foi tão simples quanto isto. E ela, dinâmica como eu, disse, eu também quero. Então decidimos que iríamos abrir uma editora que iria dedicar-se a publicar poesia e livro infantil, literatura infantil. E o nome surgiu de quase imediato, The Poets and Dragons Society, que remete para os poetas e para os dragões, para o imaginário. E acaba por ser um pouco essa a mecânica, digamos, do nome.
4: E o facto de ser inglês, porque publicam livros em inglês também, não é?
5: Também, mas tem a ver com a sonoridade. Nós os dois temos uma grande ligação a Londres, à Inglaterra, à literatura inglesa, e acabou por ser quase uma coisa natural. Mas também foi um pensamento a longo prazo, que, digamos, para uma editora, em Portugal temos o nome que temos, mas no estrangeiro podemos ter alguma vantagem. Nós já sentimos essa vantagem porque já nos reconhecem quando vamos a festivais, a feiras.
4: E vão a festivais com livros portugueses e livros em inglês?
5: Não, só com os livros em português.
4: Com os livros em português.
5: Com os autores portugueses.
4: Publicação infantil. Ficção, como disseste, e poesia. Aliás, começaram pela poesia e depois foram para a ficção.
5: Para a ficção, exatamente. E agora também temos ensaio e ensaio crítico. Também temos uma coleção específica de crítica literária.
4: E para uma editora que tem 5 anos, que é muito recente, a produção já é vastíssima, não é?
5: Sim.
4: Como é que tem corrido?
5: Tem corrido muito bem, e por isso é que também permite esta aposta nos autores portugueses. E tem sido realmente um amor e uma paixão que nos faz chegar aos livros e ter esta atividade. É uma loucura, é non-stop. Sim, nós só costumamos parar para dormir, basicamente.
4: Tem publicado autores portugueses, por exemplo, Luís Filipe Sarmento, por exemplo, António Cabrita, por exemplo, Jean Navarro de Andrade, Pedro Teixeira Neves, vários autores. Mais recentemente publicaram André Gá, que é um ator que agora escreve também, enfim, já mas que editou agora o romance manuscrito de Alexandria, ou Alberto Pereira, que editou Beckett. São livros recentes, como são recentes também dois romances que saem num intervalo de um mês, que são os dois romances teus.
5: Sim.
4: When Marilyn Met Jack, que é um romance que parte da história real da Marilyn Monroe e do...
5: O objetivo foi outro.
4: Sim.
5: Esse livro, basicamente, quase que foi uma encomenda da minha esposa, que disse, já tinha dito há uns anos, gostava tanto que escrevesse um romance entre a Marilyn e o Jack. E aquilo ficou a remoer, e porque eu não sabia por onde é que haveria de começar. Não sabia como é que queria abordar duas figuras que são dois mitos e que têm uma história por trás que é do conhecimento de todas as pessoas. Como é que eu vou abordar um romance? Então, só quando decidi que seria uma abordagem íntima e pelo interior, ou seja, pela vida privada, aquela vida que ninguém conhece e em que os grandes eventos que todos nós conhecemos são acessórios e são vistos de fora, só aí é que eu decidi, ok, já sei qual é o caminho, e só aí é que...
4: Portanto, realmente... imaginar como é que seria a vida, digamos, íntima deste casal tão público.
5: Exatamente, porque eles conhecem-se quando são jovens, numa mercearia, de uma forma ocasional, e a partir daí o que eu quis manter foi a personalidade de cada um deles.
4: Mas isso é um dado real, que eles conhecem nessas circunstâncias?
5: Teorias... Não, nessas circunstâncias não é.
4: Não, isto tem um aviso logo a dizer, isto é ficção, e portanto parte, do, digamos, das figuras reais, mas tem o aviso que remete
5: Sim, para... tem um disclaimer para...
4: Sim, disclaimer.
5: Exatamente. E tem a ver com isso, é verificar o que é que se passa numa vida que é só deles dois, em que mais ninguém tem acesso. Aquilo que todos nós temos na nossa casa, e é explorar esses momentos, sabendo que ela é a Norma, Jean, a Marilyn, e que ele irá ser o JFK.
4: Uhum.
5: E é explorar a parte íntima deles dois, não querendo dizer agora, mas não sabendo se os grandes eventos que lhes aconteceram também irão acontecer nesse livro. Mas acaba por ser esse romance.
4: Ok. E o outro, a gramática da guerra, que saiu um mês depois?
5: Sim, basicamente, sim.
4: É um romance que fala sobre o Médio Oriente, a guerra...
5: Sim, tem como base um trabalho que eu fiz há muitos anos, porque eu noutra vida, quando era advogado, mas também tinha outras ocupações, eu estudava terrorismo, Médio Oriente, acima de tudo, o Irão, e fiz um trabalho há muitos anos, 16, 17 anos talvez, e agora quando começou a guerra, 28 de Fevereiro, e eu estava a ver as notícias, e aquela linguagem típica, quando se fala de guerra, voltou novamente aos canais, e tinha a ver mesmo, o meu trabalho tinha a ver com a gramática da guerra, com a linguagem que eu vejo. E agora, quando começou a guerra, 28 de Fevereiro, e eu estava a ver as notícias, e aquela linguagem típica, quando se fala de guerra, voltou novamente aos canais, e tinha

0: digamos, ao golpe de Estado do Irão, em 53 com o Mossadegh, ou seja, foi só criar um enredo, mas para que o pensamento ficasse presente nas várias guerras em que ele foi correspondente. E acho que é um romance muito atual, no sentido em que chama a atenção para a forma como as guerras hoje em dia são feitas. Desde a Primeira Guerra do Iraque, em que eu recordo-me que estava a ver o RTP2 e começa a Guerra do Iraque, quando o Iraque invadiu o Kuwait, e a partir daí a guerra passou a estar na televisão. E a forma como a televisão começou a tratar essa informação, houve uma grande mudança na forma como se fala.
1: Sim, nessa Primeira Guerra a CNN praticamente ganha existência mundial.
0: Exatamente, sim.
1: E em certo sentido, a média nunca deixaram de estar ligados às guerras, não. Mas aí é o momento em que a guerra passa a ser televisionada em direto, não é?
0: Exatamente, e quando foi o 11 de setembro apareceu um novo vocabulário, a questão do terrorismo, ou seja...
1: O que me admira, confesso muitíssimo, é, por um lado... o facto de saírem dois romances na mesma altura.
0: Estão diferentes um do outro.
1: Muito diferentes, mas do ponto de vista até editorial e, digamos, da... Normalmente, digamos, aquilo que o editor faz em relação aos escritores é trabalhar um romance, depois outro. Tu optaste aqui como editor e como escritor na situação dupla, sem os dois ao mesmo tempo.
0: Porque um já estava pronto para sair, que era o da Marilyn e do Jack. O da Guerra surgiu por necessidade,
1: Pela atualidade.
0: Pela atualidade, sim. E na altura eu falei até com o José Mário Silva e perguntei a opinião dele, o que é que achas que eu faço com este livro? Eu disse, é para sair já.
1: E a atualidade...
0: Forçou esse livro saísse. Sim. Forçou a escrita e necessariamente a sua publicação.
1: Nós estamos aqui com dois escritores, que já há muitos anos estão na atividade literária, embora o José Carlos resista à designação escritor, mas de facto, e é um momento em que se fala muito do livro, do futuro do livro, do que é que vai acontecer com a leitura, e vejo até nas vossas declarações aqui há algum tipo de atitude relativamente diferente. No caso do José Carlos, pelo que eu percebo, É uma leitura um bocadinho que observa que os rituais da literatura têm o seu tempo e que muitas vezes o viver da literatura é difícil. E no caso do Dinis, pelo contrário, há aqui uma certa euforia de estamos a publicar, está a correr bem. Como é que conciliamos isto? Aqui a conversa é para os dois.
2: Não, eu digo que é muito difícil em Portugal ser escritor, se calhar noutras partes do mundo também, mas é isso que eu digo. De resto, eu acredito na literatura e acredito no futuro da literatura, e acredito, se calhar com alguma inocência, não sei, portanto não tenho dados nenhums objetivos relativamente a isso, acredito no papel e acredito que nós estamos a desmatizar tanto na nossa sociedade e no nosso dia-a-dia. Aliás, eu ando aqui com um disco, não sei se ainda se chamam discos ou CDs, não é?
1: Definitivamente, mas é um disco ainda.
2: Mas ando com um disco que me começa por atrair e por fascinar, por ser um objeto onde regressamos, de facto, a essa, ao toque e à caligrafia e à possibilidade de utilizar uma máquina de costura para juntar estes cartões. E portanto, eu acredito, sou muito otimista relativamente a isso, se calhar inocente, mas sou otimista.
1: Esse disco, livro que estás a falar, isto é rádio, teremos que o descrever, estás a falar do disco da Garota Não, que se chama Ferry Gold, e que é o último trabalho dela. Imagino que vamos falar dele mais à frente, mas este formato, uma das características da editora Poets and Dragons Society é o formato e, digamos, o design de todas as publicações, que são todas formato de bolso, quase, não é?
0: Sim, o objetivo do formato é que seja transportável.
1: Sim.
0: E que seja facilmente manuseável com uma mão só. Hoje em dia somos todos muito ocupados, mas uma coisa que se vê em Inglaterra, vê-se mais pessoas com livros na mão, nos cafés, nos transportes, do que em Portugal. E tem a ver com o formato do livro típico em Portugal, que em regra é maior. Em Inglaterra os livros são mais... É o paperback também, B ou C, e são mais manuseáveis, são mais fáceis de transportar. Esse é o principal, digamos, fundamento para que os livros tenham esse formato. E também porque... pessoalmente considero que seja um

0: formato bonito. Sim. Depois acaba por também se chegar a essa simplicidade.
1: Os livros infantis é uma exceção, porque os livros infantis são de facto...
0: têm formatos
1: que... todos os formatos possíveis.
0: Temos que os aceitar e não podemos dizer nada. O livro já vem com um certo formato, o ilustrador tem um papel muito importante na forma, no formato do livro, porque a ilustração é que diz como é que qual é o formato do livro. E nós temos na nossa editora livros que, eu costumo dizer na brincadeira, que temos que falar com a IKEA para fazer móveis para que os nossos livros possam todos lá caber.
1: Porque isto que o José Carlos estava a falar do lado tátil do livro, num livro infantil isso ainda é maior, ou seja, os livros para crianças têm essa beleza logo de terem um papel sempre diferente, o formato, a textura, tudo isso.
0: Sim,
1: conta,
0: e,
1: não é?
0: E também há aqui um pormenor na nossa editora relativamente ao mercado do livro infantil em Portugal. Nós somos, muito possivelmente, a única editora a fazer capa mole, paperback, no livro infantil, porque nós temos a tradição do livro infantil francês, capa dura.
1: Digamos, vocês fazem da capa mole?
0: Fazemos capa mole.
1: Como os ingleses?
0: Como os ingleses.
1: Essa influência, como editor, muito influenciado pelos ingleses, como escritor, muito marcado pela cultura americana. Tinhas feito um romance sobre o Elvis?
0: Sim, mas é coincidência, porque a minha influência, digamos, máxima, são de dois escritores ingleses. Um deles, originalmente o T.S. Eliot, que nasceu nos Estados Unidos, mas o vemos como um inglês, e o Shakespeare, que
1: sim,
0: não me consigo afastar.
1: Em relação aos quais também fizeste livros.
0: Sim, e continua, neste momento estou a fazer um sobre o Shakespeare, que me está a tirar a sanidade, mas essas são as duas influências.
1: Tinhas feito um sobre o Hamlet, creio, não é?
0: Tenho um que é o Autorretrato enquanto Hamlet, que eu considero que é a peça mais atual do Shakespeare, hoje em dia. E tenho a Lady Macbeth, que digamos que é uma peça que é a mesma peça do Shakespeare, Macbeth, mas vai por outros caminhos.
1: Portanto, dialogas regularmente com essas figuras grandes da literatura anglo-saxónica. E esses livros circulam não receias que a publicação que vais fazendo, são muitos livros que não circulem como poderiam circular?
0: Não, é um processo. Nós somos uma editora jovem, mas a circulação e a distribuição dos livros começa a chegar a todo lado. E nós temos, ou seja, começamos a criar os nossos leitores. E aqui é a paixão pela escrita, é a paixão pelos livros.
1: Mas aquilo que se fala de que as pessoas não leem, de que os livros se acumulam nas prateleiras, que há muitos dados recentes que mostram que se publica muito, mas que depois as pessoas nem sempre compram, os livros são devolvidos. Não estou a falar neste caso, mas estou a falar dos livros em geral.
0: Da percepção que se tem.
1: Sim.
0: É assim, nós não temos essa percepção, até porque o nosso modelo de negócio é diferente. Os livros, quando vão, já não regressam. Mas na literatura infantil, os livros, as edições, são várias. Temos
1: não
0: várias
1: regressam
0: edições,
1: no sentido em que...
0: não são devolvidos.
1: E vocês compram-vos os livros?
0: Exatamente,
1: é
0: sim.
1: À
0: sim.
1: cabeça?
0: Nós temos uma forma de trabalhar diferente. E no caso do livro adulto, que não sai com a mesma facilidade que o livro infantil, as edições também esgotam. Ou seja, não temos o armazém cheio de livros por vender, não. Tudo vai saindo.
1: Mas têm noção de que são uma editora, então, contracorrente e com um êxito que não é o
0: não
1: que acontece normalmente.
0: Não consideramos que seja êxito, porque isso depois é tudo muito relativo. Mas é trabalho. Acreditamos neste modelo de negócio, porque é um modelo de negócio sustentado. E vemos, digamos, que a venda dos livros permite que possamos trabalhar desta forma. E realmente a ideia que nós temos é que realmente não há uma crise no livro.
1: Sim.
0: Nós trabalhamos muito com professores e educadores e com as crianças, e percebemos que a criança gosta do livro e estabelece uma relação física com o livro, que eu acho que é uma das coisas mais importantes.
1: Até uma certa idade, depois não perde?
0: Até aos 8, depois é difícil, sim. E depois cada criança é uma criança, em regra, sim, perdem o contacto com o livro.
1: Os dados dizem que, sim, até aos 8, 9 há uma relação com o livro.
0: Sim.
1: Depois entra o telemóvel, entram os ecrãs e é difícil recuperar. Confirmas?
0: Confirmo, mas acredito que o trabalho que fazemos até aos 8, 9 anos é importante o suficiente para que depois, mais tarde, surja novamente. E haja essa religação, digamos, ao objeto livro.
1: José Carlos, vamos então falar deste livro, Vocação para os Dados. É um livro de contos, alguns contos mínimos, às vezes quase poemas, não é?
2: Sim.
1: o género conto interessa-te, claro, como escritor, mas a fronteira às vezes é mesmo muito tenue. Tiveste dúvidas, às vezes este podia quase ir para o livro...
2: Sim, é verdade. Eu acho que as fronteiras são sempre muito do jogo, é bom que sejam na literatura. Não gosto muito dessa compartimentação. De qualquer modo, o que acontece é que eu escrevi contos desde muito cedo, que talvez, enfim, a par da poesia que se vai escrevendo sempre, ao longo do tempo, os contos foi, por razões até mais ou menos óbvias, de ser um autor começar por escrever textos mais curtos e não se aventurar de imediato ao romance. Depois havia uma coisa muito interessante, que era a chamada imprensa regional, não é? Para quem vivia nesse mundo afastado das grandes cidades, a possibilidade de enviar os seus textos para os jornais que havia pela província.
1: Fizeste muito isso.
2: Fiz muito isso. Publiquei imensos contos e em vários jornais.
1: Ainda fazes?
2: Disso. Não, também já não há propriamente
1: jornais
2: regionais e de facto isso já não acontece. Aliás, quando houve este desafio de ver, de se fazer uma coletânea de contos, o que saía é uma pequeníssima parte dos contos que fui publicando e que fui escrevendo, mas havia que arranjar aqui algum equilíbrio e alguma unidade entre, enfim, textos que são muito diversificados do ponto de vista da cronologia, da geografia e até do estilo, até da linguagem. E, portanto, eu próprio fui percebendo que havia duas coisas que se iam repetindo e que acabam por dar o que eu desejaria que fosse alguma unidade e equilíbrio a este livro, que é, por um lado, essa ideia de que as personagens têm, como diz o título, têm uma espécie de vocação para os desastres, estão sempre muito próximos da queda, do desequilíbrio, e por outro lado, a ideia de que é uma escrita sobre lugares, uma escrita dos lugares. Nem tinha percebido que, de facto, de repente havia um texto sobre um conto que se passava em Odmira, outro em Havana, outro em Chaves, outro no Sotavento Algarvio, e portanto achei que fazia algum sentido que essas aparentes diferenças pudessem acabar por dar equilíbrio e unidade.
1: E temos contos muito diferentes, desde encontros com extraterrestres até jovens que vão... enfim, para o futuro, mas antes tem que resolver aquele problema daquela curva da estrada e não e depois acabam por não resolver. Isso é também uma metáfora, digamos.
2: É uma metáfora da, vida, né? Da política e das coisas que também, porque nós próprios fomos passando ao longo da vida.
1: Sim,
2: né?
1: Até nem sequer aquela que foi para a ministra conseguiu resolver a questão da curva da estrada.
2: É verdade, quer dizer, esse conto é curioso, enfim, essa ideia de que vamos mudar o mundo, não é? E depois ver como depois dos 8 anos, quando começamos a perder o contacto com os livros, se calhar vamos perdendo a mão por aí fora, neste caso mais tarde, obviamente. Mas sim, e depois a partir de certa altura, quem tem o poder de resolver o problema parece que já está cansado, ou que o mundo à volta...
1: Ou então contos tão pequenos como este que se chama O Coração, e que diz apenas: tarde aprenderam que o coração não é de fiar, ou nos leva a caminhos sem retorno, ou não nos leva a lado nenhum. Este é um daqueles que podia estar no taludes instáveis.
2: Sim, podia estar, sim. Nem sempre a diferença entre a separação entre um poema e um texto em prosa é muito nítida. Aliás, eu que peso muito as palavras, com melhor ou pior resultado, mas que, para mim, quando estou a escrever, cada sílaba conta e cada palavra conta, muitas vezes a própria prosa está de mãos dadas com a poesia, porque a poesia também é feita desse grão a grão, não é? Dessa minúcia, dessa atenção. Há a diferença que existe, por exemplo, em novembro com inicial maiúscula ou novembro com inicial minúscula, que podem falar de coisas completamente diferentes e levar-nos por caminhos completamente diferentes.
1: Este livro de poemas, Taludes Instáveis, reúne 12 livros.
2: Sim, vamos lá ver. Eu nunca tive editor até muito tarde, e nem procurei nunca editor, mas ia escrevendo poesia, e a maneira de ir publicando era enviar para aqueles prémios que sempre havia, muitos deles municipais, não é? E portanto, lá vencia um prémio e editava-se um livro. Eu imagino que o livro, no dia seguinte a ser apresentado, iria para umas caves ou para uns armazéns muito fundos lá nos espaços do concelho, porque era um livro que não tinham praticamente a mínima circulação. E, portanto, até a um livro que se chama O Uso dos Venenos e que foi editado pela Língua Morta, juntando, de facto, procurando recuperar um conjunto de poemas que andavam por esses livros, era como se a minha poesia fosse, de facto, estivesse escondida e não verdadeiramente não existisse, a não ser em grupos muito restritos, que, aliás, é uma boa característica da poesia, passo muito bem com isso.
1: Não? Sim. Vou-te pedir que leias um livro à escolha, enquanto procuras, vou falando também com o Dinis, que também escreves poemas,
0: sim.
1: E sentes isto que o José Carlos estava a dizer também, em relação à diferença poesia, e a escrita do romance.
0: Para mim também é bastante diferente. Eu estou há 3 anos a trabalhar num livro de poesia e não consigo acabar. E um romance, se calhar, consigo fazê-lo em 3 meses.
1: Trabalho, se queres um texto mais curto, vai demorar mais tempo.
0: Sim, porque lá está o tal grão a grão, é quase lapidar ali a pedra bruta. E a poesia, realmente temos que pesar cada palavra, cada sílaba.
1: Também te vou pedir, não sei se sabes de cor algum, se trouxeste...
0: Algum poema?
1: Sim, se
0: não,
1: trouxeste
0: mas posso,
1: algum.
0: Mas posso procurar.
1: Enquanto procuras, vamos ouvir então o José Carlos Barros a ler um dos seus poemas, está incluído nesta antologia editada pela Dom Quixote, que se chama Taludes Instáveis. É um belo livro para uma antologia de poemas. Que poema é que vais ler?
2: Vou ler um poema sobre os poemas. Acontece muito na literatura e nos meus poemas acontece também muito falarmos sobre o próprio poema, sobre, enfim, que coisa é essa. E, portanto, é um poema sobre os poemas. Se o poema... Se o poema pudesse ser um número ou uma pedra de calcário, se o poema fosse uma arte produtiva, se pudesse não apenas descrever a obscura luz de um poço, mas simultaneamente mover os rolamentos da máquina hidráulica que traz o balde de zinco do mais fundo dos veios da água, se o poema alinhasse um bloco desacertado e depois outro, erguendo em linhas a direito os muros das propriedades, se o poema derruísse os taludes instáveis das áreas de risco ou delimitasse os tão desejados perímetros de segurança nas manifestações da polícia, se curasse as doenças de pele, se tivesse os efeitos de um protetor de ecrã total quando nos expomos ao rumor impressível do levante, se o poema fosse uma farmácia ou uma oficina de bicicletas, se disparasse balas verdadeiras contra os fascínoras e o seu eco nos acompanhasse nas noites de insónia revertidas dos espelhos dos anos bissextos, se o poema nos acordasse quando os exércitos precisam de reforços, se um poema ganhasse as eleições intercalares, oh, isso era dinheiro em caixa.
1: E daí o... Onde foste buscar o título foi aqui.
2: Apercebi-me agora.
1: É mesmo o poema que fala dos taludes instáveis.
2: Apercebi-me agora.
1: E esta coisa dos poemas que, de facto, não resolvem as questões práticas. Resolvem as questões, como diria o Manuel de Barros, não é? É um inutensílio.
2: Pois, eu revisitei recentemente a poesia da Luísa Neto Jorge e fui parar, obviamente, àquele conhecido poema que tem também por título O Poema Ensina a Cair.
1: Que é o nome da rubrica da Raquel Marinho, que ela tem divulgado.
2: E foi uma revelação, quer dizer, é como no sentido do Virgílio Ferreira, que falava na diferença entre uma coisa que se olhou durante muitas vezes e que só vimos verdadeiramente uma vez, em alarme, em aparição, não é? Aliás, um bocado esta diferença que eu penso que tu também fazes aqui entre escutar e ouvir, não é? Quer dizer, entre essas camadas diferentes, não é? E o poema Ensina a Cair foi uma revelação que eu próprio passei a olhar para a poesia de outra maneira, enquanto significado, para que serve a poesia, não é? Já sabíamos que a poesia não serve para salvar o mundo, nem para nos livrar dos fascínoras, para usar o termo do outro poema. Já sabemos que não é pela poesia que vamos conseguir abrir em permanência ao Estreito de Hormuz, certamente. Mas esta ideia de que a poesia nos ensina a cair e de que nos acompanha na queda e de que nos dá a consciência da queda é uma verdadeira revelação, não é? Porque é como se a poesia, de facto, facto, não mudando o mundo, marcasse uma espécie de um espaço de resistência e de humanidade quando tudo parece estar a desmoronar-se. Não é? E, portanto, desse ponto de vista, foi uma revelação esta releitura do poema, porque me senti muito essa ideia da importância do poema nos ensinar a cair.
1: E acontece de vez em quando redescobrir assim um poeta, uma pessoa que já conhecias, ou descobrir de repente alguém e ficares obcecado até ler tudo o que essa pessoa
2: fez? Sim, pode ser uma descoberta de nova, mas

0: Essa ideia de revisitação agrada muito, não é? Por exemplo, agrada muito a ideia de regressar, de repente, se vai roubar os livros, não é? E de repente regressar ao Rui Belo, não é? E há tantos anos que eu não li o Rui Belo e de repente sentar-me e dizer, bem, tenho que ficar aqui.
1: Isso é uma das grandes diferenças entre a poesia e os outros géneros, é que a poesia é muito revisitável, não é? Porque como são textos mais curtos. Dinis, não sei se já encontraste o poema que nos queres ler, então diz-nos como se chama e onde podemos encontrá-lo.
2: É um dos poemas do autorretrato enquanto Hamlet. Não tem um nome, porque aquilo é tudo, digamos, uma confissão de um homem que fala com o tempo. Então, escolhi o mais pequenino. Normalmente tenho tendência a não escrever poemas pequenos. Como posso eu fixar um ponto no espaço? Não no horizonte ou no vasto e antigo céu, mas num preciso e determinável lugar e momento. Talvez posicioná-lo na terra estéril e sedenta, aconchegá-lo entre os ossos destituídos de carne, destituídos de água e de memórias que o tempo afugenta. Memórias que despontam, mas não dão flor. Memórias que o silêncio da noite ousa impor. Como posso eu fixar um ponto no espaço? Um ponto fixo e imutável na sua composição. Um ponto que ignora as coisas mais simples. Como um peão de porte rústico e ponta de aço, que rodopia constituindo, confluindo tudo à sua beira, ou uma folha caduca que se agarra ao ramo mais alto e resiste ao vento que atiça e revolve a fina poeira. Repito, como posso eu fixar um ponto no espaço? Torná-lo impermeável às estações e ao ouvi-lo anoitecer, sem que o fogo o consuma como um longo abraço. Dirijo-me a Queen's Lane, nas pedras sofridas, o muro enegrecido e proibitivo do New College. Atrás de mim, os castanheiros em flor e o estalido metálico dos sinos da St. Mary, no final da tarde, repicando na aquantina das empenas e zimbórios, uma quietude de claustro que acalenta o clamor intruso. Siga em frente, sim, em frente, sempre em frente, entre os muros crescidos de uma tonalidade mais quente, os passos arrepiados que a respiração não comporta, até onde há uma porta que não é uma porta. Esta porta ou não porta não tem batente, nem maçaneta, nem fechadura, nem uma pequena e solitária portinhola. Apenas silêncio. Apenas a quietude do tempo que não passa e nos atormenta com uma perene mordaça. Esta porta, ou não porta, não conhece o tempo. Nem o tempo do lado de cá, nem o tempo do lado de lá. Ali, ou aqui, ou além, está uma porta que não é porta. Como se a sua composição fosse um repositório de todas as memórias do tempo que passou por nós, sem distinguir o princípio do fim, o antes do após. Talvez ali, junto àquela porta ou não porta, eu possa fixar por fim um ponto no espaço. Entre as aquileias que crescem lentamente e enchem de ironia as amenas tardes de verão, dando abrigo ao canto inocente de um torninho. Talvez ali, junto àquela porta ou não porta, onde o tempo, diante dela, igualmente curioso, tem por costume descansar um pouco, eu possa sorrir e separar-me deste tempo ocioso, onde tudo parece ter o padrão do agora, do sempre, contraindo-me como se tudo fosse apenas e só presente.
1: Então, esse é do livro
2: Autorretrato enquanto Hamlet.
1: E tem as referências, de facto, mais uma vez, inglesas.
2: Sim, sim, de Oxford.
1: Cultura
2: sim.
1: Inglesa, Oxford. Muito bem, a pergunta habitual aos convidados é o que é que têm estado, o que é que têm estado a escutar. É para os dois, não sei quem quer começar.
0: Bem, eu ando a escutar o Ferry Gold, da Garota Não, e escutar, não apenas no sentido de ouvir ou de ser receptor de sons, de canções, mas escutar com essa busca de podermos participar do próprio processo criativo. Acho que essa a procura de uma sintonia, que eu acho que é muito importante. E neste caso é muito possível também, porque mais, não é bem, eu não olho para este álbum como um álbum de canções, mas mais como uma peça, não é? Uma peça que faz sentido ouvir do princípio ao fim, e portanto é isso que eu estou a escutar.
1: Sim,
0: e não apenas ouvir.
1: Conceptual nesse sentido.
0: Sim, um bocadinho conceptual, sim.
1: E fica aqui então a recomendação, que eu até sublinho com todo o gosto, o Ferry Gold, o disco da Garota Não, disco que também aqui é um livro. Dinis Machado, o que é que andas a escutar?
2: Eu estou a escutar e estudar, porque as variações de Goldberg, tocadas pelo Glenn Gould, e estou a estudar as gravações de 55 e as de 81, que ele gravou quando tinha 20 e poucos anos, e depois em 81 voltou a gravar, e consegui uma coisa maravilhosa, que é um álbum que tem todos os takes que ele fez até conseguir fazer a gravação. E cada um dos takes até tem uma nota a dizer que, por exemplo, a mão esquerda escapou, espirrei, ou seja, tem a nota que o levou a parar.
1: E estás a escutar e a ler essas anotações ao mesmo tempo?
2: Estou, digamos, a estudar um futuro romance que tem a ver com as gravações de 55.
1: Tu já tinhas escrito um sobre Rachmaninoff, não é? Que, aliás,
2: abre a coleção do, de ficção.
1: Da ficção da tua editora. Também, é, verdade, este fascínio também pela música. E...
2: Sim, naquele caso, no Rach 3, o Rachmaninoff, na altura, ia fazer uma digressão nos Estados Unidos e queria escrever um novo concerto. Ele tinha acabado de ter o sucesso enorme com o concerto número 2 e queria escrever um concerto que mostrasse aos americanos o que era a Rússia, a grandeza da Rússia, uma Rússia que na altura já estava em convulsão e que depois deu origem à Revolução, e tem a ver com a escrita do do concerto durante um período conturbado da história da Rússia.
1: Ok, muito bem. E aqui aparece a designação sempre Drip by Pollock, que é um quadro que
2: é uma técnica de pintura do Pollock, e o Drip by Pollock é basicamente uma coleção onde pode entrar.
1: E portanto remete para esse método de trabalho do Pollock,
2: sim,
1: não é?
2: Sim.
1: Que é o atirar
2: a tinta na tela, exatamente, com a tela no chão. Ou seja, e esta coleção é mesmo, ou seja, é uma coleção onde em princípio poderá caber o conto, o romance.
1: Portanto, é esse gesto do Pollock,
2: exatamente,
1: de atirar as coisas, tu atiras os títulos, digamos assim.
2: Não é dessa forma tão ligeira, mas sim, é uma coleção onde tudo faz sentido.
1: Muito
2: onde
1: bem.
2: Tudo é bem recebido. Sim.
1: Muito bem. Bom, como habitualmente, este programa teve a sonoplastia de João Félix Pereira, José Guerreiro, Alexandre Lima e Abel Paiva. 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Ficamos então com as sugestões de leitura para este verão. Neste caso, a coleção The Poets and Dragons Society, que tem múltiplos títulos e, em particular, os dois últimos romances de Dinis H. Machado, que são When Marilyn Met Jack, o romance sobre a vida íntima que não sabemos, mas que é aqui ficcionada, de Marilyn Monroe e de Jack Nicholson, de Jack Kennedy, o Nicholson é o outro, e A Gramática da Guerra, uma coisa completamente diferente, um romance sobre o Médio Oriente. São os dois últimos romances de Dinis H. Machado, editados pela sua editora, The Poets and Dragons Society. Também a sugestão de leitura, José Carlos Barros, Taludes Instáveis, poemas escolhidos e editados pela Dom Quixote, uma antologia que reúne 12 livros de poesia, e o livro de contos, Vocação para os Desastres, também editado pela Dom Quixote, o livro de contos de José Carlos Barros. Resta agradecer a vossa presença. Obrigado por terem vindo. A Escuta do Mundo continua como habitualmente, nos horários habituais e sempre em podcast, fazendo umas férias em agosto e regressando em setembro.
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5: Bem-vindos a Mais Lento do que a Luz, o podcast de David Marçal e Carlos Filhais no Público e na TSF. O nosso convidado de hoje é David Aragão, cientista sénior na linha de luz I-04 do Diamond Large Light Source, no Reino Unido, dedicada à determinação da estrutura tridimensional de proteínas por cristalografia de raio-x. Ele nasceu em Lisboa, licenciou-se em Química Aplicada na Faculdade de Ciências e Tecnologia da Universidade de Nova e fez o doutoramento em Bioquímica sobre metaloproteínas na mesma universidade e no European Synchrotron Radiation Facility em Grenoble, França. Seguiu-se depois um pós-doutoramento na Irlanda, com a bolsa Marie Curie, onde se especializou em técnicas de cristalização de proteínas de membrana, uma área particularmente difícil, já que estas proteínas se inserem na parede das células e resistem a ser cristalizadas pelos métodos habituais. Foi essa especialização que o levou a colaborar de perto com Brian Kobilka, sendo co-autor de um artigo publicado na Nature em 2011, que revelou a estrutura do receptor adrenérgico beta-2 ativado por uma hormona, um receptor que é ele próprio uma proteína de membrana. Foi este trabalho que o Comitê Nobel viria a considerar decisivo e que valeu a Kobilka o Prémio Nobel da Química 2012. Aragão viveu depois 8 anos na Austrália, a gerir linhas de luz no sincrotrão australiano, onde participou também na determinação da estrutura do vírus da doença do bico e das penas, uma ameaça a espécies de papagaios em riscos de extinção. Mudou-se para o Reino Unido em 2019 e foi recentemente eleito Fellow da Royal Society of Biology, distinção que soma à sua eleição em 2024 como Fellow da British Crystallography Association. Para além da ciência, é também vereador na cidade de Didcote. Bem-vindo, David.
6: Olá, tudo bem? Bem, bom estar aqui.
7: Olá, David. Hoje estou entre dois Davids, pá. É a primeira vez que acontece, pá, de modo que... Vamos à tua carreira. Portugal, já foi aqui sumariado pelo David. Portugal, França, Irlanda, Austrália, Reino Unido, é uma espécie de cristalógrafo errante. Portanto, a pergunta é o que é que te levou a sair daqui e para andar de país em país? Será que vais ficar aí? Será que algum dia vais voltar? Quantas nacionalidades tens? Ainda és português?
6: É uma boa pergunta. Sim, ainda sou português. Os portugueses não nos retiram a nacionalidade quando nós adquirimos outras. Há países que retiram, portanto Portugal não retira.
7: Mas tens várias?
6: Tenho duas neste momento. Sou cidadão australiano, portanto sou da Commonwealth. O rei é o meu rei e a rainha foi a minha rainha. Tive que jurar à rainha e em breve devo concorrer à cidadania inglesa também. Portanto, e como a Austrália e Portugal permitem, coleciono a terceira e já estou pronto para ir para outro país, se calhar.
7: Mas um dia voltarás, não?
6: É difícil voltar. Sabes, há pouco tempo li uma descrição da vida no estrangeiro como uma pedra a saltar sobre a água, sabes, quando atiramos a pedra e salta três
7: vezes. Sim, isso é uma coisa de física.
6: Mas a pedra nunca mergulha suficiente, não é? Bate só a última vez é que mergulha suficiente. E essa imagem ficou comigo, era alguém que descrevia ser um digital nomad, não é? Vivia em Lisboa. Ficou comigo, mas não conectou muito bem, sabes, porque eu nunca consegui viver e colecionar. Eu não vejo os países como uma coleção de países de carimbos no passaporte. O meu instinto foi sempre mergulhar. A França falava francês e seguia a cultura e a política francesa. Na Austrália adaptei-me aos barbecues que eles fazem ao ar livre frequentemente. Nos Alpes franceses aprendi a esquiar. Na Irlanda aprendi os desportos deles, aqueles que eles faziam na universidade. Portanto...
7: Isso é típico dos portugueses, adaptam-se bem.
6: E cada país deixou uma marca diferente. E acho que... não há maneira, sabes, eu não quero sentir-me um digital nómada, eu quero conectar e não há maneira melhor do que conectar do que participar na sociedade à tua volta. E foi isso que sempre...
7: E por isso é que agora entraste na política, não és vereador na cidade aí onde vives, é isso?
6: Sou vereador e tenho uma história engraçada, que é, eu não decidi ser político, não é assim uma coisa de vanglória pessoal.
7: Ah, foi o povo.
6: Não foi. Foi diferente. Durante o Covid, eu estava ouvimos muitos podcasts, como este, não é? Estávamos aborrecidos em casa e ouvi um podcast da Michelle Obama que me marcou profundamente, em que ela descreve a maneira como ela cresceu, não é? Uma vida de comunidade, tinham que se ajudar todos uns aos outros, e descreve que nós, quando chegamos a uma certa idade, já conta mais do que olhamos para a nossa carreira, mas a carreira dos outros. E então, esta pergunta que eu faria a mim mesmo, que é, o que é que eu posso fazer para desenvolver a minha carreira, mudou um bocado para o que é que eu posso fazer para desenvolver as carreiras das pessoas à minha volta, aqui e agora, porque eu estou aqui, neste momento, neste espaço físico e neste espaço de tempo, e foi isso que me levou até a ser vereador.
7: Ótimo.
5: Muito bem. E agora, centrando agora novamente, ou pela primeira vez na ciência, e para quem nos ouve e não é da área, podes explicar o que é a cristalografia de raios-x de proteínas?
6: Sim, deixa-me dar-te um...
5: Que é o que tu fazes.
6: Que é o que eu faço, exatamente. Dando um passo um bocadinho atrás, eu descrevia primeiro o que é que eu faço, não é? Porque eu já comecei por fazer isso.
7: Estás numa linha de luz, pá, eu acho o nome sensacional.
5: Uma beamline.
7: Uma linha de luz, pá, isto é uma coisa mística, uma linha de luz.
6: É uma coisa mística, porque é um edifício maior que um campo de futebol para tentar ver coisas que são mil milhões de vezes mais pequenas que o metro, não é? Portanto, estamos a tentar ver coisas nos nanómetros e nos angstroms, portanto, a menos 9 e a menos 10 do metro, e precisamos de um edifício do tamanho de um campo de futebol. Parece quase um paradoxo.
7: E em Portugal não existe esse equipamento, o sincrotrão.
6: Não, em Portugal não há, os espanhóis já têm em Barcelona já há uns anos e está a funcionar bastante bem, mas Portugal não tem.
7: Se calhar essa é uma das razões porque ficaste fora, não havia cá sincrotrão.
6: Eu não diria isso, acho que eu aprendi a minha... A paixão pelos sincrotrões não veio imediatamente, não é? O David explicou bem que licenciei-me em Química Orgânica e nessa altura estava interessado em construir moléculas, fabricar eu as minhas próprias moléculas. E um dia percebi que a natureza já faz isso, usando a evolução, e as moléculas, que são, por exemplo, as proteínas, são muito mais sofisticadas. Eu nunca ia conseguir produzir uma coisa tão sofisticada como a natureza. Então decidi começar a investigar as proteínas, que são essas moléculas desenvolvidas pela evolução da biologia. É isso que me levou à cristalografia. David, tu perguntaste-me o que era a cristalografia de raio-x, que parece um palavrão. Eu

0: gosto mais de chamar biologia estrutural, que é a estrutura da biologia, e em simples palavras é tenta perceber a estrutura tridimensional das moléculas da vida, por exemplo as proteínas. Eu gosto de dizer que as proteínas são as máquinas moleculares, umas recebem mensagens, outras transportam materiais, outras cortam ou constroem castelos. A forma da proteína determina a maneira como interage com os seus parceiros, como funciona a máquina, não é? Portanto, há uma relação enorme entre a forma da molécula e o seu efeito, o que é que ela faz, o que é que essa máquina faz. Isso é biologia estrutural, ou cristalografia de raio-x. Biologia estrutural não precisa de um sincrotrão, havia o que eles chamavam home sources, portanto havia equipamento em laboratório. Mas
1: difratômetros de raio-x.
0: O sincrotrão é uma coisa muito mais poderosa, que permite chegar ainda mais longe nessa área.
1: E o sincrotrão, a questão é que consegue produzir um feixe de raio-x de alta intensidade que depois incide num cristal de proteína. E porquê que isso faz sentido?
0: Faz sentido porque os cristais não nos dão uma fotografia direta, não é? Dão um padrão de difração a partir do qual nós reconstruímos os eletrões e o modelo da nuvem eletrónica das moléculas. Portanto, indiretamente conseguimos perceber a molécula com que incidimos essa luz. E, portanto,
2: mas não é só uma molécula, são muitas empacotadas, não é?
0: Sim.
2: É um cristal de moléculas.
0: É a mesma molécula empacotada num cristal, portanto, de uma forma muito ordenada, que é para fazer o sinal subir.
2: E tem de preparar isso, tem de fazer esse cristal, não é?
0: Sim, o cristal.
2: Isso não existe feito.
0: Os cristais das proteínas precisam de ser... temos que conseguir cristalizar, não é? Portanto, isso é feito nos laboratórios de bioquímica, que tem que produzir a proteína e depois cristalizar. Mas o meu trabalho hoje em dia já não é só isso. O meu trabalho hoje em dia é uma mistura de cientista, de engenheiro, programador, médico de urgência do equipamento. Eu já faço...
2: Ah, médico do equipamento só.
0: Sim, médico só do equipamento.
2: Mas os raios-x, quer dizer, são tão intensos que vocês têm que ter cuidado, não se podem pôr à frente um feixe.
0: Sim, o raio-x que sai da máquina é o que a gente chama policromático, tem todas as energias e esse é muito perigoso. Mas depois nós monocromatizamos esse raio-x, portanto escolhemos uma das cores, e aí tem para aí 1 a 10 miliwatts, não é? Em termos de energia não é muito perigoso, mas não queres levar com esse raio-x numa zona do teu corpo, vai-te causar...
2: Não me ofereço.
0: Vai-te afetar.
2: As minhas proteínas não querem ser medidas dessa
0: maneira. Definitivamente não querem.
2: Olha, mas então, concretiza-te, no dia-a-dia, qual é a tarefa principal? É preparar os cristais, é ligar o feixe, eu suponho que está sempre ligado, não é?
0: O feixe está...
2: O que é que faz? É um físico experimental. Físico ou químico, não sei qual é a diferença aí.
1: Ou biofísico.
0: Eu sou um cientista de instrumento hoje em dia, portanto, eu explico-te um bocadinho o que eu faço, mas só para te explicar que num dia posso estar a aconselhar a estratégia de recolher dados de um académico ou de uma indústria que está a usar, porque nós somos um equipamento para servir a comunidade, servimos as academias e as indústrias. Mas no outro dia posso estar a diagnosticar um problema com o robô, no outro posso estar a resolver um problema informático, ou posso estar a programar...
1: Porque os cristais são colocados à frente do feixe de raio-x por um robô.
0: Por um robô, sim. Temos mais robôs, mas há um robô bastante rápido, que consegue mexer-se num segundo, fazer 360 graus e se acertasse na tua cabeça, morrer. Portanto, podes morrer, não é do raio-x, podias morrer de levar com um robô na cabeça.
1: É o robô.
2: Mas isso é um equipamento perigoso. Estou a ver.
0: Sim, mas está dentro de uma sala com um rodeado de chumbo e a gente só pode pôr energia no robô e pôr raio-x lá dentro depois de fazer o que a gente diz, a procura da sala, em que tens que ir carregando em botões à volta de toda a sala e verificas que não há ninguém lá dentro. Nenhum gato, nenhum cão, claro.
2: Então já tiveste em vários sincrotões. Esse aí é especial, quer dizer, qual foi o maior onde tiveste?
0: Este é um dos maiores. Onde eu fiz o doutoramento era provavelmente do mesmo tamanho.
1: Em Grenoble.
0: Também, em Grenoble era talvez provavelmente do mesmo tamanho.
2: Esse é europeu,
0: tamanho.
2: Não é? Esse é europeu.
0: Sim, o de Grenoble é financiado por um conjunto de países, da mesma maneira que o CERN.
1: Incluindo Portugal.
0: Portugal é membro desde o ano 2000, sim. E esse é internacional e é financiado por toda a gente. Mas depois os franceses têm outro em Paris, que se chama Soleil. E os ingleses têm este o Diamond Light Source. É só por uma questão de perspectiva, há para aí uns 20, 25 sincrotrões só no hemisfério norte e existem dois no hemisfério sul. Portanto, há quase 30 máquinas destas pelo mundo fora.
2: Olha, dá lá uma boa razão para Portugal ter um sincrotrão. Achas que precisamos disso?
0: Eu não sei, o sincrotrão, onde eu trabalho, tem 33 linhas de luz. Portanto, são 33 laboratórios diferentes que trabalham em coisas muito diferentes. Eu trabalho na área mais da biologia e das ciências da vida, mas há alguns que estão nas ciências dos materiais, outros estão a fazer imagem de quadros pintados por um pintor de há 300 anos atrás. E eles conseguem, com a imagem, encontrar os materiais metálicos da tinta e conseguem descobrir coisas sobre os quadros. Portanto, Para Portugal ter um sincrotrão com 33 laboratórios diferentes, precisas ter a comunidade científica que justifique isso.
2: Se calhar não sou tamanho, é isso, é uma questão, certo, de escala. Não temos o número de cientistas, é melhor usar o equipamento internacional.
0: Acho que por isso é que se construiu o de Grenoble.
2: O europeu,
0: por exemplo, Portugal pertence como membro sozinho, mas houve países da Europa, dos países de leste, que acharam que eles sozinhos não conseguiam financiar o mínimo para ser membros do sincrotrão em Grenoble e juntaram-se em grupos de dois e três países e conseguiram juntar-se. Eu acho que Portugal beneficia dessas colaborações dos países mais pequenos.
2: Portanto, Portugal, quando tem necessidades na área, vai diretamente a Grenoble e pede a linha de feixe, não é? Um cientista português que trabalha na área e precisa da estrutura das proteínas.
0: Certo. Os sincrotrões normalmente funcionam todos da mesma maneira e o de Grenoble não é diferente. São gratuitos ou não ao ponto de entrada. O que é que isso significa? Os cientistas têm que concorrer com o seu projeto, é avaliado por pares e se o projeto estiver no topo, tiver interesse científico, é-lhes dado viagem gratuita e também gratuito o FedEx ou o DHL para enviar as suas próprias amostras.
2: Então o cientista português pode ir aí ao
0: qualquer universidade. Para ir aqui é diferente, nós temos o Brexit, não é? Mas antes tínhamos muitos utilizadores portugueses, temos muito menos. Neste momento um cientista para vir português aqui provavelmente tem que pagar a sua própria viagem, mas também tem tempo de feixe gratuito, desde que concorra com os pares e com o seu projeto.
1: Muito bem, e vamos agora falar então de uma outra colaboração anterior. Tu ainda quando estavas em Dublin, na Irlanda, colaboraste de perto com o Prémio Nobel Brian Kobilka, pelo Prémio Nobel da Química de 2012, ajudando a revelar a estrutura de um receptor acoplado à proteína G, que é um tipo de receptor presente na superfície das nossas células que recebe sinais do exterior e transmite esses sinais para dentro da célula. E por isso ele é usado por muitos medicamentos. Queria-te perguntar como é que foi essa colaboração e o que é que sentiste quando soubeste que o trabalho em que participaste tinha pesado tanto na decisão do Comitê Nobel?
0: Um prémio Nobel é um trabalho de uma carreira de décadas, e neste caso tu mencionaste o Brian Kobilka, mas foi até atribuído a duas pessoas, ao Robert Lechowitz. Portanto, que acho que foi orientado.
2: Pelo mesmo trabalho, foi.
1: Mas tu trabalhaste com o Kobilka.
0: Eu trabalhei só com o Kobilka. E, portanto, eu diria que a minha contribuição é uma gota no oceano de uma carreira de 20 ou 30 anos. De qualquer modo, tenho orgulho de ter conseguido trabalhar nesses projetos. E acho que a minha contribuição foi importante naquela altura para desbloquear algumas perguntas que haviam.
2: Mas explica melhor quem é o Kobilka. Ele é irlandês, é
0: não,
2: isso?
0: Não, o Kobilka é um americano da Universidade de Stanford que nos contactou quando nós estávamos na Irlanda porque precisava de ajuda num dos processos que ele tinha de cristalizar a proteína de membrana que ele tinha.
2: Portanto, não era a falta do sincrotrão, porque há lá na América vários, não é? Era a falta, digamos, de know-how, tecnologia.
0: Certo. Eu trabalhava num grupo de lípidos, de biofísica de lípidos, e nós éramos especialistas na biofísica de lípidos. Portanto, ele contactou-nos para ajudar esses lípidos a ajudar a cristalizar essa proteína de membrana. Não explicámos o que era uma proteína de membrana, mas é uma proteína que habita uma região da célula, que é a membrana, que é muito cheia de gorduras, não é? De lípidos e gorduras, e portanto é uma proteína que não gosta muito de estar ao pé da água, e portanto tentar cristalizá-la pelos métodos tradicionais era mais difícil.
1: É meio aquoso.
0: É meio aquoso, sim.
2: Muito bem, e na Austrália, contamos histórias da Austrália, os cangurus, essas coisas. Isso foi uma coisa vir do outro lado do mundo, porque vir a Portugal aí era muito mais difícil, demorava muito.
0: A Austrália, sempre que se fala da Austrália, as pessoas falam, perguntam-me dos 8 anos que lá vivi, quantas vezes é que fui mordido por uma cobra?
2: Austrália, os cangurus, essas coisas. Isso foi uma coisa vir do outro lado do mundo, porque vir a Portugal aí era muito mais difícil, demorava muito.
0: A Austrália, sempre que se fala da Austrália, as pessoas falam, perguntam-me dos 8 anos que lá vivi, quantas vezes é que fui mordido por uma cobra, não é?
2: Ai, não é os cangurus, perguntam pelas cobras.
0: E as aranhas e os outros animais perigosos.
2: E zerno.
0: Não fui mordido. Até porque eu estava numa zona da Austrália, que as pessoas não se apercebem que a Austrália é tão grande, que tinha mais ou menos a mesma latitude que Lisboa. É 39 graus sul e de Lisboa é 38 graus norte. Portanto, não há cobras em Lisboa, não é? Mas, por exemplo, Sydney fica à latitude de Casablanca. Eu em Casablanca já há escorpiões e cobras. Portanto, as pessoas às vezes não têm noção que a Austrália é tão grande, que ocupa um grande espaço. Mas eu diria que a história do animal que mais me marcou não foram os cangurus, apesar da carne de canguru ser bastante saborosa, faz impressão a algumas pessoas, mas é muito saborosa. Mas não foi o que mais me marcou. A que mais me marcou foi trabalhar no vírus da doença do bico e das penas, que atacava uns papagaios que estavam em vias de extinção. Portanto, desse esses
2: papagaios australianos.
0: Papagaios que existem na Austrália, que existem em outras regiões do mundo, mas lá estão em vias de extinção devido a uma infecção.
2: Ah, então salvaste os papagaios.
0: Eu não salvei os papagaios, eu contribuí para um processo que neste momento estão a estudar uma vacina. Mas temos que fazer a biologia fundamental para perceber como é que o vírus funciona, não é?
1: Muito bem. Depois foste para o Reino Unido, um pouco antes da pandemia e um pouco antes também do Brexit.

0: Fizeste um Brenter e acabaste por manter um acelerador de partículas a funcionar durante os confinamentos, testando milhares de fragmentos químicos numa das enzimas-chave do coronavírus, num consórcio internacional chamado COVID Moonshot, à procura de antivirais. Como é que foi esse período de tentar salvar, contribuir para salvar...
1: Salvar a humanidade, a humanidade. Nesse caso não eram os papagaios, era a humanidade.
0: A partir de um acelerador de partículas, de um sincrotrão.
2: Isso, definitivamente não foi o contrato que eu fui contratado. Eu fui contratado em 2019 e mal tive tempo de me habitar à Inglaterra, não é? Porque passado uns meses, no princípio de 2020, já estávamos em confinamento. Foi muito estranho, isto parecia uma daquelas cidades do ouro nos Estados Unidos em que as pessoas abandonaram quando já não havia ouro. Tinhas um edifício enorme, praticamente vazio, e com nas 33 instrumentos, só para aí 10 é que estavam a funcionar, e portanto só havia tipo 10, 15 pessoas cá por dia, não é? E rodávamos a pessoa que vinha para estar no trabalho, os outros estavam todos em casa em confinamento. Foi bastante estranho, mas por outro lado...
1: Portanto, quando vinhas não encontravas ninguém,
2: não encontravas ninguém, sim, não tinhas que ter o que eles chamam um buddy, um amigo em casa, e de hora a hora tinhas que falar pela internet a dizer que estava tudo bem, não é? Porque se desmaiasse ou acontecesse qualquer coisa, a próxima pessoa podia passar daqui uma semana, não é? Portanto, podia não passar por ti.
1: E o feixe sempre a andar, não é? E as partículas, aquilo são eletrões, não é? Que rodam a alta velocidade e o raio-x vem dos eletrões. Sempre a funcionar.
2: Os eletrões rodam a cerca da velocidade, muito próximo da velocidade da luz, no edifício, e cada vez que eles perdem energia porque estão a virar, não é? São curvados, essa energia não pode desaparecer em lado nenhum e é transformada em luz. Portanto, tangencialmente aos eletrões, à medida que eles vão virando, o biproduto disso é que temos luz a sair na direção das 33 instrumentos que eu falei.
1: Mas essa luz só é apanhada em certos sítios, nos tais feixes de luz, porque o resto há uma proteção. Não?
2: Essa luz é apanhada...
1: Certo? No acelerador
2: essa
1: todo.
2: Essa luz é apanhada cada vez que o feixe de eletrões curva. Ora, nós dizemos que o nosso edifício é um círculo, mas não é um círculo, é um polígono. Os eletrões vão à direita, depois curvam. Vão à direita, depois curvam. Cada vez que eles curvam...
1: Aí nos sítios que curvam, tem lá um posto de observação.
2: A gente recupera os fotões, não é? A luz.
1: Aí eu pensava que era circular, não. É um polígono.
2: É um polígono, sim. Que está sempre...
0: Mas um polígono com muitos lados.
2: Com muitos lados, é verdade, com muitos lados. E vocês podiam perguntar por onde é que vai essa energia que os eletrões estão a perder, porque se a gente recolhe a energia, eles perdem energia. Nós temos frequências de rádio que voltamos a injetar energia cinética nos eletrões, para eles voltarem, porque senão eles decaíam e deixavam de rodar. Portanto, eles vão perdendo energia e nós vamos lhes dando energia. Em dois ou três pontos do anel, voltamos a dar-lhes energia.
1: Interessante. Olha, e voltando à Covid, vocês viraram-se para a Covid por causa de, digamos, Moonshot, era, digamos, a necessidade urgente de saber mais sobre a Covid, não é? E estudaste uma enzima do próprio vírus, é isso?
2: Vamos lá ver, eu não estudei particularmente, eu estava a manter a máquina a funcionar e depois, quando esses colaboradores estavam a usar a máquina, às vezes precisavam de ajuda na melhor forma de recolher dados e foi que eu participei e acabei...
1: Eles estavam à distância,
2: não vinham cá, sim.
1: E um homem de instrumentos, não instrumentista, também tem a autoria do artigo que eles fazem?
2: Pode ter. Nos 33 instrumentos do Diamond varia de maneiras muito diferentes. Há algumas áreas em que quase sempre o homem de instrumentos está nos artigos. Na biologia estrutural é menos comum, porque normalmente as pessoas que estão a recolher dados já sabem o que estão a fazer. A ajuda que eles precisam não é na biologia em si. De qualquer modo, eu fui autor numa das estruturas. Não estou no artigo com 50 e tal autores, mas estou numa das estruturas.
1: E houve alguma coisa especialmente relevante sobre essa enzima, quer dizer, por exemplo, era para produzir medicamentos antivirais. Eu acho que a vacina chegou primeiro do que isso, não é?
2: A vacina usou um método novo, que não vamos entrar aqui, não é? Para produzir a vacina.
1: Sim.
2: Mas a vacina que se está a produzir com esta droga não é uma vacina, é uma droga, é para curar a pessoa, é um medicamento. Exatamente.
1: É um medicamento, não é bem
2: sim,
1: uma vacina.
2: Sim, e isso demora um bocadinho mais tempo e ainda está em processo, acho que chega...
1: Ainda não existe, esse antivirais para a Covid ainda não existe.
2: Não existe. Essencialmente o vírus do Covid tem uma enzima que é tipo uma tesoura e corta uma cadeia longa de enzimas para produzir as várias enzimas separadas. E o que a gente estava a tentar fazer era estragar a tesoura com uma chave de parafusos. E isso está a ser conseguido, já foi provado, já se conseguiu descobrir uma molécula que faz essa tesoura não funcionar e está neste momento em produção e vai entrar em estudos de fase 1, portanto no próximo ano, em 2027. Mas fase 1, não sei se queres explicar, David, é ainda só testar os efeitos secundários, os efeitos secundários.
0: Exato.
2: Portanto, ainda estamos nessa, mas neste momento já está a ser produzido e já estão a preparar os estudos de fase 1. Portanto,
1: mas a Covid não nos preocupa tanto, mas há outros vírus, como o ébola, que é muito mais perigoso, não é? E aí também há a necessidade de antivirais, não é? E mais uma

0: vezes os sincrotrões são precisos.
1: Há duas coisas importantes nesta droga que está desenvolvida. Não é específica só para o Covid, atinge um grupo variado de vírus, aparentemente com alguma eficácia ligados à família do vírus do Covid, e tem outra coisa, como foi desenvolvida 100% com dinheiro público, vai ser um dos poucos casos, se for bem sucedida, em que vai direto para genérico.
2: O domínio público.
0: Portanto, não é uma farmacêutica que faz.
1: Exatamente,
0: não é?
1: É capaz de ser um dos bons exemplos em que vai diretamente, exclusivamente para genérico. Como vocês sabem, há países, como a Índia e outros, que conseguem produzir os medicamentos com alta qualidade, muito baratos.
0: Mas ainda não existe. Vai existir se tudo correr bem.
1: Se um dia chegar aos doentes, a ambição é que nasça um genérico daí. Neste momento ainda está...
0: Estamos há anos que isso aconteça.
1: Estamos há anos, mas eu não diria muitos anos. Talvez 2 a 5 anos é capaz de estar a chegar.
0: Falemos então agora das sociedades científicas. Estás a obter reconhecimento porque duas sociedades científicas importantes, a British Crystallography Association e a Royal Society of Biology, deram-te a honra de entrada. Isso faz-te por convite? Como é que isso funciona?
1: Tens que ser nomeado, alguém nomeia-te, e depois, no caso, por exemplo, da Royal Society of Biology, tens uma lista de critérios e tens que escrever um documento que vai ser avaliado por pares, em que abrange a parte científica, mas também de gestão de pessoas, de treinar outros, de critérios de honra científica, de não enganar, essas coisas todas. Tens que mostrar que ao longo da tua carreira fizeste um percurso que toca nos pontos que eles querem para te considerar um fellow, como eles chamam.
0: Oh, David, esta Royal Society of Biology tem alguma coisa a ver com a Royal Society, a Sociedade Real de Londres? Que é um ramo?
1: É uma boa pergunta, porque o Comms Office do Diamond, o meu empregador, confundiu as duas e achava que eu era o Newton, não é? E o Newton...
0: Não estou sozinho.
1: Sim, não estou ao lado do Newton, como da Royal Society, mas, por exemplo, o David Attenborough, dos programas da BBC, é um fellow da Royal Society of Biology. Portanto, estou bem acompanhado.
0: Mas está na outra também, não? Se calhar também está na
1: que esteja na outra, não sei.
0: Estás em boa companhia.
1: Estou em boa companhia. Mas são razões diferentes. Portanto, na Royal Society of Biology foi a minha carreira científica que contou mais. Na British Crystallography Association, portanto, a Associação de Cristalografia, é por causa do meu esforço de treinar outros. Eu participo em workshops anuais, já na Austrália fazia isso, organizava, agora participo mais como tutor, e tenho uma grande componente de treinar os outros e de desenvolver os outros. E foi isso que foi reconhecido na Associação de Cristalografia.
2: Muito bem, muitos parabéns, David. E agora, avançando um pouco para uma outra questão, que é a questão da inteligência artificial. Há um sistema chamado AlphaFold, que no fundo também consegue prever a estrutura em 3 dimensões de muitas proteínas, a partir da sua sequência de aminoácidos, no fundo sem passar por um cristal ou por um sincrotrão. Portanto, a minha pergunta é se isso significa que os cristalógrafos vão ficar desempregados.
1: A resposta é não, mas deixa-me explicar-te um bocadinho porquê. O que é que o AlphaFold fez? Não, mas isso é o mesmo problema que se aplica ao...
0: Vamos explicar, o David também trabalha na área, as pessoas chamadas David trabalhou na área.
2: Sim,
0: trabalhou, não trabalha já.
2: Eu também fiz o meu doutoramento em cristalografia de raio-x com o David, mas foi até só 2009. As coisas,
0: não foi para a Austrália, não foi para a Austrália.
2: As coisas agora estão muito diferentes, houve uma enorme evolução. Na altura não havia AlphaFold.
0: Mas que isto são piadas de cristalógrafo.
1: Não, eu não acho que sejam piadas de cristalógrafo. Eu acho que essa pergunta é até pertinente, não só para a cristalografia, porque há muita gente agora que pensa que com a inteligência artificial que vai haver toda a gente vai perder o emprego e que não precisamos quase de humanos para fazer nada. E eu acho que isso se aplica no que eu vou responder a seguir, mas aplica-se mais abrangentemente. Só recapitulando, o que é o AlphaFold? O AlphaFold transformou a previsão da estrutura das proteínas. Portanto, agora, usando só a sequência das proteínas, que é uma cadeia construída por 20 aminoácidos, o AlphaFold aprendeu a prever muitas das formas tridimensionais que essas proteínas podem adotar, não é? Mas isso não eliminou a experiência, não é? Uma previsão dá-nos um modelo e uma confiança.
2: Não, e consegue fazer isso por causa de todas as proteínas que foram, todas as estruturas que foram determinadas por humanos e que ele aprendeu com esses exemplos.
1: Certo, eu acho que o AlphaFold também tive uma gota no oceano disso. As minhas mais de 100 estruturas que eu resolvi e pus na base de dados contribuíram para ajudar o AlphaFold, e há 10 ou 15 mil estruturas lá por muita gente. Sim, o AlphaFold é um sucesso da cristalografia, de uma certa forma. Mas como eu estava a dizer, não elimina a experiência real, porque uma previsão dá-nos um modelo e um valor de confiança estimado, não é?
0: Qual é o erro que o AlphaFold tem?
1: O erro é tens que ter a estrutura real para confirmar. E o AlphaFold às vezes está mais próximo, às vezes está mais longe. Mas temos que fazer a experiência para medir isso.
0: Mas a margem é pequena, em geral.
1: A margem não é pequena, depende do que é que estamos a falar. Por exemplo, a minha mulher trabalha na indústria farmacêutica e neste momento não consegue usar o AlphaFold para prever uma droga a ligar-se no centro da proteína. O AlphaFold falha completamente nisto. Pode melhorar, pode vir a fazer, mas consegue ter uma forma da estrutura que é mais ou menos, que é uma fotografia, mas não explica o movimento das proteínas e nem explica como é que se liga no centro ativo. Portanto, não conseguimos ainda fazer drogas com o AlphaFold. Portanto, desenvolver um...
2: Drogas aqui é medicamentos.
1: Sim, drogas aqui é medicamentos.
0: Mas tem a ver com a dinâmica, um só tem a estrutura estática e outro, e nós precisamos conhecer a dinâmica de certas reações, é isso?
1: Nós precisamos da dinâmica e as estruturas de cristalografia, uma estrutura é só uma foto estática da pessoa a correr. E não sabemos se está a correr para a piscina ou a correr de costas para enganar o Sherlock Holmes, não é? Não sabemos em que posição é que está.
0: Mas de qualquer modo, se apenas estivermos interessados em estruturas estáticas, se atualmente as previsões do AlphaFold são muito boas ou boas? Qual é que são? Qual é que se classifica isso?
1: As previsões são boas e o que eles fazem é acelerar o processo. Portanto, o Diamond, por exemplo, nas minhas linhas de luz, nós adotamos o AlphaFold. Os utilizadores submetem a sequência antes de virem cá recolher dados. O AlphaFold prevê uma estrutura, eles depois recolhem dados e nós imediatamente resolvemos a estrutura usando esses AlphaFolds, ajudamos a resolver e comparamos imediatamente a estrutura. E, portanto, há imediatamente para ter um feedback real entre a estrutura e o AlphaFold.
0: Mas acelera a investigação. Olha, isso leva-me à próxima pergunta. Trabalhas mesmo com o AlphaFold? Tu controlas esse bicho?
1: Não, eu não trabalho com o AlphaFold, mas faço trabalho em investigação de inteligência artificial noutras áreas.
0: Por exemplo, diz lá. Como é que usas a IA?
1: Por exemplo, tive uma grant que já acabou e que foi bem sucedida, em que usámos reconhecimento de imagem para detectar a posição da amostra depois do robô montar, esse robô que tu falaste há um bocado, David, e a centrar a amostra no local onde a gente sabe que o feixe de raio-x está. Portanto, ele usa só reconhecimento de imagem. E foram horas e horas com o rato a dizer isto aqui é um loop de nylon, isto aqui é um cristal, e a treiná-lo. Que isso aí é machine learning, não é? Não é o ele a aprender sozinho, não é? Portanto, há muito pouco... muito menos erro nesse processo. Portanto, a inteligência artificial tem diferentes ramos e o machine learning é um bocadinho mais de confiança. Isso foi uma das áreas. Outra área que estou a trabalhar é detectar quando é que a máquina vai falhar uns minutos antes. Porque nós temos telemetria muito variada, desde motores, a fluxo do feixe, posição do feixe, temos muita telemetria, mas nenhum humano consegue lidar com essa telemetria toda em tempo real. Eu, quando tenho um problema, consigo ir ler os logs, os ficheiros da máquina e tentar descobrir porque é que falhou. E às vezes, e consigo muitas vezes descrever o que é que aconteceu. Mas não consigo prever em avanço porque é demasiado rápido. Eu tenho um projeto agora em que estou a treinar um modelo de inteligência artificial para me dizer a máquina vai falhar em 3 minutos por esta razão. E então eu posso, se calhar, intervir antes e fazer qualquer coisa. Portanto, isto são coisas que os humanos não conseguem fazer.
0: Antecipar as falhas.
1: Sim, eu chamo-lhe de detectar as degradações silenciosas.
0: Boa.
2: Muito bem.
0: Vamos acabar, não é?
2: Vamos acabar e vamos voltar também a algo que nós já referimos. Portanto, vemos que para além da ciência também tens uma atividade política no Reino Unido, como vereador em Didcot. Portanto, como é que chegaste a essa atividade e como é que concilias os dois mundos?
1: Eu já expliquei um bocadinho, não é? O podcast da Michelle Obama trouxe-me esta ideia de como é que eu posso desenvolver as carreiras das pessoas à minha volta, e o passo seguinte a isso foi um colega meu, era governador numa escola. A Inglaterra tem um processo com pessoas da sociedade civil a participar nas escolas públicas para as melhorar, e podes ter qualquer emprego, desde banqueiro a cientista, para participar, e eu concorri, fui governador durante 2 anos e ajudei uma escola a desenvolver-se. Claro que eu contribuí bastante com coisas mais de ciência, mas também com organização, olhar para os dados, fazer decisões baseadas em dados, não em golpes de rins e decisões diferentes.
0: Isso é uma grande diferença para Portugal, não é? A participação das famílias na escola.
1: Não sei se é diferente, porque eu não conheço hoje em dia muito bem como é que funciona em Portugal.
0: Há uma participação, mas não é tão efetiva como estás a descrever.
1: A escola de governadores somos 6 ou 7 pessoas de áreas muito diferentes, e o que nós fazemos é o cheque da escola. Portanto, nós não temos um poder executivo, governadores, somos estratégicos, e o que acontece é que o corpo executivo da escola tem que nos apresentar relatórios e tem que responder às nossas perguntas. Portanto, nós fazemos perguntas. Porquê é que vocês compraram iPads com o dinheiro que vocês tinham, em vez de resolver os ar-condicionados, que isto está aqui um calor que não se aguenta?
0: Uma escola pública, portanto, como é que elegem esses governadores? digamos, é o círculo eleitoral ou é a escola, as pessoas que moram ali, não é?
1: Depende. Há governadores que são eleitos porque são chamados governadores pais, portanto, na escola de governadores de 6 ou 7 há um ou dois que são eleitos pelos pais, e depois os outros são independentes, são escolhidos pelo poder local mais próximo, que gera a escola, que financia a escola, e tens entrevistas, tive que passar por entrevistas, etc, tive que fazer o cheque de trabalhar com crianças.
2: E tu foste escolhido pelo poder local, foi isso?
1: Eu fui escolhido pelo poder local.

0: porque eu escolhi de propósito uma escola em que o meu filho não estivesse envolvido, porque eu não queria estar bias, não é? Não queria estar a decisões que afetassem o meu filho, enviesada.
1: Olha, mas tinhas de pertencer a um partido ou não?
0: Não, não tinhas de pertencer a um partido. À organização

0: precisava de muito muita
1: acho que ainda tá,
0: trabalho
1: ainda
0: pessoal,
1: tá.
0: Mas estava pior, não é? Depois, ali na altura em que o Brexit estava para ser decidido, estava bastante difícil. Ias na rua e às vezes levavas insultos só por falar uma língua diferente. As coisas estão melhores, mas eu achei que tinha que contribuir para a comunidade à minha volta. E a conversar com amigos, acabei por me juntar a um dos partidos, porque funciona com partidos. Por acaso até...
1: Podemos dizer qual é ou não?
0: Podemos dizer, há câmaras municipais a partidárias, mas infelizmente a de Edcote não era, portanto tive que me juntar a um partido, que é uma coisa que nunca tinha feito na vida. E foi assim que acabei por participar. O partido, se quiseres ouvir, chama-se Liberal Democrats. Que cuidado com as palavras, porque a palavra liberal não quer dizer assim tão liberal.
1: O liberal significa coisas diferentes em muitos sítios.
0: Os nomes Unidos. Dos partidos enganam muito, não é?
1: Muito bem, olha, chegamos ao fim.
2: David, muito obrigado pela tua disponibilidade. Foi um prazer e até ao próximo Mais Lento do que a Luz.
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1: A Polícia Judiciária anunciou este fim de semana mais uma grande apreensão de droga, desta feita no mar. Foi a cerca de 50 milhas náuticas a sudoeste do Cabo Pechel e a embarcação de alta velocidade transportava 2.627 quilos de cocaína, que no mercado podia alcançar os 800 milhões de euros. Feito este anúncio, o empreiteiro de Barcelos contactou logo aquela polícia, só para saber o que é que estão a pensar fazer com o barco. Não é por nada, mas vem mesmo a calhar agora para o verão, e era uma pena ficar a estragar-se nos armazéns da polícia. Dizem que é uma prova. Está bem, e daí? Este país é só burocracias, por isso é que não anda para a frente. É uma prova, continuará a ser uma prova nas mãos do empreiteiro, e até ganha uma testemunha no processo. Porque se lhe perguntarem, ele confirma que foi à pesca numa lancha rápida que havia sido apreendida carregada de droga. Senhor João dos Santos Carvalho, o senhor confirma que a embarcação que tem utilizado para a prática da pesca no Rio Cávado foi utilizada no âmbito do tráfico de droga antes de ser apreendida pela Polícia Judiciária? Confirmo, sim, senhor. Esta embarcação era utilizada para esse fim e ainda havia, aqui e ali, restos de estupefacientes, tanto que me bastou apanhar uma enguia, as outras saltaram todas para dentro do barco, voluntariamente. Saltaram enguias, lampreias, trutas, axigãs, cavalos marinhos, dois surfistas, um ator de telenovelas, enfim. Olha, eu tive de saltar da embarcação, porque as minhas pedras são outras. 800 milhões de euros podia valer este carregamento. 800 milhões de euros é muito dinheiro. Dá vontade de vender. Para consumo, não, claro. Vender ao mesmo narcotraficante por 400 milhões, para ele sentir que não tinha perdido tudo, e depois voltávamos a apanhar a mercadoria. E assim sucessivamente. Fica a ideia, porque não pode ser só criticar. Atenção que aquela droga toda não deve valer mais de 80 milhões. Chega aos 800, porque eles têm de refletir o preço dos combustíveis. Ainda por cima, uma embarcação de alta velocidade. Deve consumir uma fortuna, e não é a droga que transporta. E a apreensão foi na semana passada, porque se fosse nesta, com os preços todos a aumentar, o valor já devia ultrapassar os 1.000 milhões. Mais um aumento de preços, graças ao regresso das

tensões no Médio Oriente. Se os líderes daqueles países pagassem a gasolina do próprio bolso, em vez de andarem com os cartões de frota dos países, faziam logo todas as pazes. Nem era um cessar-fogo, era algo para sempre, como um contrato com uma operadora de telecomunicações, um pacote de TV net e voz e cessar-fogo. Isso é que são fidelizações, podíamos dormir descansados. Assim, pronto, temos de aguentar. É mais uma subida e esta considerável. Felizmente vamos poder contar mais uma vez com o governo para atenuar estes aumentos astronómicos abrindo o estreito do Terreiro do Paço. Funciona como uma barragem. Eles fecham lá. Nós abrimos aqui, mas só um bocadinho, não é escancarar a comporta. Ainda alguém atestava. O Banco Central Europeu decidiu mudar a imagem das notas de euro, não é por nada. Mas o problema das notas de euro não tem sido o boneco que lá está estampado. Tem sido ele correr mais do que nós. São muito difíceis de apanhar e também de conservar. A imagem atual está em circulação há 20 anos, é verdade, mas elas não permanecem tempo suficiente nas nossas mãos para sabermos o que lá está representado. Se estivesse lá um pirete, ainda não tínhamos dado por ele. Termos tempo de ver os números já é uma sorte. Aliás, é por isso que as notas também têm cores diferentes. É mais fácil identificar, funciona como um colete refletor. Querida, viste qual era a cor daquela nota que passou por nós? Pareceu-me azul. Pronto, lá foram 20 euros. A mexer-se em alguma coisa nas notas, eu mudava o papel para um que não fosse antiaderente. Estas que conhecemos mais ou menos, são em fibra de algodão puro. Se a moeda desvalorizar muito, pronto, não perdemos tudo. Juntamos todas e fazemos uma camisola. Talvez só dê para um colete. Mas o Banco Central Europeu é que sabe e concluiu que era preciso fazer alguma coisa. Poderá ter sido apenas alguém com tempo livre que se deteve a contemplar uma nota e chegou a uma conclusão. Já não posso com esta janela gótica. Talvez tenha sido a própria Christine Lagarde. A presidente do BCE afirmou, sobre este assunto, que as notas de euro são mais do que um meio de pagamento. Com desenhos que combinam beleza e significado, reforçarão a nossa identidade comum. Em geral, as pessoas de uma nota de 10 euros, por exemplo, só esperam os 10 euros. Ninguém conta com o reforço da nossa identidade comum. Mas percebam a ideia de Lagarde. Só pergunto-se por esta lógica, será que não podemos pagar com um desenho que combine beleza e significado? Ou mesmo uma tapeçaria, talvez uma dança, uma canção? Quanto é? 75 euros. Muito bem, isso vale um fado. Oh, gente da minha terra! Mais ou menos útil, certo é que está em marcha um concurso para as novas notas e os dois temas finalistas são a cultura europeia por um lado, rios e aves por outro. Por esta altura, imagino que esteja a pensar... Quem me dera poder participar neste processo, pois saiba que pode. Os europeus vão poder escolher os desenhos preferidos no site do Banco Central Europeu até 21 de setembro. Agora calma, não vamos mandar o site abaixo, um de cada vez. Atenção que só tem de escolher o desenho, porque os temas estão definidos. No da cultura europeia, Maria Callas foi escolhida para a nota de 5 euros. As notas da soprano sempre foram um pouco mais altas. Já na de 10 euros, o BCE propõe o compositor Beethoven, depois de 32 sonatas, uma só nota. Para a de 20 euros, pensou-se na física e química Marie Curie. Faz sentido, 20 euros. Ora ardem, ora se evaporam. Quanto à nota de 50 euros, a figura escolhida, Miguel de Cervantes, autor de Dom Quixote. Mais valor? Começa logo o dramaturgo. É quixotesco sonhar com várias. Para a de 100 euros, Leonardo da Vinci. Está matematicamente errado e são eles um banco. Para ser de 100, tinha de ser Leonardo da Vinci, 20, 20, 20, 20. Agora sim. E finalmente, para a nota de 200 euros, temos então a escritora e ativista Bertha von Suttner. Claro, 200 euros, já nem se consegue pronunciar. Os bonecos na categoria de rios e aves têm de ficar para o outro dia, mas é natural que vá do periquito no trancão, 5 euros, ao abutre, 200 paus. Marrocos vai dar o nome de Donald Trump a uma autoestrada. São mais de 1000 quilómetros entre a cidade marroquina de Tiznit e a península de Dakhla, no Saara Ocidental, um território ocupado como não podia deixar de ser. Se não fosse já, tratava-se disso. Mesmo o Saara já devia ser o Milânia. As notícias dão conta de que a nova via desemboca num território ocupado tipo ai ai, vou dizer aos teus pais, como se Trump se ralasse. Ai não, uma disputa territorial, sou incapaz, não me vou meter nisso, que seria... Vão construir uma autoestrada e vai custar cerca de 880 milhões de euros, mas continuará a ir tudo pelas dunas. Não é por razões políticas, que os automobilistas não querem saber nada disso. É só porque uma autoestrada chamada Trump sabe...

sabe-se lá quanto custa a portagem. Pode mudar todos os dias e também pode depender do automóvel e do condutor. Tu pagas 500 dirhams, tu não pagas, para ti são 250. É o próprio presidente norte-americano a fazer-te portageiro. E umas vezes a autoestrada está aberta, outras fechada. Pelas dunas, não falha. O anúncio foi feito, não é difícil adivinhar, pelo próprio Trump, que agradeceu de Marrocos e até aproveitou para lhe perguntar onde é que fica o seu país. Quando percebeu mais ou menos, lá lhe disse que é uma grande honra e espera poder fazer todo aquele percurso em breve, com cuidado, claro, para não acertar em nenhum pinguim. Não são boas notícias para aquela infraestrutura? Trump querer percorrê-la vai acabar a autoestrada com uma piscina do Lincoln Memorial, depois de lá ter passado a comitiva presidencial. Ou seja, a escamar. Têm de fazer a autoestrada toda outra vez. Os marroquinos que se preparem já para fazer duas. E resta saber se não aparecem algas. Ainda se descobre que não são algas, é gosma. Estas homenagens de Marrocos aos Estados Unidos não são de agora. Repare-se que já lá têm uma Casa Blanca. A próxima simpatia é chamarem às poeiras do Norte de África Trump em pó. O que até fazia muito sentido, agora que penso nisso, porque nessa ocasião o céu fica todo laranja. O céu e os automóveis e tudo. Temos de falar ao rei de Marrocos nesta ideia. O Donald também vai adorar umas poeiras com o seu nome. Começamos nos fenómenos atmosféricos. Qualquer dia o El Niño passa a ser conhecido por El Anciano. Em honra de quem? Precisamente. Por cá é que ainda não se deu o nome de Trump a nada e acho mal, porque temos umas relações ótimas e históricas. Devíamos ter sido os primeiros. No espírito construtivo de sempre, porque não pode ser só criticar, trago naturalmente algumas sugestões. Autoestradas imponentes não estamos por agora a construir, mas podíamos dar o nome de Donald Trump a uma lomba. Pode parecer pouco, mas chama muito mais a atenção. Então, se for uma lomba numa autoestrada, ninguém esquece. É uma pena o novo aeroporto já ter nome, mas a lomba Donald J. Trump pode ser na pista, ainda mais memorável. Ou então chamamos Donald Trump ao Somás de Almada, que está a precisar de um rebranding. Se ele tratar dos furos, naquele espírito de drill, baby drill, então aí nunca mais falta água. Temos é de fazer alguma coisa, porque estamos a ficar para trás. Se calhar temos de compensar e chamar Donald Trump a Paulo Rangel. Pois eu sei que é chato, mas calha ser o ministro dos negócios estrangeiros nesta altura. É pela pátria. Luís Neves precisou de muito tempo para dar as suas explicações ponto por ponto, mas depois começou antes da hora marcada, atropelando com o outro lado um carneiro que se encontrava a relatar o seu encontro com o primeiro-ministro. O que terá passado pela cabeça do secretário-geral do PS para aparecer naquele momento? O país há semanas à espera das explicações ponto por ponto do ministro da Atrapalhação Interna, e o Zé Luís, 5 minutos antes, vai assim. Sabem com quem é que eu estive? Sem surpresa, as atenções viraram-se para o ex-diretor da Polícia Judiciária, que lá explicou tudo tintim por tintim. Então, o atrelado é muito simples. Destruir a carga era caro, guardar a galera era dispendioso. Mandou-se então tudo para o amigo empreiteiro e salvou-se a pátria de mais uma bancarrota. Se o Luís, neste caso Montenegro, conseguiu ir até à Alemanha aqui há uns dias todo de gabarolas com a situação económica ou financeira do país, foi graças aqui ao construtor de Barcelos, que nos anda a guardar os tarecos. Isto nem é um empreiteiro, é um bengaleiro. Com o outro lado arrumado, fomos então até ao monte de problemas em Odmira. Aqui o senhor ministro conseguiu conquistar a simpatia dos portugueses e até mesmo alguma compaixão. Foi muito discretamente, com uma informação subtil, revelou que uma parte do terreno também é da sogra. Isto era um trunfo na manga. Ninguém merece. Oh, Luís, faz a piscina. Leva as chulipas. Queres uma palmeira? Ninguém tem uma palmeira para o homem. O empreiteiro não estará a guardar uma palmeira de um narcotraficante. Sobre a piscina, o ministro garante que era mesmo um tanque, mas passou àquela condição quando puseram terra à volta. Agora vão retirá-la para voltar a ser um tanque. O Luís ainda não percebeu que a grande diferença é se aquilo serve para regar os tomates e os pimentos ou para ele mandar umas bombas. Também aproveitou para explicar que só pavimentou a entrada porque aquilo ficava tudo cheio de lama e, de fora Fox, o único automóvel que possui, começava a patinar. Era então preciso retirar peso. Pedia à sogra para sair, ficavam com o fim de semana estragado, ninguém se falava mais. Pavimentaram, mas isto também se tinha resolvido com um jipe apreendido pela PJ. Certo é que ficou ali com um parque muito simpático, também se podia oferecer para guardar um atrelado, ou dois. Houve ainda tempo para esclarecer as declarações de rendimentos e património que não fez durante anos. Diz que não sabia. Com que então não sabias? Isto foi uma tentativa de imitar um interrogatório daquela polícia. Claro que sabia. Quando foi pedido, ainda tentou contornar invocando razões de segurança, pois não queria revelar a sua morada. Passava fins de semana no monte

0: isolado no meio do nada, mas depois diz que tinha medo dos criminosos que capturava. É claro que quis esconder o seu património, mas não é por razões criminosas. Não, foi por vergonha. O homem tem um Ford Focus com 15 anos e um tanque a meias com a sogra. Quem é que declara isto voluntariamente? Enfim, parece que as explicações ponto por ponto não foram suficientes para o líder do Chega. Já tinha anunciado uma comissão parlamentar de inquérito e vai manter. Em declarações a seguir às do ministro da Atrapalhação Interna, André Ventura apresentou-se com herpes labial. Que pena a vesícula só ter aparecido ontem. Se tem aparecido anteontem, a história tinha ficado muito melhor. Ventura tinha surpreendido e depois andado à bulha com o espião que lhe revirou o gabinete.
1: O ministro da Educação tem-se metido em muitos problemas nas últimas semanas, mas proibir os telemóveis também no terceiro ciclo pode ser o seu fim enquanto governante. Não ter as notas ainda se tolera mais ou menos, mas não ter o telemóvel deve conduzir, no mínimo, a uma revolução. Pode ser o fim do ministro da Educação e dos outros todos. Falamos de um golpe de Estado. Toca a senha, que é como quem diz uma dancinha no TikTok, montam-se todos nas trotinetes e avançam para locais estratégicos. Ocupam o terreiro do Paço e as lojas de açaí. A esta hora, o primeiro-ministro já está a caminho de Espinho, na mala de um daqueles automóveis que se podem conduzir sem carta de condução. Luís Neves também já não controla as forças de segurança, encontrando-se agora ele à guarda do empreiteiro de Barcelos, que aderiu à revolução com a promessa de um contrato para renovar as escolas todas. Entretanto, às 4 da manhã, depois de tocar Chico da Tina, lê-se o primeiro comunicado aos microfones da TSF, que é para chegar ao fim da rua e ao fim do mundo. Aqui, grande spot do movimento dos BFFs. Os BFFs apelam para toda a malta, no sentido de bazarem para suas casas, nas quais se devem conservar a farmar aura. Esperamos literalmente que a gravidade da hora que vivemos não seja literalmente assinalada por qualquer acidente pessoal, para o que apelamos para o bom senso dos bros, no sentido de ninguém se armar em NPC. Porque imagina, ninguém quer criar literalmente divisões entre os 6-7. Não obstante, tipo, não querermos cenas, apelamos literalmente aos docs para darem um salto aos hospitais, a fim de prestarem a sua eventual colaboração que se deseja ser apenas por causa de uns shots, mas literalmente de vodka. E pronto, depois a revolução segue os seus trâmites normais. Andavam tantos a pedir uma remodelação? Foi total. Está literalmente um bro, literalmente em São Bento. Certo é que esta parece ser uma boa decisão, é o que dizem os especialistas. As experiências têm corrido muito bem ao nível da socialização. Aumentaram os acidentes nos intervalos, mas isso até pode ser uma boa notícia. Partir qualquer coisa pode ser interessante para se perceber que não somos feitos de slime, por exemplo. E assim se prova que a tecnologia nem sempre é o melhor que nos pode acontecer. Fernando Alexandre mandou digitalizar os exames, invocando que já não estamos no século XX, mas depois vê-se obrigado a proibir os smartphones até ao 9º ano. Os alunos vão então brincar com o quê? Outra vez com pneus. Evoluímos tanto que até descobrimos a roda. Mas a solução é tão apreciada que há até quem defenda que a proibição devia ir até ao 12º ano. Ora, eu não digo. Ou se tornam todos prodígios e saltam da mama para o primeiro ano da faculdade, ou avançam para uma revolução. Se não forem eles, serão os pais. Porque, entretanto, o ministro acaba de adiar em uma semana o início das aulas.
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3: André Ventura fala em 30 câmaras. 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Oh, senhor deputado, esteja à vontade. 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
4: apenas para dizer que isto é a Assembleia da República. 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
2: 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E agora vamos dar a volta ao mundo com Pedro Ivo Carvalho.
7: É da cozedura das várias geografias que se constrói a diversidade singular deste arquipélago. 9 ilhas habitadas, o mar generoso, um povo que abre as portas e o coração a quem o visita. Cabo Verde é uma memória que não se apaga. 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Eu sou o Pedro Ivo Carvalho, vou dar a volta ao mundo com o Leonel Castro.

0: Leonel, bem-vindo.
1: Olá, obrigado pelo convite, antes de mais.
0: Cabo Verde é mesmo assim? Partimos e queremos logo voltar.
1: Cabo Verde é um arquipélago apaixonante. Eu cheguei há uma semana, sensivelmente, e confesso que ainda não saí das ilhas por onde passei. Aquilo que mais me deixa saudade e aquilo que mais me agarrou realmente a este arquipélago são as suas gentes.
0: Não é só tu, na verdade, é o que toda a gente diz, não é?
1: É. Tudo bem, do ponto de vista paisagístico, todas elas são diferentes, todas elas são apaixonantes, todos os dias descobrimos coisas novas, mas a generosidade das pessoas e todo aquele cotidiano, desde que começa a romper o dia até que o sol se põe, é absolutamente fantástico.
0: Sentimos-nos integrados, não é?
1: Sentimos-nos integrados e, de alguma forma, não nos conseguimos desligar, portanto, de toda aquela amabilidade com que as pessoas nos presenteiam.
0: Tu já conheces uma parte significativa do arquipélago, onde já estiveste por 3 ocasiões. Nesta mais recente incursão que tu fizeste, decidiste visitar as ilhas menos convencionais, vamos chamar-lhe assim. Estiveste no Fogo, Maio, Brava e Santiago. O que é que te motivou para esta escolha?
1: Eu, na verdade, estas as ilhas a Sotavento, eu já tinha grande curiosidade em as visitar. Eu viajei pela primeira vez a Cabo Verde devido a um trabalho que eu estava a desenvolver, que eram os despojos de guerra. Portanto, fui para a ilha de Santiago e o pretexto que me levou lá seria sempre o campo da morte lenta, portanto, o campo de concentração.
0: Passado que... colonialista, a presença dos portugueses.
1: Exatamente.
0: E a guerra, não é?
1: E estando na ilha de Santiago, nós conseguimos visualizar a Ilha de Maio e, de alguma forma, também somos presenteados com o fogo. Portanto, eu fui num curto espaço de tempo.
0: Mas ficaste com aquela janelinha, não é?
1: Exatamente,
0: ali com aquela...
1: a janela ficou aberta. Eu ainda tentei ir, só que estávamos na época de pandemia e os barcos deixaram de circular e daí fui impedido a viajar. Desta vez, portanto, fui em família. Nós todos os anos fazemos uma viagem com alguma
0: profundidade.
1: E deste ano decidimos. Aliás, a proposta foi do meu filho mais novo, do Pedro, tem 15 anos, e ele disse que gostava imenso de conhecer Cabo Verde. Portanto, e esta decisão foi tomada no inverno, longe desta loucura de futebol que realmente foi a grande virada e que colocou Cabo Verde.
0: Portanto, não tanto para nós, porque os portugueses, enfim, já a conheciam, estávamos a redescobrir
1: Cabo
0: Verde, mas para o mundo, não é?
1: Para o mundo
0: tu sentiste essa... Tu estiveste lá há relativamente pouco tempo, sentiste ainda esse ambiente, esse perfume do futebol no arquipélago e nas gentes?
1: Sim, aliás, por todos os países que nós viajamos nos Palopes, portanto, o futebol está sempre presente e há uma grande ligação ao nosso campeonato nacional, não é? E o facto de Cabo Verde se ter qualificado pela primeira vez para o Mundial ainda deixou as pessoas mais loucas à volta do desporto rei, não é? E até porque o futebol, ao contrário do café, é uma grande ligação ao nosso campeonato nacional, não é? E o facto de Cabo Verde se ter qualificado pela primeira vez para o Mundial ainda deixou as pessoas mais loucas à volta do desporto rei, não é? E até porque o futebol, ao contrário do que a FIFA está a fazer, o futebol é um desporto do povo, não é? E por todo lado nós víamos uma camisola de Cabo Verde, ou numa criança, ou num adulto, as três cores sempre presentes, o vermelho, o azul ou o branco, que marcava, portanto, aquela... curta passagem, mas que de alguma forma levou Cabo Verde aos quatro cantos do mundo. Né?
0: Fala-nos um bocadinho dos preparativos da tua viagem, os voos, o alojamento, como é que dividiste os dias e se de alguma forma te preparaste a viagem com alguma ordem específica nesse percurso interilhas que fizeste?
1: Olha, eu a viajar eu não faço qualquer tipo de preparação. Eu confesso que vou sempre em modo de freestyle. E aqui a forma como eu coordenei portanto as viagens entre ilhas, deveu-se ao transporte que eu tinha disponível para o fazer. Portanto, comecei pela Ilha do Maio, voei diretamente do Porto para Santiago e logo a seguir voei para o Maio. Portanto, a viagem de avião mais louca que eu a vez tive. São 8 minutos de viagem.
0: Nas
1: portanto,
0: linhas aéreas locais,
1: acho que
0: não é?
1: Aquilo não dá tempo para apertar o cinto. Portanto, jantar de escolar e logo a seguir o avião está a aterrar. Depois, portanto, passei 3 dias... Fiz a viagem de regresso, Maio, Santiago, e a seguir fui logo para o Fogo. Passei mais 3 dias e depois do Fogo fui de barco para a Brava. Portanto, não havia avião.
0: Aérea.
1: Fui de barco, que também criou ali alguma... confusão e na viagem, porque a viagem de regresso quase que me deixava em terra,
0: não é? Contamos lá essa história.
1: Porque o barco avariou e nós não fomos informados da avaria do barco. Portanto, muito resumidamente, o barco faz praia, maio, praia, Fogo e Brava, portanto, sendo Brava o último porto, e os clientes que estavam na Brava não foram informados da avaria do barco, portanto, que já tinha acontecido há 2 dias. E nós, no dia da partida, pronto, fomos surpreendidos com essa loucura. E eu fui à agência de viagens da Interilhas e disseram-me que no dia seguinte ia haver barco, ou passado 2 dias. Eu não acreditei, e quando regressei ao meu alojamento, o proprietário disse-me: olha, estou a ver muitos carros a irem para o porto, deve haver lá um outro barco. Bem, eu imediatamente fui ao porto e percebi que havia um barco, um cargueiro, que também transportava pessoas, e conseguia comprar os bilhetes para os 4, saímos dali exatamente à mesma hora que o outro barco, só que era um cargueiro, era muito mais lento para sair do porto, e depois para atracar no Fogo demorou imenso tempo, e nós tínhamos o voo de regresso do Fogo para Santiago às 4 da tarde, e nós saímos do barco às 4 menos 10. Nós já tínhamos um taxista que entretanto conhecemos lá, que nos ia transportar do porto para o aeroporto, e portanto, eu confesso que eu acho que...
0: Foi tudo
1: que
0: em modo velocidade furiosa.
1: Foi, completamente, aliás, nós numa rotunda não ficamos colados a um jipe, porque eu acho que o Santo Amaro, não é, que nos estava ali
0: a proteger
1: e a acompanhar a nossa viagem, impediu que isso tivesse acontecido. Nós chegamos ao aeroporto e o check-in já tinha fechado, e pronto, agora cabe-nos a nós ser persistentes e apelar ao bom senso e ao coração das pessoas locais. Acontece que o responsável disse-me: opá, já está fechado, não há hipótese, não há qualquer tipo de hipótese. E vem um segundo responsável, e eu aí fui mesmo persistente: você tem que nos tirar daqui, nós temos compromissos do outro lado e nós temos mesmo que sair da ilha. Está bem, mas isto já está fechado há 7 minutos. E eu em tom de disse uma piada, que virei para ele: está bem, mas 7 minutos dava para resolver o jogo entre Cabo Verde e Argentina, e Cabo Verde certamente com mais 7 minutos tinha ganho.
0: Falou-lhe ao coração.
1: O senhor passou ali um sorriso, foi apelar outra vez à pessoa responsável, entretanto consegue entrar em contacto com o comandante do avião, e o comandante lá se deu, abriu-se o check-in, pronto, e nós conseguimos sair da ilha, e entretanto ficamos mais 6 dias depois na ilha de Santiago.
0: E portanto não houve um planeamento para além dessa parte logística, ou seja, não querias visitar uma ilha primeiro, uma ilha depois,
1: foste... Não, não, eu

0: Cingi-me à disponibilidade dos transportes e criei assim o plano, portanto, e depois dentro da ilha é partir para a descoberta. Os meus filhos perguntavam-me sempre de manhã o que é que nós vamos fazer, o que é que nós vamos ver. Eu sabia que havia uma outra coisa interessante na ilha que eu gostaria de visitar, e era essa a mensagem que eu lhes passava, porque depois durante o dia acontecem imensas coisas e vamos explorando, vamos estando com pessoas, vamos comendo aqui ou ali. E
1: essa parte de que tu falas agora explica em grande sentido a magia de Cabo Verde, que é a simplicidade do povo, o facto do povo estar sempre com as portas abertas. Tu ficaste em alojamento local, sempre, ou ficaste também na casa de alguns residentes?
0: Fiquei também em casa de alguns residentes, que foi uma experiência, e é uma experiência que eu quero repetir, porque é evidente, nós somos adultos, já tivemos muitas experiências ao longo da nossa vida, até porque a nossa profissão nos proporciona esta experiência. Agora, para os nossos filhos, que estão em contacto direto com a população local e que ali estão a partilhar a gastronomia, portanto a sua cultura, a música, todo o cotidiano e as vivências do povo cabo-verdiano, portanto todas essas experiências são
1: marcantes.
0: São marcantes para eles, não é? E para nós, porque eu também, por muitas léguas que já tenha percorrido, eu sou sempre surpreendido na verdade, e isso é que é o grande segredo das viagens, é a surpresa.
1: E é relativamente fácil fazer as marcações para quem esteja interessado em visitar nesse registro?
0: É, porque para Cabo Verde eu percebi que o ponto alto do turismo é o nosso inverno, e nesta altura eu confesso que não vi, também as ilhas que eu visitei são as ilhas da Sotavento, portanto são as menos visitadas, são as menos
1: pressionadas, por assim dizer.
0: Exatamente, pelo turismo. Agora, alojamento local há em todo lado, há nas quatro ilhas. Eu confesso que as marcações eu ia fazia de dois em dois dias, portanto, e havia sempre a disponibilidade.
1: A preços
0: simpáticos, nada de preços europeus, portanto, eu gastava uma média, para nós os quatro, 70 euros por dia para alojamento, que acho que é
1: bastante razoável.
0: Razoável. Não estouramos o nosso orçamento previsto para a viagem, porque nós, no nosso dia-a-dia, tu consegues comer na rua, e a comida da rua é fantástica. Há sempre um grelhador com asas de frango, com espetadas de porco, com espetadas de búzio.
1: Contavas-me há dias uma história muito, muito divertida de uma ocasião que foste à praia e pescaram um peixe, grelharam-lhe e ofereceram-te ali um pedaço, não é?
0: E esse é o outro lado. Portanto, para além de termos este comércio que dá alguma sustentabilidade do ponto de vista financeiro às famílias, e que é um comércio, comes relativamente barato, com 2, 3 euros fazes uma refeição. Também, quando estávamos na praia, mas isto aconteceu várias vezes, portanto, os jovens vão pescar, saem da água com munidos de peixe, estamos a falar de peixe com alguma
1: dimensão.
0: Alguma dimensão. Há sempre um grelhador também na praia, que é outra novidade. Portanto, eles, de um momento para o outro, acendem o grelhador, amanham o peixe, chamam as pessoas para partilhar com eles aquela refeição, porque eles não são pessoas de se isolarem e comerem. Portanto, a partilha para eles é muito importante. E nós ali também, de uma forma, sei lá, muito ingénua também, a assistir àquilo, e de repente somos surpreendidos quando ele está a grelhar o peixe. Portanto, nós somos surpreendidos quando ele está a sair com o peixe do mar, que já nos está a convidar
1: para
0: se juntarmos à refeição. E depois, outra coisa também fantástica, mais ao fim de semana, portanto, que a afluência às praias é maior, as pessoas levam o seu grelhador também, portanto, e temos as famílias inteiras. Eu vi pessoas a grelhar asas de frango, coxas de frango, com um fogareiro a fritar batatas, pá, com uma cachupa já do outro lado, um grande panelão a ser distribuído pelos todos os elementos da família. Portanto, há sempre comida por todo lado e as pessoas estão sempre a convidar para...
1: E são essas memórias, de facto, que ficam, não é? Que ficam,
0: sim.
1: Que ficam. Fogo, Maio, Brava e Santiago. O que é que tu nos podes falar um bocadinho de cada uma destas quatro ilhas? O que é que te ficou de cada uma delas?
0: Ui, isso é muito difícil. É assim, todas elas são mágicas, na verdade. Eu acho que elas são direcionadas para todos os gostos do ponto de vista do viajante. Por exemplo, quem quiser estar na praia em paz e harmonia e ser alimentado pelo bom espírito dos cabo-verdianos, a Ilha do Maio é fantástica, tem praias excelentes. a Ilha do Fogo e a Ilha da Brava também têm praias, e destaco aqui as piscinas naturais, uhum, que são locais...
1: Na Brava.
0: Na Brava e no Fogo, e no também. Fogo. Uhum. E também em Santiago, a sul do de Rafal, há uma piscina também natural, pouco frequentada. Eu e a minha família usufruímos daquela piscina só para nós. Bem, quem gosta de aventura, de escalada e de caminhar, eu acho que a Ilha do Fogo, delas todas, é a mais propícia. Portanto, tem o vulcão, a subida ao vulcão é algo também...
1: Como é que foi estar tão perto de uma paisagem vulcânica viva? Como é que é essa experiência?
0: Olha, eu na verdade, eu já tinha estado no ano passado, estivemos no Etna e já tínhamos tido esta experiência, mas deste ano a subida ao vulcão do Fogo, só pelo facto de nós sabermos que aquilo a qualquer momento o vulcão pode se lembrar
1: e acordar,
0: não é? E pode acontecer, porque a história diz-nos isso. Eles tiveram uma erupção em 51, depois tiveram outra em 95 e há relativamente poucos anos, em 2014, e que fez bastantes estragos, portanto, na
1: paisagem.
0: Na aldeia das Chã das Caldeiras. Grande parte ficou destruída, portanto, com a lava dessa erupção. Mas depois de 4 horas de caminhada, não é? Portanto, eu confesso-te que já não tenho 20 anos, nem tenho a preparação física dos meus filhos, que eles são os dois desportistas, não é? Mas pronto, aguentei-me ali durante 4 horas sempre a subir, de grau a degrau, porque toda a subida é feita sobre pedra, não é? E eu levava 10 quilos de equipamento às costas, portanto levava um material fotográfico mais um drone, porque eu tinha o sonho de fazer uma imagem de drone, portanto a ver-se toda a cratera com as chã e toda a paisagem até ao mar, com a vista a partir do vulcão. Só que, infelizmente, estava tanto vento que eu não conseguia
1: levantar o drone
0: nem fazer essa fotografia. Mas pronto, fiz com as câmaras fotográficas, fiz alguns registros. Agora, depois de subirmos aquelas 4 horas, chegar lá em cima, encher os pulmões de ar e depois ser presenteado com toda aquela vista em torno da cratera, porque nós temos a cratera e depois ainda consegues subir mais uns metros, portanto aí já obedece alguma sabedoria de escalada e consegues estar mesmo no topo e consegues ter uma visão a 360 graus da Ilha do Fogo. Depois a descida é muito fácil de acontecer, porque grande parte da descida é feita por areia. Portanto, a gravidade ajuda a descer,
1: vais deslizando
0: e aquilo, imagina, se caíres, se tiveres a infelicidade de cair, vais a rebolar por ali abaixo sem qualquer tipo de perigo. E para os meus filhos aquilo foi divertido, porque quando eles começavam a correr deixavam assim uma grande nuvem de pó para trás, não é? Portanto, que faz lembrar aquelas portanto, as pistas do deserto, que eles também já tiveram o privilégio de fazer de jipe, portanto, e ver aquela nuvem de pó toda para trás, só que desta vez era provocada por eles na descida de cada um deles.
1: Ali também há vinhas plantadas em solo vulcânico. Chegaste a provar o vinho local, e como é que funciona essa atividade económica?
0: A produção de vinho ali é um dos pilares da economia local. Ao contrário de nós, eu sou duriense, não é? Sou transmontano duriense, e os meus pais toda a vida foram, apesar de terem sido imigrantes, sempre tiveram as suas vinhas. As uvas no Douro são muito mal pagas ao agricultor, e o que eu percebi ali é que é uma grande fonte de rendimento. Portanto, para teres uma ideia, cada quilo de uva, a cooperativa que produz dos melhores vinhos que eu alguma vez bebi, que se chama Chã, tem um tinto, um rosé, mas o branco é qualquer coisa monumental, paga ao agricultor 2 euros por quilo, que é muito bem pago. E estamos a falar que um trabalhador a trabalhar na agricultura contratado recebe 15 euros no Fogo. No Douro, um trabalhador contratado recebe 60 euros. E para o produtor, que recebe à volta de 40 a 50 cêntimos quando são muito bem pagas. Portanto, a diferença de preço entre o mesmo produto do Fogo para o Douro, há uma discrepância muito grande.
1: E para onde é que vai esse vinho, Leonel? É consumido lá? É exportado?
0: A maior parte é consumido lá. Algum vinho chega a Portugal, mas segundo me falaram lá na cooperativa, que grande parte do vinho é consumido pelo povo cabo-verdiano. E depois eles também têm a produção própria. Eles vendem as uvas e depois há uma parte, portanto, que eles produzem para eles e que também depois vão vender esse vinho, que todo ele é enviado para a Ilha de Santiago. As videiras não são plantadas de uma forma ordenada, tal como nós vemos os bardos do Douro.
1: São protegidas,
0: é?
1: Pelas pedras?
0: Não. E isso acontece, por exemplo, nas Canárias, em Lanzarote.
1: Lanzarote, sim. Precisamente.
0: As videiras são protegidas pelas pedras. Ali não. Portanto, elas são plantadas de uma forma aleatória, portanto vão crescendo, bem cuidadas. Deu para perceber que havia ali uma grande entrega da parte do agricultor à vinha e depois, pronto, é esperar que realmente o fruto cresça.
1: E o resultado é bom, gostaste do vinho?
0: Adorei. É um vinho fantástico, mas é um vinho caro. Portanto, não temos uma grande quantidade de produção. O custo de produção é razoável, não é? Mas o vinho é uma agradável
1: surpresa.
0: Uma tentação.
1: Sim. Falavas há pouco da generosidade dos cabo-verdianos e de como isso é, se calhar, o grande traço distintivo daquele arquipélago e o cartão de visita daquele destino turístico. Ainda assim, tu conseguiste encontrar diferenças entre as pessoas nas várias ilhas? Há diferenças culturais, de costumes, ou não? Ou essa generosidade, essa simplicidade, essa amabilidade é transversal a todos e não se nota uma diferença assim tão visível?
0: Eu acho que é transversal. É claro que se nós estivermos na cidade da praia, é uma cidade maior, com mais gente, e se calhar pode haver ali um bocadinho mais de distância. Mas eu confesso que não achei isso. Eu, para teres uma ideia, eu andava à procura de um local nos arredores da praia. Para quem não conhecer, aquilo é um bocado assustador, não é? Portanto, as casas não estão acabadas, é onde vive a população mais humilde da praia, mas não há que ter medo, porque as pessoas não são agressivas, são afáveis, estão sempre disponíveis. E eu andava à procura de um local onde estava, porque eu andava à procura de uma senhora que é a tia do meu filho adotivo, que foi levada muito pequena de São Tomé para Cabo Verde, e eu pedia ajuda a um senhor e ele imediatamente se disponibilizou em ir com o carro dele lá à frente, indicar-me o local para onde eu queria ir e deixou-me no local. Portanto, ainda foram alguns quilómetros. Isto para te responder que a distância entre as pessoas não é muito grande e a amabilidade e a generosidade é transversal a todos os habitantes das várias ilhas.
1: Em termos culturais, musicais, a fala, notaste alguma diferença nas várias ilhas? Alguma coisa que disseste, olha, este habitante só pode ser do Fogo, este só pode ser da Brava, ou há coisas que só se encontram aqui?
0: Olha, do ponto de vista cultural, o que marca todo o arquipélago é a música. Depois há uma concorrência muito grande, não é? Portanto, nas Ilhas do Norte, mais marcado ali em São Vicente, temos as Mornas, não é? De onde é a deusa dos pés descalços, a Sária Évora. E a Sul, ouve-se outro estilo de música completamente diferente. Mas eu acho que a música é que marca o ritmo das pessoas. Do ponto de vista gastronómico, a cachupa está sempre presente à mesa de todos os cabo-verdianos, de norte a sul. O vinho, o grog, portanto, é uma bebida espirituosa que também muito marcante no cotidiano dos cabo-verdianos.
1: Tens uma história deliciosa envolvendo uma garrafa de grog e uma procissão. Conta-nos lá.
0: Eu estava na... Isto foi na ilha de Brava. Aqui também é importante que nós, para nós visitarmos as várias ilhas, só fazer aqui um parênteses, o transporte é muito importante. Se tivermos tempo, podemos usar os transportes locais, usar o coletivo, que são as chamadas as IAS, não é? Uhum. Toyota IAS, só que com o espaçamento maior entre a passagem dos carros. Agora, eu optei sempre por alugar um carro que me facilitava encurtar as distâncias e ir a mais sítios num curto espaço de tempo. E então, num desses dias em que eu aluguei alugava sempre o carro, portanto, um dia é o suficiente. Depois é usufruir das pessoas e dos transportes coletivos, que nos ajuda também a aproximar e a absorver o espírito dos locais. E então, um belo dia, nós íamos para uma aldeia que era, eu agora não me recordo o nome, mas tem um nome... e era a Santa Ana, nessa aldeia, portanto. E há uma família que guarda uma bandeira da Santa Ana, que no dia da Santa vem o povo em procissão, a tocar música, bombos, e à frente havia uma personagem que tinha um unicórnio, portanto, daqueles que nós vemos aqui nas feiras populares, sim, para as crianças. Uma senhora tinha aquilo no meio das pernas e galopava, não é? À frente de toda a procissão com os bombos. Pronto, e nós estávamos a fotografar uma igreja e essa procissão ia em direção à igreja. E depois nós assistimos ao início da missa, saímos e fomos visitar mais umas localidades ali à volta. No regresso, já estava a procissão a sair, portanto, ia levar a bandeira na direção da casa dessa mesma família. Só que eu, como estava de carro, eu não ia passar, e fomos ali lentamente a acompanhar a procissão. De repente, vem um senhor: amigo, você está com sede, não é? E então, gosta de grog? E então mete-me assim um copo de grog dentro do carro, para eu beber ali assim de... Pronto, de golada, como se costuma dizer. Portanto, isto é uma bebida que está sempre presente, manhã à noite, no espírito cabo-verdiano. E pronto, e lá bebia.
1: E acabaste depois por trazer uns exemplares para casa também, não é?
0: Isso é outra história. Portanto, quando nós estávamos na piscina, íamos conhecendo pessoas, e há um miúdo que me perguntou a ver se ele podia mandar as fotos. Eu, claro que sim, olha, marquei o meu Instagram, liga-me daqui por 2 semanas e eu envio-te as fotos a partir do Instagram quando editar as fotos em Portugal. Pá, no dia seguinte, estávamos a tomar o pequeno almoço e ouço cá fora: Lionel, mas quem é que está aqui nesta ilha a chamar por mim? Que quando eu cheguei aqui há 2 dias e as pessoas já sabem o meu nome e sabem onde é que eu estou a morar. Vim cá fora, fui surpreendido por esse miúdo. E então ele: olha, tenho aqui um pequeno presente para ti, é uma garrafa de grog. Então era uma garrafa de água de 1,5 litro com 1 litro de grog dentro para eu trazer. E eu, claro, fiquei agradecido e mais uma vez surpreendido com esta generosidade da parte do miúdo que tinha estado comigo há algum tempo, não é, naquela piscina natural, e que no dia seguinte fez questão de marcar, portanto, a sua identidade com uma garrafa de grog para eu trazer para Portugal.
1: Já se percebeu pelo brilhozinho que tu tens nos olhos que, de facto, foi uma experiência marcante, e é sempre difícil sintetizar tantos dias e tanta gente e tantas ilhas numa frase ou numa expressão. Mas que grande memória, se tivesses a possibilidade de reduzir isso a uma memória, que grande memória que tu trazes desta visita mais recente que tu fizeste a estas ilhas?
0: Nós podíamos estar aqui a conversar até amanhã e eu estar a partilhar convosco aqui milhentas histórias, e eu não consigo reduzir isto a nem numa palavra, nem numa frase, nem num parágrafo. E então, se tivesse aqui os meus filhos e a Ana, isto iria ser ainda muito mais animado, porque cada um tinha a sua peripécia para partilhar, não é? E é muito difícil nós reduzirmos isto a uma frase. Mas eu posso te dizer que já conheci alguns países nos 4 cantos do mundo, e Cabo Verde, para mim, eu digo que está muito lá em cima. Se calhar a parte de São Tomé, portanto, que é outro país africano
1: que
0: me diz muito também. Eu não tinha dúvidas, nem teria. Se tivesse um convite para ir trabalhar para lá, podendo levar a família, eu acho que não hesitaria muito, não é? É um país que nos preenche na totalidade, portanto, não. E se me perguntar se eu encontrei alguma coisa negativa, não consigo apontar nada, não é? Porque nós também temos que viver de acordo com a cultura do povo, com o andamento dos dias do povo, não é? E é uma questão de nós nos adaptarmos. E eu não vejo, ao longo destas 2 semanas, eu não consigo apontar nada negativo. Acho que, de uma forma geral, nós ainda estamos a viver, portanto...
1: O espírito do no stress.
0: O espírito do no stress completamente, não...
1: O belíssimo trabalho do Linaldo Castro pode ser visto na edição de agosto da Volta ao Mundo, que já está nas bancas. Uma edição inteiramente dedicada a Cabo Verde, com reportagens extensas nas 9 ilhas do arquipélago, e que convido todos a comprar, porque vale bem a pena. Linaldo Castro, muito obrigado e até uma próxima viagem.
0: E mais uma vez agradeço o convite e a oportunidade de partilhar estas vivências que não só o trabalho nos proporciona, mas também a nossa vida em família também nos garante esta alegria ao longo dos dias.

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1: As criptomoedas estão com mau desempenho para quem investiu em criptoativos. Os últimos meses têm sido especialmente castigadores. Em outubro de 2025, a criptomoeda de referência, o Bitcoin, atingiu o seu pico, valorizando até aos 125 mil dólares. Atualmente está em 64.500 dólares, praticamente metade. Em 10 meses, desvalorizou quase 50%. A queda da Bitcoin, à semelhança do que está a suceder com outras criptomoedas, não resultou de maior volume de moeda emitida. A Bitcoin está construída para não ultrapassar os 21 milhões de moedas. Resultou de uma forte correção após um período de acentuada valorização. Correção que espalha o clima de incerteza económica e o aumento da aversão ao risco. A Bitcoin já tinha registado fortes correções em outros momentos. Chegou a desvalorizar mais de 70% em 2022, quando as taxas de juros começaram a subir e constituíram uma boa alternativa de investimento. Mas foram situações diferentes, porque a desvalorização atual colide com uma conjuntura positiva que fazia acreditar que a Bitcoin se iria consolidar ou mesmo valorizar. O enquadramento político-económico apresentava indicadores favoráveis à consolidação da Bitcoin, nomeadamente a maior participação institucional na compra destes ativos. Os ETFs de Bitcoins atraíram grandes investidores, embora com fluxos muito inconstantes, alternando entre entradas e saídas ao longo do ano. Também os bancos e sociedades gestoras de ativos passaram a oferecer ao mercado mais produtos ligados às criptomoedas. Por outro lado, a política monetária não criou expectativas de grandes subidas nas taxas de juros, seja pela Reserva Federal ou pelo BCE, o que faria acreditar que os investidores procurariam as criptomoedas como investimentos alternativos. Mas não foi o que aconteceu. As principais criptomoedas sofreram uma grande quebra no seu valor. Por isso, e pela primeira vez na história, a empresa cotada Strategy, que popularizou a designação Arcas do Tesouro da Bitcoin, começou a vender moeda. A famosa expressão do seu ex-líder, Michael Saylor, que disse "nunca vamos vender bitcoins", caiu por terra. E a empresa aprovou vendas de bitcoins até 1.250.000 dólares. É um sinal importante que o mercado irá, com toda a certeza, ter em conta. Foram conhecidos ontem os resultados da Galp. Foram uma boa notícia para os acionistas. No primeiro semestre de 2026, registaram um crescimento de 44% face ao

Piedmont 2025. Atingiram os 812 milhões de euros, mais 248 milhões que no ano passado. Foi um incremento de quase 1,5 milhão por dia. O Conselho de Administração irá propor, na próxima Assembleia Geral, um aumento de 10% nos dividendos por ação. Depois de terem sido anunciados os lucros recorde da espanhola Repsol e da francesa Total, agora foi a vez da portuguesa Galp. É uma constante petrolíferas. O ano está a correr melhor do que esperavam. A grande contribuição pertence às margens de refinação. Representaram a fatia mais generosa dos lucros da Total e da Repsol e voltaram a apresentar na Galp. A margem de refinação da Galp disparou de 5,9 para 15,8 dólares por barril. O EBITDA deste segmento aumentou 22% para 656 milhões de euros. O aumento das margens de refinação concorre fortemente para os elevados lucros das petrolíferas, mas também é o grande responsável pelo aumento do preço dos combustíveis nas bombas de gasolina. Mais do que o aumento do preço do petróleo, a evolução dos preços dos combustíveis resulta da escalada das margens de refinação. As margens sobem por consequência das oscilações do preço do crudo, mas também em resultado das políticas restritivas da União Europeia. As políticas aceleradas de transição energética e a excessiva regulamentação europeia sobre o setor da refinação conduziram à redução de 80% do número de refinarias em apenas 15 anos. Hoje são menos de 20, o que lhes confere um forte poder de mercado. É esse poder que permite lucros recorde, mas também apresenta uma fatura muito pesada ao consumidor e à economia. O agravamento da inflação registada em 2026 resulta, sobretudo, do aumento dos combustíveis. Mais uma vez, as políticas europeias, mesmo que bem intencionadas, apresentam uma fatura muito pesada para a economia e para a competitividade europeia. Portugal continua a ter no turismo o maior impulsionador do PIB. Os últimos dados indicam que toda a fileira de turismo, considerando os impactos diretos e indiretos, tem uma contribuição de 12% para o PIB nacional. Não há nenhum outro setor com um peso tão significativo. É o único setor que permite a entrada de divisas sem necessidade de exportar bens. O consumo é efetuado pelos turistas em Portugal e é contabilizado com uma exportação de serviços. Ao invés de enviar muitos produtos para o estrangeiro, são os consumidores que vêm até Portugal. Por isso, tratar bem quem chega não é apenas uma questão de cortesia e boa educação, é também um imperativo económico. Infelizmente, quem chega de avião tem sido muito mal recebido. Isso tem um forte custo reputacional e consequências económicas. Em 2025, Portugal ganhou um estatuto que seria bastante dispensável. Fomos considerados líderes europeus nos atrasos aéreos da Europa. Nos aeroportos portugueses, os passageiros perderam milhões de horas. Cerca de um terço dos passageiros foram afetados por cancelamentos ou atrasos. Em 2025, registámos 81 mil voos com perturbações nos horários, num total de 227 mil ligações aéreas. O impacto atingiu mais de 11 milhões de passageiros, correspondendo a 33% do total de viajantes. O expoente da incapacidade de receber bem quem nos visita revelou-se com as enormes filas associadas ao novo sistema de controle de fronteiras, o designado EES, Entry Exit System, onde a espera chegava a demorar mais de 4 horas, com os turistas em pé, sem qualquer assistência, mesmo que acompanhados por crianças. O aeroporto de Lisboa está há muito tempo fora de prazo. Neste momento é um atrofio para a indústria de turismo. A discussão sobre a sua localização, o modelo de financiamento e a estrutura da exploração já cansa. Coloca à evidência a pior versão da administração portuguesa. Perde-se em pormenores, fica refém de interesses em conflito e quem paga sempre o preço é a economia e todas as atividades que dependem do turismo, desde a restauração à animação turística, passando pelos transportes privados e pelos serviços de limpeza. São centenas de milhares de postos de trabalho. No início da próxima semana, entrarão em vigor as novas recomendações macroprudenciais do Banco de Portugal. As alterações introduzidas pelo Banco Central provocarão uma política mais restritiva na concessão de crédito de habitação. Na justificação apresentada, o regulador apenas refere que o volume de crédito tem vindo a aumentar, seja na quantidade de novos contratos, seja no volume ou estoque de crédito, mas não faz referência a qualquer agravamento do incumprimento e, consequente, aumento do risco de crédito. Não faz, nem poderia fazer, porque os números indicam que Portugal é um dos países mais cumpridores da Europa. O incumprimento em crédito de habitação está em 1,4%, quando na vizinha Espanha apresenta 3% e a média europeia situa-se nos 1,9%.
As alterações serão essencialmente três. A primeira é a redução da taxa de esforço de 50% para 45%. A taxa de esforço é o rácio entre a prestação a pagar ao banco e o rendimento líquido do agregado familiar. A segunda são os novos

monetária, porque irá produzir efeitos na liquidez disponível. Serão menos as famílias a conseguir aceder ao crédito. Os montantes financiados tendem a ser menores. O crescimento do crédito abranda e a criação de moeda, através da concessão de crédito pelos bancos, também sofre uma forte retração. A política monetária ganhou independência dos governos para evitar a tentação de responder a problemas imediatos com a emissão de moeda ou a manipulação das taxas à custa de desequilíbrios mais graves no futuro. Mas também não pode servir para que os bancos centrais intervenham em sentido contrário à política económica. É o que acontece quando se utilizam as taxas de juros para responder ao aumento da inflação, que não tem origem monetária, mas sim na quebra da oferta. É o caso da habitação. As casas não estão mais caras porque as pessoas têm mais dinheiro ou mais acesso ao crédito. Estão mais caras porque aumentou a procura e reduziu a oferta. Agravar as condições de acesso ao crédito até pode reduzir o preço das casas, mas não resolve o problema de quem precisa de casa, porque continua a não poder comprar casa agora porque não tem acesso ao crédito. Quando os bancos centrais tentam resolver através do crédito problemas que resultam da falta da oferta, estão a combater os sintomas e não a doença. Muitas vezes, agravam a própria doença. O Governo anunciou esta semana o novo modelo de atribuição da Bolsa de Estudo para o próximo ano letivo, a começar em setembro. Apresenta a nova arquitetura de apoios como sendo mais adequada aos estudantes mais carenciados. As alterações resultam da evidência acumulada por vários anos, que demonstra que a origem social continua a exercer uma influência determinante nos percursos académicos. A probabilidade de um aluno alcançar o ensino superior está diretamente relacionada com o nível de escolaridade dos pais. Por esta razão, a promoção da igualdade de oportunidades impõe uma intervenção pública mais ativa, mais ajustada e capaz de reduzir os obstáculos que condicionam as escolhas dos mais jovens. O novo modelo tem algumas novidades, nomeadamente, prevê ajudas diferenciadas. As bolsas de estudo passam a ser calculadas com base no custo real do estudo em determinada localidade. Os custos em Lisboa e Porto são mais elevados que em Viseu ou Vila Real. Também consagra a bolsa de incentivo, que consiste numa majoração para os alunos que beneficiem do primeiro escalão no Abono Família. É atribuído automaticamente no primeiro ano. O valor da bolsa será de 1.075 euros anuais. Nos anos seguintes, só estará disponível para os alunos que consigam uma classificação final entre as 25% de classificações mais elevadas. Quanto ao alojamento, prevê-se uma majoração. As instituições passarão a receber 161 euros por cama ocupada por bolseiro, em comparação com os atuais 134 euros. Todas as medidas que concorram para a igualdade de oportunidades no acesso à formação são uma boa notícia para a justiça social e para a economia. Mas as medidas anunciadas abrangem apenas estudantes mais carenciados. Infelizmente, há muitos alunos que não cumprem os critérios de apoio sociais, mas são condicionados economicamente nas escolhas que fazem no seu percurso académico. Um aluno que não entra em medicina ou medicina dentária na universidade pública só terá a opção do ensino privado se os pais tiverem forte capacidade financeira. As propinas variam entre os 800 e os 1.800 euros mensais. Para responder a estas situações, o Governo criou em 2018 a linha de crédito com garantia mútua para estudantes do ensino superior. Oferecia boas condições, com longos períodos de carência, mas a maior parte das instituições aderentes esgotaram o plafond em 2024. Depois de um processo de exames tão conturbado, seria bastante apropriado e muito justo que o Governo recuperasse esta linha, reforçando as verbas. Ganhavam os estudantes e ganhava o país, com uma geração mais realizada e mais acarinhada.

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1: Voltamos então a mergulhar Brasil Adentro com José Bourbon Ribeiro, viva!
2: Viva, Judith, boa tarde!
1: E com Miguel Baumgartner, viva!
3: Olá, muito boa tarde!
1: E fechamos o último programa com uma pergunta: como brotou a semente da democracia no Brasil? Ou, nas palavras de Chico Buarque, água nova brotando. E é essa viagem que vamos fazer hoje, percorrendo a linha temporal desde o regime de toda a escuridão até ao Plano Real, já na década de 90, e passando pelos anos 80, o tempo da enorme euforia, quando se tornou impossível proibir o gesto contido, o amor reprimido, o samba no escuro.
4: Pois

0: apesar de você, Chico Buarque, abrir esta viagem ao passado, aos anos de repressão, crescimento económico, mobilização popular e profundas transformações institucionais que vão dar pistas para o Brasil que temos hoje. Ainda antes de falarmos sobre o golpe militar de 1964, Miguel, o início da longa noite de toda a escuridão, como canta o Chico, é importante perceber qual era o estado das coisas, tanto na América Latina como nos Estados Unidos. Havia o receio de que o Brasil se pudesse tornar uma nova Cuba?
1: Bom, é um pouco isso, mas é importante que se calhar a gente olhe para os 10 anos anteriores, de 54 a 64, em que nós tivemos um presidente que se matou, Getúlio Vargas, um que construiu uma capital inteira, que é o Juscelino Kubitschek, um que renunciou porque achava que, ao renunciar, queria de alguma forma fazer movimentar essa massa silenciosa que ele acreditava que existia, e depois o outro que é deposto. Todos eles têm uma linha em comum, que é uma linha muito diferente ou muito oposta daquilo que era o nacionalismo de Getúlio Vargas. E atenção que Getúlio Vargas teve vários tipos de governo. Teve Estado Novo, teve ditadura, teve nacionalismo. É o homem que é o primeiro político conhecido no Brasil como o pai dos pobres. Mas depois chegamos a um Brasil que tem em Juscelino Kubitschek aquela ideia de fazer 50 anos em 5. E há uma abertura enorme, uma reindustrialização, há efetivamente um Brasil que se aproxima muito mais dos Estados Unidos. Nós estamos a falar dos anos 50, aquela ideia de MacArthur também nos Estados Unidos, de que o grande perigo agora era o comunismo e também aquela linha dura. Até porque nós tínhamos, por exemplo, um político na altura no Brasil, que era o Prestes, que fez a chamada coluna Prestes, que era o Partido Comunista no Brasil, também nessa altura começava a aparecer com força. Cabe lembrar que nessa altura os presidentes brasileiros não podiam ser reeleitos, ou seja, só podiam fazer um mandato de 5 anos. E era muito habitual que o vice-presidente fosse de alguma forma encaminhado para continuar. Nessa altura o Brasil tem 2 problemas sérios. Está envolvido muito próximo dos Estados Unidos e está muito envolvido nesta ideia de se tornar um segundo Estados Unidos, mas na América Latina, e tem uma grande dificuldade de sair daquela linha que nós tínhamos falado no primeiro episódio, que era a chamada a política de café com leite. Nós estamos a falar de Juscelino Kubitschek, que vem de Minas Gerais, nós estamos a falar de Jânio Quadros, que apesar de ser natural do Mato Grosso do Sul, tinha sido governador e tinha sido prefeito de São Paulo, e depois nós estamos a falar do presidente que acaba por ser deposto, que é João Goulart, que vem do Rio Grande do Sul, mas que tem uma tradição cultural muito próxima de São Paulo e Minas Gerais. E, portanto, nós estamos a falar de um Brasil que vem numa travessia de uma ditadura, primeiro, que vai de 32, 33 até à morte de Getúlio Vargas. Depois estamos a falar de um Brasil que tem uma transição enorme e cria uma ideia de modernidade com a construção de Brasil, mas que começa aí o jogo político entre as empreiteiras e também os governos. Portanto, não começa com Lula da Silva, mas começa já com Juscelino Kubitschek. E depois nós temos um período difícil que vem de uma coisa, que é que aqui em Portugal o Salazar também se apercebeu, mas apercebeu-se muito mais cedo, que é preciso dar palco aos políticos. Cabe lembrar que tudo isto vem daquilo que é a linha dos tenentes e da força que os tenentes tinham em 1920. Curiosamente, os mesmos tenentes de 1920 e que fazem aquela descida que vem de Minas Gerais, passa por São Paulo e chega ao Rio de Janeiro e que toma o poder, são os mesmos militares que em 64 não são tenentes, mas são generais, e são eles que, com a ajuda da direita conservadora, profundamente anticomunista, mas que também não sabia porque é que era anticomunista, mas muito influenciado dos Estados Unidos, que, junto com a comunicação social, muito forte no Brasil, fazem efetivamente a deposição do governo democraticamente eleito e instauram um período negro da história do Brasil, que é a ditadura.
0: Vi este retrato até nas igrejas, a reza de livrai-nos do comunismo. Isé, e por que em Portugal, como é que fazemos aqui o paralelo?
2: É muito interessante Brasil? Porque nossa, são, em algum momento, na linha do tempo, coincidem, há aqui uma data-chave que é 74 e eu já lá vou, mas é muito interessante porque no Brasil foram os militares que implementaram e instituíram a ditadura, e em Portugal foram os militares que nos libertaram da ditadura. Essa é uma diferença que eu acho que é muito interessante. E por outro lado, Portugal, o regime do Estado Novo, assumiu um regime político musculado, forte, uma ditadura, e o Brasil sempre manteve abertas as instituições, o Congresso, etc.
0: Até eleições.
2: Com eleições, mas com eleições onde ganhassem quem o regime queria, com essencialmente dois partidos, que Nelson Rodrigues chamava o partido, a Arena era o partido Sim, e o MDB, que depois fez a transição para a democracia, era o partido do Sim Senhor. E portanto era uma democracia completamente fachada, em que, onde houve muitas vítimas, muita tortura, muitas mortes, mas que depois coincide em 74, Portugal em festa, com uma data muito objetivo, o 25 de Abril, em que os capitães saem à rua e depõem o Estado Novo, e 74 é precisamente o ano em que se começa a ver aquilo que o Geisel chamava de uma abertura lenta, gradual e segura, e portanto uma transição até 88, uma transição suave.
0: Não há aqui paralelo com a nossa primavera marcelista anos antes, não é, há, diferente.
2: É diferente, é totalmente diferente, até porque esta foi, resultou de dentro do próprio sistema. Penso que logo a seguir ao Médici, que foi assim o período em que houve um maior músculo de perseguição aos adversários políticos no Brasil.
1: E é daí que vem o AI-5.
0: Talvez seja bom explicar o ato institucional de 5.
1: Eu queria só voltar atrás, sim, só no complemento daquilo que só para as pessoas entenderem lá em casa. O Jânio Quadros era presidente, o Jânio Quadros era conhecido como a vassoura, não só por causa do bigode dele, mas também porque ele dizia que vinha para varrer com a corrupção. 64, João Goulart perde a mão com a maioria dos políticos conservadores, mas também com o exército, quando ele faz um discurso maravilhoso, que eu convido, está no YouTube, que eu convido as pessoas a irem ouvir, porque muito desse discurso depois faz lembrar Lula mais à frente. Ele fala de algumas coisas que obviamente levam e criam a ideia, juntamente daquilo que era a sociedade civil, de que este homem vem para implementar o comunismo. Ele fala das reformas base da agricultura, da reforma tributária, da reforma urbana, da reforma universitária e do facto de que a mulher tem que ser reconhecida na sociedade brasileira a par com o homem. Tudo isto e a proposta de reforma agrária que ele apresenta ao Congresso em 1964 faz com que os lados da sociedade, que Forças Armadas, o grande empresariado, os proprietários rurais, que obviamente num país como o Brasil, quando se fala de reforma agrária...
2: É verdade. Uhum. Não podemos esquecer que há uma força externa, os Estados Unidos,
1: não, mas
2: que querem
1: que
2: fazer alinhar...
1: Era aí que eu ia chegar, que é a chamada Operação Brother Sam, que é feita pelos Estados Unidos e com o apoio da CIA, que querem fazer efetivamente e que querem ter no Brasil um exemplo para o resto da América Latina para acabar com essa situação. Depois nós temos vários presidentes. E há efetivamente duas linhas. Há uma linha de moderados, que acha que vai estar ali para fazer uma transição de poder. Ou seja, enquanto nos garantirem de que todos os políticos que querem participar de uma forma democrática, por isso é que o Zé falava e é verdade, nós continuamos a ter eleições no Brasil até ao AI-5, que eu já vou explicar o que é. E tínhamos uma linha que era moderados, Castelo Branco e Geisel. Depois tínhamos a linha dura, que era a linha muito mais próxima, por exemplo, daquilo que era o entendimento dos Estados Unidos, era que não, que só alguém que fosse de centro-direita ou direita pura e católico é que poderia estar. E, portanto, em 68 é decretado o AI-5, que é o ato institucional número 5, que, na prática, criava a ditadura brasileira, não a ditadura de 64, quando os militares tomaram, mas aquela ditadura linha dura, que é: fecha-se o Congresso, retira-se todo o poder aos deputados, são suspensos os direitos políticos de todos os brasileiros, é suspensa um dos maiores princípios e que no Brasil funciona, que é o chamado habeas corpus, que é aquele documento jurídico que se pode pedir para salvaguardar os direitos de alguém. É instituída a censura prévia, como nós também tínhamos cá em Portugal, e é amplificado os poderes presenciais. E aí aparece a polícia também, que nós poderíamos entender como uma polícia política, mas era um género de uma PID brasileira. Mas acima de tudo é neste momento, em 68, no AI-5, que aquela linha dura toma conta do Brasil e que todas as barbaridades, lá está, mais uma expressão tipicamente gaúcha do sul do Brasil, essa barbaridade que tomou conta do Brasil e que nos leva para o pior período daquilo que é a política ditadora brasileira, só comparável, por exemplo, com as torturas que aconteceram na Argentina ou no Chile.
2: Só um parênteses, este AI-5 é muito relevante e para que os nossos ouvintes possam fazer ligação com o Brasil de hoje, porque este AI-5 foi inspiração da tentativa de golpe que condenou Jair Bolsonaro, havia minutas inspiradas neste AI-5 para instituir, em cima dos resultados eleitorais que deram a vitória a Lula, algum modelo parecido. E, portanto, está documentado no julgamento do Supremo Tribunal Federal que houve documentação a circular inspirada neste AI-5.
0: Deixa-me só lembrar, já agora, uma frase também que ficou na altura famosa, nomeadamente nesta sessão em que foi aprovado o AI-5, de, se não estou enganada, Jarbas Passarinho, quando disse às favas os desculpas, mas no fundo aqui a ideia que querias passar no fundo, Miguel, de que valia tudo.
1: E a partir desse momento valeu mesmo tudo. Nós estamos a falar, por exemplo, que a partir desse momento era tudo decretado. Os prefeitos eram indicados pelos governadores, os vereadores, que são aqui os nossos deputados municipais, eram indicados. Não houve mais democracia. Nós estamos a falar que no Brasil, a partir de 26, 28, as mulheres começam a votar. Em 32, em plena ditadura dos Getúlio Vargas, ao chamado Estado Novo, as mulheres votavam. Aqui em Portugal nós não tivemos isso até 74. Tudo isso regrediu. E aquela ideia de Juscelino Kubitschek e daquele Brasil que em 54 rebenta e começa a fazer imensos negócios e começa a fabricar os seus próprios carros licenciados daquilo que era as empresas norte-americanas, fechou-se totalmente. E o Brasil, por exemplo, em termos comerciais, só vai voltar a abrir no primeiro governo de Fernando Collor. Até aí as pessoas têm que tentar entender que era proibido importar um carro, era proibido importar um aparelho, por exemplo, de rádio, era impossível importar coisas. Portanto, esta ideia do contrabando, e do contrabando principalmente que vinha do Paraguai, aparece muito nessa altura. O país fechou-se, o atraso brasileiro, comparativamente àquilo que era economicamente o Brasil dos anos 50, e depois que é o Brasil anos 60, 70 e até, vamos dizer, até 89, é um downgrading total, porque o Brasil, a partir deste AI-5, criou-se uma cápsula.
0: Vale lembrar que em 64 Jair Bolsonaro tinha cerca de 9 anos, Lula era mais velho, mais menos velho. De 20, 19 anos. Qual foi o percurso deles durante
2: este
0: tempo?
2: É muito interessante porque são os dois resultado desta ditadura. Lula era um torneiro mecânico, tinha vindo de Garanhuns, em Pernambuco, no sertão pernambucano, 13 dias, salvo erro, de carrinha de caixa aberta.
1: Eles chamam qualquer coisa de virar a tripa porque eles vêm de umas barras, assim, é uma coisa.
2: E Jair Bolsonaro era muito novo e só no final da ditadura entrou, e isso marcou profundamente, entrou na Academia de Formação de Oficiais do Exército, Agulhas Negras, no Rio de Janeiro, e que moldou o caráter dele. Lula foi, de facto, impactado porque criou o PT em fevereiro de 80 e em abril de 80 foi preso, teve 31 dias preso e teve na organização, em 78, 79, de greves e de plenários de trabalhadores que enchiam estádios de futebol. Portanto, Lula teve uma participação ativa, militante, liderante.
1: Lula está preso cerca de 30 dias numa delegacia, portanto, delegacia é um posto policial no Brasil, preso por um delegado que se chamava Romeu Tuma. Romeu Tuma, que depois, mais tarde, foi deputado, foi também diretor nacional da Polícia, da Polícia Federal, e que mais tarde, e estas coisas também são bonitas, Lula pode ter muitos defeitos e falaremos disso tudo, como todos temos, mas Lula tem uma capacidade, que Lula nunca nutriu rancor por ninguém. A história é muito engraçada porque depois eles mais tarde contam, quando Lula lhe atribui uma medalha de liberdade, porque considera que Romeu Tuma foi um daqueles... na altura ele era delegado de polícia, portanto, e cumpriu o seu dever. Mas o mais interessante é que ele conta que durante esses 30 dias uma das coisas que eles assistiram foi aos jogos do Corinthians, que Lula e o Romeu Tuma são simpatizantes, e que diz que foi muito tratado, mas marcou muito esses 30 dias que ele esteve preso.
2: Jair Bolsonaro entra na Academia Militar em 73 e forma-se em 77. Já estava a começar o processo de morte lenta da ditadura, e em 86 ele tem um ato que parece sindicalista. Ele escreve na revista Veja um artigo a protestar contra o salário dos militares, é castigado e depois é suspenso e acusado de estar a planear colocar bombas na Academia das Agulhas Negras, e foi expulso do Exército. E depois, para ser absolutamente correto, foi absolvido pelo Supremo Tribunal Militar, mas teve essa condenação. E, portanto, os dois, moldado pelo espírito militar rigoroso, que até hoje transporta. Né? E o que estávamos a lembrar há pouco do torturador, ele, quando foi o impeachment da Presidente Dilma, ele evocou Brilhante Ustra, que foi o único torturador condenado por um tribunal brasileiro. Uhum. Não é? A ditadura brasileira, é bom que tenhamos noção disto, foi criada em 2014, Comissão Nacional de Verdade, e formalmente comprovadas, houve, reconheceu 434 vítimas mortais e quase 50 mil presos e torturados, não é? Comprovados. Não é? E isto nos meios urbanos. Isto era resultado de contestação.
1: Uma delas a presidente Dilma Rousseff.
2: Uma delas a presidente Dilma Rousseff, que foi torturada por Brilhante Ustra e a suprema maldade de Jair Bolsonaro, uhum, no voto, tinha que dizer que sim ou que não ao impeachment, e faz um discurso de 2 minutos e meio ou 3 minutos, e que no fim evoca a memória de Brilhante Ustra para...
3: Dedica-lhe mesmo
2: o voto a favor do impeachment da presidente Dilma. Queria só dizer isto, estes números, que são impressionantes, não é? Em 21 anos, não é? Muito condensado, são os números que foram comprovados, sobretudo na oposição que se dava nas cidades. Estão esquecidos nestes números tudo o resto, que são números impressionantes também, de zonas mais afastadas dos meios rurais e, sobretudo, dos indígenas. A Comissão de 2014 estimou em 8.300, qualquer coisa como isso, indígenas mortos pela ditadura militar brasileira.
3: É neste cenário de repressão que o regime fala também no milagre económico. Uhum. Estamos depois nos anos 70, o Brasil chega a ganhar a Copa e isso também vem a ser aproveitado, no fundo, pelo regime. Tínhamos o Brasil, Miguel, a crescer mais de 10% por ano, acho que chegou até chegar aos 14% do ano, mas também a palha disto uma dívida galopante que o Brasil também alimentava. Como é que era gerido pelo regime esta situação? Depende muito, dependendo do exterior também, não é?
1: No Brasil aproveita-se sempre muito o futebol. O futebol, como o Zé dizia no nosso primeiro episódio, a seleção é assim uma religião civil, e portanto, obviamente, ganhar a Copa é sempre um elan muito grande, como foi depois também na eleição do Lula em 2002. Mas há aqui uma coisa importante, que é também é verdade que nos anos 60 foi a altura do maior crescimento de Portugal, e nós vivíamos numa ditadura também. O que é que nós tínhamos e o que é que eles tinham? Só em termos de comparação, nós cá em Portugal tínhamos as colónias, nomeadamente Moçambique e Angola, que ajudavam muito ao PIB português, e na altura é quando efetivamente as commodities, nomeadamente aquilo que são os hidrocarbonetos, carvão, o minério de ferro e efetivamente o petróleo, e isso dispara de uma forma brutal. Há um investimento também muito grande, quer da Europa, mas principalmente dos Estados Unidos, na economia brasileira, na produção automóvel, na produção do agronegócio, ou seja, o agronegócio principalmente em estados como Minas Gerais, o interior de São Paulo, Mato Grosso e Mato Grosso do Sul, e partes do Rio Grande do Sul, tem uma evolução e uma progressão também tecnológica no chamado agronegócio que há, nós chamamos de agricultura. Mas o que é que acontecia? Lá está, nós tínhamos efetivamente crescimentos de 10%, mas esses crescimentos de 10% ficavam naquilo que era na elite, nas grandes empresas. Nós continuávamos a bater muito na questão dos pobres, muito na questão de por exemplo, o Lula, quando aparece como um sindicalista no chamado ABC paulista, portanto no interior de São Paulo, e ele era metalúrgico, e ele aparece principalmente a defender duas coisas, as primeiras duas coisas que ele defende, que é direito, efetivamente, a uma pausa para almoço e uma pausa que seja efetiva, e é efetivamente ser reconhecido as 8 horas de trabalho de segunda a sexta-feira. E a partir daí depois o resto é história do Lula. Mas havia essa grande divisão, ou seja, uma coisa que existiu muito e que existe ainda no Brasil é esta divisão muito grande, ou se tem muito dinheiro ou se tem muito pouco dinheiro. E obviamente que no Brasil nunca existiu muito aquela classe média como existe aqui na Europa, e isso criava uma grande divisão. E depois nós tínhamos aqui, por parte daquilo que era a ditadura militar, um investimento muito forte em infraestrutura de segurança, infraestrutura de escolas, de universidades, mas que depois limitavam o acesso à elite, digamos assim, do regime. E isso criou, mais uma vez, criou esse distanciamento. É nesta altura, isto é interessante, é nesta altura que aparece a Dilma Rousseff e outras pessoas também, outros depois militantes que tiveram em vários partidos, também no PSDB, mas depois também no PT, e aparecem quatro grupos de guerrilhas, comunistas, esses sim comunistas, na altura de 64 até não existia, que é o AEL, o Varne Palmares, o MR8 e o PCdoB, a chamada guerrilha de Araguaia. E estes quatro vão, em vários pontos do Brasil, vão criar efetivamente assaltos a bancos, ataques a delegacias de polícia, ataques aos militares, na tentativa de efetivamente fazer uma revolução, o que é normal nestas coisas de
3: terminando o regime, não é?
1: E terminando o regime, mas o regime, a partir dessa altura, como o Zé falava um bocado de Médici, é muito forte. Via-se no Brasil mesmo um regime policial, em que as pessoas tinham medo de falar de política, de alguma coisa, e as pessoas eram presas e perseguidas e agredidas na rua.
3: E neste cenário, Zé, como é que surge depois o tal movimento gradual, seguro, de Geisel? Como é que...
2: A partir de 74, começa-se a perceber, por parte do próprio regime,
3: o descontentamento já era visível.
2: Uma abertura, né? Em 79 o descontentamento era visível e provavelmente erraram completamente a mão na força da violência. O Geisel sucede ao Médici, que foi assim o período mais negro da ditadura brasileira, e a seguir ao Geisel o João Figueiredo, em 79, faz uma lei da amnistia, que é uma amnistia ampla, geral e restrita, e que liberta todos os presos políticos, e que também amnistia torturados e torturadores, não é? Uhum. Quer dizer, há uma pouco à semelhança do que, noutra dimensão, um pouco à semelhança do que Mário Soares quis fazer em Portugal com o 25 de Abril, um movimento de tentar pacificar com as FP25, de pacificação, com alguma distância, tentar pacificar um pouco
1: a
2: sociedade.
1: E depois há, nessa altura, o regresso dos exilados também.
2: E há o regresso dos exilados. E, portanto, esse processo do João Figueiredo é um processo também relevante nesta cronologia. E em 84, o movimento das diretas, já que foi um movimento de amplo apoio popular, que é efetivamente a semente que irrompe, né, o cimento construído, do edifício construído pela ditadura.
3: 1, 2, 3, 4, 5 mil, queremos eleger o presidente do Brasil.
2: Ainda que fossem sempre eleitos daquela forma.
1: Conhecida como a emenda Dantes de Oliveira, apresentada no Congresso Federal, e que não passa.
3: Por 20 e poucos votos.
1: 20 e poucos votos.
2: E portanto estamos entre 84 e 85, movimento direta já, e inicia-se o processo formal de redemocratização do Brasil, através de Tancredo Neves, o avô de Aécio Neves, que não toma posse. Nenhum roteirista de novela brasileira poderia antever esse desfecho.
3: Dizem que foi o melhor presidente que o Brasil não teve.
2: Não tomou posse.
3: Exatamente.
2: E quem tomou posse, curiosamente, foi José Sarney, em março de 85, que tinha estado no partido, sim senhor, no MDP, que depois virou PMDB e agora voltou a ser MDB, e nunca foi oposição a nada no Brasil. Não. Esteve sempre do
1: com
2: lado
1: com toda a gente.
2: Quer dizer, o centrão dos interesses, e é de onde depois, mais tarde, sairá o PSDB, lá chegaremos, em 88, porque se tinha um papel, ainda que de certa forma fictício, no tempo da ditadura militar, a partir da redemocratização e, sobretudo, depois da democracia, na nova república, passou a ter um papel completamente ligado a negócios, aos interesses, ao obscuro, àquilo que a política tem de pior, não é? Então, de 85 até 90, Sarney governa e nasce um dos pilares, até hoje, da democracia brasileira, que é a Constituição de 88, que é, o Ulisses Guimarães chamava-lhe a Constituição Cidadã.
1: Luís Guimarães, que era o presidente do Congresso Federal.
2: Isso, e que levantou simbolicamente no dia da aprovação o texto e disse Constituição Cidadã. É uma Constituição muito ambiciosa, esta brasileira, muito extensa, mas que prevê saúde universal e gratuita, educação, direitos laborais, proteção dos indígenas, prevê tudo.
1: E, portanto, muito moderna, absolutamente, e muito avançada para a época.
2: Muito avançada para a época, muito extensa, muito detalhada e, portanto, muito passível de alterações. Nós tivemos 7 revisões constitucionais em Portugal, o Brasil já teve 100 emendas à Constituição. E, portanto, às vezes o ótimo é mesmo o inimigo do bom, e a Constituição, mas continua a ser um pilar fundamental daqueles sistemas que unem todos os brasileiros, não é? A bandeira, a seleção, o futebol, a Constituição é com certeza um deles. Depois da votação da Constituição de 88, que é curiosamente incontestada hoje, que o Brasil está politicamente polarizado a um extremo que nunca visto, ela é a Constituição de Bolsonaro, ou da família Bolsonaro, e é com certeza a Constituição de Lula. Portanto, é um fator mesmo de união e de unidade.
1: Eu aqui fazia só uma pequena divisão que eu acho que é importante, que é o seguinte: uma quantidade de detratores, eu vou utilizar esta expressão, detratores, pessoas que lutaram contra Lula, que acusaram Lula de tudo, que mesmo em redes sociais, em jornais, em revistas, em teses de doutoramento, consideraram que o grande problema naquele período do Brasil era o Lula, hoje votam e apoiam Lula, porque acham que Lula hoje representa, é muito mais do que o Lula, representa muito mais do que o Luiz Inácio, representa a democracia, representa a Constituição de 88, e portanto existe hoje um Brasil que olha para Lula, muitos deles não o votaram nele antes, não o apoiaram, muitos deles festejaram, por exemplo, quando Lula foi preso, mas que neste momento reconhecem Lula a única pessoa capaz de votar para manter a Constituição de 88, para manter a democracia. E é isso que hoje Lula tem, que é muito mais do que com aquilo que eu costumo dizer do Luiz Inácio Lula da Silva, e que é isso que hoje nós temos no Brasil e que nos próximos episódios haveremos de falar.
3: Ainda fazendo um compasso à espera, estávamos em 88, em 89 temos as eleições exatamente entre Lula e Collor de Mello, caçador de Marajás.
2: O caçador de Marajás é a primeira eleição desta nova democracia, né, entre o líder sindical que se tornou depois talvez o maior político brasileiro.
1: Sim, podes dizê-lo sem problema. Eu posso ser daquelas pessoas que hoje votaria Lula da Silva porque é o menor dos males, exatamente, mas que efetivamente reconhece que é na história do Brasil moderno, é efetivamente o grande político brasileiro.
2: É a primeira eleição direta em 29 anos, e a democracia jovem, mesmo na sua infância, escolhe um presidente de 40 anos que prometia, era o caçador de Marajás, como tu bem...
1: Mas explica porque
2: bem,
1: era o caçador de Marajás.
2: Bem lembraste, muito telegénico, era muito boa aparência, e que prometia limpar o Estado.
3: Já vinha daí.
2: A corrupção.
3: As vassourinhas.
2: As vassourinhas e o salvar. Aqui sim, temos uma versão.
1: Porque ele tinha sido governador do estado de Alagoas.
2: Sim.
1: E lá ele tinha acabado com os chamados Marajás.
2: E o Franco Collor de Mello governou 2 anos e meio. E foi um período terrível na história do Brasil, sobretudo pelo descontrole da inflação. Eu tenho a família que vivia no Brasil nessa altura, família muito próxima, que trabalhava em comércio, e a fixação de preços por conta da inflação fazia-se 2 vezes ao dia. Foi período de inflação de 40% ao mês. Quer dizer, houve confisco de poupanças, houve suicídios públicos na Avenida Paulista, infelizmente, pessoas a atirarem-se de prédios desesperadas porque o dinheiro tinha sido confiscado, não tinham nada. Portanto, foi mesmo um período negro na vida do Brasil, numa tentativa de travar a inflação, mas com o sucesso a passar a quilómetros, né? E depois é sempre dentro de casa que aparecem os problemas. Franco Collor de Mello é acusado por um irmão, pelo Pedro, de corrupção.
3: Virou-se o feitiço contra o feiticeiro.
2: E
1: a campanha já tinha sido.
2: Houve um desalinhamento entre estes dois irmãos, que terminou num processo de impeachment de Collor de Mello, ao qual ele tentou fugir saindo antes, mas o Senado acabou por votar o impeachment mesmo, e a Collor de Mello sucedeu-lhe o vice-presidente da República, Itamar Franco, que teve de facto um papel muito importante, e entrego aqui ao Miguel para explicar, sobretudo no combate a esta inflação,
3: hiperinflação, que era
2: assustadora.
1: Eu só queria lembrar uma coisa que isso me parece importante e talvez seja uma curiosidade interessante para os nossos ouvintes. A primeira eleição de Lula com Collor é uma eleição brutal. em que há acusações de parte a parte que são gravíssimas, nomeadamente, por exemplo, a 2 dias da eleição, a campanha de Collor aparece com a informação de que Lula teria pago para uma namorada sua, na altura, fazer um aborto, o que num país hipercatólico como o brasileiro caiu super mal. Uma coisa que depois, mais tarde, foi completamente provada.
2: Foi uma campanha muito curiosa, foi só um parênteses, onde aparece uma figura, o professor Enéas, que é uma
1: Enéas
2: figura...
1: Carneiro.
2: Enéas Carneiro, que é uma figura bestial.
1: Bestial, exato.
2: Tinha muito pouco tempo e sempre dizia... Meu nome é Enéas. Pronto. E ficou assim o Enéas, que acusou o Lula num debate de não ter estudos. O Lula tem a quarta classe, se tiver a quarta classe. E era tema, foi tema de debate nessa campanha de 89.
1: E foi uma campanha muito dura, que depois só se volta a ver mais tarde... só entre efetivamente com Bolsonaro. O Brasil vinha efetivamente nessa construção da democracia. Em 91 é aberto o Brasil ao mercado internacional, com a primeira importação de automóveis, a primeira importação de frigoríficos, de máquinas de lavar, de tudo o que nós estamos a pensar. Mas efetivamente, como você explicou, em termos económicos foi um desastre. Foi implementado o chamado Plano Collor, que eram planos que eram apresentados para tentar controlar a economia e a moeda. Nesse período, as moedas cruzeiro novo cruzado, havia uma coisa que era chamada overnight, que as pessoas punham dinheiro e ganhava-se naquela transformação. As pessoas nos bancos ficavam a pôr zeros nas notas. Vamos imaginar uma nota de 10 euros e que depois... Hoje nós utilizamos essa nota de 10 euros e amanhã, quando fôssemos ao multibanco, aparecia-nos essa nota de 10 euros, mas com mais uns 3 ou 4 zeros atrás. Já não era 10 euros, eram 10 milhões de euros que valiam, em vez de valer 10 euros, valiam para aí 1 euro e meio. E havia essa situação e estava completamente descontrolado. E há uma pobreza enorme que acontece. O Brasil é o país dos vice-presidentes. Nós temos João Goulart, nós temos agora, tivemos Sarney, que teve um papel importantíssimo. Primeiro presidente que não vem daquela linha típica das, como eu disse, Minas Gerais, Rio de Janeiro e São Paulo. Ele vem de São Luís do Maranhão.
2: Rio Grande do Sul, não te esqueças do teu Rio Grande do Sul.
1: Sim, não, exato. Do Rio Grande do Sul nós tivemos o Gaizão, que inclusive vem da cidade que eu conheço bem, que é Bento Gonçalves, que ele é natural de lá. E é o primeiro presidente que vem e é super importante que ele, apesar de ser de uma família muito forte, com um imenso peso no Nordeste, faz uma transição da democracia. E tem uma coisa, ele depois, mais tarde, vai para o Senado, é presidente do Senado durante muito tempo, mas até hoje é super respeitado. Mais tarde, é um intelectual, o José Sarney é um intelectual, depois sentou-se numa das cadeiras da Academia Brasileira, e é extremamente respeitado. Itamar Franco aparece do nada. Vice-presidente de Collor. Collor, que vinha, isso como o Zé disse, jovem, bonito, bem formado, com uma mulher muito bonita, um casal jovem que dava esta ideia de esperança ao Brasil. Porque nós vamos olharmos para quem tinha sido Sarney, Figueiredo, Tancredo Neves, todos os ex-presidentes do Brasil, todos eles acima dos 60 e muitos anos.
3: Era uma espécie de Kennedy.
1: Exatamente, Judita. A melhor forma de descrever. Mas que, efetivamente, porque é que ele sofre o impeachment? Dinheiro de campanha. Ele é acusado pelo irmão num arrufo familiar, que depois é utilizado. Depois o secretário da campanha, ou tesoureiro da campanha, é preso com uma quantidade de dinheiro. Portanto, isto também não é inédito. Depois aconteceu também na questão do Mensalão, mas, portanto, isto não é inédito. E a partir daquele momento há, acima de tudo, o seguinte: ele não é destituído por essa questão. Ele é destituído porque há necessidade de se livrar do presidente, de trazer ar fresco, porque o país tinha entrado quase num beco sem saída. Itamar Franco vem e vai buscar um senador de São Paulo que estava no Congresso e que dizia umas coisas
2: e tal. Um sociólogo. Exilado no Chile.
1: Exatamente.
2: Um homem de letras.
1: Um homem de letras, um intelectual.
3: Passou por França também.
1: E vai chamá-lo para ser ministro das Finanças, ou ministro da Fazenda, como se fala no Brasil. Fernando Henrique Cardoso olha para o estado de coisas e Itamar Franco dá-lhe uma coisa que eu achei que é extremamente importante, que é dá-lhe carta total para fazer. E, acima de tudo, ele faz uma reforma tributária, mas uma reforma económica, e lança o chamado Plano Real, com a transformação novamente. Passamos a ter a moeda que hoje temos no Brasil, que é o real. E esse programa que ele faz uma coisa super importante, que é ele prepara a economia para aquilo que depois haveria de ser a presidência dele.
2: Fundamental. Eu queria só ir detalhar aqui um passo na construção do Plano Real, que fica como lição para a implementação de outras reformas, de outras políticas públicas, que há um período de transição em que é criada uma moeda fictícia, na altura chamada URV, que durante meses faz as pessoas habituarem-se a uma nova realidade. Essa moeda era indexada, tinha um indexador, e faz as pessoas habituarem-se a uma nova realidade. As pessoas estão habituadas a uma hiperinflação, o resultado foi estrondoso. Quer dizer, de uma inflação mensal de 50%, passaste a ter uma inflação perto dos 2% ou menos de 2% ao mês.
1: Quer dizer, incrível.
2: Mas com um período de transição, com um período de transferência, com um período de habituação, de explicação.
1: E há uma acalmia na política brasileira.
3: Então, mas, e exatamente aí, porque além deste combate à hiperinflação, também ficou conhecida esta era pela era dos 3/5, também nessa capacidade que o Presidente teve de fazer uma enorme coligação, digamos assim.
1: Sim, nessa altura, e há um papel muito importante daquela chamada esquerda, da esquerda cooperante, que é assim que o Brasil lhe chama, que era efetivamente, chegou-se à altura, acho que isto depois era mais do que houve, que ou havia essa reforma estrutural, e havia esse apoio no Congresso. No Brasil, o presidente é presidente, é o chefe de Estado, mas é também o chefe de governo. E precisa do Congresso. E é no Congresso, que tem duas câmaras, a Câmara dos Deputados e a Câmara dos Senadores, que tudo se decide. E nessa altura há uma grande, ampla maioria, porque se acreditava que logo a seguir há uma estabilidade económica, uma estabilidade política, uma estabilidade monetária, que aí a democracia de 88 tinha sido implementada por completo. E que a partir daí, as próximas eleições, que são outras eleições que Lula, e é a primeira eleição de Fernando Henrique Cardoso, extremamente disputada, aí acredita-se que, digamos assim, que a transição daquilo que foi o período militar e da ditadura militar para a verdadeira democracia estava completamente ultrapassado. E aí começa, em minha opinião, começa, digamos assim, a história moderna do final do século XX e do século XXI da política brasileira.
3: Zé, mesmo para fecharmos, temos este caminho longo que percorremos desde a ditadura até este momento em que Fernando Henrique Cardoso vence as eleições de 94, as 98, e depois consegue fazer uma transição pacífica, democrática de poder.
2: Perdendo a fazendo com que o PSDB perdeu José Serra com Lula da Silva em 2022. Há a quarta tentativa de Lula e falaremos isso no próximo episódio. Mas todo o plano, todo o esforço e engenho que Fernando Henrique Cardoso, seja como ministro de Itamar, seja depois com os dois mandatos como presidente, levou a empreitada do Plano Real, foram integralmente respeitadas por Lula e por quem sucedeu, Fernando Henrique Cardoso.
3: Ao longo deste episódio vimos como em pouco mais de 30 anos o Brasil passou de uma democracia frágil para uma ditadura militar, atravessou a repressão, crescimento, iniciou uma abertura e até conseguiu criar um mecanismo para destituir um presidente eleito. Os próximos capítulos desta história levam-nos a Luiz Inácio Lula da Silva. Até para a semana.
2: Até para a semana.
1: Até para a semana.
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Desgraça é o nome escolhido para o último trabalho de Miguel Maroco. É o terceiro álbum depois de Maroco, em 2021, e de Eternidade, em 2023. Antes de palcos, como os festivais Cool Jazz em Cascais, já esta sexta-feira, ou de Paredes de Cor, em agosto, temos Miguel Maroco ao vivo no concerto do Bolso TSF.

0: Clichês é o álbum Desgraça de Miguel Maroco, aqui ao vivo no concerto do Bolso TSF, teclas e voz. Bem-vindo, Miguel.
1: Viva, olá.
0: Por que escolher Desgraça para título de um disco?
1: Então, foi a ironia. ou seja, eu escolhi ser músico profissional e gostei da brincadeira de fazer, sei lá, alusão a essa ideia de, ok, vou escolher esta carreira um bocadinho mais perigosa, talvez. Ah. De vários pontos de vista. Pronto, então, em vez de tentar ser assim muito positivista, fui um bocado na ideia ao contrário, que é, pá, pronto, vou-me desgraçar, mas está-se bem. É o caminho.
0: É o terceiro álbum, já editou mais dois, Maroco, uhum. E a Eternidade. Mas a história de Miguel e da música já vem de muito novo.
1: Sim, ou seja, eu não consigo propriamente lembrar de existir sem música. Ou sem música, tocar, etc.
0: No início, uma ligação a uma sociedade filarmónica?
1: Sim, ou seja, eu comecei a ter aulas de música com 5 anos, na filarmónica, exatamente. Aprendi a ler solfejo, etc. E depois comecei a tocar trompete também. Mas foi assim mesmo de precoce. As primeiras letras que eu aprendi foi para poder escrever as notas. Então foi assim esse formato.
0: Depois o conservatório, o oitavo ano de. O oitavo grau de piano. E também estudou percussão e também coro.
1: Sim, ou seja, eu fiz o Conservatório Nacional, fiz o curso de música clássica. Passei assim por vários instrumentos diferentes também, mas pronto, isso faz tudo um bocado parte do curso, do currículo lá do conservatório, sendo que a percussão foi um segundo instrumento, o piano era o instrumento principal, e depois o coro é aquilo que nós chamamos a classe de conjunto. Normalmente os pianistas fazem coro porque nas orquestras só há um pianista, e normalmente há vários alunos de piano, portanto os alunos de piano normalmente estão mais nos coros, porque depois não têm classes de conjunto para pianistas, ou seja, os pianistas normalmente tocam sempre sozinhos. E no coro era assim a classe de conjunto para os pianistas.
0: E aí também mais ligada à música erudita?
1: Sim, ou seja, no coro um bocadinho dos dois, porque eu depois fiz parte de um coro especializado, digamos, lá no conservatório, que era o Mosaico. E foi um bocadinho, aí nós fazíamos música clássica, mas também fazíamos mais música ligeira. E foi muito a partir daí que eu também aprendi a cantar e aprendi umas coisas. Acho que aprendi a cantar. Aprendi assim umas coisas mais variadas, não só música clássica.
0: Então depois, em 2020, um primeiro EP, Noite, o início desse caminho a solo, também da busca da identidade da música do Miguel Maroco?
1: Sim, ou seja, mais ou menos. Esse EP é curioso porque, basicamente, eu fui ao Festival da Canção em 2021, no início de 2021, e eu não tinha lançado nada. E ninguém sabia quem eu era. Eu próprio também não sabia muito bem quem é que eu era. Portanto, foi assim um bocado apanhado de surpresa, porque aquilo foi a submissão livre, mas eu não queria ir, foi o meu pai que mandou. Depois eu lá fui, não sei o quê. E portanto, quando eu soube que ia ao festival, queria ter assim alguma coisa lançada. E tinha esse EP que eu tinha gravado tudo em casa, tudo sozinho, que é assim uma mini coisinha, é só quase uma música essencialmente. Pronto, eu tinha esse EP na gaveta e resolvi, ok, vou lançar e para estar ali alguma coisa, para suportar um bocadinho esta ida ao festival.
0: Uma prova de vida.
1: É, exatamente. Só para não estar assim, não ser completamente uma tábula rasa.
0: E acabou por ir ao Festival da Canção 2021 com o tema Girassol.
1: Exatamente.
0: Como é que foi essa experiência?
1: Foi muito gira. Foi
0: quase
1: muito gira.
0: Forçada de ir ao Festival da Canção.
1: Pronto, lá está. Eu no início não queria ir porque, sei lá, porque também nunca me identifiquei muito com concursos e assim. Pronto, mas o meu pai lá à minha revelia mandou aquilo. E depois acabou por ser muito divertido, na verdade, eu gostei bastante e acabou por também ser bastante transformador, porque, ou seja, eu já andava a escrever canções há um tempo e mostrava as canções aos meus colegas do conservatório e aos meus amigos, etc., e eles gostavam bastante, mas nunca tive aquela coisa de, pá, se calhar isto está aqui alguma coisa que eu devo seguir mesmo a sério, que devo levar isso a sério. E essa foi assim um bocado a primeira dica de que se calhar eu podia fazer esse caminho. O caminho da desgraça. Então foi muito bom nesse sentido.
0: E até o primeiro álbum, Maroco, que também tinha ainda um caminho meio indefinido, pelo menos, ou então tinha muito definido, porque tinha metade do álbum, foi em português, metade em inglês.
1: Sim, eu acho que esse álbum, de certa forma, eu acho que penso nele um bocado como uma espécie de uma blueprint para aquilo que vai ser o meu futuro, de alguma forma, porque eu sinto que nesse disco eu queria fazer muitas coisas, que eram os vários estilos de música que eu gosto, e tentei espetá-los todos assim num pacote de 38 minutos. Depois fica um bocado um pacote confuso. Mas acho que lá estão um bocadinho as coisas todas que eu quero fazer musicalmente, pelo menos que eu consigo prever agora. Portanto, nesse sentido foi fixe, mas depois, por outro lado, eu ainda era muito verde, ainda estava muito, sei lá, é isso, ou seja, não sabia muito bem o que é que queria seguir, o que é que eu queria fazer assim mais definido. Uhum. Então acho que esse disco ficou um bocado difuso por causa disso. Porque era assim várias coisas, a identidade um bocado a tentar definir-se ainda. Mas,
0: O caminho continuou com a eternidade e agora então com esta desgraça de que já ouvimos clichês, já vamos falar do álbum, vamos ouvir mais um dos temas, Daphne. Estamos a seguir uma ordem quase cronológica, porque foram os singles deste terceiro disco do Miguel Maroco.
1: É verdade.
0: Daphne.

0: Miguel Marocco no concerto do Bolso TSF, o último álbum chama-se Desgraça, e nas 12 faixas, para quem ainda não ouviu, há um check-in e um check-out com uma locução que apresenta até de alguma forma também aquilo que correr mal também pode ter um lado positivo. É a entrada no universo do Miguel Marocco.
1: Sim, pelo menos é a entrada no universo do disco que eu quis criar, e de certa forma é um bocadinho uma entrada nos últimos, talvez, 3 ou 4 anos do Miguel Marocco. Mas sim, essa ideia de ser um hotel e de ser um check-in só veio depois, ou seja, eu já tinha o disco todo feito, e só em conversa com a Madalena, Madalena Taman, que é a locutora, e também foi a escritora desse texto, só com ela é que eu depois percebi, de facto isto é uma excelente ideia, criarmos esta ambiência, ser um hotel, as canções terem um espaço físico onde acontecem, mas sim.
0: E depois, logo a seguir ao check-in, segue para a Farra e Folia, com um featuring.
1: É, de um grande amigo meu e de um excelente saxofonista, uma lenda da música em Portugal, eu acho, já se pode considerar uma lenda, que é o Zé Maria, toca saxofone tenor, um saxofonista fantástico, que eu admiro muito, e ele, pronto, cedeu-me o seu saxofone, os seus solos.
0: E tem lá outra lenda, não tão grande, talvez, como Zé Maria, mas chama-se Justin Stanton, participa no tema Nuvem, é um teclista bastante conhecido, teclista, trompetista.
1: Acho que ele é daquelas pessoas que se pode dizer mesmo que é músico, não é?
0: Toca, por exemplo, no Snarky Puppy, não é?
1: É, exatamente. Pronto, isso para mim foi mesmo, acho que é daquelas situações em que se fica bastante humilde, não é? Mas ao mesmo tempo grato, não é? Porque, pronto, o Justin foi super querido, eu desafiei-o para vir tocar no disco também, e ele veio e foi super incrível também. E o Justin é mesmo, ou seja, se o Zé Maria já é uma lenda no seu direito, o Justin então é uma lenda dentro das lendas, portanto fica extra especial.
0: E eu vou referindo estes participantes no seu álbum também, porque depois aqui podemos descobrir estes caminhos musicais do Miguel, porque já falámos desse lado da formação clássica, mas depois também há muito o lado do jazz e até eventualmente também da pop.
1: Eu acho que a música pop teve sempre um bocado presente por causa das canções. Eu sinto que, pelo menos a música toda que fiz até agora, é muito centrada nas canções, portanto o pop vem um bocadinho daí, porque eu, apesar de tudo, gosto de ser escritor de canções e gosto de enquadrar o meu trabalho sempre nesse espaço. Depois, o jazz sempre foi um estilo de música que eu gostei muito, que eu nunca tive bem a oportunidade de estudar, mas sempre estudei muito, ou seja, eu nunca fiz formação numa escola de jazz, mas eu não estudava muito música clássica e não era muito bom aluno de tocar música clássica, porque em casa ficava só a estudar jazz e a tentar tocar standards e não sei o quê. Então vem sempre esse bichinho daí, e de certa forma a música que eu

0: eu mais ouço e que eu mais admiro acabam por ser muito ou música que é jazz ou música que foi muito influenciada por jazz ou que tem algum tipo de pezinho no jazz, portanto para mim é super especial também.
1: E que se nota muito a maneira como tocas, para além depois talvez da formação um clássica que tens, mas nota-se também na forma como tocas, como compões, ou pelo menos também aqui depois como resulta ao vivo, que estamos a ouvir teclas e voz do Miguel Marocco, e é que voltamos agora para mais um dos temas deste último álbum, Desgraça. Já ouvimos Clichês, Daphne e agora Graça.

0: Graça é o álbum Desgraça, o novo disco de Miguel Maroco, ao vivo no Concerto do Bolso e com palcos já esta sexta-feira. Quem nos ouvir esta sexta-feira em Cascais, no AGA School Jazz, depois em agosto há Paredes de Coura e também Famalicão. O álbum que já foi apresentado há pouco tempo, final do mês de junho, já teve uma apresentação no Beleza.
1: Exatamente, sim, já tenho tido assim a oportunidade de tocar em vários sítios. Ou seja, o disco saiu em abril, mas depois já o toquei sozinho em novembro do ano passado. Fiz assim uma pequena digressão de bairros. Portanto, tenho andado cá bastante, que é simpático.
0: Agora, esta sexta-feira, com lotação esgotada no AGA School Jazz, no dia em que toca Chet Faker e também o Luís Severo. Também o nosso.
1: Exatamente.
0: Luís Severo, e com banda.
1: Sim, é curioso porque estávamos a falar há bocado que eu não gostava muito de concursos, mas vou outra vez tocar porque ganhei o concurso, ganhei o concurso da Smooth FM, da Rádio da Concorrência, mas não, espero que não seja problemático. Pronto, ganhei esse concurso e uma das vantagens de ganhar o concurso é que depois havia um concerto lá no Clube Jazz. Portanto, é isso, vai ser naquele palco mais pequenino, que é o Cascais Jazz Sessions, acho eu. E pronto, e vai ser muito especial porque é com banda. Gosto muito do Luís Ferro também, é um grande amigo. E do Chet Faker, não é um grande amigo, mas pronto.
0: E depois também Paredes de Coura e Famalicão.
1: Sim, Paredes de Coura é no Jazz na Relva, com banda também, antes do Salvador Sobral, que é outra lenda. Isto é só lendas. E sim, em Famalicão vai ser uma coisa mais pequenina e aí vai ser a solo.
0: E portanto, tocar esta desgraça nos palcos e outros projetos, Miguel Maroco?
1: Sim, ou seja, eu sou teclista, full-time job. Portanto, estou sempre a tocar com outras pessoas também. Mas sim, agora o foco tem sido um bocadinho mais o meu projeto a solo, a desgraça. Sempre aí na estrada.
0: O final com Sayonara, Meu Amor, a música do álbum Desgraça, do Miguel Maroco. Para quem quiser, nesta sexta-feira, para quem nos ouvir na sexta-feira, o Miguel vai estar ao vivo no AGA School Jazz. Depois, em agosto, então, palcos, por exemplo, em Paredes de Coura ou em Famalicão. Para o final, então, Sayonara, Meu Amor. Muito obrigado, Miguel.
1: Obrigado.

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0: Bom dia, são 6h58, menos uma hora nos Açores.
1: Depois dos alertas das embaixadas dos Estados Unidos no Médio Oriente, que ontem aconselhavam os cidadãos a abandonar a região, Donald Trump veio anunciar mais um princípio de acordo para pôr fim à guerra. Esta declaração coloca em suspenso a possibilidade levantada ontem dos Estados Unidos voltarem a atacar em força o Irão. Nesta edição vamos olhar para o que foi feito ou continua por fazer quase um ano depois do descarrilamento do Elevador da Glória em Lisboa. Um gol bastou, o Porto venceu a Supertaça frente ao Torriense. É a 25ª vez que os Dragões conquistam o título.
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0: A previsão do estado do tempo para este domingo. Começamos pelo arquipélago da Madeira. É esperado um dia de céu cinzento, com o vento em geral fraco, superando por vezes moderado. Há previsão de poeiras em suspensão. Nos Açores, a previsão aponta para um dia de céu cinzento, alternando com abertas. No Grupo Central estão previstos períodos de chuva fraca. O vento irá superar moderado. No continente, será um domingo de céu pouco nublado, com mais nuvens durante a manhã no litoral norte do Cabo Raso. E há a previsão de uma pequena descida de temperatura máxima. Por falar em temperaturas, as máximas apontam para os 30 graus em Lisboa, 23 no Porto, 24 em Faro, 25 em Ponta Delgada e 27 no Funchal. Há momentos estávamos com 19 graus em Lisboa, 20 em Ponta Delgada, 20 também no Porto, 21 em Faro, 21 no Funchal. Agora a edição às 7 com Inês Duarte Coelho.
1: Estão suspensas as alegadas ordens de Donald Trump para voltar a atacar em força o Irão. O presidente norte-americano anunciou na passada noite que os aliados do Médio Oriente chegaram a um entendimento para pôr fim à guerra com o Irão. Este acordo adia assim as ordens de novos ataques. Numa publicação na True Social, o presidente norte-americano acrescentou que este acordo inclui a abertura imediata, completa e total do Estreito de Hormuz e o fim da ameaça nuclear do Irão. Trump acrescenta que Israel concordou em juntar-se aos Estados Unidos no compromisso de tentar concluir este entendimento. Este anúncio surge no momento em que a imprensa internacional dava conta de que Donald Trump se preparava para levar a cabo novos ataques contra o Irão. Ontem, as embaixadas dos Estados Unidos em vários países do Médio Oriente alertaram os cidadãos norte-americanos para uma possível escalada do conflito e aconselharam-nos a prepararem-se para abandonar a região. Vai realizar-se na terça-feira de manhã, por videoconferência, a reunião que junta os ministros do Interior ou Administração Interna da União Europeia. Vão reunir-se por causa da crise migratória em Ceuta. O primeiro-ministro português, Luís Montenegro, afirmou que o governo apoia a realização desta reunião de emergência. Numa mensagem publicada ontem nas redes sociais e replicada também nas contas do governo, o primeiro-ministro defende que a política rigorosa de regulação e humanismo do governo português no acolhimento e no retorno e a cooperação e acompanhamento permanente nos países de origem são o caminho certo na gestão da imigração. Esta reunião tinha sido pedida por Pedro Sánchez, o chefe do governo espanhol, mas também por outros 22 líderes de governo da União Europeia. Só Portugal, Espanha, França, Luxemburgo e Irlanda não fizeram nenhum pedido. E 11 meses depois do acidente com o Elevador da Glória em Lisboa, há autópsias que ainda não foram concluídas e a maioria das indemnizações às vítimas continua por pagar. Na semana passada, o tema passou pela reunião de Câmara e a Carris alega que está do lado das vítimas, Nuno Domingos.
3: A Carris justifica o atraso no pagamento das indemnizações aos familiares das vítimas que morreram no acidente de setembro do ano passado com o Elevador da Glória em Lisboa, com os atrasos na apresentação de certidões de óbito. Numa nota de resposta escrita citada pela agência Lusa, a Empresa Municipal de Transportes de Lisboa garante que já pagou 3 indemnizações e que está a apoiar as insistências de várias famílias junto da Procuradoria-Geral da República no sentido de acelerar os processos da justiça. A Carris confirma, desta forma, um alerta que chegou à reunião de Câmara de Lisboa na semana passada pela voz do vereador socialista Pedro Anastácio. O autarca da oposição tinha manifestado estranheza por saber, por parte da Carris, que algumas das autópsias não estavam ainda concluídas, quase um ano depois do acidente. Segundo a agência Lusa, que contactou a seguradora Fidelidade da Carris, há 3 níveis diferentes para os processos de indemnização das 40 vítimas. 3 indemnizações estão concluídas, outras, em número não revelado, estão à espera de documentos para que os processos possam ser encerrados. Por último, há o caso dos feridos, cuja indemnização só pode ser paga quando os relatórios médico-legais forem apresentados. Nestes casos, há vários de pessoas cujos tratamentos ainda decorrem. A companhia de seguros citada pela Lusa explica que, por respeito às vítimas, não comenta os casos individuais nem o número de processos que ainda não estão concluídos, mas que, por exclusão de partes, são 37 dos 40 processos que incluem 16 mortos e 24 feridos.
1: O acidente aconteceu no dia 3 de setembro do ano passado, quando o cabo do elevador da Glória cedeu, deixando o veículo em queda livre na calçada da Glória, até que embateu numa esquina próxima da Praça dos Restauradores. O elevador da Glória tinha sido alvo de uma inspeção breve, nessa manhã, realizada pela empresa privada de engenharia que tinha sido contratada pela Carris. O Futebol Clube do Porto conquistou a Supertaça Cândido de Oliveira, depois de vencer o Torriense por 1-0 em Coimbra. O autor do gol dos dragões foi Vítor Fronolt, aos 38 minutos de jogo, e com esta vitória o Porto distancia-se assim do Benfica no recorde de troféus. São agora 88 os troféus dos dragões. No final da partida, o autor do golo foi também o homem do jogo. Afirmou que esta é uma vitória com um grande significado e que os dragões devem estar orgulhosos.
4: A vitória significa muito depois da última época, mais um troféu e agora sermos o clube com mais títulos em Portugal é um grande feito. Acho que temos de estar orgulhosos por aquilo que conquistamos esta noite.
1: Já Francisco Farioli, o treinador dos Dragões, mostrou-se satisfeito com o resultado, mas admitiu que o Torriense deu luta.
5: Conquistar o troféu foi por si só um grande feito para nós. Além disso, com este título chegamos à marca de 88 conquistas, encerrando qualquer discussão sobre qual clube tem mais títulos em Portugal. O ambiente estava excelente, com muitos adeptos do Porto presentes. Foi uma partida muito difícil. É preciso reconhecer o mérito do Torriense pela organização e pela qualidade de muitos dos jogadores. Uma equipa muito física que complicou bastante a nossa vida, mas o importante era vencer. Conseguimos, agora temos algumas horas para comemorar e depois foco total na próxima semana e no início do campeonato.
1: Francisco Farioli, o técnico dos Dragões, em declarações registadas pela Sport TV. Quanto a Luís Tralhão, o técnico do Torriense, deixou também elogios ao Porto.
6: É o Porto a jogar contra nós, uma equipa que foi campeã nacional,

0: ótimo que nós durante os 90 minutos conseguíssemos ter a posse de bola e conseguir ter uma boa reação à perda da bola. O Porto é uma equipa muito intensa, sabíamos disso, especialmente na primeira parte, eles iam tentar resolver o jogo cedo. E eu creio que tivemos nós durante os 90 minutos conseguíssemos ter a posse de bola e conseguir ter uma boa reação à perda da bola. O Porto é uma equipa muito intensa, sabíamos disso, especialmente na primeira parte, eles iam tentar resolver o jogo cedo. E eu creio que tivemos muito bem no início do jogo. Fico honestamente, eu acho que o golo sofrido é num lance em que já tínhamos tido alguns lances daqueles, mas tínhamos conseguido cortar a bola. São pequenos detalhes, às vezes quando a bola entra ou não entra. Tivemos várias aproximações, vários lances perigosos no lance na grande área do Porto. Mas lá está, eu acho que o Porto mostrou hoje porque é que foi o campeão nacional.
1: Palavras do treinador do Torriense, registadas pela RTP. Ora, e depois do jogo da Supertaça ontem à noite em Coimbra, o presidente da Federação Portuguesa de Futebol assegurou que estão reunidas todas as condições para o arranque normal da época, depois de terem surgido áudios em que Pedro Proença criticava a qualidade dos árbitros portugueses, o que gerou muita contestação por parte dos profissionais. Pedro Proença deu a garantia de que está tudo resolvido.
2: Todas as condições, desde iniciarmos hoje aqui a nova temporada, numa grande festa entre equipas que representam comunidades e onde o talento dos jogadores, de todos aqueles que são os verdadeiros intervenientes do futebol, interessam. Uma época preparada, teremos 10 meses muitíssimo intensos, onde obviamente os grandes interesses esportivos estarão à frente de tudo isto e, portanto, o futebol português com grandes desafios.
1: Questionado sobre o teor dos áudios em que criticava os árbitros, Pedro Proença defende que as opiniões que expressou enquanto cidadão não podem ser vinculadas ao cargo que ocupa.
2: Em momento nenhum, as opiniões do cidadão Pedro Proença, ditas num determinado momento, numa determinada circunstância, se podem confundir com aquilo que é o papel atual e as suas opiniões formais do presidente da Federação. E essa é a primeira nota. Depois, dizer que manipulações, conversas truncadas, retiradas, associadas a alguém, antes de mais direi que são alguns atos considerados quase de cobardia, já para não dizer que são absolutamente ilegais. E permitam-me dizer também nisto que não permitirei em momento nenhum que seja posta em causa a dignidade do cidadão Pedro Proença.
1: Declarações precisamente de Pedro Proença, registadas pela RTP. O presidente da Federação Portuguesa de Futebol diz que depois de ter conversado com os árbitros está agora focado em criar boas relações com eles para que o futebol português seja mais saudável. E a fechar este jornal, nota para as 13 pessoas que morreram ontem na queda de um avião no Peru. A aeronave transportava turistas de 3 nacionalidades que iam visitar as linhas de Nazca, uma das principais atrações arqueológicas do Peru. As vítimas mortais são os 11 passageiros desta aeronave, 7 italianos, 2 alemães e 2 espanhóis, e os 2 tripulantes do avião. Não houve, por isso, sobreviventes. A presidente do Peru, Keiko Fujimori, já lamentou o acidente e anunciou que está a ser estudada a suspensão temporária das operações no aeródromo de Pisco.
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4: Estamos agora com 10 minutos para lá das 7. Vamos à previsão do estado do tempo para este domingo, começando pelo arquipélago da Madeira, que nos dá conta de um dia com períodos de céu nublado, vento em geral fraco, vai superar moderado nas terras altas, em especial durante a tarde. Há a previsão de poeiras em suspensão. Nos Açores, a previsão aponta para um dia que vai precificar perdido entre o cinzento e o azul, ou seja, nuvens com boas abertas. No entanto, no grupo central estão previstos períodos de chuva fraca a partir da noite. No continente, a previsão aponta para céu pouco nublado, vai-se apresentar um pouco mais carregado até ao final da manhã no litoral oeste, em especial a norte do Cabo Raso. Essas nuvens poderão persistir em alguns locais da faixa costeira. Vento fraco a moderado, a possibilidade de formação de neblinas ou nevoeiros matinais, e também para o continente está prevista uma pequena descida da temperatura máxima. Temperaturas máximas para hoje: 30 graus em Lisboa, 23 no Porto, 34 em Faro, 25 em Ponta Delgada e 27 no Funchal.

Ao menos estávamos com 19 graus em Lisboa, 20 no Porto e em Faro, 21 em Ponta Delgada, 21 também no Funchal. Bom dia, são 7h11, a música está de regresso à manhã da rádio. Estamos em português, Miguel Araújo, Júlia Mestre e The Happy Mess. É já a seguir.

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Bom dia, estamos com 20 minutos para lá das 7. Últimos momentos, a fim de verão, Júlio Mestre. Rodamos até à síntese com The Happy Mass, Sol da Toscânia, é já a seguir. E depois uma recordaçãozinha com o Diabo na Cruz, Vida de Estrada. Leva-nos até à informação, à meia hora.

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0: Bom dia, são 7:30, menos uma hora nos Açores. Inês Duarte Coelho, temas fortes da jornada informativa.
1: Estão suspensas as alegadas ordens de Donald Trump para voltar a atacar em força o Irão. O presidente norte-americano anunciou na passada noite que os aliados no Médio Oriente chegaram a um entendimento para pôr fim à guerra. Numa publicação na True Social, o presidente norte-americano acrescentou que este entendimento inclui a abertura imediata do Estreito de Hormuz e o fim da ameaça nuclear do Irão. Trump acrescenta ainda que Israel concordou em juntar-se aos Estados Unidos neste compromisso de tentar concluir o acordo. Este anúncio surge num momento em que a imprensa internacional dava conta de que Donald Trump se preparava para levar a cabo novos ataques contra o Irão. Ontem, as embaixadas dos Estados Unidos em vários países do Médio Oriente alertaram os cidadãos norte-americanos para uma possível escalada do conflito. Gustavo Petro cumpriu ontem a última visita de Estado enquanto presidente da Colômbia. Cuba foi a última paragem. No final da visita, deixou um apelo precisamente a Donald Trump, que promoveu

0: travou o diálogo e que pôs as armas para evitar uma operação militar na ilha. O PT, Partido dos Trabalhadores, vai oficializar hoje Lula da Silva como candidato às eleições gerais de 4 de outubro no Brasil. Aos 80 anos, Lula da Silva concorre a um quarto mandato. Desta vez vai ter como principal adversário nas urnas o senador e candidato do Partido Liberal, Flávio Bolsonaro, de 45 anos. É o filho mais velho do ex-presidente Jair Bolsonaro. As últimas sondagens voltam a dar a vitória a Lula da Silva. O PT lidera assim as intenções de voto nas eleições gerais. O Porto conquistou a supertaça de Cândido Oliveira depois de vencer o Torriense por 1-0 em Coimbra. No final da partida, Fronault, que foi eleito homem do jogo, afirmou que esta é uma vitória com grande significado e que os dragões devem estar orgulhosos.
1: A vitória significa muito depois da última época, mais um troféu e agora sermos o clube com mais títulos de Galo é um grande feito. Acho que temos de estar orgulhosos por aquilo que conquistamos esta noite.
0: Já o técnico do Torriense, Luís Tralhão, deixou elogios ao Porto.
2: Tivemos várias aproximações, vários lances perigosos no lance na grande área do Porto, mas lá está, eu acho que o Porto mostrou hoje porque foi o campeão nacional.
0: E depois do jogo da Supertaça ontem à noite em Coimbra, o presidente da Federação Portuguesa de Futebol assegurou que estão reunidas todas as condições para o arranque habitual da época, depois de terem surgido áudios em que Pedro Proença criticava a qualidade dos árbitros portugueses, o que gerou muita contestação por parte dos profissionais. Pedro Proença garantiu agora que está tudo resolvido. Entram hoje em vigor na União Europeia as novas obrigações de transparência no conteúdo criado por inteligência artificial. A partir de agora vai ser obrigatório avisar o utilizador sempre que um conteúdo for gerado ou manipulado por inteligência artificial. Às 8 no noticiário vamos escutar mais detalhes sobre esta nova medida. Também à hora certa vamos voltar a olhar para o que ainda falta fazer, passado quase um ano do acidente com o elevador da Glória em Lisboa. Há autópsias que ainda não foram concluídas e a maioria das indemnizações às vítimas continua por pagar.
3: Encontro marcado então para a edição às 8. Temperaturas de agora, estamos com 19 graus em Lisboa, 20 em Faro e no Porto, 21 em Ponta Delgada, 21 também no Funchal.
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3: Manhã de domingo com a TSF, estamos a 25 minutos das 8. Bom dia, segue a música em antena já a seguir. Na próxima sequência, Della Mitri, Sheryl Crow e ainda Teddy Swims. Fique para ouvir, já a seguir.

Emissão da TSF, estamos a 13 minutos 18, bom dia. Segue a música em antena, Blur, com o tema Barbaric. E o final da hora ficamos com a recordação Tom Petty and the Heartbreakers, com Learning to Fly. A música na manhã da rádio leva-nos até às notícias, às 8.

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0: Bom dia, são 7h58, menos uma hora nos Açores.
1: Vão começar na próxima semana as conversações sobre a transição política na Venezuela. Está prevista uma reunião presencial em Caracas entre o movimento chavista e um grupo da oposição venezuelana. Em Cuba esteve Gustavo Petro, ainda presidente da Colômbia, escolheu Havana como última paragem antes de deixar o cargo. Deixou apelos a Donald Trump, pôs as armas e inicia o diálogo com a ilha. Já estão em vigor as novas obrigações de transparência no conteúdo criado com inteligência artificial. A partir de agora, vai ser obrigatório avisar o utilizador sempre que um conteúdo for gerado ou manipulado por inteligência artificial.
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0: Previsão do estado do tempo para este domingo, arquipélago da Madeira, período de céu muito nublado, o vento em geral fraco, irá superar moderado na parte alta da Ilha da Madeira, em especial durante a tarde estão anunciadas ou previstas poeiras em suspensão. Nos Açores, a previsão aponta para um dia perdido entre o cinzento e o azul, ou seja, céu nublado com algumas abertas. Estão previstos períodos de chuva fraca a partir da noite no grupo central e no continente. É esperado um domingo céu pouco nublado, vai-se apresentar um pouco mais carregado até ao final da manhã no litoral oeste, em especial a norte do Cabo Raso, onde essas nuvens poderão persistir em alguns locais da faixa costeira. O vento fraco a moderado, possibilidade de formação de neblinas ou nevoeiros matinais e também para o continente está prevista uma pequena descida da temperatura máxima. Temperaturas máximas para hoje: 30 graus Lisboa, 23 Porto, 34 Faro, 25 Ponta Delgada e 27 no Funchal. Ao menos estávamos com 19 graus em Lisboa, 20 no Porto, 21 em Ponta Delgada e no Funchal, 22 em Faro. Avançamos agora para a edição às 8 com Inês Duarte Coelho.
1: Quase um ano depois do acidente com o elevador da Glória em Lisboa, há autópsias que ainda não foram concluídas e a maioria das indemnizações às vítimas continua por pagar. Na semana passada, este tema passou pela reunião de Câmara e a Carris, Nuno Domingos, alega que está do lado das vítimas.
3: A Carris justifica o atraso no pagamento das indemnizações aos familiares das vítimas que morreram no acidente de setembro do ano passado com o elevador da Glória em Lisboa, com os atrasos na apresentação de certidões de óbito. Numa nota de resposta escrita citada pela agência Lusa, a Empresa Municipal de Transportes de Lisboa garante que já pagou 3 indemnizações e que está a apoiar as insistências de várias famílias junto da Procuradoria-Geral da República no sentido de acelerar os processos de justiça. A Carris confirma, desta forma, um alerta que chegou à reunião de Câmara de Lisboa na semana passada pela voz do vereador socialista Pedro Anastácio. O autarca da oposição tinha manifestado estranheza por saber, por parte da Carris, que algumas das autópsias não estavam ainda concluídas, quase um ano depois do acidente. Segundo a agência Lusa, que contactou a seguradora Fidelidade da Carris, há 3 níveis diferentes para os processos de indemnização das 40 vítimas. 3 indemnizações estão concluídas, outras, em número não revelado, estão à espera de documentos para que os processos possam ser encerrados. Por último, há o caso dos feridos, cuja indemnização só pode ser paga quando os relatórios médico-legais forem apresentados. Nestes casos, há vários de pessoas cujos tratamentos ainda decorrem. A companhia de seguros citada pela Lusa explica que, por respeito às vítimas, não comenta os casos individuais nem o número de processos que ainda não estão concluídos, mas que, por exclusão de partes, são 37 dos 40 processos que incluem 16 mortos e 24 feridos.
1: O acidente aconteceu no dia 3 de setembro do ano passado, quando o cabo do elevador da Glória cedeu, deixando assim o veículo em queda livre na calçada da Glória, até que embateu numa esquina próxima da Praça dos Restauradores. O elevador da Glória tinha sido alvo de uma breve inspeção, precisamente nessa manhã, realizada pela empresa privada de engenharia que tinha sido contratada pela Carris. Entram hoje em vigor na União Europeia as novas obrigações de transparência no conteúdo criado com inteligência artificial. A partir de agora vai ser obrigatório avisar o utilizador sempre que um conteúdo for gerado ou manipulado por inteligência artificial. Rita Carvalho Pereira.
4: As orientações estão previstas no artigo 50 do AI Act, Regulamento da União Europeia sobre o uso de inteligência artificial, e vem impor deveres concretos a quem fornece e a quem utiliza profissionalmente sistemas de inteligência artificial no mercado europeu. Em causa estão requisitos para os sistemas que interagem com pessoas, mas também de inteligência artificial generativa e, por exemplo, sistemas de reconhecimento de emoções e categorização biométrica. No fundo, quem utiliza ou disponibiliza sistemas de inteligência artificial tem agora de garantir que isso é transparente para o público em geral. Quando, por exemplo, interagir com chatbots, assistentes virtuais ou avatares, deverá receber, obrigatoriamente, a informação de que está a interagir com um agente de inteligência artificial. Da mesma forma, quando forem publicados textos, imagens, sons ou vídeos, tem de ficar claro que esse conteúdo foi gerado ou manipulado por inteligência artificial. Em caso de incumprimento, as coimas podem chegar aos 15 milhões de euros ou até 3% do volume de negócios anual das empresas. Há, apesar de tudo, exceções, obras artísticas ou de ficção ficam isentas destas obrigações.
1: De acordo com a União Europeia, mais de 180 organizações subscreveram este Código de Conduta sobre a transparência dos conteúdos gerados por inteligência artificial. Estão suspensas as alegadas ordens de Donald Trump para voltar a atacar em força o Irão. O presidente norte-americano anunciou na noite passada que os aliados do Médio Oriente chegaram a um entendimento para pôr fim à guerra. Numa publicação na True Social, o presidente norte-americano acrescentou que o entendimento inclui a abertura imediata, completa e total do Estreito de Hormuz e o fim da ameaça nuclear do Irão. Trump acrescenta que Israel concordou em juntar-se aos Estados Unidos no compromisso de tentar concluir este acordo. O anúncio surge num momento em que a imprensa internacional dava conta de que Donald Trump se preparava para levar a cabo novos ataques contra o Irão. Ontem, as embaixadas dos Estados Unidos em vários países do Médio Oriente alertaram os cidadãos norte-americanos para uma possível escalada do conflito e aconselharam-nos a que se preparassem para abandonar a região. Gustavo Petro cumpriu ontem a última visita de Estado enquanto presidente da Colômbia. Cuba foi a última paragem, mais precisamente. No final desta visita, deixou um apelo precisamente ao presidente norte-americano, Donald Trump, para que promova o diálogo e pôs as armas para evitar uma operação militar na ilha.
5: Em Cuba, particularmente, he pedido duas coisas.
6: Em Cuba, pedi particularmente duas coisas. Conversei com o governo e sugeri que apelassem à humanidade, solidariedade com Cuba, hoje violentamente ameaçada pelo bloqueio, por mísseis e por uma invasão. Depois pedi ao governo dos Estados Unidos que construa um diálogo entre as civilizações do mundo, que honrem a bandeira, que respeitem a diversidade e que esse seja o caminho do diálogo entre civilizações, em pé de igualdade, em vez de guerras mundiais e mísseis. Só o diálogo nos poderá levar a uma democracia e liberdade globais.
5: O que nos pode conduzir a uma democracia global e à liberdade.
1: Nestas declarações aos jornalistas em Havana, Gustavo Petro lembrou ainda que há centenas de jovens colombianos a estudar medicina em Cuba e que estão em risco caso avance a operação militar norte-americana para controlar a ilha. Gustavo Petro, ainda presidente da Colômbia, que deixou vários apelos ao diálogo nesta última viagem antes de deixar o cargo. Abelardo de Las Priela, da extrema-direita, venceu as últimas eleições e vai tomar posse já no dia 7 de agosto. Já ameaçou romper as relações com Cuba e também com a Nicarágua. Vai realizar-se na próxima terça-feira de manhã, por videoconferência, a reunião que junta os ministros do interior ou ministros da administração interna da União Europeia. Vão reunir-se por causa da crise migratória em Ceuta. O primeiro-ministro Luís Montenegro afirmou que o governo português apoia a realização desta reunião de emergência, um encontro que tinha sido pedido por Pedro Sánchez, o primeiro-ministro espanhol, o chefe do governo espanhol, mas também por outros líderes de 22 países da União Europeia. Só Portugal, Espanha, França, Luxemburgo e Irlanda é que não fizeram qualquer pedido para que esta reunião se realizasse. Entretanto, e a propósito desta crise migratória e diplomática em Ceuta, há um novo balanço sobre o número de mortos. Subiu para 90 o número de mortos em Ceuta, 74 foram retirados da água do lado espanhol de Ceuta, 16 do lado marroquino. As autoridades regionais de Ceuta pediram um reforço de meios técnicos e também de meios humanos para realizar as autópsias em Ceuta e para conservar os corpos resgatados da água. E vai começar também na próxima semana as conversações sobre a transição política na Venezuela. O presidente da Assembleia Nacional, Jorge Rodrigues, adiantou que está prevista uma reunião presencial em Caracas, que vai colocar frente a frente o movimento chavista e um grupo da oposição venezuelana. O objetivo, afirmam, é conseguir o fortalecimento da democracia do país, fazer face às consequências dos recentes terremotos e obter o fim das sanções internacionais. Na Venezuela, os sismos que atingiram o país no final de junho provocaram a morte de 136 cidadãos portugueses ou lusodescendentes. De acordo com o Ministério dos Negócios Estrangeiros, 28 são crianças, 108 são adultos, 116 pessoas tinham dupla nacionalidade. E vamos ao Brasil, porque o PT, o Partido dos Trabalhadores, vai oficializar hoje Lula da Silva como candidato à reeleição. O PT tem marcado para esta tarde um congresso de onde vai resultar esta decisão de Lula da Silva como novo candidato a uma possível reeleição. Aos 80 anos, Lula da Silva concorre a um quarto mandato. Desta vez, vai ter como principal adversário nas urnas o senador e candidato do Partido Liberal, Flávio Bolsonaro. Tem 45 anos e é, nem mais nem menos, do que o filho mais velho do ex-presidente Jair Bolsonaro. As últimas sondagens voltam a dar a vitória a Lula da Silva. O PT, o Partido dos Trabalhadores, lidera assim as intenções de voto nas eleições gerais. No desporto, o Futebol Clube do Porto conquistou a Supertaça Cândido de Oliveira depois de vencer o Torriense por 1-0 ontem em Coimbra. O autor do golo dos Dragões foi Vítor Frondolt aos 38 minutos de jogo. Com esta vitória, o Porto distancia-se do Benfica no recorde de troféus. São agora 88 os troféus dos Dragões. O técnico Francesco Farioli mostrou-se muito satisfeito com o resultado, mas admitiu que o Torriense deu luta.
7: Conquistar o troféu foi por si só um grande feito para nós. Além disso, com este título chegamos à marca de 88 conquistas, encerrando qualquer discussão sobre qual clube tem mais títulos em Portugal. O ambiente estava excelente, com muitos adeptos do Porto presentes. Foi uma partida muito difícil. É preciso reconhecer o mérito do Torriense pela organização e pela qualidade de muitos dos jogadores. Uma equipa muito física que complicou bastante a nossa vida, mas o importante era vencer. Conseguimos, agora temos algumas horas para comemorar e depois foco total na próxima semana e no início do campeonato.
1: O balanço de Francisco Farioli, o técnico dos Dragões, nestas declarações registadas pela Sport TV. Quanto a Luís Tralhão, o técnico do Torriense, deixou também muitos elogios à equipa portista.
8: É o Porto a jogar contra nós, uma equipa que foi campeã nacional, e era ótimo que nós durante os 90 minutos conseguíssemos ter a posse de bola e conseguir ter uma boa reação à perda da bola. O Porto é uma equipa muito intensa, sabíamos disso, especialmente na primeira parte, eles iam tentar resolver o jogo cedo. E eu creio que tivemos muito bem no início do jogo. Fico honestamente, eu acho que o golo sofrido é num lance em que já tínhamos tido alguns lances daqueles, mas tínhamos conseguido cortar a bola. São pequenos detalhes, às vezes quando a bola entra ou não entra. Tivemos várias aproximações, vários lances perigosos no lance na grande área do Porto. Mas lá está, eu acho que o Porto mostrou hoje porque é que foi o campeão nacional.
1: Análise de Luís Tralhão, o técnico do Torriense, palavras registadas pela RTP. E depois deste jogo da Supertaça, ontem à noite em Coimbra, o presidente da Federação Portuguesa de Futebol assegurou que estão reunidas todas as condições para o arranque da época, depois de terem surgido áudios em que Pedro Proença criticava a qualidade dos árbitros portugueses, o que gerou muita contestação por parte dos profissionais. Pedro Proença garantiu ontem, no final desta Supertaça, que estava tudo resolvido. Foi também questionado sobre o teor destes áudios.

0: Cláudio, em que criticava os árbitros, Pedro Proença defendeu que as opiniões que expressou enquanto cidadão não podem ser vinculados ao cargo que ocupa.
1: Em momento nenhum, as opiniões do cidadão Pedro Proença, ditas num determinado momento, numa determinada circunstância, se podem confundir com aquilo que é o papel atual e as suas opiniões formais do Presidente da Federação. E essa é a primeira nota. Depois, dizer que manipulações, conversas truncadas, retiradas, associadas a alguém, antes de mais direi que são alguns atos considerados quase de cobardia, já para não dizer que são absolutamente ilegais. E permitam-me dizer também nisto não permitirei em momento nenhum que seja posta em causa a dignidade do cidadão Pedro Proença.
0: Declarações de Pedro Proença registadas pela RTP. O presidente da Federação Portuguesa de Futebol diz que depois de ter conversado com os árbitros está agora focado em criar boas condições para estes profissionais para que o futebol português seja mais saudável.
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Bom dia, esta é a manhã de domingo da TSF. Estamos com 15 minutos para lá das 8 e de regresso para a música. Estamos em português na abertura da hora Capicua, Amy Curl e Yolanda. É já a seguir.

Lembra-me um sonho lindo, clássico de Fausto, aqui na versão de Amy Curl. 8h23, rodamos agora com a Yolanda, o tema Responso, e depois Tornado, Inês Sousa. Música, até às 5h às 8h30.

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1: Bom dia, são 8h30, menos uma hora nos Açores. Inês Duarte Coelho, o que nos conta o Domingo das Notícias.
2: O Partido Socialista está preocupado com o decreto-lei da PSU, a prestação social única que foi aprovada pelo Governo, e admite voltar a levar o tema ao Parlamento. O Jornal Público conta hoje que os socialistas têm reservas quanto ao valor anunciado, 268,60 euros, e sobre as regras de cálculo da prestação. Os socialistas estão preocupados porque a generalidade dos apoios sociais era maior que a PSU, que os vai substituir. De acordo com o jornal, a resposta do Governo às dúvidas levantadas pelos socialistas depende da decisão de chamar ou não o diploma ao Parlamento. O Público sublinha que não é a intenção do PS revogar a lei, mas apenas corrigi-la se for necessário. Subiu para 90 o número de mortes em Ceuta, 74 foram retirados da água do lado espanhol de Ceuta, 16 do lado marroquino. Segundo a edição online do El País, os corpos têm sido retirados das águas por equipas de mergulhadores da Marinha de Guerra Espanhola. As autoridades regionais de Ceuta pediram um reforço de meios técnicos e também de meios humanos para realizar as autópsias. O canal Al Jazeera fez as contas e diz que é a sexta vez que Donald Trump ameaça, mas não cumpre. Estão suspensas mais uma vez as alegadas ordens de Donald Trump para voltar a atacar em força o Irão. O presidente norte-americano anunciou na noite passada que os aliados do Médio Oriente chegaram a um novo entendimento para pôr fim à guerra. Numa publicação no True Social, o presidente norte-americano acrescentou que este entendimento inclui a abertura imediata, completa e total do Estreito de Hormuz. Trump acrescenta que Israel concordou em juntar-se aos Estados Unidos no compromisso de tentar concluir este acordo. O anúncio surge num momento em que a imprensa internacional dava conta de que Trump se preparava para levar a cabo novos ataques contra o Irão. Ontem, as armadas dos Estados Unidos em vários países do Médio Oriente alertaram os cidadãos norte-americanos para uma possível escalada do conflito. No desporto, o Futebol Clube do Porto conquistou a Supertaça Cândido de Oliveira.

0: depois de vencer o Torriense por 1-0 em Coimbra. O autor do golo dos Dragões foi Vítor Fronolta, aos 38 minutos de jogo. No final da partida, o autor do golo, que foi também eleito homem do jogo, afirmou que esta é uma vitória com grande significado e que os Dragões devem estar orgulhosos.
1: A vitória significa muito depois da última época, mais um troféu e agora sermos o clube com mais títulos em Portugal é um grande feito. Acho que temos de estar orgulhosos por aquilo que conquistamos esta noite.
0: Já o técnico do Torriense, Luís Tralhão, deixou elogios à prestação do adversário.
2: Tivemos várias aproximações, vários lances perigosos no lance na grande área do Porto, mas lá está, eu acho que o Porto mostrou hoje porque foi campeão nacional.
0: E depois do jogo da Supertaça, vencedores o Porto, ontem à noite em Coimbra falou o presidente da Federação Portuguesa de Futebol, que assegurou que estão reunidas todas as condições para a época arrancar com normalidade, isto depois de terem surgido áudios em que Pedro Proença criticava a qualidade dos árbitros portugueses, o que gerou muita contestação por parte dos profissionais. Pedro Proença garantiu então ontem à noite que estava tudo resolvido. São palavras do presidente da Federação Portuguesa de Futebol para recuperar às 9 da manhã.
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5: Estamos agora a 26 minutos das 9, bom dia. Ainda antes do final da hora, vamos conferir um minuto medieval em Santa Maria da Feira. Para já, vamos ao compacto da semana da Crónica Diária de Zé Pedro Silva. É o Parece Mentira.
6: A Polícia Judiciária anunciou este fim de semana mais uma grande apreensão de droga, desta feita no mar. Foi a cerca de 50 milhas náuticas a sudoeste do Cabo de Pichel. E a embarcação de alta velocidade transportava 2.627 quilos de cocaína, que no mercado podia alcançar os 800 milhões de euros. Feito este anúncio, o empreiteiro de Barcelos contactou logo aquela polícia, só para saber o que é que estão a pensar fazer com o barco. Não é por nada, mas vem mesmo a calhar agora para o verão, e era uma pena ficar a estragar-se nos armazéns da polícia. Dizem que é uma prova. Está bem, e daí? Este país é só burocracias, por isso é que não anda para a frente. É uma prova, continuará a ser uma prova nas mãos do empreiteiro e até ganha uma testemunha no processo. Porque se lhe perguntarem, ele confirma que foi à pesca numa lancha rápida que havia sido apreendida carregada de droga. Senhor João dos Santos Carvalho, o senhor confirma que a embarcação que tem utilizado para a prática da pesca no Rio Cávado foi utilizada no âmbito do tráfico de droga antes de ser apreendida pela Polícia Judiciária? Confirmo, sim, senhor. Esta embarcação era utilizada para esse fim e ainda havia, aqui e ali, restos de estupefacientes de que me bastou apanhar uma enguia, as outras saltaram todas para dentro do barco, voluntariamente. Saltaram enguias, lampreias, trutas, axigãs, cavalos marinhos, dois surfistas, um ator de telenovelas, enfim. Olhe, eu tive de saltar da embarcação. Porque as minhas pedras são outras. 800 milhões de euros podia valer este carregamento. 800 milhões de euros é muito dinheiro. Dá vontade de vender. Para consumo, não. Claro, podíamos vender ao mesmo narcotraficante por 400 milhões para ele sentir que não tinha perdido tudo e depois voltávamos a apanhar a mercadoria. E assim sucessivamente. Fica a ideia, porque não pode ser só criticar. Atenção que aquela droga toda não deve valer mais de 80 milhões. Chega aos 800, porque eles têm de refletir o preço dos combustíveis. Ainda por cima, uma embarcação de alta velocidade. Deve consumir uma fortuna e não é a droga que transporta. E a apreensão foi na semana passada, porque se fosse nesta, com os preços todos a aumentar, o valor já devia ultrapassar os 1.000 milhões. Mais um aumento de preços, graças ao regresso das tensões do Médio Oriente. Se os líderes daqueles países pagassem a gasolina do próprio bolso, em vez de andarem com os cartões de frota dos países, faziam logo todas as pazes. Nem era um cessar-fogo, era algo para sempre, como um contrato com uma operadora de telecomunicações, um pacote de TV net e voz e cessar-fogo. Isso é que são fidelizações, dormir descansados. Assim, pronto, temos de aguentar. é mais uma subida, e esta considerável. Felizmente, vamos poder contar mais uma vez com o Governo para atenuar estes aumentos astronómicos, abrindo os trechos, um pacote de TV net e voz e cessar fogo. Isso é que são fidelizações, podíamos dormir descansados. Assim, pronto, temos de aguentar. É mais uma subida, e esta considerável. Felizmente, vamos poder contar mais uma vez com o Governo para atenuar estes aumentos astronómicos.

conservar. A imagem atual está em circulação há 20 anos, é verdade, mas elas não permanecem tempo suficiente nas nossas mãos para sabermos o que lá está representado. Se estivesse lá um pirete, ainda não tínhamos dado por ele. Termos tempo de ver os números já é uma sorte. Aliás, é por isso que as notas também têm cores diferentes. É mais fácil identificar, funciona como um colete refletor. Querida, viste qual era a cor daquela nota que passou por nós? Pareceu-me azul. Pronto, lá foram 20 euros. A mexer sem alguma coisa nas notas, eu mudava o papel para um que não fosse antiaderente. Estas que conhecemos mais ou menos, são em fibra de algodão puro. Se a moeda desvalorizar muito, pronto, não perdemos tudo. Juntamos todas e fazemos uma camisola. Talvez só dê para um colete. Mas o Banco Central Europeu é que sabe e concluiu que era preciso fazer alguma coisa. Poderá ter sido apenas alguém com tempo livre que se deteve a contemplar uma nota e chegou a uma conclusão. Já não posso com esta janela gótica. Talvez tenha sido a própria Christine Lagarde. A presidente do BCE afirmou, sobre este assunto, que as notas de euro são mais do que um meio de pagamento. Com desenhos que combinam beleza e significado, reforçarão a nossa identidade comum. Em geral, as pessoas de uma nota de 10 euros, por exemplo, só esperam os 10 euros. Ninguém conta com o reforço da nossa identidade comum. Mas percebam a ideia de Lagarde. Só pergunto-se por esta lógica, será que não podemos pagar com um desenho que combine beleza e significado? Ou mesmo uma tapeçaria, talvez uma dança, uma canção? Quanto é? 75 euros. Muito bem, isso vale um fado. Oh, gente da minha terra! Mais ou menos útil, certo é que está em marcha um concurso para as novas notas e os dois temas finalistas são a cultura europeia por um lado, rios e aves por outro. Por esta altura, imagino que esteja a pensar... Quem me dera poder participar neste processo, pois saiba que pode. Os europeus vão poder escolher os desenhos preferidos no site do Banco Central Europeu até 21 de setembro. Agora calma, não vamos mandar o site abaixo, um de cada vez. Atenção que só tem de escolher o desenho, porque os temas estão definidos. No da cultura europeia, Maria Callas foi escolhida para a nota de 5 euros. As notas da soprano sempre foram um pouco mais altas. Já na de 10 euros, o BCE propõe o compositor Beethoven, depois de 32 sonatas, uma só nota. Para a de 20 euros... Pensou-se na física e química Marie Curie. Faz sentido, 20 euros. Ora ardem, ora se evaporam. Quanto à nota de 50 euros, a figura escolhida, Miguel de Cervantes, autor de Dom Quixote. Mais valor? Começa logo o drama, Turgo. É quixotesco sonhar com várias. Para a de 100 euros, Leonardo da Vinci. Está matematicamente errado e são eles um banco. Para ser de 100, quanto à nota de 50 euros, a figura escolhida, Miguel de Cervantes, autor de Dom Quixote. Mais valor? Começa logo o drama, Turgo. É quixotesco sonhar com várias. Para a de 100 euros, Leonardo da Vinci. Está matematicamente errado e são eles um banco. Para ser de 100, tinha de ser Leonardo da Vinci, 20, 20, 20, 20. Agora sim. E finalmente, para a nota de 200 euros, temos então a escritora e ativista Bertha von Suttner. Claro, 200 euros já nem se consegue pronunciar. Os bonecos na categoria de rios e aves têm de ficar para o outro dia. Mas é natural que vá do periquito no trancão. 5 euros ao abutre. 200 paus. Marrocos vai dar o nome de Donald Trump a uma autoestrada. São mais de 1000 quilómetros entre a cidade marroquina de Tizenit e a península de Dakhla, no Saara Ocidental. Um território ocupado, como não podia deixar de ser. Se não fosse já, tratava-se disso. Mesmo o Saara já devia ser o Milânia. As notícias dão conta de que a nova via desemboca num território ocupado, tipo, ai ai, vou dizer aos teus pais, como se Trump se ralasse. Ai não, uma disputa territorial, sou incapaz, não me vou meter nisso, que seria? Vão construir uma autoestrada e vai custar cerca de 880 milhões de euros, mas continuará a ir tudo pelas dunas. Não é por razões políticas que os automobilistas não querem saber nada disso. É só porque uma autoestrada chamada Trump sabe-se lá quanto custa a portagem. Pode mudar todos os dias e também pode depender do automóvel e do condutor. Pagas 500 dirhams, tu não pagas, para ti são 250. É o próprio presidente norte-americano a fazer-te portageiro. E umas vezes a autoestrada está aberta, outras fechada. Pelas dunas, não falha. O anúncio foi feito, não é difícil adivinhar, pelo próprio Trump, que agradeceu ao rei de Marrocos e até aproveitou para lhe perguntar onde é que fica o seu país. Quando percebeu mais ou menos, lá lhe disse que é uma grande honra e espera poder fazer todo aquele percurso em breve, com cuidado, claro, para não acertar em nenhum pinguim. Não são boas notícias para aquela infraestrutura? Trump querer percorrê-la vai acabar a autoestrada com uma piscina do Lincoln Memorial, depois de lá ter passado a comitiva presidencial, ou seja...

a escamar. Têm de fazer a autoestrada toda outra vez. Os marroquinos que se preparem já para fazer duas. E resta saber se não aparecem algas. Ainda se descobre que não são algas, é gosma. Estas homenagens de Marrocos aos Estados Unidos não são de agora. Repare-se que já lá têm uma Casa Blanca. A próxima simpatia é chamarem às poeiras do Norte de África Trump em pó. O que até fazia muito sentido, agora que penso nisso, porque nessa ocasião o céu fica todo laranja. O céu e os automóveis e tudo. Temos de falar ao rei de Marrocos na ideia. O Donald também vai adorar umas poeiras com o seu nome. Começamos nos fenómenos atmosféricos. Qualquer dia o El Niño passa a ser conhecido por El Anciano. Em honra de quem? Precisamente. Por cá é que ainda não se deu o nome de Trump a nada e acho mal, porque temos umas relações ótimas históricas. Devíamos ter sido os primeiros. No espírito construtivo de sempre, porque não pode ser só criticar, trago naturalmente algumas sugestões. Autoestradas imponentes não estamos por agora a construir, mas podíamos dar o nome de Donald Trump a uma lomba. Pode parecer pouco, mas chama muito mais a atenção. Então, se for uma lomba numa autoestrada, ninguém esquece. É uma pena o novo aeroporto já ter nome, mas a lomba Donald J. Trump pode ser na pista, ainda mais memorável. Ou então chamamos Donald Trump ao Somás de Almada, que está a precisar de um rebranding. Se ele tratar dos furos, naquele espírito de drill, baby drill, então aí nunca mais falta água. Temos é de fazer alguma coisa, porque estamos a ficar para trás. Se calhar temos de compensar e chamar Donald Trump a Paulo Rangel. Pois eu sei que é chato, mas calha ser o ministro dos negócios estrangeiros nesta altura. É pela pátria. Luís Neves precisou de muito tempo para dar as suas explicações ponto por ponto, mas depois começou antes da hora marcada, atropelando com o outro lado um carneiro que se encontrava a relatar o seu encontro com o primeiro-ministro. O que terá passado pela cabeça do secretário-geral do PS para aparecer naquele momento? O país há semanas à espera das explicações ponto por ponto do ministro da Atrapalhação Interna, e o Zé Luís, 5 minutos antes, vai assim. Sabem com quem é que eu estive? Sem surpresa, as atenções viraram-se para o ex-diretor da Polícia Judiciária, que lá explicou tudo tintim por tintim. Então, o outro lado é muito simples. Destruir a carga era caro, guardar a galera era dispendioso. Mandou-se então tudo para o amigo empreiteiro e salvou-se a pátria de mais uma bancarrota. Se o Luís, neste Montenegro, conseguiu ir até à Alemanha aqui há uns dias todo de gabarolas com a situação económica ou financeira do país, foi graças aqui ao construtor de Barcelos, que nos anda a guardar os tarecos. Isto nem é um empreiteiro, é um bengaleiro. Com o outro lado arrumado, fomos então até ao monte de problemas em Odmira. Aqui o senhor ministro conseguiu conquistar a simpatia dos portugueses e até mesmo alguma compaixão. Foi muito discretamente, com uma informação subtil. Revelou que uma parte do terreno também é da sogra. Isto era um trunfo na manga. Ninguém merece. Oh, Luís, faz a piscina. Leva as chulipas. Queres uma palmeira? Ninguém tem uma palmeira para o homem. O empreiteiro não estará a guardar uma palmeira de um narcotraficante. Sobre a piscina, o ministro garante que era mesmo um tanque, mas passou àquela condição quando puseram terra à volta. Agora vão retirá-la para voltar a ser um tanque. O Luís ainda não percebeu que a grande diferença é se aquilo serve para regar os tomates e os pimentos ou para ele mandar umas bombas. Também aproveitou para explicar que só pavimentou a entrada porque aquilo ficava tudo cheio de lama e depois o Ford Fox, o único automóvel que possui, começava a patinar. Era então preciso retirar peso, pedia à sogra para sair, ficavam com o fim de semana estragado, ninguém se falava mais. Pavimentaram, mas isto também se tinha resolvido com um jipe apreendido pela PJ. Certo é que ficou ali com um parque muito simpático, também se podia oferecer para guardar um atrelado ou dois. Houve ainda tempo para esclarecer as declarações de rendimentos e património que não fez durante anos. Diz que não sabia. Com que então não sabias? Isto foi uma tentativa de imitar um interrogatório daquela polícia. Claro que sabia. Quando foi pedido, ainda tentou contornar invocando razões de segurança, pois não queria revelar a sua morada. Passava fins de semana no monte isolado no meio do nada, mas depois diz que tinha medo dos criminosos que capturava. É claro que quis esconder o seu património. Mas não é por razões criminosas. Não, foi por vergonha. O homem tem um Ford Fox com 15 anos e um tanque a meias com a sogra. Quem é que declara isto voluntariamente? Enfim, parece que as explicações ponto por ponto não foram suficientes para o líder do Chega, que já tinha anunciado uma comissão parlamentar de inquérito e vai manter. Em declarações a seguir às do ministro da Atrapalhação Interna, André Ventura apresentou-se com herpes labial. Que pena a vesícula só ter aparecido ontem. Se tem aparecido anteontem, a história tinha ficado muito melhor. Ventura tinha surpreendido e depois andado à bulha com o espião que lhe revirou o gabinete.

0: O ministro da Educação tem-se metido em muitos problemas nas últimas semanas, mas proibir os telemóveis também no terceiro ciclo pode ser o seu fim enquanto governante. Não ter as notas ainda se tolera mais ou menos, mas não ter o telemóvel deve conduzir, no mínimo, a uma revolução. Pode ser o fim do ministro da Educação e dos outros todos. Falamos de um golpe de Estado. Toca a senha, que é como quem diz uma dancinha no TikTok, montam-se todos nas trotinetes e avançam para locais estratégicos. Ocupam o terreiro do Paço e as lojas de açaí. A esta hora, o primeiro-ministro já está a caminho de Espinho, na mala de um daqueles automóveis que se podem conduzir sem carta de condução. Luís Neves também já não controla as forças de segurança, encontrando-se agora ele à guarda do empreiteiro de Barcelos, que aderiu à revolução com a promessa de um contrato para renovar as escolas todas. Entretanto, às 4 da manhã, depois de tocar Chico da Tina, lê-se o primeiro comunicado aos microfones da TSF, que é para chegar ao fim da rua e ao fim do mundo. Aqui, grande spot do movimento dos BFFs. Os BFFs apelam para toda a malta, no sentido de bazarem para suas casas, nas quais se devem conservar a farmar aura. Esperamos literalmente que a gravidade da hora que vivemos não seja literalmente assinalada por qualquer acidente pessoal, para o que apelamos para o bom senso dos bros, no sentido de ninguém se armar em NPC. Porque imagina, ninguém quer criar literalmente divisões entre os 6-7. Não obstante, tipo, não querermos cenas, apelamos literalmente aos docs para darem um salto aos hospitais, a fim de prestarem a sua eventual colaboração que se deseja ser apenas por causa de uns shots, mas literalmente de vodka. E pronto, depois a revolução segue os seus trâmites normais. Andavam tantos a pedir uma remodelação? Foi total. Está literalmente um bro, literalmente em São Bento. Certo é que esta parece ser uma boa decisão, é o que dizem os especialistas. As experiências têm corrido muito bem ao nível da socialização. Aumentaram os acidentes nos intervalos, mas isso até pode ser uma boa notícia. Partir qualquer coisa pode ser interessante para se perceber que não somos feitos de slime, por exemplo. E assim se prova que a tecnologia nem sempre é o melhor que nos pode acontecer. Fernando Alexandre mandou digitalizar os exames, invocando que já não estamos no século XX, mas depois vê-se obrigado a proibir os smartphones até ao 9º ano. Os alunos vão então brincar com o quê? Outra vez com pneus. Evoluímos tanto que até descobrimos a roda. Mas a solução é tão apreciada que há quem defenda que a proibição devia ir até ao 12º ano. Ora, eu não digo. Ou se tornam todos prodígios e saltam da mama para o primeiro ano da faculdade, ou avançam para uma revolução. Se não forem eles, serão os pais. Porque, entretanto, o ministro acaba de adiar em uma semana o início das aulas.
1: Compacto da semana, das crónicas da semana de Zé Pedro Silva, parece mentira. E ainda antes do final da hora vamos ter tempo para o Minuto Medieval. Para já, há tempo ainda para a música Stand By Me com os Oasis. Hora certa, estamos a 9 minutos das 9.

0: Entenda a música dos Oasis, Stand By Me, estamos a 4 minutos das 9 e em Santa Maria da Feira vive-se o quinto dia da viagem medieval em terra de Santa Maria, uma edição especial que celebra 30 anos de história. 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
1: Sabia que na viagem medieval não vai encontrar alimentos como café ou chocolate? Isto acontece porque estes produtos só chegaram ou se difundiram na Europa depois da época medieval e, por isso, não faziam parte dos hábitos alimentares deste período histórico. Pela mesma razão, também não existem refrigerantes à venda nas tabernas de Terra de Santa Maria. Para acompanhar a viagem, há água, sumos, cervejas, habituais sangrias e licores. Embora possam passar despercebidas, estas escolhas reforçam a autenticidade do evento e tornam a experiência ainda mais envolvente e imersiva. Por isso, se estranhar a ausência de algum alimento ou bebida, talvez a explicação esteja na própria história. 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
1: Bom dia, são 8h58, menos uma hora nos Açores.
2: O Partido Socialista está preocupado com o decreto-lei da PSU, a prestação social única que foi aprovada pelo Governo, e admite voltar a levar o tema ao Parlamento. Quase um ano depois do acidente com o elevador da Glória em Lisboa, há autópsias que ainda não foram concluídas e a maioria das indemnizações às vítimas continua por pagar. O PT, o Partido dos Trabalhadores no Brasil, vai oficializar hoje a candidatura de Lula da Silva à presidência do país. Lula vai ter pela frente, nas eleições de outubro, o filho mais velho de Jair Bolsonaro. O Porto venceu a Supertaça, um golo bastou para levar para casa o 25º título. Nesta edição, vamos ouvir também o presidente da Federação Portuguesa de Futebol, que diz que as críticas aos árbitros foram feitas pelo Pedro Proença, o cidadão.
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1: Este domingo esperam-se máximas de 30 graus para Lisboa, 23 para o Porto, 34 para Faro, 25 para Ponta Delgada e 27 para o Funchal. Há momentos estávamos com 20 graus em Ponta Delgada, Lisboa e Porto, 23 no Funchal, 24 em Faro. Agora a emissão das 9 da manhã com Inês Duarte Coelho.
2: O Partido Socialista está preocupado com o decreto-lei da PSU, a prestação social única que foi aprovada pelo Governo, e admite voltar a levar o tema ao Parlamento. Depois de várias críticas dos partidos e também da CGTP ao valor anunciado pelo Governo para a prestação social única, o PS fez saber que pode chamar o decreto do Governo ao Parlamento para uma nova apresentação parlamentar. O Jornal Público conta esta manhã que os socialistas já escreveram ao Governo, manifestam algumas reservas precisamente sobre este valor anunciado, 268,60 euros, e também reticências sobre as regras de cálculo desta prestação. Os socialistas estão preocupados porque a generalidade dos apoios sociais era maior que a PSU, que os vai substituir. O PS preocupa-se, por exemplo, com os apoios à habitação e também ao desemprego. De acordo com o jornal, a resposta do Governo às dúvidas levantadas pelo PS depende da decisão de chamar ou não o diploma ao Parlamento. O Público sublinha, no entanto, que não é intenção do Partido Socialista revogar a lei, mas apenas corrigi-la caso seja necessário. Quase um ano depois do acidente com o elevador da Glória em Lisboa, há autópsias que ainda não foram concluídas e a maioria das indemnizações às vítimas continua por pagar. Na semana passada, o tema passou pela reunião de Câmara em Lisboa e a Carris, Nuno Domingos, alega que está do lado das vítimas.
4: A Carris justifica o atraso no pagamento das indemnizações aos familiares das vítimas que morreram no acidente de setembro do ano passado com o elevador da Glória em Lisboa, com os atrasos na apresentação de certificados de óbito. Numa nota de resposta escrita citada pela agência Lusa, a Empresa Municipal de Transportes de Lisboa garante que já pagou 3 indemnizações e que está a apoiar as insistências de várias famílias junto da Procuradoria-Geral da República no sentido de acelerar os processos de justiça. A Carris confirma desta forma um alerta que chegou à reunião de Câmara de Lisboa na semana passada pela voz do vereador socialista Pedro Anastácio. O autarca da oposição tinha manifestado estranheza por saber, por parte da Carris,

0: que algumas das autópsias não estavam ainda concluídas, quase um ano depois do acidente. Segundo a agência Lusa, que contactou a seguradora Fidelidade da Carris, há três níveis diferentes para os processos de indemnização das 40 vítimas. Três indemnizações estão concluídas, outras, em número não revelado, estão à espera de documentos para que os processos possam ser encerrados. Por último, há o caso dos feridos, cuja indemnização só pode ser paga quando os relatórios médico-legais forem apresentados. Nestes casos, há vários de pessoas cujos tratamentos ainda decorrem. A companhia de seguros citada pela Lusa explica que, por respeito às vítimas, não comenta os casos individuais nem o número de processos que ainda não estão concluídos, mas que, por exclusão de partes, são 37 dos 40 processos que incluem 16 mortos e 24 feridos.
1: O acidente aconteceu no dia 3 de setembro do ano passado, quando o cabo do elevador da Glória cedeu e deixou o veículo em queda livre na calçada da Glória, até que embateu numa esquina próxima da Praça dos Restauradores. O elevador da Glória tinha sido alvo de uma breve inspeção, precisamente nessa manhã, realizada pela empresa privada de engenharia que tinha sido contratada pela Carris. Há uma atualização sobre a crise migratória em Ceuta. Subiu para 90 o número de mortos. 74 foram retirados da área no lado espanhol de Ceuta, 16 do lado marroquino. Segundo a edição online do El País, os corpos têm sido retirados das águas por equipas de mergulhadores da Marinha de Guerra Espanhola. Autoridades regionais de Ceuta pediram um reforço de meios técnicos e também de meios humanos para realizar as autópsias em Ceuta e para conservar os corpos resgatados da água. O canal Al Jazeera fez as contas e diz que é a sexta vez que Donald Trump, o presidente norte-americano, ameaça, mas não cumpre. Estão suspensas, mais uma vez, as alegadas ordens de Donald Trump para voltar a atacar em força o Irão. O presidente dos Estados Unidos anunciou na passada noite que os aliados do Médio Oriente tinham chegado a um entendimento para pôr fim à guerra. Numa publicação na True Social, o presidente norte-americano acrescentou que este entendimento inclui a abertura imediata, completa e total do Estreito de Hormuz e também o fim da ameaça nuclear do Irão. Trump acrescentou nesta publicação que Israel concordou em juntar-se aos Estados Unidos neste compromisso de tentar concluir o acordo. O anúncio surge num momento em que a imprensa internacional dava conta de que Donald Trump se preparava para levar a cabo novos ataques contra o Irão. Ontem, as embaixadas dos Estados Unidos em vários países do Médio Oriente alertaram os cidadãos norte-americanos para uma possível escalada do conflito. Gustavo Petro cumpriu ontem a última visita de Estado enquanto presidente da Colômbia. Cuba foi a última paragem. No final desta visita deixou um apelo a Donald Trump, que promove o diálogo, pôs as armas para evitar uma operação militar na ilha.
2: Em Cuba, particularmente, he pedido duas coisas, he hecho duas coisas.
3: Em Cuba, pedi particularmente duas coisas. Conversei com o governo e sugeri que apelassem à humanidade, solidariedade com Cuba, hoje violentamente ameaçada pelo bloqueio, por mísseis e por uma invasão. Depois pedi ao governo dos Estados Unidos que construa um diálogo entre as civilizações do mundo, que honrem a bandeira, que respeitem a diversidade e que esse seja o caminho do diálogo entre civilizações em pé de igualdade, em vez de guerras mundiais e mísseis. Só o diálogo nos poderá levar a uma democracia e liberdade globais.
2: O que nos pode conduzir a uma democracia global e à liberdade.
1: Gustavo Petro lembrou ainda aos jornalistas nesta conferência de imprensa antes de abandonar a ilha que há centenas de jovens colombianos a estudar medicina em Cuba e que estão em risco caso avance a operação militar norte-americana para controlar a ilha.
2: E aqui, concreto, em Cuba, com os 2.000 estudantes.
3: Aqui, especificamente, em Cuba, há 2 mil estudantes de medicina. Vários profissionais já se formaram e permanecem centenas de jovens colombianos, homens e mulheres, que estudam na Escola Latino-Americana de Medicina. Eles estão, obviamente, em risco devido à ameaça que os Estados Unidos exercem sobre este país. Em vez de enfrentarem as dificuldades da sua própria existência, eles deviam ser o princípio de um grande diálogo que, devido à proximidade geográfica entre o Estado da Flórida e Cuba, poderia ser realizado aqui, com todos os povos da América Latina. Podiam ser estabelecidos pactos que nos levassem a construir soluções para os problemas comuns da humanidade e das Américas.
1: Gustavo Petro, ainda presidente da Colômbia, a deixar apelos ao diálogo nesta última viagem antes de deixar o cargo. Abelardo de las Priela, da extrema-direita, venceu as últimas eleições na Colômbia, vai tomar posse a 7 de agosto. Já ameaçou, entretanto, romper as relações tanto com Cuba como com a Nicarágua. O PT, Partido dos Trabalhadores, vai oficializar hoje Lula da Silva como candidato à reeleição no Brasil. O PT tem marcado para esta tarde um congresso, de onde vai resultar, muito provavelmente, esta decisão. Aos 80 anos, Lula da Silva concorre a um quarto mandato. Desta vez, vai ter como principal adversário o senador e candidato do Partido Liberal, Flávio Bolsonaro, de 45 anos. É o filho mais velho do ex-presidente Jair Bolsonaro. As últimas sondagens voltam a dar a vitória a Lula da Silva. O PT lidera, por isso, as intenções de voto nas eleições gerais marcadas para 4 de outubro. 13 pessoas morreram na queda de um avião no Peru ontem. A aeronave transportava turistas de três nacionalidades que iam visitar as linhas de Nazca, uma das principais atrações arqueológicas do Peru. As vítimas mortais são os 11 passageiros, 7 italianos, 2 alemães, 2 espanhóis e 2 tripulantes do avião. Não houve, por isso, sobreviventes. A presidente do Peru, Keiko Fujimori, lamentou o acidente e anunciou que está a ser estudada a suspensão temporária das operações no aeródromo de Pisco. O Futebol Clube do Porto conquistou ontem a Supertaça Cândido de Oliveira, depois de vencer o Torriense por 1-0. O autor do gol dos Dragões foi Fronolta, aos 38 minutos de jogo. Com esta vitória, o Porto distancia-se do Benfica no recorde de troféus. São agora 88 os troféus dos Dragões. No final deste jogo, falou Francisco Farioli, o treinador do Porto, mostrou-se satisfeito com a conquista, mas admitiu que o Torriense deu luta.
4: Conquistar o troféu foi por si só um grande feito para nós. Além disso, com este título chegamos à marca de 88 conquistas, encerrando qualquer discussão sobre qual clube tem mais títulos em Portugal. O ambiente estava excelente, com muitos adeptos do Porto presentes. Foi uma partida muito difícil. É preciso reconhecer o mérito do Torriense pela organização e pela qualidade de muitos dos jogadores. Uma equipa muito física que complicou bastante a nossa vida, mas o importante era vencer. Conseguimos, agora temos algumas horas para comemorar e depois foco total na próxima semana e no início do campeonato.
1: O balanço de Francisco Farioli em declarações registadas pela Sport TV. Quanto a Luís Tralhão, o técnico do Torriense, deixou elogios à equipa adversária.
5: É o Porto a jogar contra nós, uma equipa que foi campeã nacional, e era ótimo que nós durante os 90 minutos conseguíssemos ter a posse de bola e conseguir ter uma boa reação à perda da bola. O Porto é uma equipa muito intensa, sabíamos disso, especialmente na primeira parte. Eles iam tentar resolver o jogo cedo. E eu creio que tivemos muito bem no início do jogo. Fico honestamente, eu acho que o golo sofrido é num lance em que já tínhamos tido alguns lances daqueles, mas tínhamos conseguido cortar a bola. São pequenos detalhes, às vezes quando a bola entra ou não entra. Tivemos várias aproximações, vários lances perigosos no lance na grande área do Porto. Mas lá está, eu acho que o Porto mostrou hoje porque é que foi o campeão nacional.
1: O balanço de Luís Tralhão, o técnico do Torriense, palavras registadas pela RTP. E depois deste jogo da Supertaça ontem à noite em Coimbra, falou o presidente da Federação Portuguesa de Futebol, Pedro Proença, que assegurou que estão reunidas todas as questões para o normal arranque da época. Isto depois de terem sido surgido, aliás, áudios em que Pedro Proença criticava a qualidade dos árbitros portugueses, o que gerou muita contestação por parte dos profissionais. Pedro Proença deu agora a garantia de que está tudo resolvido.
6: Todas as condições de iniciarmos hoje aqui a nova temporada, numa grande festa entre equipas que representam comunidades e onde o talento dos jogadores, de todos aqueles que são os verdadeiros intervenientes do futebol, interessam. Uma época preparada, teremos 10 meses muitíssimo intensos, onde obviamente os grandes interesses esportivos estarão à frente de tudo isto e, portanto, o futebol português com grandes desafios.
1: Também questionado sobre o teor dos áudios que foram publicados, em que critica os árbitros, Pedro Proença disse que as críticas aos árbitros foram feitas por Pedro Proença, o cidadão.
6: Em momento nenhum, as opiniões do cidadão Pedro Proença, ditas num determinado momento, numa determinada circunstância, se podem confundir com aquilo que é o papel atual e as suas opiniões formais do presidente da Federação. E essa é a primeira nota. Depois, dizer que manipulações, conversas truncadas, retiradas, associadas a alguém, Antes de mais, direi que são alguns atos considerados quase de cobardia, já para não dizer que são absolutamente ilegais. E permitam-me dizer também nisto que não permitirei em momento nenhum que seja posta em causa a dignidade do cidadão Pedro Proença.
1: Esclarecimentos de Pedro Proença à RTP. O presidente da Federação Portuguesa de Futebol diz que, depois de ter conversado com os árbitros, está agora focado em criar boas condições para os profissionais para que o futebol português seja mais saudável.
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0: Daqui a pouco em Antena Levante-se o Réu, para já vamos conferir o tempo. Começamos pelo arquipélago da Madeira, período de céu muito nublado, vento em geral fraco do quadrante norte, vai superar por vezes moderado durante a tarde e há também a previsão de poeiras em suspensão. Nos Açores, a previsão aponta para um dia perdido entre o cinzento e o azul, ou seja, céu nublado com abertas, isto nos três grupos, sendo que no grupo central estão previstos períodos de chuva fraca a partir da noite. No continente vamos ter um domingo de céu pouco nublado, com mais nebulosidade durante a manhã no litoral a norte do Cabo Raso, e está também para o continente prevista uma pequena descida da temperatura máxima. As máximas para hoje: 30 graus Lisboa, 23 Porto, 34 Faro, 25 Ponta Delgada e 27 no Funchal. A momento estávamos com 20 graus em Ponta Delgada, 21 em Lisboa e no Porto, 23 no Funchal, 27 em Faro.
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0: Levante-se o Réu, a edição é de Rui Cardoso Martins, com o som de Adanete Nente.
2: Um desalegado assalto

0: Estava a ouvir os pormenores do desalegado assalto a um gabinete na extrema-direita da Assembleia da República. Parece que o misterioso assaltante teve de desabar uma cadeira no chão e gerar um ciclone de papéis para tirar dois dossiês alegadamente comprometedores sobre o Ministro da Administração Interna e o seu passado na PJ, que estavam no cimo do cimo da secretária. E eu, que ao líder do Partido Chega não confiava num saco do lixo, ouvi-me a pensar: onde é que eu já vi isto ou coisa parecida? Terá sido quando os americanos juraram ao mundo que o Iraque tinha armas de destruição maciça, pretexto para a invasão de 1993? Lembro-me de escrever na altura, no programa Contra Informação, esta fala para o boneco do presidente norte-americano: muito mais do que provas, já temos indícios. Mas depois ocorreu-me um caso curioso a que assisti nos tribunais portugueses há mais de 20 anos. A grande diferença para este estranho assalto no gabinete aberto Chega é que o culpado apanhado e confessou e até se transformou numa história edificante, como todos desejamos, para o inédito assalto parlamentar que põe em causa a democracia portuguesa, de lá para onde der. Escrevi nessa crónica antiga que agora relembro: com um falhanço tão estrondoso, seria desumano não dar a oportunidade ao rapaz. A pessoa com menos autocrítica da terra, se fizesse o que o rapaz fez, teria que dizer do acontecimento: foi ridículo. Talvez entre na shortlist dos assaltos mais estúpidos. Um rapaz furtou o interior de um carro, levou discos, livros e deixou a convocatória da polícia para prestar declarações sobre o crime anterior. Uma convocatória da polícia é um papel que tem, entre outros dados, o nome e a morada do destinatário. Ele deixou-a esquecida em cima do banco do carro que acabara de arrombar. É um bom cartão de visita ao estranho mundo do rapaz nessa época. Mas a sua namorada, agora grávida, disse no tribunal: tenho a certeza, disse a rapariga, ele quer agora é lutar pela vida, pelo filho e por mim. Uma pessoa que é alcoólica ou toxicodependente é para toda a vida, o seu esforço tem que ser diário. Tem absoluta confiança nele? Perguntou o procurador. Sim, repetiu a rapariga, de mão esquerda na barriga. Ele está a trabalhar nas obras? Sim. Nunca mais teve problemas? Não. A rapariga levantou-se com a barriga de 5 meses. Passou pelo rapaz e deitou-lhe um olhar de amor. O rapaz ficou sério e parado. Sobre a convocatória deixada no carro, o procurador da República tinha-lhe perguntado diretamente: estava a gozar com a autoridade? Ele respondera que não fora a gozar, fora distração. Na verdade, não se lembrava. É sempre assim tão distraído. Ele disse que nesse dia estava com certeza de ressaca, aflito por heroína. O rapaz drogou-se 4 anos. Esteve preso 2 por vários furtos. Segundo a rapariga grávida, há ano e meio que não se droga. Quando a polícia foi falar com ele, admitiu que, se o papel estava dentro do carro, devia ter sido ele. Deixar o nome e a morada no local do crime pode sempre interpretar-se como colaboração com as autoridades, fora de brincadeiras. A própria prova resulta da confissão relevante do arguido, disse o procurador, que pediu a pena mínima e suspensa. Há aqui uma esperança de que o arguido não volte a transgredir. Quer dizer mais alguma coisa? Perguntou o juiz ao rapaz. Peço ao tribunal que me dê esta oportunidade, disse o rapaz. Os anos passaram. Os problemas do país aí estão renovados, escancarados à noite, atirados ao chão como num gabinete parlamentar. Demos uma oportunidade à investigação policial e ao líder do Chega, subitamente calmo, de explicar melhor as histórias em que o metem ou em que se mete e nos tenta meter a todos. Mas não demorem muito, que isto desanda. Boas férias, volta em setembro.
1: Levante o réu, a edição de Rui Cardoso Martins, com o som de André Tenente. Bom dia, são 9h21, música na TSF, vai-nos levar até à 5h30. Começamos com Amália Hoje, o tema Barco Negro, e depois Armário, com os Clãs.

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0: Bom dia, são 9:30, estamos a conferir a atualidade em síntese. No topo, o PS tem dúvidas sobre as regras da prestação social única anunciadas pelo Governo, Nuno Domingos.
1: Depois de várias críticas de partidos e também da CGTP ao valor anunciado pelo Governo para a prestação social única, o Partido Socialista está a fazer saber que pode chamar o decreto do Governo ao Parlamento para uma apreciação parlamentar. O Jornal Público conta esta manhã que os socialistas já escreveram ao Governo, manifestando reservas e preocupações sobre o valor que foi anunciado. Um valor que é de 268 euros e 60 cêntimos, metade do IAS, o indexante para os apoios sociais. O Partido Socialista manifesta ainda dúvidas sobre as regras de cálculo desta prestação. O PS está preocupado, por exemplo, com os apoios à habitação e também ao desemprego. De acordo com o jornal, na resposta do Governo às dúvidas levantadas pelos socialistas, vai depender a decisão de chamar ou não o diploma para uma apreciação parlamentar. Subiu para 90 o número de mortos em Ceuta. 74 foram retirados da água do lado espanhol, na cidade de Ceuta. Outros 16 foram retirados já sem vida, mas do lado marroquino. Segundo a edição online desta manhã do Jornal do País, os corpos têm sido retirados da água por equipas de mergulhadores da Marinha de Guerra Espanhola. As autoridades regionais de Ceuta pediram um reforço de meios técnicos e humanos para realizar as autópsias em Ceuta e para conservar os corpos resgatados da água. Ainda é cedo para fazer balanços nos incêndios da Grécia, que já destruíram mais de 16 mil hectares em menos de uma semana, em várias ilhas e também no território continental grego. Os principais focos estão a acontecer em ilhas diferentes do Mar Egeu, também na Ilha de Creta e na área do Golfo de Corinto, que é aquele que faz neste momento mais alertas despertar junto das forças da Proteção Civil grega. A estância turística de Porto Germeno, a menos de 100 km de Atenas, foi parcialmente evacuada. Há dezenas de casas destruídas. As estimativas oficiais apontam para 10 mil hectares destruídos. Este fogo já dura há 3 dias consecutivos. Os especialistas gregos contabilizam dezenas de fogos ativos em simultâneo. Pelo menos 3 pessoas morreram, 2 delas bombeiros que ficaram cercados pelas chamas. Mas em Creta, na gênese de tudo isto, estão as altas temperaturas e também os ventos fortes que, em alguns casos, levaram o fogo a saltar de ilha para ilha. Já foram encontrados os corpos de todos os montanhistas que morreram esta semana numa expedição no Broad Peak, no Paquistão, arrastados por uma avalanche. O resgate dos corpos está a ser feito com o apoio de helicópteros militares paquistaneses. Entre as vítimas está uma estrela mundial das escaladas das mais altas montanhas do mundo. Anar Malpurja, um montanhista nepalês, tinha já estado no alto das 14 maiores montanhas do mundo. Na expedição ao Broad Peak, uma montanha com pouco mais de 8 mil metros, incluía montanhistas de vários países, foi traída pelas condições meteorológicas adversas. Está a chegar ao fim o Rally da Finlândia, mas ainda faltam mais de 60 quilómetros de troços cronometrados. Sami Pajari está à beira de somar a segunda vitória consecutiva no Mundial de Rallys. O piloto finlandês herdou ontem a liderança na penúltima especial do dia, depois do francês Sébastien Ogier ter perdido o controle do carro e saído violentamente da estrada. Foi encaminhado com o navegador Julien Gracia para o hospital por precaução. Sami Pajari, que até há 2 semanas nunca tinha ganho um rally do WRC, ganhou na Estónia, agora lidera com 46 segundos de vantagem nesta prova no país natal. As saídas de estrada com carros mais ou menos destruídos e também as fortes chuvadas foram marcas deste Rally da Finlândia nos primeiros 3 dias. Hoje acaba o Rally com as duas últimas especiais, 2 passagens pelo mesmo troço que tem mais de 30 km de extensão. Ou seja, há ainda muito que pode acontecer esta manhã. A Toyota lidera com 3 carros nas 3 primeiras posições. Pajari é o líder, seguido de Solberg. Evans é o terceiro, ele é também o líder do campeonato. Se não acontecerem surpresas nestes 2 troços, Sami Pajari pode chegar ao 2º lugar do campeonato, ultrapassando o japonês Takamoto Katsuta. Já o 1º lugar de Elfyn Evans não é tranquilo, porque ainda faltam 4 provas para o fim do campeonato do mundo de rallies, o último desta geração de carros. O fim do Rally da Finlândia está previsto para o início da tarde.
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0: Vamos agora ao compacto das crónicas da semana de Nuno Correia da Silva. É As Contas que Contam.
5: As criptomoedas estão com mau desempenho para quem investiu em criptoativos. Os últimos meses têm sido especialmente castigadores. Em outubro de 2025, a criptomoeda de referência, o Bitcoin, atingiu o seu pico, valorizando até aos 125 mil dólares. Atualmente está em 64.500 dólares, praticamente metade. Em 10 meses, desvalorizou quase 50%. A queda da Bitcoin, à semelhança do que está a suceder com outras criptomoedas, não resultou de maior volume de moeda emitida. A Bitcoin está construída para não ultrapassar os 21 milhões de moedas. Resultou de uma forte correção após um período de acentuada valorização. Correção que espalha o clima de incerteza económica e o aumento da aversão ao risco. A Bitcoin já tinha registado fortes correções em outros momentos. Chegou a desvalorizar mais de 70% em 2022, quando as taxas de juros começaram a subir e constituíram uma boa alternativa de investimento. Mas foram situações diferentes, porque a desvalorização atual colide com uma conjuntura positiva que fazia acreditar que a Bitcoin se iria consolidar ou mesmo valorizar. O enquadramento político-económico apresentava indicadores favoráveis à consolidação da Bitcoin, nomeadamente a maior participação institucional na compra destes ativos. Os ETFs de Bitcoins atraíram grandes investidores, embora com fluxos muito inconstantes, alternando entre entradas e saídas ao longo do ano. Também os bancos e sociedades gestoras de ativos passaram a oferecer ao mercado mais produtos ligados às criptomoedas. Por outro lado, a política monetária não criou expectativas de grandes subidas nas taxas de juros, seja pela Reserva Federal ou pelo BCE, o que faria acreditar que os investidores procurariam as criptomoedas como investimentos alternativos.

Foram conhecidos ontem os resultados da Galp. Foram uma boa notícia para os acionistas. No primeiro semestre de 2026, registaram um crescimento de 44% face ao período homólogo de 2025. Atingiram os 812 milhões de euros, mais 248 milhões que no ano passado. Foi um incremento de quase 1,5 milhão por dia. O Conselho de Administração irá propor, na próxima Assembleia Geral, um aumento de 10% nos dividendos por ação. Depois de terem sido anunciados os lucros recorde da espanhola Repsol e da francesa Total, agora foi a vez da portuguesa Galp. É uma constante das petrolíferas. O ano está a correr melhor do que esperavam. A grande contribuição pertence às margens de refinação. Representaram a fatia mais generosa dos lucros da Total e da Repsol e voltaram a apresentar na Galp. A margem de refinação da Galp disparou de 5,9 para 15,8 dólares por barril. O EBITDA deste segmento aumentou 22% para 656 milhões de euros. O aumento das margens de refinação concorre fortemente para os elevados lucros das petrolíferas, mas também é o grande responsável pelo aumento do preço dos combustíveis nas bombas de gasolina. Mais do que o aumento do preço do petróleo, a evolução dos preços dos combustíveis resulta da escalada das margens de refinação. As margens sobem por consequência das oscilações do preço do crudo, mas também em resultado das políticas restritivas da União Europeia. As políticas aceleradas de transição energética e a excessiva regulamentação europeia sobre o setor da refinação conduziram à redução de 80% do número de refinarias em apenas 15 anos. Hoje são menos de 20, o que lhes confere um forte poder de mercado. É esse poder que permite lucros recorde, mas também apresenta uma fatura muito pesada ao consumidor e à economia. O agravamento da inflação registada em 2026 resulta, sobretudo, do aumento dos combustíveis. Mais uma vez, as políticas europeias, mesmo que bem intencionadas, apresentam uma fatura muito pesada para a economia e para a competitividade europeia. Portugal continua a ter no turismo o maior impulsionador do PIB. Os últimos dados indicam que toda a fileira de turismo, considerando os impactos diretos e indiretos, tem uma contribuição de 12% para o PIB nacional. Não há nenhum outro setor com um peso tão significativo. É o único setor que permite a entrada de divisas sem necessidade de exportar bens. O consumo é efetuado pelos turistas em Portugal e é contabilizado como exportação de serviços. Ao invés de enviar muitos produtos para o estrangeiro, são os consumidores que vêm até Portugal. Por isso, tratar bem quem chega não é apenas uma questão de cortesia e boa educação, é também um imperativo económico. Infelizmente, quem chega de avião tem sido muito mal recebido. Isso tem um forte custo reputacional e consequências económicas. Em 2025, Portugal ganhou um estatuto que seria bastante dispensável. Fomos considerados líderes europeus nos atrasos aéreos da Europa. Nos aeroportos portugueses, os passageiros perderam milhões de horas. Cerca de um terço dos passageiros foram afetados por cancelamentos ou atrasos. Em 2025, registámos 81 mil voos com perturbações nos horários, num total de 227 mil ligações aéreas. O impacto atingiu mais de 11 milhões de passageiros, correspondendo a 33% do total de viajantes. O expoente da incapacidade de receber bem quem nos visita revelou-se com as enormes filas associadas ao novo sistema de controle de fronteiras, o designado EES, Entry Exit System, onde a espera chegava a demorar mais de 4 horas, com os turistas em pé, sem qualquer assistência, mesmo que acompanhados por crianças. O aeroporto de Lisboa está há muito tempo fora de prazo. Neste momento é um atrofio para a indústria de turismo. A discussão sobre a sua localização, o modelo de financiamento e a estrutura da exploração já cansa. Coloca à evidência a pior versão da administração portuguesa. Perde-se em pormenores, fica refém de interesses em conflito e quem paga sempre o preço é a economia e todas as atividades que dependem do turismo, desde a restauração à animação turística, passando pelos transportes privados e pelos serviços de limpeza. São centenas de milhares de postos de trabalho. No início da próxima semana, entrarão em vigor as novas recomendações macroprudenciais do Banco de Portugal. As alterações introduzidas pelo Banco Central provocarão uma política mais restritiva na concessão de crédito de habitação. Na justificação apresentada, o regulador apenas refere que o volume de crédito tem vindo a aumentar, seja na quantidade de novos contratos, seja no volume ou estoque de crédito, mas não faz referência a qualquer agravamento do incumprimento e, consequente, aumento do risco de crédito. Não faz, nem poderia fazer, porque os números indicam que Portugal é um dos

0: países mais cumpridores da Europa. O incumprimento em crédito de habitação está em 1,4%, quando na vizinha Espanha apresenta 3% e a média europeia situa-se nos 1,9%. As alterações serão essencialmente três. A primeira é a redução da taxa de esforço de 50% para 45%. A taxa de esforço é o rácio entre a prestação a pagar ao banco e o rendimento líquido do agregado familiar. A segunda são os novos prazos máximos para os empréstimos. Até aos 35 anos de idade, o prazo máximo fixa-se em 40 anos. Com mais de 35 anos, o prazo máximo será de 35 anos. A terceira reporta as alterações ao rácio LTV. LTV obtém-se dividindo o valor do empréstimo pelo valor da garantia. Será eliminada a exceção, que permitia financiar até 100% do valor do imóvel quando este pertencia ao próprio banco. A opção do Banco de Portugal tem efeitos semelhantes aos da política monetária, porque irá produzir efeitos na liquidez disponível. Serão menos as famílias a conseguir aceder ao crédito. Os montantes financiados tendem a ser menores. O crescimento do crédito abranda e a criação de moeda, através da concessão de crédito pelos bancos, também sofre uma forte retração. A política monetária ganhou independência dos governos para evitar a tentação de responder a problemas imediatos com a emissão de moeda ou a manipulação das taxas à custa de desequilíbrios mais graves no futuro. Mas também não pode servir para que os bancos centrais intervenham em sentido contrário à política económica. É o que acontece quando se utilizam as taxas de juros para responder ao aumento da inflação, que não tem origem monetária, mas sim na quebra da oferta. É o caso da habitação. As casas não estão mais caras porque as pessoas têm mais dinheiro ou mais acesso ao crédito. Estão mais caras porque aumentou a procura e reduziu a oferta. Agravar as condições de acesso ao crédito até pode reduzir o preço das casas, mas não resolve o problema de quem precisa de casa, porque continua a não poder comprar casa agora porque não tem acesso ao crédito. Quando os bancos centrais tentam resolver através do crédito problemas que resultam da falta da oferta, estão a combater os sintomas e não a doença. Muitas vezes, agravam a própria doença. O Governo anunciou esta semana o novo modelo de atribuição de bolsas de estudo para o próximo ano letivo, a começar em setembro. Apresenta a nova arquitetura de apoios como sendo mais adequada aos estudantes mais carenciados. As alterações resultam da evidência acumulada por vários anos, que demonstra que a origem social continua a exercer uma influência determinante nos percursos académicos. A probabilidade de um aluno alcançar o ensino superior está diretamente relacionada com o nível de escolaridade dos pais. Por esta razão, a promoção da igualdade de oportunidades impõe uma intervenção pública mais ativa, mais ajustada e capaz de reduzir os obstáculos que condicionam as escolhas dos mais jovens. O novo modelo tem algumas novidades, nomeadamente, prevê ajudas diferenciadas. As bolsas de estudo passam a ser calculadas com base no custo real do estudo em determinada localidade. Os custos em Lisboa e Porto são mais elevados que em Viseu ou Vila Real. Também consagra a bolsa de incentivo, que consiste numa majoração para os alunos que beneficiem do primeiro escalão no Abono Família. É atribuído automaticamente no primeiro ano. O valor da bolsa será de 1.075 euros anuais. Nos anos seguintes, só estará disponível para os alunos que consigam uma classificação final entre as 25% de classificações mais elevadas. Quanto ao alojamento, prevê-se uma majoração. As instituições passarão a receber 161 euros por cama ocupada por bolseiro, em comparação com os atuais 134 euros. Todas as medidas que concorram para a igualdade de oportunidades no acesso à formação são uma boa notícia para a justiça social e para a economia. Mas as medidas anunciadas abrangem apenas estudantes mais carenciados. Infelizmente, há muitos alunos que não cumprem os critérios de apoios sociais, mas são condicionados economicamente nas escolhas que fazem no seu percurso académico. Um aluno que não entra em medicina ou medicina dentária na universidade pública só terá a opção do ensino privado se os pais tiverem forte capacidade financeira. As propinas variam entre os 800 e os 1.800 euros mensais. Para responder a estas situações, o Governo criou em 2018 a linha de crédito com garantia mútua para estudantes do ensino superior. Oferecia boas condições, com longos períodos de carência, mas a maior parte das instituições aderentes esgotaram o plafond em 2024. Depois de um processo de exames tão conturbado, seria bastante apropriado e muito justo que o Governo recuperasse esta linha, reforçando as verbas. Ganhavam estudantes e ganhava o país, com uma geração mais realizada e mais acarinhada.
1: Contas que contam o compacto da semana, edição de Nuno Correia Silva, com edição sonora de José Guerreiro. Estamos a 11 minutos das 10 da manhã, há tempo ainda para a música, leva-nos até às notícias. Começamos com Feist, fechamos a sequência com Kings of Convenience.

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1: Israel atacou nas últimas horas o Irão, um ataque com mísseis confirmado pelo ministro israelita da defesa.
2: O ataque ocorreu pelas 6 da manhã, hora de Lisboa. Entretanto, há pouco, Donald Trump anunciou que começou
3: a operações in Iran.
4: A decisão estava tomada, era necessário destruir o Irão e era necessário, como aliás foi sendo apelado e agora praticado e também outra vez anunciado, derrubar o regime.
5: Vamos ver o impacto que isto tem, vamos ver de que forma o Irão reage e se isto vai comprometer ou não, é provável que sim, as negociações entre o Irão e os Estados Unidos na próxima semana em Viena da Áustria.
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0: Bom dia, são 9h58, menos uma hora nos Açores.
1: O Partido Socialista tem dúvidas sobre as regras de aplicação da prestação social única divulgadas esta semana pelo Governo. E por isso escreveu ao Governo para esclarecer essas dúvidas, admitindo que, se não gostar da resposta, pode pedir a apreciação parlamentar do decreto-lei do Governo. Hoje estamos a atualizar os números referentes à situação de crise migratória em Ceuta. As autoridades da Guarda Civil e também da Marinha de Espanha estão a referir que já retiraram 90 pessoas das águas entre o território de Ceuta e também as águas marroquinas. Hoje, o líder da extrema-direita espanhola, Santiago Abascal, é esperado em Ceuta para eventualmente fazer novos discursos inflamatórios contra discursos inflamados contra a situação de liberdade de entrada de migrantes em Espanha. No Brasil, é hoje o dia da convenção do Partido dos Trabalhadores, que deve reconduzir a candidatura de Lula da Silva e Geraldo Alckmin para as eleições presidenciais do início do mês de outubro.
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0: Temperaturas atualizadas, estamos agora com 21 graus em Lisboa e em Ponta Delgada, 21 também no Porto, 23 no Funchal e 26 em Faro. Edição às 10 da manhã com Nuno Domingos.
1: Antes de mais, a informação de alguns reacendimentos, alguns deles com alguma intensidade, no incêndio que ontem foi dado como dominado. O incêndio que começou em Valpaços e que progrediu para o distrito de Bragança, para os concelhos de Mirandela, Vinhais e Macedo de Cavaleiros. A agência Lusa está a referir que o incêndio continua em resolução, mas alguns dos reacendimentos têm registado alguma intensidade e alguma preocupação. Neste momento, o dispositivo de proteção civil que está no local continua a ser muito elevado, acima dos 700 operacionais, também de várias centenas de viaturas e ainda de 3 meios aéreos que estão em ação esta manhã. Este foi um incêndio que começou nos arredores de Valpaços e que progrediu para o distrito de Bragança e que durou mais de 80 horas. As operações de rescaldo começaram ontem durante a madrugada. Depois de várias críticas de partidos e também da CGTP ao valor anunciado pelo Governo para a prestação social única, o Partido Socialista está a fazer saber que pode chamar o decreto do Governo ao Parlamento para uma apreciação parlamentar. O Jornal Público conta esta manhã que os socialistas já escreveram ao Governo, manifestando reservas e preocupações sobre o valor anunciado. O valor é de 268,60€ e sobre as regras de cálculo da prestação. Os socialistas estão preocupados porque a generalidade dos apoios sociais era maior que na prestação social única, que os vai substituir. O Partido Socialista está especialmente preocupado, por exemplo, com os apoios à habitação e ao desemprego. De acordo com o jornal, na resposta do Governo às dúvidas levantadas pelos socialistas, depende a decisão de chamar ou não o diploma ao Parlamento. O Público sublinha que não é a intenção do PS revogar a lei, mas apenas corrigi-la, se for necessária. A criação da prestação social única foi rodeada de várias polémicas e uma delas referia precisamente o método. O Governo pediu uma autorização legislativa ao Parlamento para legislar sobre o assunto, mas sem nunca revelar qual seria o valor da PSU, o novo regime acordado por Bruxelas ao abrigo do PRR para unificar mais de uma dezena de prestações sociais. A fixação do valor só foi feita esta semana através de um decreto-lei do Governo. O valor encontrado representa metade do indexante de apoios sociais, um indicador fixado anualmente pelo Governo e que serve de cálculo para diversos apoios do Estado. Hoje entram em vigor na União Europeia novas obrigações de transparência no conteúdo criado com recurso à inteligência artificial. A partir de agora vai ser obrigatório avisar o utilizador sempre que um determinado conteúdo for gerado ou manipulado por inteligência artificial. Rita Carvalho Pereira.
3: As orientações estão previstas no artigo 50 do AI Act, regulamento da União Europeia sobre o uso de inteligência artificial, e vem impor deveres concretos a quem fornece e a quem utiliza profissionalmente sistemas de inteligência artificial no mercado europeu. Em causa estão requisitos para os sistemas que interagem com pessoas, mas também de inteligência artificial generativa e, por exemplo, sistemas de reconhecimento de emoções e categorização biométrica. No fundo, quem utiliza ou disponibiliza sistemas de inteligência artificial tem agora de garantir que isso é transparente para o público em geral. Quando, por exemplo, interagir com chatbots, assistentes virtuais ou avatares, deverá receber, obrigatoriamente, a informação de que está a interagir com um agente de inteligência artificial. Da mesma forma, quando forem publicados textos, imagens, sons ou vídeos, tem de ficar claro que esse conteúdo foi gerado ou manipulado por inteligência artificial. Em caso de incumprimento, as coimas podem chegar aos 15 milhões de euros ou até 3% do volume de negócios anual das empresas. Há, apesar de tudo, exceções, obras artísticas ou de ficção ficam isentas destas obrigações.
1: Rita Carvalho Pereira, com o essencial da alteração das regras que a partir de hoje estão em vigor em todo o espaço europeu. Mais de 180 organizações subscreveram este Código de Conduta sobre Transparência dos Conteúdos Gerados por Inteligência Artificial. Subiu para 90 o número de mortes em Ceuta, 74 retirados da água do lado espanhol de Ceuta, 16 do lado marroquino. A edição online do El País e também da Cadena SER diz que os corpos têm sido retirados das águas por equipas de mergulhadores da Marinha de Guerra espanhola. As autoridades regionais de Ceuta pediram um reforço dos meios técnicos e humanos para realizar autópsias em Ceuta e para conservar os corpos resgatados da água. O líder da oposição espanhola, Alberto Núñez Feijóo, líder do Partido Popular, acusou ontem o governo de Pedro Sánchez de alimentar choques diplomáticos com os parceiros europeus por causa desta crise em Ceuta. Feijóo esteve ontem no território espanhol do Norte de África e mostrou-se alinhado com os líderes europeus que criticam a posição do executivo espanhol.
4: Espanha não pode afrontar
5: esta Espanha não pode enfrentar esta crise confrontando aqueles que dentro da União Europeia reclamam uma política migratória mais unida, mais eficaz, mais ordenada e também mais firme. Estou em contacto com os líderes europeus e partilho a preocupação deles e estou consciente de que este também é um problema da União Europeia. Por isso, Espanha não deve isolar-se da União e muito menos boicotá-la. Em vez de alimentar choques diplomáticos com os nossos parceiros europeus, o que o governo tinha de fazer era reforçar as nossas fronteiras com a mesma determinação e recursos.
4: Que hacen los socios europeos.
1: Alberto Núñez Feijóo, líder do Partido Popular Espanhol, hoje está anunciada a presença em Ceuta do líder da extrema-direita espanhola, Santiago Abascal, que suspendeu mesmo a viagem que tinha prevista à Colômbia, onde deveria assistir à posse do novo presidente Abelardo de Las Priela. O líder do Vox vociferou nos últimos dias contra aquilo que considerou uma invasão de migrantes e exigiu que todos fossem expulsos usando todos os meios que fossem necessários. Uma semana depois da apresentação da candidatura de Flávio Bolsonaro à presidência do Brasil, o Partido dos Trabalhadores Brasileiro confirma hoje os nomes de Lula da Silva e Geraldo Alckmin como candidatos às eleições de outubro, respectivamente candidatos a presidente e vice-presidente. Ou seja, repete-se a dupla que ocupa os lugares do poder em Brasília desde 2022. Lula como presidente e Alckmin como vice, numa aliança entre o PT e o PSB. Lula da Silva foi líder sindical, fundou o Partido dos Trabalhadores em 1980, recandidata-se agora que tem 80 anos, Geraldo Alckmin tem 73, o opositor da atual dupla, Flávio Bolsonaro, tem 45 anos, é filho de Jair Bolsonaro, que foi presidente depois da deposição de Dilma Rousseff e do interino Michel Temer. As sondagens da última semana são unânimes, dão vantagem nas intenções de voto a Lula, com diferenças que variam entre os 6% e os 14%, mas nenhuma dá 50% ao atual presidente, o que pode indiciar a necessidade de uma segunda volta. A convenção do Partido dos Trabalhadores começa ao meio-dia, hora de Lisboa, em São Paulo, seja ou não eleito no primeiro fim de semana de outubro. Lula da Silva já é o segundo presidente com mais anos de função nas várias repúblicas brasileiras, com quase 12 anos de mandato, mais que Lula, só mesmo Getúlio Vargas, que liderou o Brasil durante 18 anos, em dois períodos distintos entre os anos 30 e 50 do século passado. O jornalista Igor Guiello, grande repórter do jornal Folha de São Paulo, entrevistado na edição desta semana do programa da TSF, O Estado do Sítio, diz que é um erro apontar esta luta a dois, entre o veterano Lula da Silva e o filho de Jair Bolsonaro, como uma guerra entre esquerda e direita.
6: Eu suponho que... acho que o Lula não vai trazer algum aliado de esquerda continental, até porque não sobraram muitos, para apoiá-lo aqui. Ele não precisa disso. Ele vai fazer... eu suponho que seja uma coisa mais nacionalista. Isso vai ser um tom muito forte, essa coisa da interferência do Trump, a interferência externa na política brasileira. Acho que isso é um tema interessante para ele explorar. E o resto vai ser... o Lula em modo campanha. O Lula em modo campanha não é o Lula governando. O Lula governando é um governante de centro, não é nem centro-esquerda, é um de centro, na média, que comete erros, comete acertos, mas é um governante basicamente de centro, tendendo um pouquinho para centro-esquerda. Agora, ele mesmo falou, numa reunião recente, que ele estava com o presidente do Fundo Monetário Internacional, ele falou: eu nunca fui de esquerda. Ele é um negociador criado no ambiente sindical.
1: Mesmo não sendo uma figura que governa à esquerda, Igor Guiello admite que há duas caras de Lula da Silva: o governante e aquele que é um autêntico animal de campanha.
6: Campanha, ele assume um personagem mais raivoso, mais brigão, mais à esquerda, mais combativo. Então, a gente vai ver um discurso provavelmente mais de direitos sociais, de, enfim, oposição ao bolsonarismo e a interferência externa no Brasil, e por aí vai.
1: Depois da formalização da candidatura de Lula da Silva e Geraldo Alckmin nesta Convenção Nacional do PT, marcada para o dia de hoje, está, entretanto, já marcado o primeiro comício de campanha. Sem surpresa, será em São Bernardo do Campo, onde Lula mobilizou os trabalhadores para as greves no tempo da ditadura brasileira e onde criou o Partido dos Trabalhadores. A data desse comício é 16 de agosto, daqui a precisamente duas semanas. O presidente da Federação Portuguesa de Futebol assegura que estão reunidas todas as condições para o arranque da época em Coimbra. Ontem à noite, Pedro Proença garantiu que estão esclarecidas todas as dúvidas dos árbitros, depois de conhecidas algumas polémicas gravações feitas há dois anos, em que o agora presidente da Federação criticava a qualidade dos árbitros portugueses. Depois da supertaça ontem à noite em Coimbra, Pedro Proença garantiu que tudo está resolvido.
7: Todas as condições, iniciámos hoje aqui a nova temporada, numa grande festa entre equipas que representam comunidades, e é onde o talento dos jogadores, de todos aqueles que são os verdadeiros intervenientes do futebol, interessam. Uma época preparada, teremos 10 meses muitíssimo intensos, onde obviamente os grandes interesses esportivos estarão à frente de tudo isto, e portanto o futebol português com grandes desafios.
1: São as indicações deixadas por Pedro Proença nestas declarações depois do Portorriense de ontem à noite, questionado sobre o teor das gravações que foram divulgadas nos últimos dias, alegadamente feitas numa reunião com dirigentes do Benfica, em que Pedro Proença considerava maus todos os árbitros. O presidente da Federação defende que as opiniões que expressou enquanto cidadão não podem ser vinculadas ao cargo que está hoje a ocupar.
7: Em momento nenhum as opiniões do cidadão Pedro Proença, ditas num determinado momento, numa determinada circunstância, se podem confundir com aquilo que é o papel atual e as suas opiniões formais do presidente da Federação. E essa é a primeira nota. Depois, dizer que manipulações, conversas truncadas, retiradas, associadas a alguém... Antes de mais, direi que são alguns atos considerados quase de cobardia, já para não dizer que são absolutamente ilegais. E permitam-me dizer também nisto que não permitirei em momento nenhum que seja posta em causa a dignidade do cidadão Pedro Proença.
1: Pedro Proença, declarações registadas pela RTP, do presidente da Federação Portuguesa de Futebol, que diz que depois de ter conversado com os árbitros está agora focado em criar boas condições para os juízes das partidas e para o futebol português ser mais saudável. Mas o futebol português também tem outras coisas que acontecem dentro do campo. E ontem foi entregue o primeiro troféu da época, o golo do dinamarquês Fromholtz, deu a vitória ao Futebol Clube do Porto frente ao Torriense em Coimbra.
8: A vitória significa muito depois da última época, mais um troféu e
5: agora sermos o clube com mais títulos em Portugal é um grande feito. Acho que temos de estar orgulhosos por aquilo que conquistamos esta noite.
1: Vítor Fromolto, o autor do golo que deu a vitória ao Futebol Clube do Porto, a 25ª Supertaça na história do clube. Quanto ao Torriense, que chegou a este jogo depois de ganhar ao Sporting a Taça de Portugal há 2 meses, ainda não foi desta que uma equipa de um escalão secundário conquistou a Supertaça. Luís Tralhão, o treinador do Torriense, admitiu que a equipa resistiu bem, mas que falhou nos detalhes.
8: É o Porto a jogar contra nós, uma equipa que foi campeã nacional, e era ótimo que nós durante os 90 minutos conseguíssemos ter a posse de bola e conseguir ter uma boa reação à perda da bola. O Porto é uma equipa muito intensa, sabíamos disso, especialmente na primeira parte, eles iam tentar resolver o jogo cedo. E eu creio que tivemos muito bem no início do jogo. Fico honestamente, eu acho que o golo sofrido é num lance em que já tínhamos tido alguns lances daqueles, mas tínhamos conseguido cortar a bola. São pequenos detalhes, às vezes quando a bola entra ou não entra. Tivemos várias aproximações, vários lances perigosos no lance na grande área do Porto. Mas lá está, eu acho que o Porto mostrou hoje porque é que foi o campeão nacional.
1: O Estrelhão, treinador do Torriense, está entregue o primeiro troféu da temporada. A Supertaça vai para o Dragão. No próximo fim de semana arranca a Primeira Liga.
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Emissão de DSF nesta manhã de domingo. Estamos de regresso à música e em português. Castro é Fan Connection e Joana Espadinha. Daqui a pouco, para já, fica Escolhas com Capitão Fausto. Bom dia.

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0: Bom dia, são 10h30, menos uma hora nos Açores. Estamos a conferir o domingo das notícias e no topo continuam a ser retirados corpos da água em Ceuta, Nuno Domingos.
1: Subiu para 90 o número de mortos retirados da água, tanto em Ceuta como do lado marroquino, 74 do lado espanhol, 16 do lado marroquino. No lado de Ceuta, as operações têm sido conduzidas por mergulhadores da Marinha de Espanha, que têm estado a trabalhar contra o tempo. Há também um pedido das autoridades de Ceuta para reforçar toda a capacidade forense das autoridades de Ceuta com meios vindos do continente. Há vários pedidos, desde médicos legistas, também meios técnicos, e a capacidade de armazenar corpos tem uma capacidade de 200, o que indicia que as autoridades ainda não terão encontrado o pior da situação gerada nos últimos dias, com uma tentativa em massa de travessia do lado marroquino para o lado espanhol. Nesta altura, sabe-se também que muito do processo tem a ver com lidar com as centenas de pessoas que estão espalhadas pelas ruas da cidade de Ceuta, e as autoridades de saúde de Ceuta estão a dizer que pelo menos 600 pessoas nos últimos 4 dias receberam tratamento no hospital ou em centros clínicos da cidade. Dessas 12 ficaram hospitalizadas, entre elas 2 recém-nascidos. Do lado político, hoje o líder do Partido Vox, o partido da extrema-direita espanhola, vai estar em Ceuta. Ele tem sido muito crítico sobre a política migratória do governo liderado por Pedro Sánchez. Ainda é cedo para fazer um balanço nos incêndios na Grécia, que já destruíram mais de 16 mil hectares, mas está ainda fora de controle uma grande parte dos incêndios que estão a lavrar nas ilhas e também no continente grego. O incêndio maior parece ser o da estância turística de Porto Germeno, que foi evacuada. Fica a cerca de 70 a 80 quilómetros de Atenas. Há dezenas de casas destruídas, de acordo com os bombeiros. Há ainda fogos ativos em várias ilhas do mar Egeu, com principal preocupação para a ilha de Creta. Sabe-se que, devido às altas temperaturas e também ao vento forte, houve casos de incêndios que saltaram de ilha para ilha. Depois de várias críticas dos partidos e da CGTP, o Partido Socialista quer agora saber mais detalhes sobre a forma de funcionamento do cálculo da prestação social única e também da definição do valor que foi atribuído por parte do governo, 268,60 €. O Jornal Público conta esta manhã que os socialistas escreveram uma carta ao governo a pedir esclarecimentos e que das respostas a receber dessa carta vai depender a necessidade ou não de chamar o decreto-lei para uma apreciação parlamentar. Vale a pena lembrar que esta prestação social única e o processo legislativo que a envolveu passou por uma autorização legislativa, o que quer dizer que o governo conseguiu a aprovação da lei sem apresentar aos deputados um valor concreto para a prestação social única, algo que foi definido por decreto-lei durante esta semana. A prestação social única foi uma exigência acordada entre o governo português e as instituições europeias com base no PRR, que tem de estar em vigor até ao final deste mês de agosto e que foi definida esta semana por decreto pelo governo. Nas notícias das últimas horas, há ainda uma dúvida sobre o que levou Donald Trump a parar uma aparente intenção de bombardear o Irão. Terá sido um telefonema na última noite do príncipe herdeiro da Arábia Saudita ao presidente dos Estados Unidos. O portal digital de notícias Axios refere que o príncipe Mohammed bin Salman telefonou a Trump e manifestou preocupação com a escalada militar prometida pelo presidente dos Estados Unidos, chegando mesmo a pedir ao líder americano mais clarividência. Outros jornais americanos citam fontes do próprio presidente que apontam num outro sentido. Trump terá cedido a um pedido dos próprios iranianos para que não retomasse os ataques. O certo é que os ataques estavam a ser dados como seguros ontem, durante todo o dia, e que as embaixadas americanas na região avisaram mesmo os cidadãos norte-americanos que deveriam abandonar os países do Médio Oriente para evitar ser alvo de ataques de resposta do Irão, que seguramente seriam lançados. Na versão oficial de Donald Trump, o regresso às negociações acontece com um perímetro muito definido e que inclui a reabertura do Estreito de Hormuz.
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0: Emissão da TSF Manhã Domingo, vamos ao compacto da edição desta semana do Prato do Dia, como sempre vem pela mão de Fernando Melo.
4: 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Comem-se com voracidade e estão muito bem feitas. 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É muito bem preparada a orelheira, cheia de crocância e sabor. 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E as asas de frango elevam-nos a gula ao máximo. 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Há um naco de novilho que podemos acompanhar com iguarias à nossa escolha. 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Mas tentação boa e eficaz é o bacalhau à Braga. 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

restaurante Mira Serra Lounge, em Gouveia, é espaço de gabarito distintivo. É palco frequente de mostras gastronómicas da região e, de certa forma, é também a sua consagração. Neste recanto do Distrito da Guarda, puxa-se pelo brilho do moderno, solidamente ancorado no clássico. Aqui no Mira Serra, sabe muito bem o hambúrguer camembert, composto por esse tipo de queijo francês, cogumelos e cebola caramelizada. Chego ao ponto de colocar uns pontos acima do serrano que leva queijo Serra da Estrela e é fantástico. É muito especial também o hambúrguer São Miguel. É claramente evocativo dos Açores e é feito com pão levedo, bifana, queijo mozzarella e bacon. Não tenho por hábito de ter-me no assunto culinário do hambúrguer, mas no caso vertente merece inteiramente referência e deferência. As brusquetas são absolutamente tentadoras e apetece sempre. Boas alternativas em relação aos torricados do Ribatejo. E a canícula? Sabe pela vida de salmão, que leva pasta de abacate, salmão fumado, cebolinho, azeite e pistache picado. Gosto muito da brusqueta de vinho do Porto. Mozzarella, cebola caramelizada, alcaparras, rebentos de soja e redução de vinho do Porto. A lista de petiscos é copiosa e apetece comer tudo. É um pequeno paraíso para os amantes da abundância à mesa. Exemplares ovos mexidos com farinheira, feitos com a melhor matéria-prima. Produz-se um pica-pau de grande nível. A salada de orelha é brilhante, melhor é impossível. As moelas estufadas são perfeitas, cozinhadas e temperadas a preceito. Há excelentes iscas de fígado. E a chouriça assada é de ir às lágrimas e comer sem parar. Este espaço glorioso em que nos encontramos foi um dos participantes num evento dedicado às tapas e aos petiscos e aconteceu aqui, com casas a marcar presença todas aqui da região. Confesso que foi a ocasião de conhecer o Mira Serra Lounge e motivo da urgência em divulgar esta pérola restaurativa. Num capítulo do cardápio sugestivamente intitulado Refeições, encontramos várias sugestões. Há uma bifana no prato que satisfaz bem e corresponde ao que todo o português deseja. Vem, como todos os pratos, com ovo estrelado, batata frita e salada. O segredo está na excelsa qualidade dos produtos utilizados. Verdadeiramente viciante. Também há com um simples panado de frango como protagonista. Ou um incrível panado de pescada. Impossível não recomendar a alheira de Ortigas, ex-libris da região e que tão bem sabe. Termino docemente com uma das muitas sobremesas caseiras disponíveis. E volto muitas vezes. O restaurante do Godinho, no centro da Vila de Mação, distrito de Santarém, é local de encontro e partilha para locais e passantes. Fornece, além disso, uma visão do que representa a tradição gastronómica da região. O casal Alexandra e Fernando Godinho governam o espaço com grande sageza e conhecimento íntimo de toda a clientela. Todos se sentem como em casa no Godinho. Estamos num lugar de encontro de Alentejo, Ribatejo e Beira Baixa, em confluência perfeita de aromas, bases culinárias e influências. 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É o caso, por exemplo, do fantástico arroz de tamboril, verdadeira extravagância e que sabe tão bem. 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Destaco sem hesitar o maravilhoso cozido à portuguesa que a cozinha prepara. 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É toda uma grande instrução e nunca mais se esquece. Gosto muito do frango do campo no forno que sai da cozinha do Godinho. Carne de boa criação e sabor caseiro em todas as frentes. Faz-se uma boa picanha grelhada com as assessorias de inspiração brasileira que adoramos sempre. 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
1: Está completo o compacto da semana do Prato do Dia, a assinatura de Fernando Melo com som de José Carreiro. Estamos assim a 9 minutos das 11 da manhã. Depois das notícias, mais uma edição do programa Brasil Adentro, de Judite Nunes e Souza. Para já, a música. Acordamos um clássico, Easy Lover, Phil Collins e Phil Bailey. Até às notícias.

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0: Bom dia, são 10h58, menos uma hora nos Açores.
1: O país está de férias políticas, mas o Partido Socialista não desiste de pedir contas ao Governo sobre a aplicação da prestação social única. Segundo o Jornal Público, esta manhã já há uma carta nas mãos do Governo enviada pelo Partido Socialista a pedir esclarecimentos sobre o valor anunciado para a prestação social única e também as regras de cálculo da prestação. A consequência pode ser um pedido de apreciação parlamentar do decreto-lei anunciado esta semana pelo Governo. Os trabalhos das equipas de mergulhadores em Ceuta estão a acontecer e visam retirar das águas os corpos que ainda estão dentro da água, depois de dezenas de milhares de pessoas tentarem nos últimos dias entrar no território espanhol do norte da África, vindos de Marrocos. Até agora foram retirados das águas 90 corpos, 74 do lado espanhol, 16 do lado marroquino. Hoje o líder da extrema-direita espanhola, Santiago Abascal, vai estar precisamente na região de Ceuta, prevendo-se que faça mais uma ofensiva às políticas de imigração de Pedro Sánchez, o primeiro-ministro espanhol. Esta manhã estamos a atualizar os dados da epidemia de ébola na República Democrática do Congo, onde a taxa de letalidade desta infecção nos últimos 2 meses e meio foi de 44%.
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0: Temperaturas de agora, estamos com 21 graus em Ponta Delgada, 21 também no Porto, 23 em Lisboa, 24 no Funchal e 25 em Faro. Avançamos para a edição das 11, Nuno Domingos.
1: A Proteção Civil continua a dar o incêndio que começou em Valpaços esta semana como dominado e em operações de rescaldo, mas os elementos operacionais que estão no terreno falam de alguns reacendimentos fortes que têm sido combatidos pelas forças operacionais que continuam no terreno e que são mais de 700 operacionais. Há meios terrestres, mas também meios de combate que continuam a patrulhar a zona com aviões e helicópteros. A situação continua a ser considerada controlada por parte dos elementos da Proteção Civil. Vale a pena lembrar que este foi um fogo dominado ontem de madrugada, que consumiu cerca de 16 mil hectares de mato e floresta desde terça-feira nos concelhos de Valpaços, Mirandela, Vinhais e Macedo de Cavaleiros. O Partido Socialista admite pedir a apreciação parlamentar do decreto-lei do Governo que cria a prestação social única e que define o valor de 268,60 € para esta prestação. Uma carta enviada pelo Partido Socialista ao Governo pede esclarecimentos sobre não só este valor, mas também as regras usadas para calcular a prestação. O PS está preocupado com o impacto que isto possa ter, por exemplo, nos apoios à habitação e ao desemprego. De acordo com o Jornal Público, da resposta do Governo às dúvidas levantadas pelos socialistas depende a decisão de chamar ou não o diploma ao Parlamento. O Público sublinha que não é a intenção do PS revogar a lei, mas apenas corrigi-la se for necessário. Em Ceuta, o número de mortos é agora de 90, com 74 corpos retirados já pelas autoridades espanholas. Há a juntar a este número mais 16 do lado marroquino. A edição online do El País e da Cadena Ser referem esta manhã que os corpos têm sido retirados das águas por equipas de mergulhadores da Marinha de Guerra espanhola. As autoridades regionais de Ceuta pediram um reforço de meios técnicos e humanos para realizar autópsias em Ceuta e também para conservar corpos resgatados da água. Segundo as autoridades de saúde espanholas, das mais mais de 600 pessoas atendidas no Hospital de Ceuta nos últimos 4 dias, 12 ficaram hospitalizadas, entre as quais há 2 recém-nascidos. A maioria das pessoas assistidas são marroquinas e não correm risco de vida. Durante a manhã de hoje, a Guarda Civil Espanhola patrulhou as ruas de Ceuta, interpelou algumas pessoas que continuam a tentar entrar em Ceuta pela água e que chegam a nadar à praia. Apesar das autoridades espanholas considerarem que a situação é quase normal, há ainda centenas de pessoas paradas em vários locais, por exemplo na praia, vão sendo interpeladas pelas autoridades espanholas para comprovarem a legalidade de permanência no território. Não apresentando essas provas, são encaminhadas para a fronteira. A Rádio Cadena Ser relata que há também pessoas que não comem há 4 dias. São poucas as lojas de Ceuta que mantém nesta altura as portas abertas. Ontem o líder da oposição espanhola esteve em Ceuta, Alberto Núñez Feijóo, líder do PP, acusou o governo de Pedro Sánchez de alimentar choques diplomáticos com os parceiros europeus.
3: Esta Espanha não pode enfrentar esta crise confrontando aqueles que dentro da União Europeia reclamam uma política migratória mais unida, mais eficaz, mais ordenada e também mais firme. Estou em contacto com os líderes europeus e partilho a preocupação deles e estou consciente de que este também é um problema da União Europeia. Por isso, Espanha não deve isolar-se da União e muito menos boicotá-la. Em vez de alimentar choques diplomáticos com os nossos parceiros europeus, o que o governo tinha de fazer era reforçar as nossas fronteiras com a mesma determinação e recursos.
1: Alberto Núñez Feijóo, líder do PP, hoje é a vez do líder da extrema-direita espanhola, Santiago Abascal, o líder do partido Vox, visitar Ceuta, ele que suspendeu mesmo a viagem que tinha prevista à Colômbia, onde deveria assistir esta semana à posse do novo presidente da Colômbia, Abelardo de la Espriella. No Brasil, uma semana depois da apresentação da candidatura de Flávio Bolsonaro à presidência do país, o Partido dos Trabalhadores vai confirmar hoje os nomes de Lula da Silva e Geraldo Alckmin como candidatos às eleições de outubro. Ou seja, vai repetir-se a dupla que nesta altura ocupa a presidência e a vice-presidência em Brasília, algo que acontece desde 2022. Lula como presidente e Alckmin como vice numa aliança entre o PT e o PSB. Lula da Silva foi líder sindical, fundou o Partido dos Trabalhadores em 1980, vai recandidatar-se à presidência do Brasil a um quarto mandato com 80 anos. Geraldo Alckmin tem 73. Já o opositor do Partido Liberal, Flávio Bolsonaro, tem 45 anos, é filho de Jair Bolsonaro, que foi presidente depois da deposição de Dilma Rousseff e da presidência interina de Michel Temer. As sondagens na última semana são unânimes, dão vantagem nas intenções de voto a Lula, com diferenças que variam entre os 6 e os 14 pontos percentuais, mas nenhuma a dar 50% ao atual presidente, um valor que é importante para garantir uma vitória à primeira volta, ou seja, é possível que seja necessária uma segunda volta nas eleições presidenciais brasileiras, sendo que nesta altura nenhum dos restantes candidatos que se apresentam mostra capacidade de chegar perto dos dois com mais intenções de voto. A convenção do Partido dos Trabalhadores começa daqui a pouco, ao meio-dia, hora de Lisboa, vai decorrer em São Paulo. Seja ou não eleito, em outubro, Lula da Silva já garantiu que será o segundo presidente com mais anos em função nas várias repúblicas brasileiras, com quase 12 anos de mandato. Mais do que Lula, só mesmo Getúlio Vargas, que foi líder do Brasil durante 18 anos, em dois períodos separados entre as décadas de 30 e 50 do século passado. O jornalista Igor Gielo, grande repórter do jornal Folha de São Paulo, entrevistado por Ricardo Alexandre na edição desta semana do programa da TSF, O Estado do Sítio, diz que é um erro apontar esta luta a dois entre o veterano Lula da Silva e o filho de Jair Bolsonaro como uma guerra entre esquerda e direita.
4: Eu suponho que... acho que o Lula não vai trazer algum aliado de esquerda continental, até porque não sobraram muitos, para apoiá-lo aqui. Ele não precisa disso. Ele vai fazer... eu suponho que seja uma coisa mais nacionalista. Isso vai ser um tom muito forte, essa coisa da interferência do Trump, a interferência externa na política brasileira. Acho que isso é um tema interessante para ele explorar. E o resto vai ser... o Lula em modo campanha. O Lula em modo campanha não é o Lula governando. O Lula governando é um governante de centro, não é nem centro-esquerda, é um de centro, na média, que comete erros, comete acertos, mas é um governante basicamente de centro, tendendo um pouquinho para centro-esquerda. Agora, ele mesmo falou, numa reunião recente que ele estava com o presidente do Fundo Monetário Internacional, ele falou: nunca fui de esquerda. Ele é um negociador criado no ambiente sindical.
1: Igor Gelo lembra que, mesmo não sendo uma figura que governa à esquerda, Lula da Silva tem duas caras, a do governante, mas também a do autêntico animal de campanha.
4: Campanha, ele assume um personagem mais raivoso, mais brigão, mais à esquerda, mais combativo. Então, a gente vai ver um discurso provavelmente mais de direitos sociais, de, enfim, oposição ao bolsonarismo e a interferência externa no Brasil, e por aí vai.
1: Igor Gelo, o jornalista da Folha de São Paulo, depois da formalização da candidatura de Lula da Silva e Geraldo Alckmin, está marcado o primeiro comício de campanha, sem surpresa vai ser em São Bernardo do Campo, o berço das lutas sindicais de Lula da Silva e também do PT. A data do comício é 16 de agosto, daqui a precisamente duas semanas. Em dois meses e meio, morreram na República Democrática do Congo 1.621 pessoas com febre hemorrágica causada pelo vírus Ébola. No mesmo período, foram confirmados mais de 3.600 casos de infecção, o que significa que a taxa de mortalidade desta doença é de 44%. Nesta altura, há cerca de 700 pessoas isoladas e em tratamento, 666 foram declaradas curadas nos últimos dois meses e meio. Antes do fim, o Rally da Finlândia, que termina hoje por volta da hora de almoço e que tem sido muito conturbado com acidentes e mudanças na liderança, Sami Pajari está à beira de somar a segunda vitória consecutiva no Mundial de Rallies, mas esta manhã perdeu 10 segundos, logo no primeiro troço do dia, 30 quilómetros na penúltima especial deste rally. Mesmo assim, mantém uma vantagem de 36 segundos sobre o colega de equipa da Toyota, Oliver Solberg, sobre Elfyn Evans, o líder do campeonato. A vantagem é de 52 segundos. O Rally da Finlândia termina à hora de almoço com a Power Stage, que vai acontecer precisamente neste mesmo troço de 30 quilómetros de extensão. A prova ficou marcada por inúmeros acidentes, também por fortes chuvadas. Um dos acidentes ontem envolveu o então líder da corrida, Sébastien Ogier, o francês 9 vezes campeão do mundo. Despistou-se, saiu de estrada, foi de imediato encaminhado para o hospital com o navegador Julien Ingrassia, devido a alguns temores que pudessem acontecer, ter acontecido lesões mais graves. Sébastien Ogier e Ingrassia passaram a noite no hospital, mas aparentemente não há razões para alarme.
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1: Manhã de domingo com a TSF, estão passados 14 minutos sobre as 11.

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2: Voltamos então a mergulhar Brasil Adentro com José Bourbon Ribeiro, viva!
3: Viva, Judith!
2: E com Miguel Baumgartner. Viva.
4: Olá, olá, muito boa tarde.
2: E fechamos o último programa com uma pergunta: como brotou a semente da democracia no Brasil? Ou, nas palavras de Chico Buarque, água nova brotando. E é essa viagem que vamos fazer hoje, percorrendo a linha temporal desde o regime de toda a escuridão até ao Plano Real, já na década de 90, e passando pelos anos 80, o tempo da enorme euforia, quando se tornou impossível proibir o gesto contido, o amor reprimido, o samba no escuro.

0: precisar de você, Chico Buarque, abrir esta viagem ao passado, aos anos de repressão, crescimento económico, mobilização popular e profundas transformações institucionais que vão dar pistas para o Brasil que temos hoje. Ainda antes de falarmos sobre o golpe militar de 1964, Miguel, o início da longa noite de toda a escuridão, como canta o Chico, é importante perceber qual era o estado das coisas, tanto na América Latina como nos Estados Unidos. Havia o receio de que o Brasil se pudesse tornar uma nova Cuba?
1: Bom, é um pouco isso, mas é importante que se calhar a gente olhe para os 10 anos anteriores, de 54 a 64, em que nós tivemos um presidente que se matou, Getúlio Vargas, um que construiu uma capital inteira, que é o Juscelino Kubitschek, um que renunciou porque achava que, ao renunciar, queria de alguma forma fazer movimentar essa massa silenciosa que ele acreditava que existia, e depois o outro que é deposto. Todos eles têm uma linha em comum, que é uma linha muito diferente ou muito oposta daquilo que era o nacionalismo de Getúlio Vargas. E atenção que Getúlio Vargas teve vários tipos de governo, teve Estado Novo, teve ditadura, teve nacionalismo, é o homem que é o primeiro político conhecido no Brasil como o pai dos pobres. Mas depois chegamos a um Brasil que tem em Juscelino Kubitschek aquela ideia de fazer 50 anos em 5. E há uma abertura enorme, uma reindustrialização, há efetivamente um Brasil que se aproxima muito mais dos Estados Unidos. Nós estamos a falar dos anos 50, aquela ideia de MacArthur também nos Estados Unidos, de que o grande perigo agora era o comunismo e também aquela linha dura. Até porque nós tínhamos, por exemplo, um político na altura no Brasil, que era o Prestes, que fez a chamada coluna Prestes, que era o Partido Comunista no Brasil, também nessa altura começava a aparecer com força. Cabe lembrar que nessa altura os presidentes brasileiros não podiam ser reeleitos, ou seja, só podiam fazer um mandato de 5 anos. E era muito habitual que o vice-presidente fosse de alguma forma encaminhado para continuar. Nessa altura o Brasil tem 2 problemas sérios. Está envolvido muito próximo dos Estados Unidos e está muito envolvido nesta ideia de se tornar um segundo Estados Unidos, mas na América Latina, e tem uma grande dificuldade de sair daquela linha que nós tínhamos falado no primeiro episódio, que era a chamada a política de café com leite. Nós estamos a falar de Juscelino Kubitschek, que vem de Minas Gerais, nós estamos a falar de Jânio Quadros, que apesar de ser natural do Mato Grosso do Sul, tinha sido governador e tinha sido prefeito de São Paulo, e depois nós estamos a falar do presidente que acaba por ser deposto, que é João Goulart, que vem do Rio Grande do Sul, mas que tem uma tradição cultural muito próxima de São Paulo e Minas Gerais. E, portanto, nós estamos a falar de um Brasil que vem numa travessia de uma ditadura, primeiro, que vai de 32, 33 até à morte de Getúlio Vargas. Depois estamos a falar de um Brasil que tem uma transição enorme e cria uma ideia de modernidade com a construção de Brasil, mas que começa aí o jogo político entre as empreiteiras e também os governos. Portanto, não começa com Lula da Silva, mas começa já com Juscelino Kubitschek. E depois nós temos um período difícil que vem de uma coisa, que é que aqui em Portugal o Salazar também se apercebeu, mas apercebeu-se muito mais cedo, que é preciso dar palco aos políticos. Cabe lembrar que tudo isto vem daquilo que é a linha dos tenentes e da força que os tenentes tinham em 1920. Curiosamente, os mesmos tenentes de 1920 e que fazem aquela descida que vem de Minas Gerais, passa por São Paulo e chega ao Rio de Janeiro e que toma o poder, são os mesmos militares que em 64 não são tenentes, mas são generais, e são eles que, com a ajuda da direita conservadora, profundamente anticomunista, mas que também não sabia porque é que era anticomunista, mas muito influenciado nos Estados Unidos, que, junto com a comunicação social, muito forte no Brasil, fazem efetivamente a deposição do governo democraticamente eleito e instauram um período negro da história do Brasil, que é a ditadura.
0: Vi este retrato até nas igrejas, a reza de livrai-nos do comunismo. Isaí, em Portugal, como é que fazemos aqui o paralelo?
2: É muito interessante Brasil? Porque nossa. São... Em algum momento, na linha do tempo, coincidem, há aqui uma data-chave que é 74, e eu já lá vou, mas é muito interessante porque no Brasil foram os militares que implementaram e instituíram a ditadura, e em Portugal foram os militares que nos libertaram da ditadura. Essa é uma diferença que eu acho que é muito interessante. E por outro lado, Portugal, o regime do Estado Novo, assumiu um regime político musculado, forte, uma ditadura, e o Brasil sempre manteve abertas as instituições, o Congresso, etc.
0: Até eleições.
2: Com eleições, mas com eleições onde ganhassem quem o regime queria, com essencialmente dois partidos, que Nelson Rodrigues chamava o partido, a Arena era o partido Sim, e o MDB, que depois fez a transição para a democracia, era o partido do Sim Senhor. E portanto era uma democracia completamente fachada, em que, onde houve muitas vítimas, muita tortura, muitas mortes, mas que depois coincide em 74, Portugal em festa, com uma data muito objetiva, o 25 de Abril, em que os capitães saem à rua e depõem o Estado Novo, e 74 é precisamente o ano em que se começa a haver aquilo que o Geisel chamava de uma abertura lenta, gradual e segura, e portanto uma transição até 88, uma transição suave.
0: Não há aqui paralelo com a nossa primavera marcelista anos antes,
2: não
0: é
2: há.
0: Diferente.
2: É diferente, é totalmente diferente. Até porque esta foi, resultou de dentro do próprio sistema, penso que logo a seguir ao Médici, que foi assim, o período em que houve maior músculo de perseguição aos adversários políticos no Brasil.
1: E é daí que vem o AI-5.
0: O AI-5,
2: exatamente.
0: E é daí
2: que vem o AI-5, o famoso...
0: Talvez seja bom explicar o ato institucional de 5.
1: Eu queria só voltar atrás, só no complemento daquilo que só para as pessoas entenderem lá em casa. O Jânio Quadros era presidente, o Jânio Quadros era conhecido como o Vassoura, não só por causa do bigode dele, mas também porque ele dizia que vinha para varrer com a corrupção. 64, João Goulart perde a mão com a maioria dos políticos conservadores, mas também com o exército. Quando ele tem, ele faz um discurso maravilhoso, que eu convido, está no YouTube, que eu convido as pessoas a irem ouvir, porque muito desse discurso depois faz lembrar Lula mais à frente. Ele fala de algumas coisas que obviamente levam e criam a ideia, juntamente daquilo que era a sociedade civil, de que este homem vem para implementar o comunismo. Ele fala das reformas base da agricultura, da reforma tributária, da reforma urbana, da reforma universitária e do facto de que a mulher tem que ser reconhecida na sociedade brasileira a par com o homem. Tudo isto e a proposta de reforma agrária que ele apresenta ao Congresso em 1964 faz com que os lados da sociedade, que Forças Armadas, o grande empresariado, os proprietários rurais, que obviamente num país como o Brasil, quando se fala de reforma agrária...
2: Isso é verdade. Não podemos esquecer que há uma força externa, os Estados Unidos,
1: não, mas
2: que querem
1: que
2: fazer alinhar...
1: Era aí que eu ia chegar, que é a chamada Operação Brother Sam, que é feita pelos Estados Unidos e com o apoio da CIA, que querem fazer efetivamente e que querem ter no Brasil um exemplo para o resto da América Latina para acabar com essa situação. Depois nós temos vários presidentes. E há efetivamente duas linhas. Há uma linha de moderados que acha que vai estar ali para fazer uma transição de poder. Ou seja, enquanto nos garantirem de que todos os políticos que querem participar de uma forma democrática, por isso é que o Zé falava e é verdade, efetivamente duas linhas. Há uma linha de moderados que acha que vai estar ali para fazer uma transição de poder. Ou seja, enquanto nos garantirem de que todos os políticos que querem participar de uma forma democrática, por isso é que o Zé falava e é verdade, nós continuamos a ter eleições no Brasil até ao AI-5, que eu já vou explicar o que é. E tínhamos uma linha que era moderados, Castelo Branco e Geisel. Depois tínhamos a linha dura, que era a linha muito mais próxima, por exemplo, daquilo que era o entendimento dos Estados Unidos, era que não, que só alguém que fosse de centro-direita ou direita pura e católico é que poderia estar. E, portanto, em 68 é decretado o AI-5, que é o ato institucional número 5, que, na prática, criava a ditadura brasileira. Não a ditadura de 64, quando os militares tomaram, mas aquela ditadura linha dura, que é fecha-se o Congresso, retira-se todo o poder aos deputados, são suspensos os direitos políticos de todos os brasileiros, é suspensa um dos maiores princípios e que no Brasil funciona, que é o chamado habeas corpus, que é aquele documento jurídico que se pode pedir para salvaguardar os direitos de alguém. É instituída a censura prévia, como nós também tínhamos cá em Portugal, e é amplificado os poderes presenciais. E aí aparece a polícia também, que nós poderíamos entender como uma polícia política, mas era um género de uma PID brasileira. Mas acima de tudo é neste momento, em 68, no AI-5, que aquela linha dura toma conta do Brasil e que todas as barbaridades, lá está, mais uma expressão tipicamente gaúcha do sul do Brasil, essa barbaridade que tomou conta do Brasil e que nos leva para o pior período daquilo que é a política da ditadura brasileira, só comparável, por exemplo, com as torturas que aconteceram na Argentina ou no Chile.
2: Só um parênteses, este AI-5 é muito relevante e para que os nossos ouvintes possam fazer ligação com o Brasil de hoje, porque este AI-5 foi inspiração da tentativa de golpe que condenou Jair Bolsonaro. Havia minutas inspiradas neste AI-5 para instituir, em cima dos resultados eleitorais que deram a vitória a Lula, algum modelo parecido. E, portanto, está documentado no julgamento do Supremo Tribunal Federal que houve documentação a circular inspirada neste AI-5.
0: Deixa-me só lembrar, já agora, uma frase também que ficou na altura famosa, nomeadamente nesta sessão em que foi aprovado o AI-5, de, se não estou enganada, Jarbas Passarinho, quando disse: às favas os escrúpulos. Mas, no fundo, aqui a ideia que querias passar, no fundo, Miguel, de que valia tudo.
1: E a partir desse momento valeu mesmo tudo. Nós estamos a falar, por exemplo, que a partir desse momento era tudo decretado. Os prefeitos eram indicados pelos governadores, os vereadores, que são aqui os nossos deputados municipais.

0: municipais eram indicados, não houve mais democracia. Nós estamos a falar que no Brasil, a partir de 26, 28, as mulheres começam a votar. Em 32, em plena ditadura do Getúlio Vargas, ao chamado Estado Novo, as mulheres votavam. Aqui em Portugal nós não tivemos isso até 74. Tudo isso regrediu. E aquela ideia de Juscelino Kubitschek e daquele Brasil que em 54 rebenta e começa a fazer imensos negócios e começa a fabricar os seus próprios carros licenciados da que era as empresas norte-americanas, fechou-se totalmente. E o Brasil, por exemplo, em termos comerciais, só vai voltar a abrir no primeiro governo de Fernando Collor. Até aí as pessoas têm que tentar que entender que era proibido importar um carro, era proibido importar um aparelho, por exemplo, de rádio, era impossível importar coisas. Portanto, esta ideia do contrabando, e do contrabando principalmente que vinha do Paraguai, aparece muito nessa altura. O país fechou-se, o atraso brasileiro, comparativamente àquilo que era economicamente o Brasil dos anos 50 e depois que é o Brasil anos 60, 70 e até, vamos dizer, até 89, é um downgrading total, porque o Brasil, a partir deste AI-5, criou-se uma cápsula.
1: Vale lembrar que em 64 Jair Bolsonaro tinha cerca de 9 anos, Lula era mais velho, menos de 20, 19 anos. Qual foi o percurso deles durante
2: este
1: tempo?
2: É muito interessante porque são os dois resultado desta ditadura. Lula era um torneiro mecânico, tinha vindo de Garanhuns, em Pernambuco, no sertão pernambucano, 13 dias, salvo erro, de carrinha de caixa aberta.
0: Claro, mas eles chamam qualquer coisa de virar tripa porque eles vêm de umas barras, assim, é uma coisa.
2: E Jair Bolsonaro era muito novo e só no final da ditadura entrou, e isso marcou profundamente, entrou na Academia de Formação de Oficiais do Exército, Agulhas Negras, no Rio de Janeiro, e que moldou o caráter dele. Lula foi, de facto, impactado porque criou o PT em fevereiro de 80 e em abril de 80 foi preso, teve 31 dias preso e teve na organização em 78, 79 de greves e de plenários de trabalhadores que enchiam estádios de futebol. Portanto, Lula teve uma participação ativa, militante, liderante.
0: Lula está preso cerca de 30 dias numa delegacia, portanto delegacia é um posto policial no Brasil, preso por um delegado que se chamava Romeu Tuma. Romeu Tuma, que depois mais tarde foi deputado, foi também diretor nacional da Polícia da Polícia Federal, e que mais tarde, e estas coisas também são bonitas, Lula pode ter muitos defeitos e falaremos disso tudo, como todos temos, mas Lula tem uma capacidade, é que Lula nunca nutriu rancor por ninguém. A história é muito engraçada porque depois eles mais tarde contam quando Lula lhe atribui uma medalha de liberdade, porque considera que Romeu Tuma foi um daqueles. Na altura ele era delegado de polícia, portanto, e cumpriu o seu dever. Mas o mais interessante é que ele conta que durante esses 30 dias uma das coisas que eles assistiram foi aos jogos do Corinthians, que Lula e o Romeu Tuma são simpatizantes, e que diz que foi muito tratado, mas marcou muito esses 30 dias que ele esteve preso.
2: Jair Bolsonaro entra na Academia Militar em 73 e forma-se em 77. Já estava a começar o processo de morte lenta da ditadura, e em 86 ele tem um ato que parece sindicalista. Ele escreve na revista Veja um artigo a protestar contra o salário dos militares, castigado, e depois é suspenso e acusado de estar a planear colocar bombas na Academia das Agulhas Negras, e foi expulso do Exército. E depois, para ser absolutamente correto, foi absolvido pelo Supremo Tribunal Militar, mas teve essa condenação. E, portanto, os dois, um moldado pelo espírito militar rigoroso, que até hoje transporta. Né? E o que estávamos a lembrar há pouco do torturador, ele, quando foi o impeachment da presidente Dilma, ele evocou Brilhante Ustra, que foi o único torturador condenado por um tribunal brasileiro. Né? A ditadura brasileira, é bom que tenhamos noção disto, foi criada em 2014, Comissão Nacional de Verdade, e formalmente comprovadas, houve, reconheceu 434 vítimas mortais e quase 50 mil presos e torturados, né? Comprovados. Né? E isto nos meios urbanos. Isto era resultado de contestação.
0: Uma delas a presidente Dilma Rousseff.
2: Uma delas a presidente Dilma Rousseff, que foi torturada por Brilhante Ustra, e daí a suprema maldade de Jair Bolsonaro no voto tinha que dizer que sim ou que não ao impeachment e faz um discurso de 2 minutos e meio ou 3 minutos e que, no fim, evoca a memória de Brilhante Ustra para
1: dedicar-lhe
2: mesmo o voto a favor do impeachment da Presidente Dilma. Queria só dizer isto. Estes números, que são impressionantes, não é? Em 21 anos, não é? Muito condensado, são os números que foram comprovados, sobretudo, na oposição que se dava nas cidades. Estão esquecidos nestes números tudo o resto, que são números impressionantes também, de zonas mais afastadas dos meios rurais e, sobretudo, dos indígenas. A Comissão de 2014 estimou em 8.300, qualquer coisa como isso, indígenas mortos pela ditadura militar brasileira.
1: É neste cenário de repressão que o regime fala também no milagre económico. Estamos depois nos anos 70, o Brasil chega a ganhar a Copa e isso também vem a ser aproveitado no fundo pelo regime. Tínhamos o Brasil, Miguel, a crescer mais de 10% por ano, acho que chegou até chegar aos 14% do ano, mas também a par disto uma dívida galopante que o Brasil também alimentava. Como é que era gerido pelo regime esta situação? Dependendo do exterior também, não é?
0: No Brasil aproveita-se sempre muito o futebol. O futebol, como o Zé dizia no nosso primeiro episódio...
1: A par disto uma dívida galopante que o Brasil também alimentava. Como é que era gerido pelo regime esta situação? Dependendo do exterior também, não é?
0: No Brasil aproveita-se sempre muito o futebol. O futebol, como o Zé dizia no primeiro nosso primeiro episódio, a seleção é assim uma religião civil e, portanto, obviamente ganhar a Copa é sempre um elan muito grande, como foi depois também na eleição do Lula em 2002. Mas há aqui uma coisa importante, que é, também é verdade que nos anos 60 foi a altura do maior crescimento de Portugal e nós vivíamos numa ditadura também. O que é que nós tínhamos e o que é que eles tinham? Só em termos de comparação, nós cá em Portugal tínhamos as colónias, nomeadamente Moçambique e Angola, que ajudavam muito ao PIB português, e na altura é quando efetivamente as commodities, nomeadamente aquilo que são os hidrocarbonetos, carvão, o minério de ferro e efetivamente o petróleo, e isso dispara de uma forma brutal. Há um investimento também muito grande, quer da Europa, mas principalmente dos Estados Unidos, na economia brasileira, na produção automóvel, na produção do agronegócio, ou seja, o agronegócio principalmente em estados como Minas Gerais, o interior de São Paulo, Mato Grosso. Há um investimento também muito grande, quer da Europa, mas principalmente dos Estados Unidos, na economia brasileira, na produção automóvel, na produção do agronegócio, ou seja, o agronegócio principalmente em estados como Minas Gerais, o interior de São Paulo, Mato Grosso do Sul e partes do Rio Grande do Sul, tem uma evolução e uma progressão também tecnológica no chamado agronegócio que há, nós chamamos de agricultura. Mas o que é que acontecia? Lá está, nós tínhamos efetivamente crescimentos de 10%, mas esses crescimentos de 10% ficavam naquilo que era na elite, nas grandes empresas. Nós continuávamos a bater muito na questão dos pobres, muito na questão de por exemplo, o Lula, quando aparece como um sindicalista no chamado ABC paulista, portanto no interior de São Paulo, e ele era metalúrgico, e ele aparece principalmente a defender duas coisas. As primeiras duas coisas que ele defende, que é direito, efetivamente, a uma pausa para almoço e uma pausa que seja efetiva, e é efetivamente ser reconhecido as 8 horas de trabalho de segunda a sexta-feira. E a partir daí depois o resto é história do Lula. Mas havia essa grande divisão, ou seja, uma coisa que existiu muito e que existe ainda no Brasil é esta divisão muito grande, ou se tem muito dinheiro ou se tem muito pouco dinheiro. E obviamente que no Brasil nunca existiu muito aquela classe média como existe aqui na Europa, e isso criava uma grande divisão. E depois nós tínhamos aqui, por parte daquilo que era a ditadura militar, um investimento muito forte em infraestrutura de segurança, infraestrutura de escolas, de universidades, mas que depois limitavam o acesso à elite, digamos assim, do regime. E isso criou, mais uma vez, criou esse distanciamento. É nesta altura, isto é interessante, é nesta altura que aparece a Dilma Rousseff e outras pessoas também, outros depois militantes que tiveram em vários partidos, também no PSDB, mas depois também no PT, e aparecem 4 grupos de guerrilhas comunistas, esses sim comunistas, na altura de 64 até não existia, que é o AIL, o Varne Palmares, o MR8 e o PCdoB, a chamada Guerrilha de Araguaia. E estes 4 vão, em vários pontos do Brasil, vão criar efetivamente assaltos a bancos, ataques a, a delegacias de polícia, ataques aos militares, na tentativa de efetivamente fazer uma revolução, o que é normal nestas coisas de
1: rir. Terminando o regime, não é?
0: E terminando o regime. Mas o regime, a partir dessa altura, como o Zé falava um bocado de Médici, é muito forte. Via-se no Brasil mesmo um regime policial.

0: em que as pessoas tinham medo de falar de política, de alguma coisa, e as pessoas eram presas e perseguidas e agredidas na rua.
1: E neste cenário, Zé, como é que surge depois o tal movimento gradual, seguro de Geisel? Como é
2: É,
1: que.
2: a partir de 74, começa-se a perceber, por parte do próprio regime,
1: O descontentamento já era visível,
2: uma
1: não era?
2: abertura, né? Em 79, o descontentamento era visível e provavelmente erraram completamente a mão na força da violência. O Geisel sucede ao Médici, que foi assim o período mais negro da ditadura brasileira, e a seguir ao Geisel, o João Figueiredo, em 79, faz uma lei da amnistia, que é uma amnistia ampla, geral e restrita, e que liberta todos os presos políticos.

0: Projeta Já, que foi um movimento de amplo apoio popular, que é efetivamente a semente que irrompe, né, o cimento construído, do edifício construído pela
1: Que é 1,
0: ditadura
1: 2, 3,
0: militar.
1: 4, 5 mil, queremos eleger
0: Queremos
1: presidente
0: eleger o presidente
1: do
0: do Brasil.
1: Brasil.
0: Ainda que fossem sempre eleitos daquela forma.
2: Conhecida como a emenda Dantes de Oliveira, apresentada no Congresso Federal, e que não passa, e que é
1: E que não
2: chumbada,
1: passa
2: e
1: por
2: que é
1: 20 e poucos votos,
2: vinte e
1: acho.
2: poucos votos.
0: E, portanto, estamos entre 84 e 85, o movimento Direta Já, e inicia-se o processo formal de redemocratização do Brasil, através de Tancredo Neves, o avô de Aécio Neves, que não toma posse. Nenhum roteirista de novela brasileira poderia antever esse desfecho.
1: Dizem que foi o melhor presidente que o Brasil não teve, uma
0: Não
1: coisa
0: tomou
1: assim.
0: posse. E quem
1: Exatamente.
0: tomou posse, curiosamente, foi José Sarney, em março de 85, que tinha estado no partido, sim senhor, no MDP, que depois virou PMDB e agora voltou a ser MDB, e nunca foi oposição a nada no Brasil.
2: Nada.
0: Esteve sempre do
2: Com toda a
0: lado
2: gente.
0: com toda a gente. Quer dizer, o centrão dos interesses, e é de onde depois, mais tarde, sairá o PSDB, lá chegaremos, em 88, porque se tinha um papel na, ainda que de certa forma fictício, no tempo da ditadura militar, a partir da redemocratização e, sobretudo, depois da democracia, na nova República, passou a ter um papel completamente ligado a negócios, aos interesses, ao obscuro, àquilo que a política tem de pior, não é? Então, de 85 até 90, Sarney governa e nasce um dos pilares, até hoje, da democracia brasileira, que é a Constituição de 88,
2: 88.
0: que é, o Ulisses Guimarães chamava-lhe a Constituição Cidadã.
2: Luís Guimarães, que era o presidente do Congresso Federal.
0: Isso, e que levantou simbolicamente no dia da aprovação o texto e disse Constituição Cidadã. É uma Constituição muito ambiciosa, esta, a brasileira, muito extensa. Mas que prevê saúde universal e gratuita, educação, direitos laborais, proteção dos indígenas, prevê tudo. E,
2: E
0: portanto,
2: muito moderna e muito
0: absolutamente
2: avançada para a época.
0: muito avançada para a época, muito extensa, muito detalhada e, portanto, muito passível de alterações. Nós tivemos 7 revisões constitucionais em Portugal, o Brasil já teve 100 emendas à Constituição. E, portanto, às vezes o ótimo é mesmo o inimigo do bom, e a Constituição, mas continua a ser um pilar fundamental daqueles sistemas que unem todos os brasileiros, não é? A bandeira, a seleção, o futebol, a Constituição é com certeza um deles. Depois da votação da Constituição 88, que é curiosamente incontestada hoje, que o Brasil está politicamente polarizado a um extremo que nunca visto, ela é a Constituição de Bolsonaro, ou da família Bolsonaro, e é com certeza a Constituição de Lula. Portanto, é um fator mesmo de união e de unidade.
2: Eu aqui fazia só uma pequena divisão que eu acho que é importante, que é o seguinte: uma quantidade de detratores, eu vou utilizar esta expressão, detratores, pessoas que lutaram contra Lula, que acusaram Lula de tudo, que mesmo em redes sociais, em jornais, em revistas, em teses de doutoramento, consideraram que o grande problema naquele período do Brasil era o Lula, hoje votam e apoiam Lula porque acham que Lula hoje representa. É muito mais do que o Lula, representa muito mais do que o Luiz Inácio, representa a democracia, representa a Constituição de 88 e, portanto, existe hoje um Brasil que olha para Lula, muitos deles não o votaram nele antes, não o apoiaram, muitos deles festejaram, por exemplo, quando Lula foi preso, mas que neste momento reconhecem Lula a única pessoa capaz de votar para manter a Constituição de 88, para manter a democracia. E é isso que hoje Lula tem, que é muito mais do que com aquilo que eu costumo dizer do Luiz Inácio Lula da Silva, e que é isso que hoje nós temos no Brasil e que nos próximos episódios haveremos de falar.
1: Ainda fazendo um compasso à espera, estávamos em 88, em 89 temos as eleições
0: As
1: exatamente
0: eleições.
1: entre Lula e Collor de Mello, o caçador de Marajás.
0: O caçador de Marajás é a primeira eleição desta nova democracia, né, entre o líder sindical que se tornou, depois, talvez o maior político brasileiro.
2: Sim, podes dizê-lo, sim. Podes dizê-lo sem problema.
0: Não tem,
2: Eu
0: não.
2: posso ser daquelas pessoas que hoje votaria Lula da Silva porque é o menor dos males, exatamente. Mas que efetivamente reconhece que é, na história do Brasil moderno, é efetivamente o grande político
0: É a primeira
2: brasileiro.
0: eleição direta

0: em 29 anos. E a democracia jovem, mesmo na sua infância, escolhe um presidente de 40 anos que prometia, era o caçador de marajás, como tu bem,
1: Mas explica porque é que era o caçador de marajás.
0: bem lembraste, muito telegénico, era muito boa aparência, e que prometia limpar o Estado,
2: Já vinha daí
0: a corrupção,
2: as vassourinhas e
0: as vassourinhas e o salvar. Aqui
2: Messias.
0: temos uma versão.
1: Porque ele tinha sido governador do estado de Alagoas e lá ele tinha acabado com os chamados marajás.
0: E o Franco Collor de Mello governou 2 anos e meio. E foi um período terrível na história do Brasil, sobretudo pelo descontrole da inflação. Eu tenho a família que vivia no Brasil nessa altura, família muito próxima, que trabalhava em comércio, e a fixação de preços por conta da inflação fazia-se 2 vezes ao dia. Foi período de inflação de 40% ao mês. Quer dizer, houve confisco de poupanças, houve suicídios públicos na Avenida Paulista, infelizmente. Pessoas a atirarem-se de prédios, desesperadas, porque o dinheiro tinha sido confiscado, não tinham nada. E portanto, foi mesmo um período negro na vida do Brasil, numa tentativa de travar a inflação, mas com o sucesso a passar a quilómetros, a quilómetros, né? E depois, é sempre dentro de casa que aparecem os problemas. Franco Collor de Mello é acusado por um irmão, pelo Pedro, de corrupção,
2: Virou-se o
0: e
2: feitiço contra.
0: virou-se o feitiço contra o feiticeiro, e
1: A campanha já tinha
0: houve um
1: sido brutal.
0: desalinhamento entre estes dois irmãos, que terminou num processo de impeachment de Collor de Mello, ao qual ele tentou fugir saindo antes, mas o Senado acabou por votar o impeachment mesmo, e a Collor de Mello sucedeu-lhe o vice-presidente da República, Itamar Franco, que teve, de facto, um papel muito importante, e entrego aqui ao Miguel para
2: Miguel.
0: explicar, sobretudo no combate a esta inflação,
2: Hiperinflação,
0: que
2: não é?
0: era
1: Sim.
0: assustadora.
1: Eu só queria lembrar uma coisa, que isso me parece importante e talvez seja uma curiosidade interessante para os nossos ouvintes. A primeira eleição, de Lula com Collor, é uma eleição brutal, em que há acusações de parte a parte que são gravíssimas, nomeadamente, por exemplo, a 2 dias da eleição, a campanha de Collor aparece com a informação de que Lula teria pago para uma namorada sua, na altura, fazer um aborto, o que num país hipercatólico como o brasileiro caiu super mal. Uma coisa que depois, mais tarde, foi
0: Foi
1: completamente
0: uma
1: provada.
0: campanha muito curiosa,
1: Foi.
0: só um parênteses, onde aparece uma figura, o professor Enéas, que é uma
1: Enéas
0: figura,
1: Carneiro.
0: Enéas Carneiro, que é uma figura bestial,
1: Bestial,
0: que ele
1: exato.
0: tinha muito pouco tempo e sempre dizia: meu nome é Enéas. Pronto, e acabou, ficou
1: Exatamente.
0: assim o
1: Mas explicou
0: Enéas,
1: aí
0: que
1: coisa.
0: acusou o Lula num debate de não ter estudos. O Lula tem a quarta classe, se tiver a
1: Exato.
0: quarta classe, e foi tema de debate nessa campanha de 89.
1: E foi uma campanha muito dura que depois só se volta a ver mais tarde. Só entre efetivamente com Bolsonaro. O Brasil vinha efetivamente nessa construção da democracia. Em 91 é aberto o Brasil ao mercado internacional, com a primeira importação de automóveis, a primeira importação de frigoríficos, de máquinas de lavar, de tudo o que nós estamos a pensar. Mas efetivamente, como você explicou, em termos económicos foi um desastre. Foi implementado o chamado Plano Collor, que eram planos que eram apresentados para tentar controlar a economia e a moeda. Nesse período, as moedas cruzeiro, cruzeiro novo, novo cruzado, havia uma coisa que era chamada overnight, que as pessoas punham dinheiro e ganhava-se naquela transformação. As pessoas no, nos bancos ficavam a pôr zeros nas notas. Vamos imaginar aqui uma nota de 10 euros e que depois. Hoje nós utilizamos esta nota de 10 euros e amanhã, quando fôssemos ao multibanco, aparecia-nos essa nota de 10 euros, mas com mais uns 3 ou 4 zeros atrás. Já não era 10 euros, eram 10 milhões de euros que valiam, em vez de valer 10 euros, valiam para aí
0: Sim,
1: 1 euro e meio.
0: dois.
1: E havia essa situação e estava completamente descontrolado. E há uma pobreza enorme que acontece. O Brasil é o país dos vice-presidentes. Nós temos
2: Exato.
1: João Goulart, nós temos agora, tivemos
0: Sarney.
1: Sarney, que teve um papel importantíssimo. Primeiro presidente que não vem daquela linha típica das, como eu disse, Minas Gerais, Rio de Janeiro e São Paulo. Ele
0: E
1: vem de
0: Rio
1: São
0: Grande do
1: Luís do
0: Sul,
1: Maranhão.
0: não te esqueças do teu Rio Grande do Sul.
1: Sim, não, exato. Do Rio Grande do Sul nós tivemos o Geisel, que inclusive vem da cidade que eu conheço bem, que é Bento Gonçalves, que ele é natural de lá. E é o primeiro presente que vem e é super importante que ele, apesar de ser de uma família muito forte, com um imenso peso no Nordeste, faz uma transição da democracia e tem uma coisa, ele depois mais tarde vai para o Senado, é presidente do Senado durante muito tempo, mas até hoje é super respeitado. Mais tarde é um intelectual, o José Sarney é um intelectual, depois sentou-se numa das cadeiras da Academia Brasileira, e é extremamente respeitado. Itamar Franco aparece do nada. Itamar Franco aparece do nada, vice-presidente de Collor. Collor, que vinha, isso como o Zé disse, jovem, bonito, bem formado, com uma mulher muito bonita, um casal jovem que dava esta ideia de esperança ao Brasil. Porque nós vamos olharmos para quem tinha sido Sarney, Figueiredo, Tancredo Neves, todos os ex-presidentes do Brasil, todos eles acima dos 60 e muitos anos.
2: Era uma espécie de Kennedy.
1: Exatamente, Judith. A melhor forma de descrever. Mas que, efetivamente, porque é que ele sofre o impeachment? Dinheiro de campanha. Ele é acusado pelo irmão num arrufo familiar, que depois é utilizado. Depois o secretário da campanha, ou o tesoureiro da campanha, é preso com uma quantidade de dinheiro. Portanto, isto também não é inédito. Depois aconteceu também na questão do Mensalão, mas, portanto, isto não é inédito. E a partir daquele momento há, acima de tudo, o seguinte. Ele não é destituído por essa questão. Ele é destituído porque há necessidade de se livrar do presidente, de trazer ar fresco. Porque o país tinha entrado quase num beco sem saída. Itamar Franco vem e vai buscar um senador de São Paulo que estava no Congresso e que dizia umas coisas
0: um
1: e tal.
0: Um sociólogo. Exilado no Chile.
1: Exatamente.
0: Um homem de letras.
1: Um intelectual.
2: Passou por França também.
1: E vai chamá-lo para ser ministro das Finanças. Ou ministro da Fazenda, como se fala no Brasil. Fernando Henrique Cardoso olha para o estado de coisas e Itamar Franco dá-lhe uma coisa que eu achei que é extremamente importante, que é dá-lhe carta total para fazer. E acima de tudo ele faz uma reforma tributária, mas uma reforma económica e lança o chamado Plano Real. Com a transformação novamente, passamos a ter a moeda que hoje temos no Brasil, que é o Real. E nesse programa que ele faz uma coisa super importante, que é ele prepara a economia para aquilo que depois haveria de ser a presidência dele.
0: Fundamental. Eu queria só ir detalhar aqui um passo na construção do Plano Real, que fica como lição para a implementação de outras reformas, de outras políticas públicas, que há um período de transição em que é criada uma moeda fictícia, na altura chamada URV, que durante meses faz as pessoas habituarem-se a uma nova realidade. Essa moeda era indexada, tinha um indexador. Exato. E faz as pessoas habituarem-se a uma nova realidade. As pessoas estão habituadas a uma hiperinflação o resultado foi estrondoso. Quer dizer, de uma inflação mensal de 50%, passaste a ter uma inflação perto dos 2% ou menos de 2% ao mês. Quer dizer,
1: incrível.
0: Mas com um período de transição, com um período de transferência, com um período de habituação, de explicação.
1: E há uma acalmia na política brasileira.
2: Então, mas, e exatamente aí, porque além deste combate à hiperinflação, também ficou conhecida esta era pela era dos 3/5. Também nessa capacidade que o presidente teve de fazer uma enorme coligação, digamos assim.
1: Sim, nessa altura, e há um papel muito importante daquela chamada esquerda, da esquerda cooperante, que é assim que o Brasil lhe chama, que era efetivamente, chegou-se à altura, acho que isto depois era mais do que óbvio, que ou havia essa reforma estrutural e havia esse apoio no Congresso. No Brasil, o presidente, é o chefe de Estado, mas é também o chefe de governo. E precisa do Congresso. E é no Congresso, que tem duas câmaras, a Câmara dos Deputados e a Câmara dos Senadores, que tudo se decide. E nessa altura há uma grande, ampla maioria, porque se acreditava que logo a seguir há uma estabilidade económica, uma estabilidade política, uma estabilidade monetária, que aí a democracia de 88 tinha sido implementada por completo. E que a partir daí, as próximas eleições, que são outras eleições que Lula, e é a primeira eleição de Fernando Henrique Cardoso, extremamente disputada, aí acredita-se que, digamos assim, que a transição daquilo que foi o período militar e da ditadura militar para a verdadeira democracia estava completamente ultrapassado. E aí começa, em minha opinião, começa, digamos assim, a história moderna do final do século XX e do século XXI da política brasileira.
2: Zé, mesmo para fecharmos, temos este caminho longo que percorremos desde a ditadura até este momento em que Fernando Henrique Cardoso vence as eleições de 94, as 98, e depois consegue fazer uma transição pacífica, democrática de poder.
0: Perdendo fazendo com que o PSDB, ou o PSDB perdeu José Serra com Lula da Silva em 2022. Há a quarta tentativa de Lula, e falaremos isso no próximo episódio. Mas todo o plano, todo o esforço e engenho que Fernando Henrique Cardoso, seja como ministro de Itamar, seja depois com os dois mandatos como presidente, levou a empreitada do Plano Real, foram integralmente respeitadas por Lula e por quem sucedeu Fernando Henrique Cardoso.
2: Ao longo deste episódio vimos como em pouco mais de 30 anos o Brasil passou de uma democracia frágil para uma ditadura militar, atravessou a repressão, crescimento, iniciou uma abertura e até conseguiu criar um mecanismo para destituir um presidente eleito. Os próximos capítulos desta história levam-nos a Luiz Inácio Lula da Silva. Até para a semana.
0: Até para a semana.
1: Até para a semana.

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1: Senhor Primeiro-Ministro, eu sei que estava habituado à oposição frouxa do PS, mas isso acabou. 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

0: Aquela bancada.
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1: São 11h58, menos uma hora nos Açores.
2: Continua a subir o número de mortos na crise migratória em Ceuta. Pelo menos 94 pessoas já foram retiradas das águas num dia em que as autoridades espanholas dizem que a situação é de normalidade na cidade espanhola do norte da África. Alguns reacendimentos, mas a Proteção Civil tem controlado toda a operação de rescaldo do incêndio que começou em Valpaços e que atingiu vários concelhos do distrito de Bragança ao longo da última semana. E neste dia estamos atentos ao evoluir da situação na República Democrática do Congo, onde o número de mortos nos últimos 2 meses e meio por causa da epidemia de ébola já ultrapassa os 1.600.
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1: Temperaturas de agora, estamos com 12 graus em Ponta Delgada e no Porto, 24 em Lisboa, 25 no Funchal e 26 em Faro. 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
2: O Papa lembrou hoje que em tempo de férias é particularmente útil pensar que a avareza produz muitos riscos. É uma doença da alma que faz perder o sentido das coisas. Numa oração na Praça de São Pedro, no Vaticano, Leão XIV recordou que perante a abundância de bens que se deterioram, estão as mãos estendidas de quem não tem o que comer e as casas destruídas de quem não tem paz. Mensagem do Papa esta manhã no Vaticano. A entrada à força em Ceuta de dezenas de milhares de migrantes nos últimos dias transformou-se já na maior tragédia humanitária do país nas últimas 4 décadas. Até agora foram retiradas das águas territoriais espanholas e marroquinas em Ceuta 94 mortos. A imprensa espanhola tem mostrado imagens de lanchas semirrápidas da Marinha e também da Guarda Civil Espanhola, que continuam a retirar corpos da água. Aconteceu ontem, durante todo o dia, e novamente esta manhã. As autoridades espanholas recusam-se a confirmar o número de pessoas que entraram à força em Ceuta nos últimos dias e que, entretanto, regressaram a Marrocos. Também não há informação oficial de quantos foram aqueles que entraram e continuam em território espanhol. A polícia tem patrulhado as ruas da cidade no norte da África. Sempre que identifica alguém sem documentos, encaminha a fronteira. Esta manhã voltou a acontecer com várias tentativas esporádicas de imigrantes a tentar entrar em Ceuta pela praia, que foram imediatamente interpelados pela Guarda Civil Espanhola. Em Trás-os-Montes, o fogo que foi dominado na madrugada de sexta para sábado continua a ter reacendimentos, alguns deles com alguma intensidade, mas o Comandante Regional de Emergência e Proteção Civil do Norte, Luís Araújo, citado pela Agência Lusa esta manhã, diz que as forças operacionais que estão no terreno têm controlado todas as situações e também por isso vão manter-se durante mais algum tempo estacionadas no terreno. As forças que estão deslocadas são mais de 700 operacionais, ajudados por cerca de 250 viaturas e ainda por aviões e helicópteros que, ao longo de toda a manhã, têm estado a patrulhar a região. Este incêndio começou em Ervões, no concelho de Valpaços, na terça-feira à tarde. Foi ontem dominado, mas os dispositivos mantêm-se. Foram consumidos pelas chamas cerca de 16 mil hectares de mato e floresta ao longo de 3 dias e meio. O Partido Socialista admite pedir a apreciação parlamentar do decreto-lei do Governo, anunciado esta semana, que define em 268,60 € a prestação social única. Os socialistas duvidam deste cálculo e, acima de tudo, das regras que orientaram este cálculo. Por isso, enviaram uma carta ao Governo pedindo explicações. Se a resposta não agradar, avançam para um pedido de apreciação parlamentar, esclarecendo o Partido Socialista, citado pelo Público esta manhã, que não está em causa revogar a lei, mas apenas corrigi-la se for necessário. A criação da prestação social única foi decidida pelo Governo depois de uma autorização legislativa obtida junto do Parlamento para cumprir um acordo alcançado entre o Governo português e as instituições europeias no âmbito do PRR, a fusão de 13 prestações sociais que estavam dispersas numa única prestação social. O valor encontrado e anunciado na última semana representa metade do que está indicado para o indexante de apoios sociais, um indicador fixado anualmente pelo Governo e que serve de cálculo para os diversos apoios do Estado. Agora, uma novidade que diz respeito às regras europeias são as novas obrigações de transparência no conteúdo criado com inteligência artificial. A partir de hoje, é obrigatório avisar o utilizador sempre que um conteúdo for gerado ou manipulado por inteligência artificial. Rita Carvalho Pereira.
4: As orientações estão previstas no artigo 50 do AI Act, regulamento da União Europeia sobre o uso de inteligência artificial, e vem impor deveres concretos a quem fornece e a quem utiliza profissionalmente sistemas de inteligência artificial no mercado europeu. Em causa estão requisitos para os sistemas que interagem com pessoas, mas também de inteligência artificial generativa e, por exemplo, sistemas de reconhecimento de emoções e categorização biométrica. No fundo, quem utiliza ou disponibiliza sistemas de inteligência artificial tem agora de garantir que isso é transparente para o público em geral. Quando, por exemplo, interagir com chatbots, assistentes virtuais ou avatares, deverá receber, obrigatoriamente, a informação de que está a interagir com um agente de inteligência artificial. Da mesma forma, quando forem publicados textos, imagens, sons ou vídeos, tem de ficar claro que esse conteúdo foi gerado ou manipulado por inteligência artificial. Em caso de incumprimento, as coimas podem chegar aos 15 milhões de euros ou até 3% do volume de negócios anual das empresas. Há, apesar de tudo, exceções, obras artísticas ou de ficção ficam isentas destas obrigações.
2: Rita Carvalho Pereira, com as alterações às regras de vigilância da inteligência artificial, de acordo com a União Europeia, mais de 180 organizações subscreveram um código de conduta sobre transparência nos conteúdos gerados por inteligência artificial. Meio-dia, 6 minutos, 11 e 6 nos Açores, terá sido um telefonema na última noite do príncipe herdeiro da Arábia Saudita ao presidente dos Estados Unidos a travar as intenções de Donald Trump retomar os bombardeamentos generalizados contra o Irão. O portal digital de notícias Axios diz que o príncipe Mohammed bin Salman telefonou a Trump, manifestou preocupação com a escalada militar prometida pelo presidente dos Estados Unidos, chegando mesmo a pedir ao líder americano mais clarificação. Evidência. Outros jornais americanos citam fontes próximas da Casa Branca que apontam num outro sentido. Trump terá cedido a um pedido dos próprios iranianos para que não retomasse os ataques, algo que o Irão já desmentiu. Não houve nenhum pedido do Irão aos Estados Unidos para travar os ataques que estavam a ser anunciados. O certo é que os ataques estavam a ser dados como certos ontem, durante todo o dia, que as embaixadas americanas na região avisaram os cidadãos norte-americanos que deveriam abandonar os países do Médio Oriente para evitar ser alvo de ataques de resposta que o Irão seguramente iria lançar. na versão oficial de Trump. O regresso às negociações acontece com um perímetro bem definido e que inclui a reabertura do Estreito de Hormuz. Em 2 meses e meio, morreram na República Democrática do Congo 1.621 pessoas com febre hemorrágica causada pelo vírus Ébola. No mesmo período foram confirmados mais de 3.600 casos de infecção, o que significa que a taxa de mortalidade ou letalidade desta doença é de 44%. Nesta altura, segundo as autoridades da República Democrática do Congo, há cerca de 700 pessoas isoladas e em tratamento e 666 foram declaradas curadas depois da infecção registada nos últimos 2 meses e meio. No Campeonato do Mundo de Rallys, o agitado Rally da Finlândia está a chegar ao fim. A última prova especial de classificação está marcada para daqui a pouco, uma distância de pouco mais de 30 km de extensão. De resto, os mesmos 30 km que foram percorridos esta manhã na primeira passagem pelo troço número, na altura, 19. E nessa altura, o mais rápido foi Oliver Solberg, da Toyota. O sueco conseguiu menos 36 segundos que Elfyn Evans, o líder do campeonato do mundo também da Toyota. O terceiro foi Takamoto Katsuta, ainda em Toyota. E Sami Pajari, o líder do rally finlandês, foi o quarto classificado. Ele ficou a 1 minuto e 42 segundos do vencedor do troço. Depois desta passagem, a classificação geral mantém-se dominada pelo finlandês Sami Pajari, que tem uma vantagem de 36 segundos sobre Oliver Solberg e de 1 minuto e 29 sobre Elfyn Evans, o tal líder do campeonato. O que quer dizer que tudo indica que neste rally da Finlândia a vitória vai pertencer aos Toyota, 3 Toyotas nas 3 primeiras posições, isto numa prova que foi afetada e muito pelas fortes chuvadas e que ficou marcada pelos acidentes, alguns deles espetaculares e mesmo graves. O mais grave de todos foi o que afetou ontem, no penúltimo troço do dia, Sebastien Ogier, que liderava o rally e que saiu de estrada, sendo encaminhado de imediato para o hospital com o navegador Julián Ingracia, que tinha regressado precisamente para este rally depois de já estar reformado. Ora, segundo os boletins clínicos que têm sido atualizados pela Toyota, Sebastien Ogier e Ingracia estão bem de saúde e passaram a noite no hospital apenas como precaução. Se nada mudar nas contas no último troço do Rally da Finlândia, Sami Pajari deve subir ao segundo lugar do Campeonato do Mundo, mesmo assim a 20 pontos de distância do líder do Mundial, Elfyn Evans.
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0: O sol de verão queimava as terras férteis de Penute, no concelho de Lamego, quando Leonel Rodrigues Claro nascia num berço agrícola a 21 de agosto de 1962. A escola primária abria-se para esta criança ágil aos 7 anos. No Seminário Comboniano de Viseu, fez o 9º ano de escolaridade. De 1978 a 1980, finalizou os estudos secundários no Seminário de Vila Nova de Famalicão. Mudou-se, entretanto, os azimutes da vida do jovem Leonel. Em 1980, ingressa no interior da vida da congregação missionária através do postulantado e estuda filosofia e teologia em Coimbra, no Instituto Superior de Estudos Teológicos. De 1982 a 1984, faz o noviciado no Seminário Comboniano de Santarém. A primeira profissão religiosa cumpre-se em tons solenes na Catedral da Diocese Ribatejana. A especialização teológica vai fazê-la no Instituto Católico de Paris, a que se segue a profissão perpétua e ordenação de diácono na Igreja de São Francisco de Assis, na comuna de Vanves, nas proximidades de Paris. Bacharelato em Direito Canónico em 1988. A ordenação sacerdotal aconteceu na sua terra, em Penute, aos 27 anos, com a bênção da Senhora dos Remédios e a energia dos espumantes Raposeira, uma expressiva criação local. Durante 6 anos, dedicou-se à pastoral juvenil e vocacional a partir do Seminário de Famalicão. Foi ali notória a sua capacidade de comunicação através da música moderna. Realizou também programas de caráter religioso na Rádio Cidade, hoje de Famalicão. África! Em 1994, o padre Leonel Claro, missionário comboniano, parte para a missão de Moassalá, na República do Chad, na África Central. O Chad é um país pobre e corrupto, onde se faz também a exploração de petróleo. Foi colónia da República Francesa. Durante 7 anos, um missionário português foi pároco de uma comunidade de 120 mil habitantes, dos quais 4% eram batizados. Fez o primeiro ano sabático em Jerusalém e Paris. Retomou a dinamização juvenil em Portugal de 2005 a 2016. Em Coimbra, na Maia, foi fundador e animador da banda Missio, um grupo pop-rock de inspiração cristã. Em 2016, regressa de novo ao Chad, no sul do país, para as dioceses de Lai e Sar, sendo responsável pelas escolas primárias e colégios e centros culturais. Em 2005, um novo ano sabático fez regressar à Europa, designadamente a Roma, onde segue cursos de ajornamento eclesial. Neste quarto de século em que o padre Leonel Claro foi missionário no Chad, foram assassinados em todo o mundo mais de 600 missionários, segundo a agência de informação Fides. Mas como tudo começou então, Leonel Claro?
1: Olha, tudo começou no Purgaçal. Purgaçal, que é uma pequena aldeia.
0: Não é propriamente no Purgatório.
1: Não, no Purgaçal. No Purgaçal, que é uma aldeia da paróquia da freguesia de Penude, junto ao Lamego. À saída de Lamego para Viseu, na Nacional 2, a primeira freguesia é Penude. E foi aí que tudo começou há 63 anos, no dia 21 de agosto de 62. E foi aí que começou a vida desta pobre alma, Leonel Rodrigues Claro, numa família de mais 4 irmãos, 2 rapazes e 2 raparigas, nós somos 5, e uns pais agricultores, que também já casaram bastante tarde. Eu sou o mais velho, o meu pai já tinha 30 anos, a minha mãe 23, quando eu nasci. Uma família de agricultores, uma família do interior. Foi aí que tudo nasceu, que tudo começou.
0: Tudo começou na simplicidade.
1: Na simplicidade de uma família pobre, de uma família trabalhadora, de uma família bastante religiosa. Eu lembro-me que, ainda pequeno, nós levantávamos ao domingo, íamos à missa ao domingo, e no verão a missa era às 6 horas da manhã. No inverno, às 6:30 da manhã. E quando chovia e quando nevava, lá íamos porque ninguém faltava. E calçávamos as botas d'água, chamávamos os botins, as galochas, e íamos à missa. E quando voltávamos da missa, e aquilo era frio, era mesmo frio de rachar, chuva.
0: Era lamego.
1: É, frio de rachar, lama, que não havia estradas ainda. Agora também ainda não há, mas os caminhos eram de lama. E a gente vinha e chegava a casa, tirava as galochas e calçava outros, os tamancos, os famosos tamancos que se faziam na aldeia.
0: O menino que nasceu e o menino que foi para a escola.
1: Foi para a escola.
0: Era obrigatório.
1: Era obrigatório. Para os meus pais, não. Os meus pais, no fim da terceira classe, saíram. Os pais tiraram, seja o meu pai, seja a minha mãe. Ao fim da terceira classe, deixaram a escola. Mas nós e eu. E os meus irmãos, os meus pais sempre fizeram questão de que a gente estudasse, e portanto a escola, sim, para os meus pais era obrigatória pelo menos até já à tarde, né? E nós todos estudamos, uns mais, outros menos, mas todos os filhos estudaram até quando quiseram, porque os meus pais sempre fizeram um esforço para nos proporcionar de ir à escola, quem quisesse ir à escola. E eu fui para a escola já com 7 anos feitos, porque naquela altura entrava-se em setembro na escola quem fizesse 6 anos até junho. E, portanto, podia-se ir para a escola com 6 anos. Mas era preciso fazer 6 anos até junho desse ano. Eu, por azar, fazia anos em agosto. Portanto, tive que esperar o ano seguinte e já fui para a escola em setembro com 7 anos feitos em agosto antes.
0: E um dia na escola alguém lhe superou outro caminho?
1: Sim. Lembro-me de uma altura passar por lá um missionário, um padre comboniano italiano, o padre Turrini, sempre me lembro.
0: Falava italiano?
1: Falava meio português, meio italiano, mas nós percebíamos. E é verdade que nos cativou contando as suas aventuras missionárias em Moçambique, porque ele tinha estado em Moçambique, portanto falava assim um português meio italiano, meio moçambicano também, e cativou-nos. E perguntou, no fim de ter falado à turma da missão, de falar dos missionários, claro, as histórias que inventavam, leões.
0: Mas aquilo era muito estranho para vocês, não é?
1: Aquilo era. Não, a gente não percebia nada do que era aquilo. A gente já não percebia nada quando nos falavam do ultramar, disto e daquilo, para aqui e para ali,
0: das colónias.
1: Das colónias, das Angola, Moçambique, ou das províncias, e falar da missão. E depois de países que a gente nunca tinha ouvido falar sequer, aquilo tudo era estranho para nós. Sei que nos mostrou algumas imagens de aldeias africanas, de pessoas africanas.
0: E de leões?
1: De leões, não. Mas falou dos leões, não mostrou imagens, mas falou de leões, das aventuras, andar de canoa, por exemplo, que a gente não sabia. Nunca tinha ouvido falar de uma canoa e ouvi falar nessa altura. Portanto, a escola primária ainda é útil para aprender coisas novas. Coisas novas. E falou, e perguntou no fim, quem é que gostaria de ser missionário? E, por incrível que pareça, houve alguns. Nós já tínhamos 9 anos, por aí, 8, 9 anos, 10 anos.
0: O que é que lhe bailou na cabeça quando ele fez a pergunta de missionário?
1: A mim não deixou-me indiferente, porque eu não. Ele perguntou quem gostaria de ser missionário e eu fiquei impassível, não levantei o braço. Houve colegas que levantaram a mão e deram um nome, porque ele perguntou quem quer ser missionário, quem gostaria de ir para o seminário, etc. E eu. Aquilo ficaram umas imagens. Mas não ficou uma atração especial por isso, não é? Eu não levantei o braço.
0: E foi para o seminário?
1: Depois fui para o seminário, mas a história é outra. Não? Fui para o seminário porque, e depois a partir daqui já não sou eu a contar, é a minha professora primária a contar-me, porque o padre, no fim de tudo, perguntou à professora se ainda havia lá alguém dos alunos, hein, que ela achava que podia ir para o seminário. E a professora deu-lhe o meu nome, sem eu saber. Deu-lhe o meu nome e passado algum tempo, comecei a receber.
0: Como se fosse filho dela.
1: Sim, eu naquela altura, eu acho que pelo menos muitos, aqueles que eu conheci no meu tempo, na minha meninice, aqueles professores não eram professores, eram educadores, eram pais e eram mães, para nós. Eu lembro-me, sobretudo, da minha professora. A minha professora era raro bater num aluno. Bateu, deu reguadas, porque a gente éramos aldeões, éramos rudos, éramos rústicos, éramos crianças e éramos terríveis. Pronto, é preciso dizer as coisas como elas são. Mas aquela professora a mim bateu-me uma vez, e quando bateu, lembro-me como se fosse hoje, ela ficou tão vermelha por me bater, quer dizer, custou-lhe mais a ela do que ao menino Lionel a ser batido. E ela deu o meu nome e depois lá fui para...
2: E depois foi ao seminário, que foi por onde é que comecei?
1: Por Viseu, a 60 quilómetros de Lamego. Lembro-me que entretanto passou lá um outro missionário em minha casa também, para falar com os meus pais, e eu fui a um encontro de verão, chamavam estágio, isto em 73, em julho de... não, sim, em julho de 73 fui a um estágio
2: no anterior regime.
1: Em 73 ainda era, sim, o anterior regime.
2: Exato.
1: E fui a um estágio, 15 dias, epá, fantástico. A gente tinha jogos, tinha saídas, tinha, era filmes, ver filmes, era projeção de filmes. Ainda era a televisão, não era na televisão, mas era projeção de filmes, era jogos, era concursos, era torneios. Era, foram 15 dias fantásticos.
2: Era o Patapuf.
1: Era o Kikiri. Ainda me lembro desses desenhos animados, ou imagens animadas, se quisermos. Era o Kikiri, era o Bongo. E ainda havia a mesma canção, que eu ainda me lembro do Kikiri e do Bongo. E depois fiquei, aceitaram-me, e eu entrei no seminário em setembro.
2: Foi alguma tormenta para si entrar para o seminário?
1: Não, não foi tormenta nenhuma. Antes, pelo contrário, eu até gostei. Gostei de estar no seminário. Não quer dizer que quisesse ser padre, quisesse ser isto ou aquilo. Não, eu fui para o seminário porque gostei de lá estar. Se calhar, inconscientemente, era também uma maneira de fugir ao trabalho de casa. Mas que compensava durante as férias. Mas gostei sempre da vida do seminário, desde pequeno. Claro que depois, quando comecei, não ficou o estágio. As imagens do estágio de julho foram-se desvanecendo. Depois veio a responsabilidade, veio os estudos, era a telescola ainda. Nós estávamos pela telescola, os dois primeiros anos, na telescola, e veio a responsabilidade. Veio a vida comunitária com outros colegas da minha idade, que eu não tinha. Porque eu em casa era o mais velho e o irmão seguinte vinha 5 anos depois. Portanto, não havia aquela... Havia os nossos jogos com as outras crianças da aldeia. À noite, juntávamos lá na eira, no centro da aldeia, e jogávamos. Mas aquela vida comunitária, dormir em camaratas de 60... crianças como eu, de 11, 12 anos... Jogar...
2: Foi uma experiência surpreendente.
1: Foi, de uma certa maneira, sim. Foi uma experiência muito surpreendente, porque eu não estava à espera daquilo. Eu não sabia o que era o seminário, pois com 11 anos, o que é que tu sabes? Não sabes nada. Mas muito agradável. Muito agradável a vida comunitária, o estar junto com outros, o vivermos juntos, o dormirmos juntos, comermos juntos, jogar, estudar juntos. Para mim foi uma descoberta no início, e depois, claro, uma adaptação também, porque a gente vem lá da aldeia e encontra gente de outras aldeias e com maneiras de ser e maneiras de pensar também muito diferentes. Não, não foi um paraíso que tudo era perfeito. Às vezes a gente tinha discussões e até algumas guerritas, algumas... a gente ainda andou às turras uns com os outros também. Mas era normal.
2: Entretanto, veio a teologia.
1: Sim,
2: para isso é que estava o seminário.
1: Pois, por isso é que estava o seminário, para formar, para ajudar os jovens a discernir vocacionalmente e a formar para sermos padres.
2: E mas havia um objetivo especial na vossa congregação?
1: Sim, o objetivo da formação e dos seminários era
2: Vocês têm um nome especial que as pessoas confundem com comboios. Vocês são combonianos.
1: Comboios, porquê? Colombianos, nós somos combonianos, missionários combonianos.
2: Porquê?
1: Porque o nosso fundador chamava-se Daniel Comboni.
2: Daí combonianos.
1: E daí combonianos.
2: Não comboios.
1: Não comboianos, nem colombianos, como nos chamam algumas vezes, o que é normal, mas era combonianos. Daniel Comboni, que foi um missionário, foi bispo também.
2: No século XIX.
1: Foi um missionário no século XIX, um missionário do que é hoje a África.
2: Um italiano.
1: Um italiano. Austríaco, porque...
2: Austro-húngaro,
1: porque a sua origem, que hoje é Itália, que é Limona, no norte e leste da Itália, naquela altura fazia parte do Império da Áustria. Portanto, falava-se austríaco, até falava-se ali mais alemão do que propriamente italiano. Depois, com a história, hoje é uma região italiana. E ele também, grande missionário da África Oriental, do que hoje é o Egito, mas sobretudo o Sudão, foi também vigário apostólico e bispo do vicariado da África Ocidental, do que apanha hoje o Egito, o Sudão, e ainda um bocadinho do Chad, onde eu depois estive também, numa parte.
2: Haveremos de falar do Chad prolongadamente, porque foi, afinal, onde fez a aterragem da sua vida, não é? A sua grande aterragem foi no Chad.
1: Foi no Chad.
2: Mas antes do Chad, o que é que andou a fazer por aí?
1: Pois, eu fiz a teologia quando acabei o liceu, fizemos a formação normal, os anos de filosofia da Universidade em Coimbra, depois 2 anos em Santarém, 2 anos de espiritualidade, de vida comunitária, estudo sobre Comboni, o fundador, e depois 4 anos em Paris, na Universidade Católica de Paris, de 84 a 88. Foi aí que eu fiz a minha teologia. E quando acabei, vim trabalhar para Portugal. Os superiores pediram-me para vir trabalhar para Portugal, onde estive 6 anos, em Famalicão, de 88 a 94. E aí,
2: e no seminário?
1: No seminário, na nossa casa, assim, que o seminário era seminário, porque era seminário ainda médio. Tínhamos seminários médios a partir do... era o liceu, do 10º, 11º e 12º ano, e eu fui trabalhar na pastoral vocacional dos adolescentes. Portanto, do que é 11, 12, 13, 14 anos,
2: ou seja,
1: o que apanhava do 7º ao 9º ano.
2: Digamos. Ou seja, tentar convencer os miúdos que podiam também optar por serem missionários, guardadores de aventuras.
1: Guardadores de vacas e de sonhos. Sim, é uma certa maneira. A pastoral vocacional é, sobretudo, partilhar, dar a conhecer a vida missionária, a vocação missionária, que é uma vocação cristã, é uma vocação dentro da Igreja, e dar a conhecer, e depois... o que me propuseram a mim, também eu propor àqueles jovens que encontrava nas escolas, fiz muitas escolas, fui a muitas escolas, paróquias, grupos de catequese, etc. Propor àqueles jovens dar a conhecer o que era a vocação missionária, como missionário, o que é a vida missionária na Igreja, né? E depois ajudar aqueles que, como os meus colegas levantaram a mão, ou como eu, que fui dado o nome pela professora, quisessem vir participar em encontros, conhecer melhor os missionários combonianos, a vida missionária, a Igreja, etc.
2: Leonel, nunca houve dúvidas nesse caminho?
1: Não. Olha, foi uma pergunta que já me fizeram muitas vezes. Nunca duvidei, depois da minha consagração, no seminário, sim, antes de dizer o sim, muitas vezes duvidei. Mas depois que fui ordenado sacerdote, independentemente das faltas, dos pecados, digamos, e das crises por onde passei, nunca, nunca pus em questão sair, deixar a vida de sacerdote ou deixar a vida de padre. Nunca. Senti-me sempre feliz e realizado.
2: Seria uma traição se o fizesse?
1: Não sei, se calhar no meu pensamento daqui a anos, e se calhar no pensamento dos meus pais, poderia ser uma traição. Eu não sei se hoje, com 36 anos de padre, e vendo e toda a experiência que a gente tem também com outros colegas que saíram e que enverdaram por outro caminho, não sei se chamaria traição. Uma mudança de vida. Eu tenho colegas que disseram que talvez para se convencer, disseram: olha, pronto, já dei a minha parte, já dei a minha parte à Igreja, já dei a minha parte à missão, agora vou seguir outro caminho. Pode ser uma consagração ou um zelo, uma paixão que se esmoreceu e não se encontram mais razões de seguir em frente. Não sei, eu não chamaria traição, talvez uma nova descoberta ou um baixar do zelo e do entusiasmo.
2: Mas,
1: ou do encontro com Deus, porque
2: tempo,
1: a nossa vocação é
2: isso. O tempo que se vivia nessa ocasião, nos anos 80, havia grandes crises na Igreja Católica.
1: Ah, sim.
2: Como ainda hoje há.
1: E eu, como seminarista, muitas vezes, disse, bom, vou abandonar. Aliás, eu lembro, um ano tinha já me posto de acordo com os formadores e até com os meus pais, já tinha informado a minha família que depois que ia sair, mas depois houve reviravoltas e a gente continuou. Mas nunca posso dizer e afirmar, nunca me arrependi, e até hoje, de ser missionário, de ser padre comboniano missionário.
2: E para isso optou por esta congregação que tem como lema, creio que esse lema quase dramático, ou África ou morte.
1: Sim, segundo a tradição, não sei se é mais lenda ou realidade, atribui-se a Comboni, enquanto era jovem, criança ainda, lá nos montes de Limona, que ele ia lá para o monte e observando o lago Garda.
2: Ele que era pequenino.
1: Ainda era pequenino, mas depois cresceu. Depois ficou um bom armário, digamos assim. Um homem forte. Mas enquanto era miúdo, nas montanhas e vendo o lago Garda, que no fundo da aldeia de Limona, onde ele nasceu, e que gritava África ou morte. Não é tanto o lema, isso é um grito. O lema de Comboni que saiu no plano que ele formulou em 1864 era salvar.
2: 1864,
1: no plano que ele idealizou e que apresentou ao Concílio Vaticano I, aos padres do Concílio Vaticano I, que era salvar a África com a África. Salvar a negrícia, que ele, como se chamava nesse tempo, e ele também, que era a negrícia, que era a África,
2: com os negros.
1: Salvar a África com os africanos, quer dizer, salvar, evangelizar os africanos com os africanos. Aliás, foi uma coisa que eu descobri também, que há pouco tempo que estudei qualquer coisa sobre Dom António Barroso, que era também o lema, a ideia dele também, no trabalho que fazia de criar escolas de formação de meninas, de mulheres e de homens, que era para que eles próprios também depois fossem evangelizadores.
2: Dom António Barroso, que foi um missionário português, foi bispo do Porto,
1: sim,
2: nos tempos complexos da nossa República.
1: Do início da nossa República, mas antes, ele foi missionário em Angola e Moçambique, já antes da República, e é uma expressão ou uma ideia, se nós quisermos, de missão que o Papa Paulo VI pegou na visita que fez à Uganda, ou à África, em Uganda, em Kampala, em 1967, que é mais ou menos esta frase: vós, os africanos, hoje sois evangelizadores dos vossos irmãos. Que Comboni tinha dito já 100 anos antes. Essa ideia, digamos, marcante da missão. E outros certamente disseram, não é? Mas...
2: E um belo dia, assim o poderá dizer, um belo dia foi enviado para o Chad.
1: Para o Chad.
2: Porquê o Chad?
1: Cheguei ao Chad no dia 4 de outubro, no dia de 1994, no dia de São Francisco de Assis. Vinha meu nome agora de Assis. Para o Chad porquê? Eu, quando estava em Paris, no noviciado, eu não conhecia o Chad, nem sabia de onde é que estava, nem o que. Mas em Paris, nos anos 84 ou 88, que eu estive lá, houve guerra, um golpe de Estado e guerra civil no Chad e guerra com a Líbia. Porque a Líbia faz fronteira a sul com o Chad. O Chad é o norte, é a sul da Líbia. E os franceses tinham bases militares lá. Aliás, tiveram até há pouco.
2: Eram os colonizadores.
1: Nessa altura não, mas tinham bases militares. Nessa altura já o Chad era independente, mas tinham bases militares. E portanto entravam também na guerra para ajudar o Chad contra a Líbia. E então, imagina os meios de comunicação franceses, que todo dia, toda a hora, vinham notícias do Chad. E claro, através disso, não só notícias de guerra, mas também da sociedade, também da população, etc, etc. E o meu formador tinha sido missionário lá no Chade também alguns anos antes. E, portanto, falava do Chade, da realidade, e o facto de vir as notícias disto e daquilo, eu, quando foi o tempo de pedir ou de propor de partir em missão, propus que me enviassem para o Chade. E os superiores fizeram a vontade, e fui.
2: Era um português natural da Senhora dos Remédios e dos Pamantes,
1: Raposeira,
2: que chegava com uma missão da Igreja Católica a um país que de catolicismo tinha pouco.
1: Tinha pouco. E continua a ter pouco. Continua a ter pouco. A maioria são muçulmanos.
2: E foi trabalhar para quê? O que é que um missionário faz quando chega?
1: É uma boa pergunta, faz de tudo. Olha, perguntaram-me uma vez também, fizeram uma entrevista para a televisão e perguntaram o que é que faz um missionário. O missionário faz de tudo, faz de eletricista, faz de mecânico, faz de serralheiro, faz
2: de carpinteiro.
1: Mas não é, mas faz. Não é, mas faz. A realidade é esta. Com tanta necessidade, a gente tem que se desenrascar por todo lado. Mas isso...
2: Não é um assistente social.
1: Não, mas não foi por isso que eu... Faz de eletricista, faz de mecânico, faz de serralheiro, faz de carpinteiro. Mas não é, mas faz. Não é, mas faz. A realidade é esta. Com tanta necessidade, a gente tem que se desenrascar por todo lado. Mas isso...

0: Eu português, estava um italiano e depois veio um togolês. E depois o italiano foi embora e veio um mexicano. Portanto, éramos três padres de três países diferentes, de três continentes diferentes.
1: Internacionais.
0: E éramos... Agora uma parte da resposta. O facto de vivermos em conjunto, em comunidade, três pessoas de países diferentes, de continentes diferentes, de culturas diferentes, de cor diferente mesmo, foi um grande testemunho para aquela gente habituada às separações étnicas e a não se entenderem. E é um trabalho de equipa, um trabalho de fraternidade, de solidariedade. Viver juntos, trabalhar juntos, programar juntos, foi um testemunho.
1: Mas não era estranha aquela vida? Quatro homens ou três homens a viverem todos numa casa. Então, mas não faziam perguntas?
0: Claro que faziam perguntas. Imagina, três. Sobretudo aquelas pessoas que não estavam e que não viviam, digamos, que não faziam parte da igreja, que não faziam parte das comunidades cristãs. Claro que muitas vezes, falando com os árabes, primeiro, verem padres, verem homens que não têm mulher, já é estranho. Não digo escândalo, mas é estranho, sobretudo para o mundo árabe, mas também para o mundo
1: africano
0: do sul, digamos assim, negro, porque um homem que não tem filhos, uma mulher que não tem filhos, não vale nada. Quer dizer, não vale nada. Uma pessoa sem, sobretudo uma mulher que não tenha filhos, não vale nada.
1: Três inválidos.
0: Três inválidos a viver juntos ali. Não, mas a missão consistia muito na. Consistia e consiste ainda hoje no testemunho de vida. E era um testemunho. Provocava. O nosso estilo de vida provocava já. E o facto de não termos nada para dar, não tínhamos medicamentos, não tínhamos alimentos, não tínhamos nada, provocava. Muitas vezes me perguntavam as pessoas: mas tu vieste aqui para nos ajudar, então ajuda-nos. E eu sempre disse: não, eu não vim aqui para ajudar, eu vim para... sou cristão, vim para partilhar a minha fé, vim para estar convosco, vim para caminhar convosco naquilo que é a minha fé, Jesus Cristo, Deus, nosso Pai.
1: Mas o que é que eles percebiam disso?
0: Eles gostariam mais que a gente lhes desse alguma coisa. Eles preferiam que a gente pegasse num saco de arroz ou num saco de... e pega lá. Preferiam muito isso. Mas depois, esta provocação,
1: envolver
0: o diálogo, a aceitação, a abertura, a ajuda também, porque no fundo depois a gente também ajudava através da Caritas, de Diocese, né, com vários projetos de desenvolvimento, etc. As pessoas começaram a ver que, sim, nós não dávamos assim gratuitamente, mas trabalhávamos com projetos para desenvolver a sociedade.
1: A senhora lançou um projeto que não foi muito concludente.
0: Ah, não, são pequeninas coisinhas que a gente tem ideia. Eu fui agora ultimamente no lugar onde estava, que era uma paróquia de cidade, uma paróquia até pequenina de cidade, e pareceu-me sentir a necessidade de dar um apoio, criar qualquer coisa que apoiasse sobretudo os idosos, né? Os idosos que ficam todo dia muitas vezes sozinhos, com algumas crianças, netos, bisnetos, tetranetos já, mas que ficam ali a suportá-los, às vezes com a impossibilidade de fazer isto, de fazer aquilo. E eu tentei criar qualquer coisa que os pudesse apoiar, ao menos durante o dia, criar um espaço onde eles pudessem vir, ler, jogar com outros, conversar com outros idosos, portanto, estar com outros idosos mais do que com os bebés.
1: Mas isso era uma ideia de assistente social?
0: Não digo que fosse assistente social, porque tudo vinha, a ideia foi só a ideia, porque tudo o resto viria deles e da paróquia. Quer dizer, não era uma assistência social de eu vou agora, vou encontrar dinheiro, vou buscar a coisa, né, e vamos levar para lá e vamos fazer isto. Não, seria uma maneira de criar um espaço, porque eles têm esse espaço, de criar um espaço onde eles estivessem juntos e onde pudessem, com mínima coisa, por exemplo, ter uma refeição, comer qualquer coisa, estar com outros idosos, partilhar, ter lá alguns jornais até para aqueles que conseguem ler, etc., para se informar, estar entretidos e ajudar a passar o tempo.

0: ajudar a passar o tempo. Claro que, pronto, não. Algumas pessoas compreenderam isso, a maioria não, porque dizem não, isso nós aqui, os idosos nunca estão sozinhos, e tirá-los da casa para ir para um outro rumar, estarem entretidos e ajudar a passar o tempo. Claro que, pronto, não. Algumas pessoas compreenderam isso, a maioria não, porque dizem não, isso nós aqui, os idosos nunca estão sozinhos, e tirá-los da casa para ir para um outro lugar. Pronto, foi uma coisa
1: africano,
0: mas também não insisti muito com isso, porque compreendo culturalmente, não é?
1: Africano nunca ocupa um lugar de lar.
0: Não, pois é, aí é que está. A gente compreende também, mesmo que haja muitas vezes necessidade. Eu não digo de lar, eu diria...
1: Porque não haverá suporte financeiro para um lar.
0: Não há suporte financeiro, mas eu também não diria isso, porque o idoso africano nunca está só naquilo que nós entendemos por só, isolado, em casa. O africano, a casa não existe. Existe um bocadinho de intimidade, que é o quarto para dormir, e na época mais fria, porque senão a casa é... A casa é o espaço exterior. O africano nunca está só. Mas era uma ideia para pôr idosos com outros idosos. E passar o tempo com outros idosos e ajudá-los. Porque muitas vezes, quer queiramos, quer não, mesmo que a gente diga que... Eu falo do Chad e daquilo que conheço um bocadinho. Mesmo que a gente diga, não, os idosos nunca estão sós, não é? Mas passam bastante solidão, na medida em que estão sozinhos como idosos, não têm com quem falar, têm os netinhos lá de 2, 3, 4, 5, 6 anos, mas não é com eles que já vão criar um diálogo.
1: Padre Lionel, como é que foi isso de levar o cristianismo onde existe uma religião tradicional? A religião e a natureza.
0: É um grande desafio. É um grande desafio.
1: Como é que resolveu isso? Se é que resolve...
0: Não, isto não é uma questão a resolver.
1: Não é matemática.
0: É um caminho a fazer. É um caminho a fazer o diálogo interreligioso, o diálogo entre a minha religião cristã, católica, e uma religião, ou várias religiões tradicionais, mais viradas, digamos, para a natureza, mais viradas para um bocadinho mais para o espiritismo, embora nós também tenhamos o espírito e os anjos e os querubins e os serafins e toda essa legião de seres espirituais, como nós chamamos, mas uma religião do dialogar com todo esse mundo, com uma religião do medo, da feitiçaria, e uma religião muito ligada à natureza, com o espírito da água, com o espírito das árvores, o vento, a terra, etc.
1: O escuro.
0: O escuro.
1: A noite.
0: O escuro, a noite. A noite, o dia, a luz. A luz na noite, o ponto luminoso na noite, que diz muita coisa e chama muita atenção e provoca, por vezes, muito medo, etc. É um diálogo que se faz. A evangelização é sobretudo este diálogo que se faz com outras religiões, com religiões tradicionais africanas, mas como o Islão, por exemplo, ou até mesmo com os nossos irmãos protestantes, com os nossos irmãos de outras igrejas, que a gente chama igrejas irmãs, mas também é necessário dialogar também muito com eles para podermos construir pelo menos uma sociedade mais fraterna e mais humana.
1: Como é que se dialoga com o Islão, que oferece no mínimo 4 mulheres por cada família?
0: Olha, eu não diria isso, as mulheres ou não mulheres, a poligamia ou não poligamia, não é só o Islão, são outras tradições, outras culturas também, africanas, sobretudo africanas, mas se calhar também noutros lugares, mas eu não ia mais por aí, eu ia na dificuldade de uma religião dialogar com outra religião e sobretudo com o Islão é difícil. Dialogar entre homens é fácil.
1: E porquê que diz homens?
0: Com homens, com pessoas, quer dizer.
1: Ah, não mete as mulheres.
0: Não, não, mas temos, quando falo, quando eu digo homens, abraço também as mulheres, não é? Como diria outro. Não, mas para dizer que se vamos dialogar a nível religioso com o Islão, eu diria, falo da minha experiência, outros vos dirão o contrário, para mim. Dialogar com o Islão é impossível. Com o Islão chadiano e com as autoridades islâmicas do Chad é praticamente
1: impossível. Está num país de ditadura

0: ditadura política e
1: militar.
0: Não digo islâmica, militar, mas sim, muçulmana. Aí é difícil. Agora, dialogar com gente que é árabe, que é muçulmana, sim, sem, não, gente dialoga sem problema. Mas que não seja um diálogo religioso, porque isso aí não. No Chad, nem os bispos com os imãs, com os grandes responsáveis, nem nós no terreno, digamos, no cidadão comum, isso é possível.
1: Padre Lionel, uma questão complexa para a África. A homossexualidade é permitida no Chad?
0: Olha, eu não conheço a legislação chadiana, não sei se ela é proibida. A homossexualidade a nível legal, a nível de leis, a nível de constituição, não creio que isso esteja na constituição. Eu creio que a homossexualidade nem está contemplada em lado nenhum.
1: Agora, a África é contra a
0: África, não sei se a África é contra a homossexualidade. Eu sei o Chad. No Chad, sim, os chadianos são contra a homossexualidade. A homossexualidade, quer dizer, não existe e não deve existir. Quer dizer, a África é contra a homossexualidade. Eu sei o Chad. No Chad, sim, os chadianos são contra a homossexualidade. A homossexualidade, quer dizer, não existe e não deve existir. Quer dizer, não. Agora, tenho colegas também africanos de outros países que pensam a mesma coisa. Leio algumas notícias e vejo também de outros países que é a mesma coisa, onde são condenados à morte, por exemplo. No Chad ainda não tivemos esses casos, não temos essa realidade. Agora, conhecendo a realidade local, é a homossexualidade não é bem aceita, é um mal.
1: Escutamos agora a canção O Sonho de Deus, do primeiro álbum da banda Missio, criada pelo padre Lionel Claro na Maia em 2009. Um missionário é também autor da letra

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Vamos a caminho das notícias à uma. A emissão fica com a Mónica Mendes. Boa tarde.

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1: Muito boa tarde, meio-dia e 58, é menos uma hora nos Açores.
2: Neste jornal vamos saber o que diz o primeiro-ministro britânico sobre a necessidade do Reino Unido ter ou não uma constituição escrita e sistematizada. Também neste jornal a atualização dos números que chegam de Ceuta, onde 94 cadáveres já foram retirados das águas por causa da crise migratória que dura nos últimos 4 dias. E ainda, o finlandês Sami Pajari, que ganhou há pouco o Rally da Finlândia e subiu ao segundo lugar do Campeonato do Mundo de Rallies.
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1: Céu pouco nublado é a previsão do estado do tempo para este domingo, dia 2 de agosto. Uma pequena descida dos valores da temperatura máxima, isto para o continente. Nos Açores, céu bastante cinzento, com boas abertas ao longo do dia. E na Madeira, céu também muito nublado e há o aviso de poeiras em suspensão. Avançamos agora com as notícias à uma. A edição é de Nuno Domingues.
2: Uma frase feita a dizer que não há uma Constituição escrita na mais velha democracia do mundo. A verdade não é bem assim. Há, de facto, uma Constituição e está escrita, mas está dispersa por várias leis e tratados com idades diferentes. Ora, o novo primeiro-ministro britânico, Andy Burnham, diz que é importante mudar isso e defende a definição de uma Constituição para o Reino Unido. A ideia não é nova e já tinha sido escrita pelo próprio num livro. Agora que é primeiro-ministro, Andy Burnham vem retomar a ideia, diz que é importante que a maioria do Parlamento Britânico se entenda e que chegue a um novo acordo constitucional. Numa entrevista ao Sunday Mirror, esta manhã, reafirmou essa intenção que já tinha anunciado durante a campanha, nos últimos dias, para a liderança do Partido Trabalhista, que depois levou à liderança do governo. Diz Andy Burnham que é anormal que as pessoas tenham de defender coisas que são simplesmente fundamentais e que continua ausente uma Constituição que priva os territórios dos meios de ação. Pode ser essa uma das prioridades de Andy Burnham para o mandato como primeiro-ministro do Reino Unido. A entrada à força em Ceuta de dezenas de milhares de migrantes nos últimos anos transformou-se na maior tragédia humanitária do país. Nas últimas 4 décadas, até agora foram retiradas das águas territoriais espanholas e marroquinas em Ceuta 94 mortos. A imprensa espanhola tem mostrado imagens de lanchas semirrígidas da Marinha e da Guarda Civil Espanhola, que continuam a retirar corpos da água. As autoridades espanholas recusam-se a confirmar os números de pessoas que entraram em Ceuta e aqueles que, entretanto, regressaram a Marrocos. Também não há informação, neste momento, que seja clara e oficial de quantos dos que entraram continuam em território espanhol. A polícia tem patrulhado as ruas na cidade espanhola, no norte de África. Sempre que identifica alguém sem documentos, encaminha-o para a fronteira. Durante a manhã, esporadicamente, isso aconteceu. Alguns migrantes tentaram entrar em Ceuta pela praia, foram imediatamente interpelados pela Guardia Civil Espanhola. O Papa, esta manhã, pronunciou-se sobre esta crise sem precedentes no território espanhol de Ceuta, pediu soluções pacíficas para a crise migratória de Ceuta. Na habitual oração de domingo, na Praça de São Pedro, no Vaticano, Leão XIV descreveu a situação em Ceuta como alarmante.
4: Sigo com preocupação.
5: Estou a acompanhar com preocupação a situação alarmante em Ceuta. Rezo a Deus, com a ajuda do Nosso Senhor da África, para que sejam encontradas soluções que promovam a paz, a estabilidade e a justiça.
4: Continuamos a pregar pela paz.
5: Continuemos a rezar pela paz, para que as guerras no mundo acabem e que se encontrem soluções diplomáticas para os conflitos. Lembremo-nos de todas as vítimas das guerras, especialmente as mais fracas e indefesas, as crianças, os idosos e os doentes. Que o Senhor console os que sofrem e abençoe o trabalho daqueles que levam ajuda e consolo.
4: De que porta aiuto e consolazione.
2: O Papa, preocupado com a situação vivida em Ceuta nos últimos 4 dias, que gerou, entre outros problemas, a maior tragédia humanitária em Espanha nos últimos 40 anos. A Organização dos Países Exportadores de Petróleo acaba de anunciar um aumento da produção mundial em 188 mil barris por dia. A informação acaba de ser avançada pelas agências internacionais. É já um comunicado oficial desta reunião dos países produtores e exportadores de petróleo. Sobre o preço do petróleo, uma das principais condicionantes dos últimos meses tem sido a ofensiva dos Estados Unidos, que teve também participação de Israel contra o Irão. Ora, essa ofensiva poderia ter sido retomada nas últimas horas, mas isso não aconteceu, e tem sido um telefonema na última noite do príncipe herdeiro da Arábia Saudita ao presidente dos Estados Unidos a travar as intenções de Donald Trump. O portal digital de notícias Axios diz que o príncipe Mohammed bin Salman telefonou a Trump e manifestou preocupação com a escalada militar prometida por Trump, chegando mesmo a pedir ao líder dos Estados Unidos mais clarividência. Outros jornais americanos citam outras fontes mais próximas da Casa Branca e que apontam para um outro sentido. Trump terá cedido a um pedido feito pelos iranianos para que não retomasse os ataques. Ora, o Irão já desmentiu esta versão, diz que não recebeu pedido nenhum de Trump e que até estava preparado para retomar qualquer tipo de resposta se fosse bombardeado pelos Estados Unidos. O certo é que os ataques chegaram mesmo a ser dados como certos e ontem, durante todo o dia, as embaixadas americanas na região avisaram os americanos que deveriam abandonar os países do Médio Oriente para evitar ser alvo de ataques de resposta que o Irão seguramente iria lançar. Há ainda uma outra versão, a versão oficial de Trump, que diz que o regresso às negociações acontece com um perímetro bem definido e que inclui a reabertura do Estreito de Hormuz. Não há ainda nenhum sinal de que as negociações estejam em curso ou uma data para elas serem retomadas. Em 2 meses e meio, morreram na República Democrática do Congo 1.621 pessoas com febre hemorrágica causada pelo vírus Ébola. No mesmo período, foram confirmados mais de 3.600 casos de infecção, o que significa que a taxa de mortalidade da doença é de 44%. Nesta altura, há cerca de 700 pessoas isoladas e que estão em tratamento na República Democrática do Congo. Há também notícia de 666 casos de cura depois da infecção pelo vírus Ébola. Agora, os ralis, antes do fim, Sami Pajari ganhou o Rally na Finlândia esta manhã. O finlandês ganhou em casa, num pódio que foi totalmente dominado pelos Toyotas Yaris. Foi a segunda vitória consecutiva de Sami Pajari em provas do Mundial de Rallys. O finlandês levantou o pé nas duas especiais desta manhã, depois de ter ontem assegurado a liderança do Rally com uma vantagem de 46 segundos. Deu 10 segundos em cada uma das especiais desta manhã, terminou mesmo assim com uma vantagem de 26 segundos sobre Oliver Sober, o companheiro de equipa, e mais de um minuto sobre outro companheiro de equipa, o líder do Mundial, o galês Elfyn Evans, que tem agora mais de 200 pontos, 201, 30 pontos a mais que Sami Pajari, que subiu assim ao segundo lugar do Campeonato do Mundo. Uma prova que fica marcada por muitos acidentes, o mais grave a afetar Sébastien Ogier, o 9 vezes campeão do mundo, saiu de estrada ontem, à beira do fim da especial número 17, quando liderava o rally com alguma vantagem. Sebastien Ogier e o navegador foram encaminhados para o hospital, passaram a noite no hospital em observação, mas à partida não correm qualquer risco e não têm lesões graves.
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0: De 1:09, um bom fim de semana.
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0: E é Miguel Maroco que vai passar pelo Concerto Bolso TSF para ouvir depois das notícias das 2. Ele vai apresentar-nos o seu novo álbum. Temperaturas registadas a esta hora: 23 graus em Ponta Delgada e no Porto. Estão 25 em Lisboa, em Faro e no Funchal.
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0: E agora está na hora de recordarmos a edição de Monóculo, em que Paula Cordeiro conversa com o professor e investigador Luís Antunes sobre inteligência artificial. The Matrix is everywhere.
3: Hey, Doc.
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0: Bem-vindos ao Monóculo. Olhar o passado, ver o futuro.

0: Inteligência artificial. Não será a palavra do ano, mas está presente no nosso cotidiano e faz parte das nossas conversas, mesmo quando não sabemos muito bem o que isto de inteligência artificial quer dizer ou representa. Luís Antunes, como todos os grandes especialistas, não é conhecido. Os algoritmos não nos apresentam o seu trabalho, mas o Luís, professor na Universidade de Lisboa, é também uma figura proeminente na área da investigação em inteligência artificial. Tem mais de 80 artigos científicos publicados e é uma referência internacional nas áreas da inteligência artificial, sistemas multiagente e simulação social. E está aqui para nos explicar exatamente o que isto quer dizer. Bem-vindo.
1: Obrigado.
0: Luís, vamos começar exatamente por aqui. O que é que isto quer dizer, sistema multiagente e simulação social?
1: Bom, começando pelo princípio, a inteligência artificial, que é aquela expressão que está agora na boca de toda a gente, a dificuldade, portanto, eu não vou conseguir explicar. Então, vou tentar falar do assunto, mas conseguir explicar acho difícil. Porque nós temos logo muita dificuldade, portanto, a primeira aula da primeira disciplina que nós dermos numa da faculdade sobre inteligência artificial, a primeira dificuldade é definir inteligência. O que é uma coisa ser inteligente e o que não é ser inteligente. Muitas coisas que nós achamos que são inteligentes, para outras pessoas são banais, outras coisas que nós achamos que são banais, na verdade, requerem muita inteligência. Eu dou um exemplo simples. Atravessar a rua pressupõe ou exige um tipo de inteligência super complexa, com grande dinamismo. As pessoas têm que perceber, antecipar situações, ler velocidades. Há uma série de processamento que se passa no nosso cérebro e no nosso corpo, ler sinais e interpretá-los, planear, executar e depois atravessar sem morrer, não é? Morrendo é um bocadinho mais fácil. Portanto, logo a dificuldade é essa, definir inteligência. Depois, a parte do artificial pressupõe que nós vamos fazer artefactos, construir coisas. Portanto, é a parte onde nós fazemos uma espécie de uma reconciliação entre a parte científica, onde nós queremos saber mais sobre um assunto, e a parte da engenharia, que é nós construirmos sistemas que resolvem problemas ou contribuem para o avanço do conhecimento numa certa área. Dentro da inteligência artificial, há uns, neste momento, se calhar 20 para 30 anos, apareceu o conceito de agente. O conceito de agente era um conceito unificador que tentava reunir num só sistema uma série de áreas científicas ou sub-áreas da inteligência artificial, algumas que eu até já mencionei, o planeamento, a visão, o processamento de língua natural, a descrição, portanto, sistemas de representação de conhecimento, uma série de coisas que estavam um pouco separadas. O conceito de agente veio unificar, ao mesmo tempo que nós pensamos em nós como agentes, ou seja, entidades, nós pessoas, com capacidade de agir, de planear, de antecipar, de fazer coisas, uma série de coisas, que nós queríamos entender melhor cada uma dessas sub-áreas para depois a construir um sistema que conseguisse atuar para resolver esses problemas, mas também o agente vive em sociedade e, portanto, temos os sistemas multiagente, ou seja, quando eu faço uma coisa e tu fazes outra, de certa forma nós podemos estar a trabalhar em competição, em colaboração, podemos eu fazer uma coisa que te dá jeito a ti e tu fazes uma coisa que te dá jeito a mim e, portanto, cada um está a servir os seus próprios interesses e, no entanto, ficamos os dois melhor no final. E, portanto, nós, é assim que nós funcionamos. E depois há muitas estruturas sociais que são utilizadas como metáforas de sistemas que depois contribuem para otimizar coisas. Por exemplo, há um algoritmo chamado ContractNet que utiliza um mecanismo de leilões, como os humanos definiram, que há muitos tipos de leilões, para otimizar um certo problema de distribuição. Por exemplo, caminhões que vão levar, isso é uma coisa já antiga, né? Caminhões que vão minimizar a distância para entregar as encomendas num sítio. Do meu ponto de vista, a área que me interessava mais dentro dessa sub-área dos sistemas multiagente era a área da decisão, que é porque é que os agentes decidem como decidem e porquê.
0: Mas aqui estamos a falar de agentes imateriais, já não estamos a falar de pessoas.
1: Tanto pode ser imateriais ou não. Ou seja, nós vamos buscar as metáforas às pessoas e muitas vezes a parte das pessoas, ao código genético, ao mecanismo de darwinismo de evolução, nós vamos buscar metáforas para construir agentes que podem ser imateriais, ou seja, estão dentro do computador e são simulados, a tal simulação social, como também podem ser utilizadas para construir robôs, carros autónomos, o que for. Nós, neste momento, começamos a ver isso um bocadinho por todo lado, porque nas últimas poucas décadas o nosso poder de cálculo subiu brutalmente.
0: O que é que aconteceu?
1: O que aconteceu foi uma espécie de uma tempestade perfeita, mas ao contrário. Tivemos muita miniaturização e cada vez maior, portanto, a chamada integração de escala a um nível nunca antes visto, por serem muito baratos, otimizados, muito mais rápidos. Portanto, basicamente, a miniaturização, o grande problema era arrefecer, porque aquilo, arrefecer os processadores. Conseguiu-se fazer isso de forma muito mais eficiente. Depois, do meu ponto de vista, que sou mais uma pessoa dos agentes materiais, dos agentes, agentes em computador, não é? Sistemas que simulam, não tanto robôs, aconteceu uma coisa que interessante, que foi a internet. A internet é um sistema gigante, tentacular, implementado em todo o mundo, a recolher dados há 20, 30 anos. E, portanto, passado este tempo, nós temos, muitas vezes nem são algoritmos novos, também há alguns que são novos, mas muitas vezes nem são novos, são os mesmos algoritmos que foram pensados, concebidos há 30, 40 anos. Temos capacidade de usar dados a um nível nunca antes visto, e também a capacidade de processar esses dados em tempos que, em vez de serem milhões de anos de computação, são uns dias ou às vezes uns meses. Juntamos tudo isso e temos um avanço brutal.
2: A tempestade perfeita, ao contrário.
1: E com muito mais oferta para toda a gente. Ou seja, toda a gente neste momento utiliza a inteligência artificial, mesmo que não note.
2: Era isso que eu ia perguntar. O cidadão comum tem noção da utilização que existe atualmente?
1: Essa pergunta é super interessante, porque precisamente acho que, aliás, nós combinámos esta conversa a começar por aí. Hoje em dia as pessoas dizem uma expressão que eu fico sempre assim um bocadinho assim nervoso, que é eu tenho aqui uma inteligência artificial,
2: uma,
1: ou então
2: mim.
1: A inteligência artificial, não é a inteligência artificial. Muitas vezes estão a falar só de modelos ou de chatbots com os quais interagem na net. De antes as pessoas falavam connosco e diziam...
2: Um chatbot é aquele exemplo, vamos dar um exemplo...
1: Os LLMs, ou seja, os Large Language Models, o mais vulgar é o ChatGPT.
2: E não é isso, e o chatbot mais conhecido será aquele que está numa loja online que nos pergunta em que posso ajudar e depois não ajuda nada, não é?
1: Aquele clipe irritante do Windows que estava sempre
2: também.
1: A chatear.
2: Também, aquele clipezinho. Foi dos primeiros,
1: clipezinho fingia que sabia uns assuntos e ajudava-nos ali com os menus.
2: Não ajudava grande coisa.
1: Os da net a mesma coisa. Quando nós telefonamos para um banco.
2: Um banco,
1: online,
2: uma seguradora.
1: E a primeira pergunta que aquilo nos faz, ouve a nossa frase e decifra a resposta, não é? Mas a pergunta que tu nos faz é se já somos cliente ou não. Ele está a tentar logo separar o assunto. Ele, se formos clientes, vai para uma área de perguntas, se não formos, vai para outra área de perguntas.
2: E hoje em dia já não precisamos clicar nos números. Hoje em dia já reconhece e interpreta a nossa... Interpreta é o verbo errado. Já reconhece as palavras,
1: e
2: não as interpreta.
1: Reconhece algumas, sim.
2: Reconhece algumas palavras.
1: Às vezes é complicado, mas lá está. Tem havido muito treino, com muitos dados, treino, muitas vozes. Aquilo ouve muitas vozes e acaba por perceber. Muitas vezes é simples nós separarmos um sim de um não.
2: Um sim de um não.
1: Não é assim tão complicado. Não é? Já a língua portuguesa, tudo o que está acontecendo lá, tudo isso é realmente inteligência artificial. Por exemplo, quando eu digo o meu nome, eu chamo Luís acaba em X, mas
2: é
1: o meu segundo nome é Antunes, e quando eu digo o meu nome completo é Luís Antunes, portanto o X desapareceu e passou a haver um Z. Só fazer a separação que eu lendo vejo logo que são duas palavras, fazer esta separação num sinal contínuo, que é um som, é um desafio. E, portanto, como é que é feito? Aquilo não tem regras. De antes pensava-se que havia haver regras gramaticais para separar, ou podia-se pôr os vários casos, dos x, dos z, etc. Agora o que está a acontecer é uma coisa muito mais eficiente, mas também muito mais dependente de uma estrutura de base, que é aquilo está a ler o meu sinal sonoro e está não a ver o que é que eu disse, mas está a consultar bases de dados super processadas ou super pré-processadas para ver o que é mais provável que eu tenha dito.
2: Na realidade, nem está a ouvir-te. Está imediatamente a transformar os inputs sonoros em linguagem binária, em zeros e uns. É isso, não é?
1: Não, ele já está a ir mais longe do
2: já
1: que
2: está
1: isso.
2: Mais longe?
1: Está a ir direito às... Portanto, processa tudo isso, passa por essa fase dos zeros e uns, e depois o mesmo foi feito com montes de outros exemplos que foram treinados anteriormente, e ele vai colocar algumas alternativas e depois vai escolher a alternativa mais provável.
2: Tudo quando... isto numa fração de segundos.
1: Fração de segundos, e sempre, muitas vezes com acesso ao nosso telefone. Eu uso muito dictation, porque em vez de teclar, ditar, se nós conseguirmos treinar o telefone um bocadinho, que é praticamente fazer uma coisa que os portugueses não fazem muito bem, que é separar as sílabas e dizê-las todas. Se nós conseguirmos falar assim, não é preciso exagerar, mas percebes a ideia.
2: Sim,
1: não é? Até porque aquilo também está cada vez melhor. Então, se nós conseguirmos separar as sílabas, aquilo vai abrir opções e ele não está preocupado se a nossa frase é sintaticamente correta, se faz sentido ou não. O que ele está preocupado é o que é mais provável que ele tenha dito. Então, encontra lá um sítio, provavelmente, quando é isto, provavelmente é isto. Isso, às vezes nós acrescentamos uma partícula à frente e ele refaz a frase toda para trás, mesmo estando nós a ditar. É assim que nós vemos que o que está a acontecer é precisamente essa espécie de interpretação, realmente. Ou seja, nós...
2: Não é interpretação no verdadeiro sentido da palavra.
1: Isso é muito discutível.
2: Que é muito discutível, e eu tenho uma pergunta para ti sobre interpretação, mas é tentar perceber o que está efetivamente a ser dito.
1: É muito discutível, porque... Eu acho que nós muitas vezes não sabemos. Eu tenho um aluno doutoramento a trabalhar exatamente sobre isso, que é qual é o sentido do sentido. Como é que nascem palavras? Como é que nós temos conceitos para palavras e não temos para outras? Um exemplo, quando eu tenho filhos, não é? Quando a gente está a ensinar aos bebés a parte do corpo, isto é o cotovelo. Do lado dentro do cotovelo, tu sabes, não tem nome. Ou se tem, eu não o conheço.
2: Eu também não conheço.
1: E os miúdos ficam baralhados, não é?
2: Como é que se chama? A parte coisas... dentro do cotovelo?
1: Precisamente. Há conceitos que têm a dignidade de um nome, de uma palavra, e há outros que não têm. Se calhar um médico diz, oh, sim, isto é o, sei lá, não sei,
2: a ruga
1: anticotovelística, não sei, há de haver uma coisa qualquer. Mas não é uma palavra comum que nós usemos. E é isso, de onde é que as palavras vêm, não é? E então, agora perdi o fio à meada aqui.
2: O sentido do sentido.
1: Ah, pronto, é tal coisa. Eu acho que nós talvez não saibamos o suficiente sobre interpretação para podermos dizer se o computador está ou não está a interpretar as coisas. Se calhar, interpretar é só isso. É só acertar.
2: Mas vamos voltar ao início, porque eu interrompi-te por causa do chatbot. Vamos voltar àquilo que é a inteligência artificial.
1: Ah, pronto, eu já estava a tentar explicar
2: a
1: caminhar para a simulação social. A simulação social, então, inteligência artificial, voltamos à mesma.
2: Exato.
1: Resolver problemas que nós consideramos que precisam de inteligência. Ou seja, agora, se nós começamos a definir o que é inteligência, não acabamos nunca.
2: Portanto, não vamos por aí.
1: Toda a gente, quer dizer, é uma discussão sem fim, porque uns vão concordar com uma coisa, outros concordar com outra. Uma vez houve uma discussão com um amigo meu que eu achava que os cães tinham algum tipo de noção de verdade e ele ficou ofendidíssimo com esta ideia. Então um cão sabe uma verdade? Eu percebo que sim. Então eu não sei que chegue sobre o que é que se passa no cérebro de um cão, mas lá está, estamos à procura das pequeninas sementes da inteligência, do que é que podemos, dos legos mais básicos para construir o que nós podemos chamar de inteligência. Mas o avanço vem do que nós podemos fazer coisas apesar do que não sabemos. E então, chegando então depois dos sistemas multiagente à parte da decisão e aos sistemas de simulação social, a simulação social é uma espécie de um tanque experimental, às vezes diz-se assim um bocado pomposamente in silico, a maneira de simular processos sociais onde os agentes interagem uns com os outros, às vezes com as mesmas intenções, outras vezes com intenções conflituantes, e esses processos sociais são simulados com agentes muitas vezes relativamente simples, ou certamente muito simples em relação aos seres humanos, mas que no meio desta interação nascem novos conceitos, novas coisas. E, portanto, é uma maneira de estudar como uma espécie de um mundo de brinquedo, estudar um assunto que me possa interessar. Sei lá, na minha vida fiz, por exemplo, estudei a evasão fiscal com base em agentes, e nós estávamos a tentar produzir resultados similares aos resultados da evasão fiscal.
2: Mas para perceber porquê que há evasão fiscal ou para evitar a evasão fiscal?
1: Isso é muito engraçado. A ideia, há um processo de... O propósito da coisa, claramente a nossa ideia era acabar por tentar saber o suficiente para tentar contribuir para que se fosse mais fácil de evitar. Mas primeiro é preciso perceber a evasão fiscal... É muito engraçado, a área científica que estuda a evasão fiscal chama-se tax compliance, ou seja, chama-se quase que adesão fiscal, e não, porque é muito fácil perceber porque é que as pessoas fogem aos impostos, porque ficam com mais dinheiro. O que é difícil é perceber o que é que pagam. E também há poucos dados, porque eu, quando fujo aos impostos, a seguir não faço na declaração a dizer, olha, vou pagar aqui impostos sobre 20 mil euros e evadi mais 30. Ninguém diz isso, portanto é preciso ir mais longe e buscar... indícios, dados não ditos
2: e tentar perceber.
1: Nós tentámos por começar a simular o que é que se passava com a adesão das pessoas aos impostos. Porquê é que tanta gente paga realmente impostos? E conseguimos ligeiras melhorias. Desculpa?
2: Porque são obrigadas.
1: Sim, mas os meios que os sistemas da autoridade fiscal têm para obrigar as pessoas não são tão eficientes como isso, nem as penalizações são tão grandes como isso. E, portanto, é muito difícil...
2: Um compromisso social?
1: Muita gente fala por convicção. por muito proteste, a convicção de que pá, devemos pagar impostos, eu gosto de ter estradas, gosto de ter escolas. E o que é engraçado é que os mecanismos sociais que nós conseguimos perceber que realmente facilitavam, do ponto de vista teórico, nós fazíamos os modelos e ninguém pagava impostos. Aquilo, no entanto, o sistema ficava a zero. Mas nós semeávamos agentes que têm esse compromisso social, eram teimosos, e havia um mecanismo social simples, que é a imitação, e essa imitação gerava muito mais adesão aos impostos do que anteriormente. Portanto, as pessoas não são, a tua expressão de há bocado, racionais, no sentido de que não são aquela racionalidade idealizada que vem desde os gregos e que os economistas, ou 95% dos economistas defendem, tipo, all else being equal, as famosas cláusulas ceteris paribus, né? Se tudo mais for igual, eu prefiro o produto mais barato. Não é verdade.
2: Não é necessariamente assim. Aliás, por falar em citações, tu tens uma citação na apresentação, na tua apresentação na página da Faculdade de Ciências, que é muito interessante, que é que as pessoas têm razões para fazer o que fazem. E, portanto, o comportamento humano é inerentemente racional? É como se fôssemos uma espécie de algoritmo?
1: Eu passei muita da minha vida científica a tentar combater essa ideia de racionalidade, precisamente dizendo, usando essa frase que é do Herbert Simon, que foi um dos fundadores da inteligência artificial e que mais tarde ganhou o Prémio Nobel da Economia, e ele era um anti-utilitarista. Ele não concordava com a teoria da utilidade. A teoria da utilidade é uma teoria científica, matemática, muitos economistas aderem a ela, e é uma teoria que explica a escolha. Eu escolho a opção que me produz mais utilidade, tendo em conta algumas pré-condições. A questão é que as pré-condições são quase todas irrealistas. Eu, se quero comprar batatas, vou a uma mercearia ou duas. Não vou conhecer todos os vendedores de batatas de Lisboa antes de decidir, senão morria de fome antes de conseguir decidir, não é? E, portanto, essa frase, para mim, expressa a ideia que vem do Simon, ou não é minha não é alguma. E é uma ideia que já vem desde 1955, um ano antes da inteligência artificial nascer, já o Simon dizia isto, que é as pessoas têm razões, e essas são razões, não é razão. Ou seja, é uma racionalidade de razões, não uma racionalidade da razão. Aquela razão milagrosa, mágica, que os crentes pensam que vem de uma entidade divina e que os economistas, muitos deles, pensam que é matematicamente óbvia. Essa razão não existe, porque nós fazemos muitas coisas que são, eu não digo irracionais, são irracionais. Não há razão nenhuma. Tu tens uma camisola escura, eu tenho uma camisola camuflada, porque gostamos. Não é mais racional a tua, nem a minha. E se agora nós mudarmos a cor da camisola, amanhã venho com uma camisola assim como a tua e tu vens com a minha, foi porque nos apeteceu. Porque nós temos preferências. Sim. E as preferências não têm um fundamento racional. Isso já vem da velha filosofia muito antiga, mas em particular filosofia alemã do século XIX, filosofia dos valores. As pessoas dão valor a uma coisa e outras pessoas dão valor a outra. E encontram razões. Eu até tenho três slogans que têm a ver com isso. Uma delas é simples, é: pessoas diferentes decidem de maneira diferente. Portanto, cada uma tem as suas razões. A racionalidade é individual. Outra é: a mesma pessoa em duas situações diferentes pode decidir de maneira diferente. Portanto, a racionalidade é situada. É, numa situação faço uma coisa, numa situação faço outra. Nenhuma delas é mais racional. Havia mais razões lá que intervieram. E, finalmente, a racionalidade é multivariada. Exemplo simples: eu, se quiser ir daqui para a Baixa, posso ir a pé, que gasto zero, mas demoro 2 horas, ou posso ir de táxi, que gasto 5 ou 10 euros e demoro 20 minutos.
2: Então,
1: desculpa, só para concluir a ideia. E não são coisas somáveis. Portanto, eu não posso ter um único número que me ajude a decidir. Eu tenho que ponderar estas duas coisas, e nós estamos sempre a fazer isso.
2: Então, isso quer dizer que esta racionalidade não é, leva a decisões que não são necessariamente boas ou más em abstrato, apenas decisões que nós conseguimos compreender num determinado enquadramento?
1: Ou às vezes nem conseguimos compreender. Eu completo sempre, quando fiz essa citação do Simon, eu completo sempre isso dizendo que as pessoas têm razões para o que fazem. Não significa que elas conheçam essas razões, nem que consigam falar delas, nem que elas sejam listáveis como num algoritmo, como numa função matemática. As razões existiram. Agora, se calhar, podem não ser possíveis de ser explicadas, é um mundo vago. Então, mas é o nosso mundo e nós vivemos bem nele.
2: É, mas esta...

0: esta perspectiva é diferente do habitual. Esta tua perspectiva supõe aqui uma humildade científica em aceitar que não sabemos tudo, mas que podemos ensaiar cenários, não é? A tecnologia, no geral, está preparada para esta ou essa humildade?
1: Eu acho que a humildade é uma boa característica do ser humano, dos cientistas e dos outros todos. E, portanto, se foi essa a tua leitura, acho que é uma palavra que eu não usei, mas ainda bem, fico contente. Porque, realmente, eu penso que nós... Não saber, nem nada que se pareça. Aliás, a ciência é o mundo do erro.
0: Não te dá a sensação de que muitos avanços tecnológicos e muitas propostas tecnológicas para o grande público partem do pressuposto de que sabem tudo? E que vêm melhorar?
1: Eu chamo só isso de má ciência. Tu podes melhorar uma coisa, não quer dizer que saibas tudo sobre ela. Ou seja, às vezes... Eu tenho, não sei... Há tantas vezes... Há um exemplo que eu gosto de dar, que é uma coisa que eu chamo melhoria para pior. A melhoria para pior acontece muito na informática, que é a gente tem um sistema operativo número 5, instala o número 6, que supostamente resolveu uma data de problemas, e nunca mais consegue entender-se com aquilo. Mas há um exemplo que eu gosto, que é um exemplo não informático, que é a maneira de fechar uma janela. Antes nós queríamos não ter luz em casa, fechávamos a janela com uma porta de madeira,
0: aquilo fechava. Uma portada, sim.
1: Depois passou a haver estores. Então aquilo tinha uma fita, nós puxávamos os estores, antes da fita haveria, ele enrolava as persianas. Sim. Uma fita, um segundo para abrir a janela, outro segundo para fechar. Depois, esta fita, isto parte de 10 em 10 anos, vamos mudar a fita para melhor, supostamente para melhor, e vamos pôr a manivela. E nós ficávamos ali a desandar a manivela durante um minuto. Lá perceberam que a manivela não era uma ideia. Estamos sempre a melhorar, mas estamos sempre pior que antes, não é? A manivela era uma seca, então inventaram um motorzinho. E então, em vez de uma manivela que demorava um minuto, passavas 3 minutos com o dedo no botão do motorzinho. E pronto, estamos sempre a melhorar.
0: Qual é o problema do botãozinho? O problema do botãozinho é que falta a eletricidade e ficas às escuras.
1: Os primeiros tinhas que lá pôr o dedo e ficar lá com o dedo. Estamos sempre a melhorar. Mas qual é que é a nossa ânsia de ter mais tecnologia para estarmos sempre pior que antes?
0: Mas essa é a pergunta que eu faço para tu me responderes. Que ânsia é esta?
1: Acho que isso tem que ver. A explicação é até talvez comercial. As pessoas querem ganhar dinheiro, inventam uma coisa. As outras pessoas acham piada, as pessoas acham muita piada a tecnologia. E há muita gente que tem essa mania de querer ter sempre o último modelo de telemóvel.
0: O último modelo de qualquer coisa, não é?
1: Mas a explicação para mim é mais essa vertigem de ir buscar a última coisa e de vender, e vendê-la. E é isso que faz muito mover o nosso mundo moderno. E eu acho que essas pessoas não sabem tudo. Eu acho que as pessoas mais maiores, eu ia dizer até mais grandes, as pessoas são grandes a sério, não sabem tudo, pelo contrário, são humildes. As pessoas sábias, eu aqui há muitos anos... Acho que consegui uma definição de sabedoria que era que eu acho interessante, que era são as pessoas que têm um equilíbrio muito grande entre o que sabem e o que não sabem. Não é que não saibam nada, mas também não sabem tudo. Porque também não podemos entrar num nihilismo em que nada é sabível.
0: Não sei nada.
1: Estamos aqui ao sabor do vento. Não, a gente sabe algumas coisas. E se não sabe, desconfia. E se não se sabe com muita certeza, pelo menos vai...
0: Sabe como procurar.
1: Pega neste pressuposto e olha, se isto fosse assim, a gente podia ir um bocadinho mais adiante. E depois, ouvir os outros. E perceber, bom, este tipo está só a dizer asneiras, mas no meio destas asneiras há ali uma coisa que pode ser interessante. Vamos ver se conseguimos chegar aqui a uma coisa.
0: Tocaste num ponto muito interessante, porque um texto contemporâneo, muito por força da tecnologia, faz com que muitas pessoas tenham voz e muitas pessoas falem, em bom português, daquilo que não sabem. Esta amplificação de vozes é democrática, esta amplificação de vozes é boa, mas ao mesmo tempo tem um lado negativo que espalha alguma ignorância.
1: Pois
0: é.
1: O problema de princípios, se os princípios forem bons, está tudo bem, desde que as pessoas, não, há aquela boa expressão, que é a arrogância da ignorância, não é? Eu costumo dizer sempre aos meus alunos, a ignorância e a estupidez às vezes confundem-se, porque têm sintomas parecidos, mas há uma delas que tem cura. A ignorância, e eu há bocadinho ia por aí, a ignorância, o erro. A mãe da ciência é a ignorância. Nós não sabemos, vamos tentar saber. Isso é ótimo. Quando nós sabemos tudo é que não conseguimos aprender nada. E, portanto, é preciso dar voz às pessoas. Elas não vão aceitar de outra maneira. Agora, as próprias pessoas é que devem ter tido a educação, e tem que ser as famílias e o sistema de ensino a fazer isso, da educação de perceber que, bom, se eu não sei, vou dar a minha opinião, mas até avisando logo, olha, não percebo nada disto, mas mesmo assim gostava de dizer
0: isso,
1: aquilo.
0: Mas isso é no geral para todos os aspectos da sociedade, mas do ponto de vista da tecnologia, o que é que nós precisamos aprender? Porque em boa verdade nós estamos a usar muitas ferramentas a vários níveis, com várias funcionalidades e com vários objetivos, sem saber exatamente o que estamos a usar.
1: Mas eu não sei responder a isso. Mas posso dizer, posso dar um exemplo concreto. Eu dou neste momento uma cadeira na Faculdade de Ciências de Programação, Introdução à Programação, Programação 1. Damos uma linguagem que é fácil, que é Python, e damos uma cadeira muito básica para ensinar assim 5, 6 coisas que são um semestre do beabá da programação. E os alunos hoje têm toda a tentação de pôr o enunciado no ChatGPT e obter um programa. E o ChatGPT nisso nem é muito mau. Mas como a gente sabe, o ChatGPT diz imensas asneiras. Asneiras, erros. Eles têm um nome pomposo que é alucinações. Portanto, se eu dizer asneiras, sou parvo, mas se aquilo ser uma asneira, tive uma alucinação. E eu digo sempre aos alunos, olha, eu não tenho nada, nem seria possível. Isso era como dizer a uma pessoa, olha, não pode usar o Google. É impossível, eles não podem usar o ChatGPT. O que eu lhes digo é, façam o seguinte favor, aprendam a programar, e eu estou cá para isso. Os vossos impostos pagam-me para eu vos ensinar a programar. E quando aprenderem a programar, vocês vão poder utilizar o ChatGPT ou outro sistema qualquer do género para vos adiantar trabalho, para vos resolver uma série de coisas. Mas é preciso que vocês tenham a capacidade crítica para distinguir as asneiras do que não é asneiras e perceber que uma coisa que não está certa pode levar um toque ou dois e ser consertada. E, por contraste com aceitar acefalamente o que vem de lá, aquilo não faz nada, eles dizem, isto não faz nada, nada faz nada, nada funciona. Ou seja, eu acho que a resposta à pergunta original, isto é só um exemplo, é precisamente criar capacidade crítica. É o que as pessoas precisam de ter. Isso é a defesa que faz com que tenhas uma licenciatura de há 30 anos e continuas no mercado de trabalho a ser útil e ativo e a perceber em que águas te moves. Porque criaste atempadamente essa capacidade crítica. Não podes estar a todos os 5 anos a parar outros 5 para fazer uma licenciatura nova, não é?
0: Exatamente. Mas esta simulação social na qual tu trabalhas, esta área, pode ajudar a antecipar efeitos não desejados de tecnologias emergentes como esta que estamos aqui a falar. Como é que tu vês esta questão do viés algorítmico e de desigualdades que no fundo são amplificadas pela utilização da inteligência artificial?
1: Vejo de muitas maneiras e todas preocupadas. Vejo com o fator de exclusão de muitas pessoas, de muitos países, de muitas organizações, por contraste com outras, e depois vejo um bocadinho de um correr atrás, muitas empresas que estamos a ficar para trás, a correr, gastar um montão de dinheiro, investir um dinheirão em tecnologias que não entendem, nem sequer sabem para que é que elas podem servir, nem para que é que as querem. Mas naquela ânsia de correr atrás, e depois pode haver até exploração por pessoas mal intencionadas.
0: O capitalismo tecnológico é isso.
1: Exatamente.
0: Mesmo, não é?
1: Mas também vejo uma outra coisa, é o que eu vejo já há muitos anos que vejo isso acontecer, e o mercado financeiro talvez tenha sido as primeiras coisas onde isso aconteceu, há uma grande aceleração do tempo. Portanto, neste momento, acho que nenhum ser humano consegue intervir em bolsa para competir com os algoritmos, porque eles trabalham numa escala temporal tão curta que é quase impossível detectar coisas como os famosos flash crash, não é? A bolsa tem uma queda igual à queda da bolsa de Nova Iorque de 1929 em 30 segundos e depois recupera. Portanto, aconteceu uma quantidade de coisas, aí uma espécie de um montão de tempestades perfeitas e depois aquilo recuperou. Mas há um dia que pode não recuperar, não é? E eu vejo que desde que foi detectado que isto era um problema, o problema agravou-se ainda mais, porque de repente não podes ficar para trás, tens que entrar e tudo. Lá está, quem quer fazer negócio tem que entrar nesse comboio, mas é um comboio que vai a uma velocidade que nós não conseguimos acompanhar. E, portanto, há muitas coisas que estão a acontecer neste momento. Acho que nós ainda não sentimos bem esta nova... Portanto, a inteligência artificial passou ao longo desde 56, não é? Tem 70 anos.
0: Mas, desculpa interromper-te, na realidade, a maior parte das pessoas teve contacto com a inteligência artificial há 3 anos.
1: Sim, a partir do ChatGPT.
0: A partir de 2020.
1: É isso, houve uma série de os chamados invernos da IA, ou seja, momentos em que havia uma atitude negativa, estes investimentos não serviram para nada, os resultados não apareceram, etc. Depois apareceram novas promessas, alguns resultados. A IA tem como uma característica quase de base, desde que eu estou a fazer isto há 30 e tal anos, que é, de cada vez que um problema passa a ser resolvido. Ele parece que sai da esfera da IA e passa para o mainstream, passa para o povo. Portanto, as pessoas neste momento...
0: Exemplos.
1: Um exemplo mais simples que eu costumo dizer às pessoas quando eu lhes digo, ah, trabalhei, ah, isso é tão giro. Tal, é tão giro agora, diz,
0: é tão
1: há
0: giro
1: anos.
0: Agora.
1: Há 4 anos era, mas que é lunático. E então eu dava o exemplo da dictation, de ditar para o telemóvel. Aquilo como falámos há bocado, não é? Tu ligas aquilo e aquilo decifra a tua frase e escreve-te quase na perfeição. Ainda podes dizer vírgula e ele põe-te lá.
0: Mas houve um avanço tão grande nos últimos tempos.
1: Porque vulgarizou-se imenso e houve umas descobertas de um mecanismo de atenção, mais ou menos em 2017, que deu origem aos tais aos LLMs e ao investimento em LLMs e depois vulgarizaram e tornaram-no gratuito e aquilo ao mesmo tempo, essa Tesla, não é? Ao mesmo tempo que está disponível gratuitamente para muita gente, essas pessoas todas são cobaias a fornecer dados e, portanto, aquilo é um processo que autoalimenta. E as pessoas estão contentes porque aquilo é um pouco pateta, não é? Eu tenho um aluno que descobriu que alguém inventou a expressão, aquilo é

0: ficas assim, mas
1: foi fundada
0: como é que na mesma frase
1: ele está a dizer uma coisa diferentes.
0: E não se apercebeu da incoerência. Aquilo vai resolvendo, e para ele estava tudo bem, sem perceber que aquilo era... Ah, mas se eu lhe assinalar a incoerência, ele vai logo lá e diz, ah, tem razão. Senhor, afinal foi aquilo, e inventa outra coisa errada qualquer.
1: É um bom aluno de primeiro ano?
0: Ele, supostamente, quando foi apresentado, dizia que em várias áreas tinha nível de doutoramento. Eu contesto.
1: Como é que ele chegou aí ao doutoramento?
0: Treinado com muitos doutores, mas quando eu, milhões de doutores a fornecer dados.
1: Estes modelos que estão agora muito populares e que são a nova grande cena, baseiam-se nesta retroação. No fundo, aprendem com base naquilo que nós lhes damos e vão sempre aprendendo e vão procurando através da internet outras informações. Parece que pensam, mas não interpretam, ou seja, não são capazes de compreender o sentido, o contexto, o subtexto. O que é que tu achas desta tendência de usar ChatGPT para tudo e de pessoas que conversam para pedirem opiniões e apoio psicológico?
0: Acho terrível, preocupante, voltamos à mesma. Há muitas coisas que me preocupam, mas... Acho que o principal é precisamente manter o espírito crítico, uma pessoa estar alerta e ter a noção de que aquilo não é autoridade nenhuma. Lá por ser educado, as pessoas não podem fazer assim. Agora, se nós temos dificuldades em coisas que, apesar de tudo, são, eu não gosto muito da palavra objetividade, mas relativamente corretas. Este programa, para contar o número de números pares de uma lista de números, está correto. Pronto. Mas sobre coisas super complexas como a nossa mente, os nossos sentimentos, as nossas emoções, a maneira como nós interagimos com os outros. Então eu vou pôr a minha saúde mental nas mãos de uma coisa que metade das coisas que dizem um terço são bacuradas. Alucinações, vá.
1: Alucinações, não sejas assim.
0: Mas é o teu terapeuta. Tu vais fazer daquilo o teu terapeuta. As pessoas têm que manter a cabeça ali, o cérebro ligado, não é?
1: Essa é uma questão. Nós ultrapassamos os limites do bom senso no que diz respeito à utilização da tecnologia. Por falta de conhecimento, por falta de experiência. Como é que nós, de um momento para o outro, porque repara, entra um ChatGPT na nossa sociedade, em menos de um ano, torna-se
0: uma estrela, uma rockstar.
1: Uma rockstar que todas as pessoas começam a utilizar, seja para ajudar a escrever um e-mail, seja para perguntar sobre os seus sentimentos, seja para criar uma tabela ou para contar o número de palavras num determinado texto. Todas as opções. Para mim, há uma opção que não é muito válida, que é de relacionamentos e sentimentos não são para algoritmos, por assim dizer. Mas todas as outras poderão ser válidas, como já disseste mais do que uma vez, como apoio à produtividade. Mas como é que nós, de um momento para o outro, gerimos isto tudo? Porque tu tens aqui, no teu trabalho, uma questão sobre os agentes artificiais e a forma como até dizem mais... dizem muito sobre nós, aquilo que sabemos ou aquilo que não sabemos e que também não conseguimos antecipar. Como é que isto... Nós estamos numa embrulhada social.
0: Ou estamos, não? Estamos. Estamos porque, lá está, todos estamos em contacto com os outros todos, o tempo acelerou-se imenso. Eu ainda há dias dava esse exemplo a uns alunos meus. Eu acho que a solução correta é nós sermos prudentes. Não rejeitar à partida e nem aceitar tudo o que nos dão. Sermos prudentes e tentamos avançar com passos seguros. E estava há dias uns alunos meus a fazer umas apresentações de precisamente de uma cadeira de introdução à inteligência artificial para um curso que nós temos ali em Ciências, que é... Aliás, em Ciências não, na Universidade de Lisboa, que é mais do que uma faculdade de Ciência Cognitiva, e eles estavam a falar precisamente no lado negativo deste avanço tecnológico. Ah, depois há sempre estes profetas da desgraça. Ah, vão desaparecer milhões de empregos.
1: Eles controlam-nos.
0: Milhões de empregos que vão desaparecer.
1: Ai, e outros vão aparecer.
0: Mas historicamente, parece-me
1: é assim
0: que
1: o mundo
0: a tecnologia sempre gerou emprego, não fez desaparecer empregos. E eu dava-lhes um exemplo simples. Quer dizer, agora, se eu quiser falar com alguém na Irlanda, há mil anos... Eu tinha que escrever uma carta e dizia a uma pessoa: olha, vai levar isto à Irlanda. Essa pessoa metia-se num cavalo e percorria a metade da Europa, depois arranjava um barco para atravessar o canal e depois lá ia até para a Irlanda tentar encontrar a pessoa. Agora eu pego o telefone e falo com ela. Portanto, o emprego desta primeira pessoa desapareceu. Mas eu não vejo isso como seja uma coisa necessariamente má.
1: Eu poderia estar a gravar este episódio contigo na Irlanda.
0: Podias.
1: E muitos empregos teriam sido criados para o podermos fazer.
0: Exatamente. Esse é que é o ponto. Ou seja, nem tudo ao mar, nem tudo à terra. É preciso, temos de ter prudência e não nos demitirmos de educar as

0: pessoas, as nossas crianças, os nossos jovens, até nós próprios. Quer dizer, uma pessoa nunca está velha para aprender mais tecnologias. Eu tenho a certeza que os avozinhos do outro lado do mundo gostam de falar com os seus netos imigrantes ou vice-versa, não é? E vê-los em vídeo, no WhatsApp, ou no FaceTime, ou o que seja. A tecnologia não é necessariamente má.
1: Falemos de questões éticas. Com a inteligência artificial cada vez mais presente, mais popular, mais disseminada, e vai, estamos a falar de recomendações online do filme que vamos ver numa plataforma de streaming, decisões automatizadas com implicações para a vida de cada um, como é que estes agentes simulados podem influenciar decisões políticas ou éticas sobre a utilização da inteligência artificial na nossa sociedade?
0: De todas as maneiras, inclusive as mais egoístas e as mais inéticas. Ou seja, temos que tomar cuidado. Não sei a solução, mais uma vez. A solução é a vigilância. A Europa tem organismos para isso e tenta fazer vigiar, controlar. Até há uns slogans também sobre isso, não é? Que a Europa regula, a América inventa, a China copia, a Europa regula. E, portanto, parece que estamos num ciclo onde a Europa está sempre a perder. Eu não acho que isso seja necessariamente verdade. Muitas das coisas que se fazem hoje em dia em inteligência artificial nasceram da Europa. Já tivemos centros de inteligência artificial sensacionais que muito contribuíram para a área. E o que é preciso fazer é preciso reconciliar uma série de coisas. Repara, muitas vezes nós temos a tendência de medir a ética como se nós tivéssemos um relógio ético interno que nos sabe dizer as respostas. Acho que é difícil que tenhamos. E por isso temos leis. As leis não seriam precisas para nada se as pessoas fossem todas moralmente inatacáveis, não é? Temos leis e, portanto, é a maneira de traduzir uma moral ou uma ética em algo regulado.
1: Tu estás envolvido em vários grupos de investigação, conferências internacionais. Quais é que são as grandes preocupações neste momento?
0: Hoje em dia, parece que tudo, como lá está, o sucesso atraiu toda a gente para a área. Neste momento é só LLMs, LLM é Large Language Models, são o ChatGPT e os outros todos. Parece que toda a gente está a falar sobre isso como uma área de investigação para fazer mais coisas e também como um meio, um caldo, onde há coisas por fazer. Regulamentar, por exemplo, filtrar questões éticas. A ética é forte já há alguns anos e cada vez mais. Eu acho, por exemplo, os carros autónomos já podiam estar aí em todo lado se não houvesse questões éticas e legais, até de responsabilidade, por resolver ainda. E ele disse, pai. Portanto, eu acho que ainda há esperança para a humanidade.
1: Ainda há esperança para a humanidade. Luís Antunes investiga inteligência artificial desde o final dos anos 80 e é uma das vozes mais respeitadas nesta área em Portugal e fora de Portugal também. Doutorado em ciência da computação, trabalha há décadas sobre a forma como sistemas inteligentes simulam comportamentos sociais e como essas simulações ajudam a compreender o mundo real. Participa ativamente nas grandes conferências internacionais de inteligência artificial, esteve na origem de vários projetos e encontros científicos que cruzam tecnologia, sociedade e comportamento humano. É também alguém que pensa a inteligência artificial para lá da engenharia, como fenómeno social, político e cultural. Obrigada, Luís.
0: Eu acredito.
2: A reposição de Monóculo de Paula Cordeiro. Recordamos a conversa com o professor e investigador Luís Antunes, que fica disponível para voltar a ouvir em tsf.pt.
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2: Muito boa tarde, bom domingo. Ficamos a 10 minutos das duas. Depois das notícias das duas, é Miguel Marocco que vem ao concerto bolso TSF. Ele vem apresentar o seu terceiro e último álbum, Desgraça. Não percam, depois das notícias das duas, agora.
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2: É Rita Lee. Boa tarde.
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0: Tema título do álbum de 1983 de Rita Lee, Baila Comigo. Ficamos a 4 minutos das 2, vamos a caminho das notícias na TSF.
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São os efeitos da guerra no Médio Oriente. A OPEP, Organização dos Países Produtores de Petróleo, acordou este domingo a aumentar a produção para 180 mil barris por dia a partir de setembro. O novo primeiro-ministro britânico defende que o Reino Unido deve ter uma constituição escrita. Nesta edição falamos também da crise migratória em Ceuta. Já são 94 mortos.

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1: Céu pouco nublado é a previsão do estado do tempo para este domingo, com uma ligeira descida dos valores da temperatura máxima. Máximas previstas para hoje: Porto 23, estamos à espera de 28 em Aveiro, 29 para Lisboa, Viseu e Vila Real, Faro chega aos 33, Beja aos 34 e são esperados 35 em Évora e Castelo Branco. As notícias às 2 na TSF, Fátima Valente.
2: A OPEP, Organização dos Países Produtores de Petróleo, acordou este domingo a aumentar a produção para 180 mil barris por dia a partir de setembro. São os efeitos da guerra no Médio Oriente. Foi uma decisão tomada numa reunião por videoconferência pela Arábia Saudita, Rússia, Iraque, Kuwait, Cazaquistão, Argélia e Oman. Segundo o comunicado, depois da reunião, 7 países participantes decidiram implementar um ajuste de produção para 180 mil barris por dia. Era uma decisão que já era esperada pelos analistas. Jorge Leon, analista da Rystad Energy, afirma, citado pela agência France Press, que o próximo desafio é gerir o excedente que poderá surgir à medida que os fluxos de exportação se normalizarem. Este analista alerta, no entanto, que a decisão de hoje pouco altera o cenário de curto prazo, uma vez que o Estreito de Hormuz continua com restrições. O verdadeiro impacto no mercado vai acontecer quando os fluxos normais de exportação forem retomados. Os países do Golfo têm enfrentado dificuldades para aumentar as exportações devido à quase paralisação do Estreito de Hormuz, que está agora a cargo do Irão durante a guerra no Médio Oriente, apesar de um breve aumento no tráfego marítimo depois da assinatura de um memorando de entendimento entre os Estados Unidos e o Irão em junho. Outro analista do UBS, de Giovanni Stalnovo, afirma que muitos membros da OPEC mais não conseguem produzir tanto petróleo quanto as metas oficiais permitem, por causa de um declínio na capacidade de produção, e por isso ele diz que aumentar as metas tornou-se menos relevante. Crise migratória em Ceuta. O Papa Leão XIV pediu soluções pacíficas para esta crise. Na habitual oração de domingo, na Praça de São Pedro, o Papa descreveu esta situação como alarmante.
3: Estou a acompanhar com preocupação a situação alarmante em Ceuta. Rezo a Deus, com a ajuda do Nosso Senhor da África, para que sejam encontradas soluções que promovam a paz, a estabilidade e a justiça. Continuemos a rezar pela paz, para que as guerras no mundo acabem e que se encontrem soluções diplomáticas para os conflitos. Lembremo-nos de todas as vítimas das guerras, especialmente as mais fracas e indefesas, as crianças, os idosos e os doentes. Que o Senhor console os que sofrem e abençoe o trabalho daqueles que levam ajuda e consolo.
4: De que porta aiuto e consolazione.
2: As orações do Papa Leão XIV. As redes sociais foram invadidas nas últimas horas por narrativas falsas e também por vídeos antigos ou descontextualizados sobre a crise migratória que está em curso nos territórios autónomos espanhóis de Ceuta e de Melilla, que fazem fronteira com Marrocos. Nesta altura são as vítimas, de acordo com o governo e também números oficiais, citados também pela cadena SER, são 94 vítimas mortais desde quinta-feira. 72 foram retirados por Espanha do mar e 22 por Marrocos. Vamos também ouvir as declarações do líder da oposição espanhola, Alberto Núñez Feijóo. Ele acusa o governo de Pedro Sánchez de alimentar choques diplomáticos com os parceiros europeus. Ele esteve hoje em Ceuta, que foi palco de uma crise migratória nos últimos dias, e foi aí que se mostrou alinhado com os líderes europeus que criticam a posição do executivo espanhol.
5: Esta Espanha não pode enfrentar esta crise confrontando aqueles que dentro da União Europeia reclamam uma política migratória mais unida, mais eficaz, mais ordenada e também mais firme. Estou em contacto com os líderes europeus e partilho a preocupação deles e estou consciente de que este também é um problema da União Europeia. Por isso, Espanha não deve isolar-se da União e muito menos boicotá-la. Em vez de alimentar choques diplomáticos com os nossos parceiros europeus, o que o governo tinha de fazer era reforçar as nossas fronteiras com a mesma determinação e recursos.
6: Que fazem os sócios europeus.
2: Feijóo, que esteve no sábado, não hoje de manhã, esteve no sábado em Ceuta. Para hoje está anunciada a presença em Ceuta do líder da extrema-direita espanhola, Santiago Abascal, líder do Vox, ele que suspendeu mesmo a viagem à Colômbia, onde deveria assistir à posse do novo presidente Abelardo de la Espriella. O líder do Vox tem vociferado nos últimos dias contra o que consideram ser uma invasão de imigrantes. Ele exigiu que todos fossem expulsos, usando todos os meios que fossem necessários. E no Reino Unido, o novo primeiro-ministro defende a adoção de uma constituição escrita. Ao contrário da maioria dos países, no Reino Unido não há um único texto com lei fundamental. O país é regido por um conjunto heterogéneo de leis, decisões judiciais baseadas na common law e em tratados. E desde que assumiu o poder em Downing Street há duas semanas, Andy Burnham, ele declarou-se a favor da adoção de uma constituição escrita. É uma reforma, aliás, que já defendia muito antes da chegada primeiro-ministro. O antigo autarca fez da descentralização de poderes a favor das autoridades regionais uma prioridade do governo que lidera. A ideia desta constituição escrita é uma ideia relativamente recente. Foi primeiro defendida pelo antigo primeiro-ministro trabalhista Gordon Brown, ele que esteve no poder entre 2007 e 2010 e que tinha como um dos ministros precisamente Andy Burnham. Foi um dos primeiros então a defender a Constituição escrita. Entretanto, uma comissão parlamentar analisou as opções de codificação da Constituição do Reino Unido depois de uma revisão de 5 anos. Em 2015 concluiu haver falta de consenso claro sobre o assunto, que agora trazido novamente para a agenda por Andy Burnham. Ainda assim, qualquer tentativa de codificar a Constituição Britânica iria exigir vários anos de trabalho, assim como uma vasta investigação pública e consultas. O presidente da Câmara de Moscovo, Sergei Sobyanin, classifica a explosão de ontem num café da capital russa como um ato terrorista. A explosão matou 3 pessoas, causou também 21 feridos. Nas redes sociais, o autarca de Moscovo revela que as autoridades já estão a investigar o que aconteceu, garante que os responsáveis por este ataque vão ser encontrados e receber o castigo que merecem. Palavras do autarca de Moscovo. A explosão aconteceu em Moscovo por volta das 8 da noite. Segundo as autoridades, entre as vítimas mortais está alegada a autora do ataque, que terá acionado o engenho explosivo quando um segurança a tentou impedir de entrar no café. E por cá, vai ser chuva e vento de pouca dura. A partir de terça-feira já pode pensar em ir à praia. Amanhã é que vai ser pior, que diz Alexandra Fonseca, meteorologista do Instituto do Mar e da Atmosfera.
7: Vamos começar a semana com alguma precipitação, em especial no litoral norte e centro. Uma frente irá passar nesta segunda-feira de fraca atividade, portanto será uma precipitação em geral fraca. O vento também intensificará ligeiramente à sua passagem, voltando depois da sua passagem ficar em geral fraco. Portanto, no resto da semana não se espera a precipitação, apenas os restos da frente na terça-feira de manhã, e a semana depois a apresentar-se sem precipitação, com alguma nubosidade matinal no litoral oeste, como é habitual nesta altura do ano, e o vento a rodar para o quadrante norte já mais para o final da semana.
2: Alexandra Fonseca, meteorologista do Instituto do Mar e da Atmosfera, ela também dá conta que chuva e o vento vão desaparecer no final da tarde de amanhã. Ainda assim, as temperaturas podem baixar.
7: Teremos uma pequena descida já no dia de hoje e também para a segunda-feira com a passagem da frente. Nos restantes dias teremos variações ligeiras, aumentando ligeiramente 2, 3 graus, em especial no interior do país, mas sem grandes alterações significativas.
2: Alexandra Fonseca aqui a dar conta das previsões de meteorologia para amanhã e para terça-feira, entrevistada pelo jornalista da TSF, Leonardo Alexandre. Dou-lhe ainda conta de um incêndio num ferry na Indonésia, causou a morte de 5 pessoas, ainda 41 desaparecidos. O acidente aconteceu na ilha de Java, a mais de 660 quilómetros da capital, Jakarta. De acordo com as autoridades de emergência no local, havia cerca de 225 pessoas a bordo no barco. Alguns passageiros saltaram para o mar, foram depois resgatados por uma embarcação que estava nas proximidades.
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0: Boa tarde, um bom fim de semana. São 2h13 e temos concerto bolso para ouvir já a seguir.
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0: E as temperaturas, a esta hora, 23 graus em Ponta Delgada e no Porto, estão 26 em Faro e no Funchal e 27 em Lisboa.
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0: E nesta edição do Concerto Bolso TSF, Miguel Marocco apresenta o seu novo álbum, Miguel Fernandes.
2: Desgraça é o nome escolhido para o último trabalho de Miguel Marocco. É o terceiro álbum depois de Marocco, em 2021, e de Eternidade, em 2023. Antes de palcos, como os festivais Cool Jazz em Cascais, já esta sexta-feira, ou de Paredes de Cor, em agosto, temos Miguel Marocco ao vivo no Concerto de Bolso TSF.

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0: Clichês é o álbum Desgraça de Miguel Maroco, aqui ao vivo no concerto do Bolso TSF, teclas e voz. Bem-vindo, Miguel.
1: Viva, olá.
0: Por que escolher Desgraça para título de um disco?
1: Então, foi ironia. Ou seja, eu escolhi ser músico profissional e gostei da brincadeira de fazer, sei lá, alusão a essa ideia de, ok, vou escolher esta carreira um bocadinho mais perigosa, talvez, de vários pontos de vista. Então, em vez de tentar ser assim muito positivista, fui um bocado na ideia ao contrário, que é, pá, pronto, vou-me desgraçar, mas está-se bem. É o caminho.
0: É o terceiro álbum, já editou mais dois, Maroco e A Eternidade, mas a história de Miguel e da música já vem de muito novo.
1: Sim, ou seja, eu não consigo propriamente lembrar de existir sem música, ou sem música tocar, etc.
0: No início, uma ligação a uma sociedade filarmónica?
1: Sim, ou seja, eu comecei a ter aulas de música com 5 anos, na filarmónica, exatamente. Aprendi a ler solfejo, etc. E depois comecei a tocar trompete também. Mas foi assim mesmo de precoce. As primeiras letras que eu aprendi foi para poder escrever as notas. Então foi assim esse formato.
0: Depois o conservatório, o oitavo grau de piano, e também estudou percussão e também coro.
1: Sim, ou seja, eu fiz o Conservatório Nacional, fiz o curso de Música Clássica. Passei assim por vários instrumentos diferentes também, mas pronto, isso faz tudo um bocado parte do curso, do currículo lá do conservatório, sendo que a percussão foi um segundo instrumento, o piano era o instrumento principal, e depois o coro é aquilo que nós chamamos a classe de conjunto. Normalmente os pianistas fazem coro porque nas orquestras só há um pianista, e normalmente há vários alunos de piano, portanto os alunos de piano normalmente estão mais nos coros, porque depois não têm classes de conjunto para pianistas, ou seja, os pianistas normalmente tocam sempre sozinhos. E no coro era assim a classe de conjunto para os pianistas.
0: E aí também mais ligado à música erudita?
1: Sim, ou seja, no coro um bocadinho dos dois, porque eu depois fiz parte de um coro especializado, digamos, lá no conservatório, que era o Mosaico. E foi um bocadinho, aí nós fazíamos música clássica, mas também fazíamos mais música ligeira. E a partir daí que eu também aprendi a cantar e aprendi umas coisas... Acho que aprendi a cantar. Aprendi assim umas coisas mais variadas, não só a música clássica.
0: Então depois, 2020, um primeiro EP, Noite, o início desse caminho a solo, também da busca da identidade da música do Miguel Maroco?
1: Sim, ou seja, mais ou menos. Esse EP é curioso porque, basicamente, eu fui ao Festival da Canção em 2021, no início de 2021, e eu não tinha lançado nada. E ninguém sabia quem eu era. Eu próprio também não sabia muito bem quem é que eu era. Portanto, foi assim um bocado apanhado de surpresa, porque aquilo foi a submissão livre, mas eu não queria ir, foi o meu pai que mandou. Depois eu lá fui, não sei o quê. E portanto, quando eu soube que ia ao festival, queria ter assim alguma coisa lançada. E tinha esse EP que eu tinha gravado tudo em casa, tudo sozinho, que é assim uma mini coisinha, é só quase uma música essencialmente. Pronto, eu tinha esse EP na gaveta e resolvi, ok, vou lançar, e para estar ali alguma coisa, a suportar um bocadinho esta ida ao festival.
0: Uma prova de vida.
1: É, exatamente. Só para não estar assim, não ser completamente uma tábula rasa.
0: E acabou por ir ao Festival da Canção 2021 com o tema Girassol.
1: Exatamente.
0: Como é que foi essa experiência?
1: Foi muito gira. Foi
0: quase
1: muito gira.
0: Forçada de ir ao Festival da Canção.
1: Pronto, lá está. Eu no início não queria ir porque, sei lá, porque também nunca me identifiquei muito com concurso e assim. Pronto, mas o meu pai lá à minha revelia mandou aquilo. E depois acabou por ser muito divertido, na verdade. Eu gostei bastante e acabou por também ser bastante transformador porque, ou seja, eu já andava a escrever canções há um tempo e mostrava as canções aos meus colegas do conservatório e aos meus amigos, etc. E eles gostavam bastante, mas nunca tive aquela coisa de, pá, se calhar isto está aqui alguma coisa que eu devo seguir mesmo.

0: mesmo a sério, que devo levar isso a sério. E essa foi assim um bocado a primeira dica de que se calhar eu podia fazer esse caminho, o caminho da desgraça. Então foi muito bom nesse sentido.
1: E então o primeiro álbum, Maroco, que também tinha ainda um meio indefinido, pelo menos, ou então tinha muito definido, porque tinha metade do álbum, foi em português, metade em inglês.
0: Sim, eu acho que esse álbum, de certa forma, eu acho que penso nele um bocado como uma espécie de uma blueprint para aquilo que vai ser o meu futuro, de alguma forma, porque eu sinto que nesse disco eu queria fazer muitas coisas, que eram os vários estilos de música que eu gosto. E tentei espetá-los todos assim num pacote de 38 minutos. Depois fica um bocado um pacote confuso, mas acho que lá estão um bocadinho as coisas todas que eu quero fazer musicalmente, pelo menos que eu consigo prever agora. Portanto, nesse sentido foi fixe, mas depois, por outro lado, eu ainda era muito verde, ainda estava muito, sei lá, é isso, ou seja, não sabia muito bem o que é que queria seguir, o que é que eu queria fazer assim mais definido. Então acho que esse disco ficou um bocado difuso por causa disso, que era assim várias coisas, a identidade um bocado a tentar definir-se ainda. Mas
1: O caminho continuou com a eternidade e agora então com esta desgraça de que já ouvimos clichês, já vamos falar do álbum, mas mais um dos temas, Daphne. Estamos a seguir uma ordem quase cronológica, porque foram os singles deste terceiro disco do Miguel Maroco.
0: É verdade.
1: Daphne.

0: Miguel Maroco, no concerto do Bolso TSF, o último álbum chama-se Desgraça, e nas 12 faixas, para quem ainda não ouviu, há um check-in e um check-out com uma locução que apresenta até de alguma forma também aquilo que correr mal também pode ter um lado positivo. É a entrada no universo do Miguel Maroco.
1: Sim, pelo menos é a entrada no universo do disco que eu quis criar, e de certa forma é um bocadinho uma entrada nos últimos, talvez, 3 ou 4 anos do Miguel Maroco. Mas sim, essa ideia de ser um hotel e de ser um check-in só veio depois, ou seja, eu já tinha o disco todo feito, e só em conversa com a Madalena Taman, que é a locutora, e também foi a escritora desse texto, só com ela é que eu depois percebi, de facto isto é uma excelente ideia, criarmos esta ambiência, ser um hotel, as canções terem um espaço físico onde acontecem. Mas sim.
0: E depois, logo a seguir ao check-in, segue para a Farra e Folia, com um featuring.
1: É, de um grande amigo meu e de um excelente saxofonista, uma lenda da música em Portugal, eu acho, já se pode considerar uma lenda, que é o Zé Maria, toca saxofone tenor, um saxofonista fantástico, que eu admiro muito, e ele, pronto, cedeu-me o seu saxofone, os seus solos.
0: E tem lá outra lenda, não tão grande, talvez, como Zé Maria, mas chama-se Justin Stanton, participa no tema Nuvem, é um teclista bastante conhecido, teclista, trompetista.
1: Acho que ele é daquelas pessoas que se pode dizer mesmo que é músico, não é?
0: Toca, por não exemplo, é só... no Snarky Puppy, não é?
1: É, exatamente. Pronto, isso para mim foi mesmo... Acho que é daquelas situações em que se fica bastante humilde, não é? Mas ao mesmo tempo... grato, não é? Porque, pronto, o Justin foi super querido, eu desafiei-o para vir tocar no disco também, e ele veio e foi super incrível também. E o Justin é mesmo, ou seja, se o José Maria já é uma lenda no seu direito, o Justin então é uma lenda dentro das lendas, portanto fica extra especial.
0: E eu vou referindo estes participantes no seu álbum também, porque depois aqui podemos descobrir estes caminhos musicais do Miguel, porque já falámos desse lado da formação clássica, mas depois também há muito o lado do jazz e até eventualmente também da pop.
1: Eu acho que a música pop teve sempre um bocado presente por causa das canções. Eu sinto que, pelo menos, a música toda que fiz até agora é muito centrada nas canções, portanto o pop vem um bocadinho daí, porque eu, apesar de tudo, gosto de ser escritor de canções e gosto de enquadrar o meu trabalho sempre nesse espaço. Depois, o jazz sempre foi um estilo de música que eu gostei muito, que eu nunca tive a oportunidade de estudar, mas sempre estudei muito, ou seja, eu nunca fiz formação numa escola de jazz, mas eu não estudava muito música clássica e não era muito bom aluno de tocar música clássica, porque em casa ficava só a estudar jazz e a tentar tocar standards e não sei o quê. Então vem sempre esse bichinho daí, e de certa forma a música que eu mais ouço e que eu mais admiro acaba por ser muito ou música que é jazz, ou música que foi muito influenciada por jazz, ou que tem algum tipo de pezinho no jazz. Portanto, para mim é super especial também.
0: E que se nota muito na maneira como tocas, para além depois
1: talvez
0: da formação
1: um
0: clássica que tens, mas nota-se também na forma como tocas, como compões, ou pelo menos também aqui, depois como resulta ao vivo, que estamos a ouvir, teclas e voz, do Miguel Maroco. E é que voltamos agora para mais um dos temas deste último álbum, Desgraça. Já ouvimos Clichês, Daphne, e agora Graça.

0: Graça é o álbum Desgraça, o novo disco de Miguel Moura, que ao vivo no Concerto do Bolso e com palcos já esta sexta-feira. Quem nos ouvir esta sexta-feira em Cascais, no AGA School Jazz, depois em agosto há Paredes de Coura e também Famalicão. O álbum que já foi apresentado há pouco tempo, final do mês de junho, já teve uma apresentação no Beleza.
1: Exatamente, sim, já tenho tido assim a oportunidade de o tocar em vários sítios. Ou seja, o disco saiu em abril, mas depois já o toquei sozinho em novembro do ano passado. Fiz assim uma pequena digressão de bairros. Portanto, tenho andado cá bastante, que é simpático.
0: Agora, esta sexta-feira, com lotação esgotada no AGA School Jazz, no dia em que toca Chet Faker e também o Luís Severo. Também o nosso
1: Exatamente.
0: Luís Severo, e com banda.
1: Sim, é curioso porque estávamos a falar há bocado que eu não gostava muito de concursos, mas vou outra vez tocar porque ganhei um concurso. Ganhei o concurso da Smooth FM, da Rádio da Concorrência, mesmo, né? Espero que não seja problemático. Pronto, ganhei esse concurso e uma das vantagens de ganhar o concurso é que depois havia um concerto lá no Clube Jazz. Portanto, é isso, vai ser naquele palco mais pequenino, que é o Cascais Jazz Sessions, acho eu. E pronto, e vai ser muito especial porque é com banda. Gosto muito do Luís Sfer também, é um grande amigo. E do Chet Faker, não é um grande amigo, mas pronto.
0: E depois também Paredes de Coura e Famalicão.
1: Sim, Paredes de Coura é no Jazz na Relva, com banda também, antes do Salvador Sobral, que é outra lenda. Isto é só lendas. E sim, em Famalicão vai ser uma coisa mais pequenina e aí vai ser a solo.
0: E portanto, tocar esta desgraça nos palcos e outros projetos, Miguel Maruco?
1: Sim, ou seja, eu sou teclista, full-time job. Portanto, estou sempre a tocar com outras pessoas também. Mas sim, agora o foco tem sido um bocadinho mais o meu projeto a solo, a desgraça. Sempre aí na estrada.
0: O final com Sayonara, Meu Amor, a música do álbum Desgraça, do Miguel Maruco. Para quem quiser, nesta sexta-feira, para quem nos ouvir na sexta-feira, o Miguel vai estar ao vivo no AGA School Jazz. Depois, em agosto, então, palcos, por exemplo, em Paredes de Coura ou em Famalicão. Para o final, então, Sayonara, Meu Amor. Muito obrigado, Miguel.
1: Obrigado.

0: Miguel Maroco, que passou pelo concerto Bolso TSF com a realização, como sempre, de Miguel Fernandes, apresentou o seu terceiro álbum, o mais recente, Desgraça. Ele esteve ontem no AGAs com o Jazz, mas em agosto vai levar o seu novo álbum ao Paredes de Coura. 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Faltam 20 para as 3. Boa tarde, bom fim de semana.
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0: E agora música, mais música para a sua tarde de domingo na TSF. Primeiro Stevie Wonder, depois juntamos Marvin Gaye e também Benny King.

0: estar na TSF com Love Philosophy, lá atrás, produtor e DJ britânico Mark Ronson com a cantora Ray, ouvimos Suzanne. Temos notícias já a seguir.
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1: São 2h58, boa tarde, 1h58 nos Açores. Dois helicópteros colidiram na Grécia quando combatiam um incêndio florestal. Não há ainda registro de vítimas. As equipas de resgate e salvamento foram acionadas. O novo primeiro-ministro britânico defende que o Reino Unido deve ter uma constituição escrita. O Papa Leão XIV segue com preocupação a situação em Ceuta.
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1: Tempo para este domingo, dia 2 de agosto, aponta para céu pouco nublado, uma pequena descida dos valores da temperatura máxima nos Açores, conta com um céu cinzento e boas abertas ao longo do dia, céu também muito nublado na Ilha da Madeira e o aviso de poeiras em suspensão. As notícias às 3, a edição é da jornalista Fátima Valente. Na Grécia, dois helicópteros colidiram quando combatiam um incêndio florestal. O acidente aconteceu na região de Psata, oeste de Atenas. Foi o que disse o Serviço de Bombeiros. Também disse que as equipas de busca e resgate foram imediatamente mobilizadas para localizar e prestar assistência às tripulações. Nesta altura, a Grécia enfrenta vários incêndios florestais, alimentados por ventos fortes, em plena época turística e em apenas uma semana, mais de 12 mil hectares de floresta e de terrenos agrícolas foram devastados pelas chamas no país, que tem sido fortemente afetado pela crise climática, tal como tem acontecido em toda a região do Mediterrâneo. Até agora, a Grécia está no nível máximo de alerta. E em Ceuta, a morgue já tem 88 cadáveres de migrantes, é o que conta ao El País, o presidente daquele enclave espanhol, Juan Jesús Vivas. O governo de Pedro Sánchez limita, no entanto, o número oficial de mortos a 72. A rádio Cadena Ser contabiliza também outros 22 cadáveres recolhidos pelas autoridades de Marrocos, o que prefaz um total de 94 mortos entre os migrantes que tentaram a travessia a nado a partir de Marrocos para Ceuta desde quinta-feira. O El País escreve que as bandeiras construídas por Espanha já estão completamente operacionais. A Guardia Civil faz a proteção destas barreiras através do canal intermédio de navegação e também para garantir que se levam a cabo os trabalhos de manutenção e conservação necessários. Ao final desta manhã, o Papa Leão XIV pediu soluções pacíficas para a crise migratória em Ceuta, na habitual oração de domingo, na Praça de São Pedro. O Papa descreveu a situação em Ceuta como alarmante.
2: Sigo com preocupação.
3: Estou a acompanhar com preocupação a situação alarmante em Ceuta. Rezo a Deus, com a ajuda do Nosso Senhor da África, para que sejam encontradas soluções que promovam a paz, a estabilidade e a justiça. Continuemos a rezar pela paz, para que as guerras no mundo acabem e que se encontrem soluções diplomáticas para os conflitos. Lembremo-nos de todas as vítimas das guerras, especialmente as mais fracas e indefesas, as crianças, os idosos e os doentes. Que o Senhor console os que sofrem e abençoe o trabalho daqueles que levam ajuda e consolo.
1: Entretanto, a TSF acaba de falar com o presidente da Solidariedade Imigrante, a organização não-governamental, Timóteo Macedo, diz ao jornalista da TSF, Leonardo Alexandre, que considera que o que está a acontecer no enclave espanhol é grave e é a prova de que o sistema de controle de fronteiras da União Europeia está a falhar.
2: Nós estamos preocupados já com as políticas desta Europa fortaleza, das políticas, do avanço das políticas da extrema-direita em relação aos imigrantes. A culpabilização e instrumentalização da imigração faz falhas flagrantes das políticas sociais deste governo, e culpabilizando a imigração por tudo que se passa de mal nesta sociedade. Isto é grave. É grave quando não se olha para o papel que os imigrantes têm na sociedade, nomeadamente portuguesa e europeia. E depois, isto é uma prova provada do falhanço das políticas da Europa Fortaleza, que neste momento é a Europa mais recuada e a Europa que absorve as políticas da extrema-direita está a aplicar. O que aconteceu em Ceuta, já aconteceu também em algumas situações, em anos que já lá vão, mas não com esta quantidade enorme, 50 mil pessoas ou mais. É preocupante e faz-nos desconfiar e dizer com toda a clareza que há uma instrumentalização dos imigrantes em relação a esta situação. Portanto, há uma instrumentalização política, estão a usar os imigrantes, do ponto de vista político, para atingirem determinados objetivos menos claros e com o qual não concordamos.
1: Timóteo Macedo, ouvido pelo jornalista da TSF, Leonardo Alexandre. Timóteo Macedo, o presidente da Solidariedade Imigrante. Entretanto, em Espanha, Alberto Núñez Feijó, o líder da oposição espanhola, acusa o governo de Pedro Sánchez de alimentar choques diplomáticos com parceiros europeus. Ele esteve hoje no território espanhol de Ceuta, palco de uma crise migratória nos últimos dias, onde se mostrou alinhado com os líderes europeus que criticam a posição do Executivo de Espanha.
4: Esta Espanha não pode enfrentar esta crise confrontando aqueles que dentro da União Europeia reclamam uma política migratória mais unida, mais eficaz, mais ordenada e também mais firme. Estou em contacto com os líderes europeus e partilho a preocupação deles e estou consciente de que este também é um problema da União Europeia. Por isso, Espanha não deve isolar-se da União e muito menos boicotá-la. Em vez de alimentar choques diplomáticos com os nossos parceiros europeus, o que o governo tinha de fazer era reforçar as nossas fronteiras com a mesma determinação e recursos.
5: Que fazem os sócios europeus.
1: Hoje é também esperada em Ceuta a visita do líder da extrema-direita espanhola, Santiago Abascal, do partido Vox, que nos últimos dias tem falado contra o que considera ser uma invasão de imigrantes e também exigiu que todos fossem expulsos, usando todos os meios que sejam necessários. A OPEP, a Organização dos Países de Produtores de Petróleo, acordou este domingo a aumentar a produção para 180 mil barris por dia a partir de setembro. São os efeitos da guerra no Médio Oriente. Foi uma decisão tomada numa reunião por videoconferência pela Arábia Saudita, pela Rússia, Iraque, Kuwait, Cazaquistão, Argélia e Omã. Em comunicado, os sete países participantes afirmam que decidiram implementar então este ajuste na produção. Já era uma decisão esperada pelos analistas. Jorge León, analista da Randstad Energy, ele afirma que o próximo desafio é gerir o excedente que pode surgir à medida que os fluxos de exportação se normalizarem. É um analista citado pela agência France Press, que alerta, no entanto, que a decisão de hoje pouco altera o cenário de curto prazo, uma vez que o Estreito de Hormuz continua com restrições. O verdadeiro impacto no mercado, segundo este analista, vai acontecer quando os fluxos normais canais de exportação forem retomados. Os países do Golfo têm enfrentado dificuldades para aumentar as exportações devido à quase paralisação do Estreito de Hormuz e, apesar de um breve aumento no tráfego marítimo depois da assinatura de um acordo entre os Estados Unidos e o Irão em junho. Outro analista, também citado pela agência France Press, Giovanni Stalnovo, analista do UBS, afirma que muitos membros da OPEC+ não conseguem produzir tanto petróleo quanto as metas oficiais permitem devido a um declínio na capacidade de produção. E por isso, aumentar as metas, diz este analista, tornou-se menos relevante. No Reino Unido, o novo primeiro-ministro defende a adoção de uma constituição escrita. Ao contrário da maioria dos países, o Reino Unido não tem um único texto com a legislação fundamental do país. É regido por um conjunto heterogéneo de leis, de decisões judiciais baseadas na common law e também em tratados. E desde que assumiu o poder em Downing Street há duas semanas, o novo primeiro-ministro Andy Burnham declarou-se a favor da adoção de uma constituição escrita, tal como já defendia antes da chegada a primeiro-ministro, quando era autarca. Ele agora, enquanto líder do governo britânico, fez da descentralização de poderes a favor das autoridades regionais uma prioridade do governo. Esta é uma ideia, no entanto, que deverá levar vários anos de trabalho, uma vez que qualquer tentativa de codificar a Constituição provavelmente vai então exigir vários anos de trabalho por causa de terem de ser feitas investigações públicas e também consultas. O presidente da Câmara de Moscovo, Sergei Sobyanin, classifica a explosão de ontem num café da capital russa como um ato terrorista. Matou 3 pessoas, fez também 21 feridos esta explosão. E nas redes sociais, o autarca de Moscovo revela que as autoridades já estão a investigar o que aconteceu, promete que os responsáveis pelo ataque vão ser encontrados e punidos com o castigo que merecem. Uma explosão que aconteceu por volta das 8 da noite e que terá feito entre as vítimas mortais a própria autora do ataque, que terá acionado o engenho explosivo quando um segurança a tentou impedir de entrar no café. E por cá falamos de temperaturas e do tempo de amanhã e terça-feira. É chuva e vento de pouca dura. A partir de terça-feira já pode considerar ir à praia. Na segunda-feira vai estar pior. Em termos de tempo, segundo Alexandra Fonseca, meteorologista do Instituto do Mar e da Atmosfera.
6: Vamos começar a semana com alguma precipitação, em especial no litoral norte e centro. Uma frente irá passar nesta segunda-feira de fraca atividade, portanto será uma precipitação em geral fraca. O vento também intensificará ligeiramente à sua passagem, voltando depois da sua passagem ficar em geral fraco. Portanto, no resto da semana não se espera precipitação, apenas os restos da frente na segunda-feira, na terça-feira de manhã, e a semana depois a apresentar-se sem precipitação, com alguma nubosidade matinal no litoral oeste, como é habitual nesta altura do ano, e o vento a rodar para o quadrante norte já mais para o final da semana.
1: A chuva e o vento desaparecem no final da tarde de segunda-feira. Seja como for, as temperaturas podem baixar.
6: Teremos uma pequena descida já no dia de hoje e também para a segunda-feira com a passagem da frente. Nos restantes dias teremos variações ligeiras, aumentando ligeiramente 2, 3 graus, em especial no interior do país, mas sem grandes alterações significativas.
1: E o Instituto Português do Mar e da Atmosfera, o IPMA, manteve hoje o aviso amarelo para o distrito de Faro devido às temperaturas máximas elevadas. É um aviso até às 9 da noite. Também a persistência de valores elevados vai sentir-se sobretudo na região interior.
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0: Muito boa tarde, são 3:15. Um bom fim de semana.
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0: 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E a propósito, agora vamos recordar o supergrupo formado por Marisa Monte, Arnaldo Antunes e também Carlinhos Brown. Lembra-se de certeza? São os Tribalistas. Recordamos Já Sei Namorar na TSF. Boa tarde.

estamos a recordar o álbum de 2023 dos Blur, de Damon Albarn, The Ballad of Darren. Recordamos Barbaric lá atrás, Madonna com Material Girl. São 13h26, vamos ter atualização das notícias na TSF às 13h30. E vamos até lá com The Buggles, Video Killed the Radio Star. Boa tarde.

0: Rodar na TSF e esta recordação, Video Killed the Radio Star. Temos notícias às 3:30.
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0: Muito boa tarde, são 3:30, 2:30 nos Açores. A OPEP vai aumentar a produção para 188 mil barris por dia a partir de setembro. Fátima Valente.
1: A Organização dos Países Produtores de Petróleo acordou este domingo este número. São os efeitos da guerra no Médio Oriente. Foi uma decisão tomada numa reunião por videoconferência pela Arábia Saudita, Rússia, Iraque, Kuwait, Cazaquistão, Argélia e Omã. Em comunicado, estes 7 países que participaram na reunião tomaram esta decisão, um ajuste na produção para 180 mil barris por dia a partir de setembro. Já também era uma decisão amplamente esperada pelos analistas. Na Grécia, 2 helicópteros colidiram quando combatiam um incêndio florestal. O acidente aconteceu na região de Psata, a oeste de Atenas. O Serviço de Bombeiros informou que as equipas de busca e resgate já foram acionadas para prestar assistência e localizar as tripulações. Nesta altura, a Grécia enfrenta vários incêndios florestais alimentados por ventos fortes. Estamos em pleno verão, em plena época turística. Em apenas uma semana, mais de 12 mil hectares de floresta e de terrenos agrícolas foram consumidos pelas chamas na Grécia. O país tem sido fortemente afetado pela crise climática, à semelhança de toda a região do Mediterrâneo. A Grécia está no nível máximo de alerta. Em Ceuta, na sequência da crise migratória, a morgue já tem 88 cadáveres de migrantes, é o que conta ao El País o presidente daquele enclave espanhol, Juan Jesús Vivas. O governo do socialista Pedro Sánchez limita, no entanto, o número oficial a 72 mortos. Os migrantes que tentaram a travessia a nado de Marrocos para Ceuta desde quinta-feira. Já a rádio Cadena SER contabiliza também 22 cadáveres recolhidos pelas autoridades de Marrocos, o que prefaz um total de 94 mortos entre os migrantes. O Papa Leão XIV pediu soluções pacíficas para a crise migratória em Ceuta. Na habitual oração de domingo, o Papa descreveu a situação neste território como alarmante e, ouvido na última hora pela TSF, o presidente da ONG Solidariedade Imigrante diz estar preocupado. Ele conta que o que aconteceu em Ceuta espelha o falhanço total da União Europeia em política de imigração.
2: Nós estamos preocupados já com as políticas desta Europa fortaleza, do avanço das políticas da extrema-direita em relação aos imigrantes. Isto é uma prova provada do falhanço das políticas da Europa fortaleza, que neste momento é a Europa mais recuada e a Europa que absorve as políticas da extrema-direita está a aplicar. E faz-nos desconfiar e dizer com toda a clareza que há uma instrumentalização dos imigrantes em relação a esta situação. Portanto, estão a usar os imigrantes, do ponto de vista político, para atingirem determinados objetivos com os quais não concordamos.
1: Timóteo Macedo, ele que lidera a organização não-governamental Solidariedade Imigrante, entrevistado pelo jornalista da TSF, Leonardo Alexandre, recordar que na terça-feira de manhã a União Europeia reúne os 27 ministros do interior do Bloco Europeu.
0: Fátima Valente com a síntese de notícias às 3:30. Temperaturas a esta hora, 23 graus em Ponta Delgada e no Porto, estão 26 em Faro e no Funchal e 29 em Lisboa.
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0: Boa tarde, faltam 25 minutos para as 4.
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1: Um bom fim de semana e boas férias. Se estiver de férias, temos mais música para a sua tarde de domingo na TSF. Começamos esta sequência com GNR, efetivamente, depois de Cure. Recordamos também os Arctic Monkeys.

Why'd You Only Call Me When You're High, a recordação para os Arctic Monkeys. Lá atrás, The Cure e Why Can't I Be You. Ficamos a 15 minutos das 4. Mais uma sequência que nos leva até bem perto da hora certa, à altura em que teremos notícias na TSF. Primeiro os canadianos Bad Bad Not Good com o guitarrista brasileiro Arthur Verocai nesta poeira cósmica. Depois juntamos D'Angelo com Send It On. E a fechar a sequência, Finley Quay e Sunday Shining. Boa tarde.

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1: Boa tarde, são 13h59, é menos uma hora nos Açores. Lula da Silva formaliza a candidatura a um quarto mandato como presidente do Brasil. A OPEP vai aumentar a produção para 188 mil barris de petróleo por dia. A partir de setembro, o economista Filipe Grilo considera que é um valor que não vai mexer com a carteira dos portugueses. Crise migratória em Ceuta. O número de vítimas já está em 94 mortos, contando com as vítimas mas mortais retiradas da água pelas autoridades do lado de Marrocos. Nesta edição vamos ouvir a opinião de Timóteo Macedo, presidente da organização não-governamental Solidariedade Imigrante.
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1: Temperaturas a esta hora, 23 graus em Ponta Delgada e no Porto, 26 em Faro e no Funchal, estão 28 em Lisboa. As notícias às 4, edição de Fátima Valente. A OPEP, a Organização dos Países Produtores de Petróleo, acordou este domingo a aumentar a produção para 188 mil barris por dia a partir de setembro. São os efeitos da guerra no Médio Oriente. A decisão foi tomada numa reunião por videoconferência pela Arábia Saudita, Rússia, Iraque, Kuwait, Cazaquistão, Argélia e Omã. Em comunicado, os sete países que participaram na reunião falam neste ajuste de produção para 180 mil barris por dia a partir de setembro. Esta era uma decisão amplamente esperada pelos analistas, como Filipe Grilo, economista e professor da Porto Business School.
3: Era expectável, aliás, quando o preço está relativamente alto, é a melhor altura para fazer aumentar a produção, porque mesmo que abaixe ligeiramente o preço, as receitas desses países produtores vão ser superiores. E, portanto, enquanto não houver o receio de que o preço caia para além dos 60 dólares, portanto, ainda estamos longe disso, é natural que este aumento da produção venha, nomeadamente para eles, para, mais uma vez, arrecadarem mais receita.
1: Também sobre o impacto na carteira dos portugueses, não deverá haver grandes novidades em termos de poupança. De acordo com este analista, o professor Filipe Grilo considera que os mercados de petróleo têm um novo desafio pela frente.
3: A sequência é com o aumento da produção, há a expectativa que o preço do petróleo até possa vir a cair. O grande desafio é que dentro desses países da OPEP ainda existem alguns países que estão com problemas em escoar o produto. E, portanto, eu diria que este aumento da produção será ótimas notícias para a Ásia, porque há zonas no Médio Oriente que ainda consegue escoar, principalmente para o continente asiático, que não depende do Estreito Hormuz. E, portanto, eu diria que nesse ponto de vista até nem é um desafio, acaba por ser uma boa notícia para os países asiáticos. Ainda assim, antes de estarmos aqui a celebrar, convém sempre realçar que, apesar do preço total até poder vir a descer ligeiramente com este aumento da produção de petróleo, os combustíveis neste momento não dependem muito do petróleo, porque dependem da capacidade de refinar. E essa capacidade neste momento ainda está bastante restringida e, portanto, eu diria que ainda não é por este aumento da produção de petróleo que vamos sentir um alívio nos nossos combustíveis.
1: O economista Filipe Grilo, ouvido pelo jornalista Leonardo Alexandre a propósito desta decisão da OPEP que a partir de setembro vai aumentar a produção de petróleo para 188 mil barris por dia. Em Ceuta, a morgue já tem 88 cadáveres de migrantes, é o que conta ao El País, o presidente daquele enclave espanhol, Juan Jesús Vivas. Já o governo de Pedro Sánchez é mais contido, limita o número oficial a 72 mortos que tentaram travessia a nado a partir de Marrocos para Ceuta desde quinta-feira. A rádio Cadena Ser chega ao total de 94 mortos entre os migrantes, isto porque também contabiliza 22 cadáveres recolhidos pelas autoridades de Marrocos. O Papa Leão XIV pediu este domingo soluções pacíficas para a crise migratória em Ceuta. Na habitual oração de domingo na Praça de São Pedro, o Papa descreveu a situação neste território como alarmante e nesta tarde, também ouvido pela TSF, o presidente da organização não-governamental Solidariedade Imigrante, Timóteo Macedo, ele considera que esta crise é grave e defende que esta situação espelha o falhanço da Europa no controle de fronteiras.
4: Nós estamos preocupados já com as políticas desta Europa fortaleza, o avanço das políticas da extrema-direita em relação aos imigrantes, a culpabilização e instrumentalização da imigração para as falhas flagrantes das políticas sociais deste governo, culpabilizando a imigração por tudo o que passa de mal nesta sociedade. Isto é grave. É grave quando não se olha para o papel que os imigrantes têm nesta sociedade, nomeadamente portuguesa e europeia. Isto é uma prova provada do falhanço das políticas da Europa fortaleza, que neste momento a Europa mais recuada e a Europa que absorve as políticas da extrema-direita está a aplicar. E faz-nos desconfiar e dizer com toda a clareza que há uma instrumentalização dos imigrantes em relação a esta situação. Portanto, estão a usar os imigrantes, do ponto de vista político, para atingirem determinados objetivos com os quais não concordamos.
1: Há quatro dias que as imagens de televisão mostram migrantes a vaguear pelas ruas de Ceuta sem terem o que comer e o que beber. Os menos, a Solidariedade Imigrante sublinha que é preciso ajudar de forma urgente estas pessoas porque considera que o que está a acontecer é desumano.
4: Há já milhares de pessoas que foram repatriadas para Marrocos. Mas nem sequer sabem se a pessoa está doente, se tem fome, se não tem. E agora vivem lá pelas ruas, alguns deles estão pelas ruas de Ceuta, em situações muito precárias, com fome e falta de apoio social. As autoridades, seja de Ceuta, seja da Europa, deviam ter um dever, que é um dever humanitário. Como disse, são humanistas. Humanistas não são nada. É preciso enviar para lá alimentos e medicamentos. Não é só quando acontecem situações dramáticas em alguns países é que fazem isso. É preciso ter uma atitude humanista e solidária para com as pessoas em qualquer país, em qualquer situação, independentemente do país de origem.
1: Timóteo Macedo, ele considera que esta crise migratória no enclave espanhol deve servir de exemplo também para o governo português.
4: Portugal está a ficar parado, paralisado, está atrás das políticas da extrema-direita parlamentar e não só, não vai a lado nenhum se continuar assim. Portugal tem que ter práticas positivas de integração, de inclusão, nomeadamente o rigor com a mãe familiar. Portugal está a judicializar, ou seja, está a eliminar, está a acabar com o Estado Social, está a judicializar os serviços de imigração, entregando tudo mesmo, aos advogados, aos solicitadores, aos escritores de advogados, às empresas outsourcing. E são estas bolhas, muitas vezes, que vão crescendo e que dão origem, muitas vezes, ao crescimento da extrema-direita e das políticas da extrema-direita mais recuadas que vêm na imigração, o voto expiatório para o fracasso das suas políticas sociais.
1: Por isso, o presidente da Solidariedade Imigrante defende que é preciso apoiar a Espanha nesta crise.
4: Há um trabalho a fazer muito grande por todos, por toda a sociedade civil também, no combate a estas políticas que culpabilizam, que instrumentalizam a imigração do ponto de vista político, no sentido de que os imigrantes vivem eles que são culpados de tudo o que acontece mal neste país e nesta Europa. Temos que combater e a Europa tem que se pronunciar claramente sobre as pretensões políticas desta situação contra um país que se tem oposto claramente e de uma forma clara contra as políticas de imigração, que tem dado espaços significativos mesmo, como já deu, à inclusão e inserção dos imigrantes nas sociedades, nomeadamente também regularizando alguns milhares de imigrantes que fazem falta.
1: Europa, os ministros do interior do Bloco dos 27 vão reunir na terça-feira de manhã por videoconferência para abordar a questão das migrações. E no Reino Unido já entraram mais de 2 mil imigrantes em pequenas embarcações desde que Andy Burnham assumiu o cargo de primeiro-ministro a 20 de julho, comparando com o mesmo período do ano passado, de acordo com dados do Ministério do Interior britânico, é ligeiramente inferior. Agora, pouco mais de 2 mil pessoas entraram no território e no mesmo período do ano passado foram 1.962 as pessoas que atravessaram mesmo o Canal da Mancha de forma irregular de França para o Reino Unido. As autoridades britânicas divulgaram que cerca de 14.500 migrantes chegaram ao Reino Unido pela mesma via desde o início do ano. É um número que baixou 43% em relação ao ano passado e 14% em relação a 2024. Um porta-voz do Ministério do Interior britânico adiantou que o atual governo está a intensificar os esforços para reduzir as travessias em pequenas embarcações. Foi também alcançado um número recorde de repatriações de migrantes que chegaram através do Canal da Mancha. Houve menos 12% de pedidos de asilo. Além disso, cerca de 70 mil pessoas que estavam ilegalmente no país foram expulsas ou deportadas. É um aumento de 41% face ao mesmo período do ano passado. No Brasil, Lula da Silva formalizou a candidatura às eleições presidenciais de outubro. Ele tenta o quarto mandato não consecutivo enquanto presidente do Brasil. A candidatura foi anunciada pelo Partido dos Trabalhadores, um evento hoje que começou às 14h, hora de Lisboa, e um evento em que lança Lula da Silva aos 80 anos para mais uma candidatura às presidenciais brasileiras de outubro.
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1: Muito boa tarde, um bom fim de semana. São 4h13.
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1: São propostas para o verão na TSF. E agora mais música para a sua tarde de domingo. São belíssimas recordações. Esta é a Land of Confusion dos Genesis. Depois juntamos Josh Rouse e os Eurythmics.

A Vibration é Josh Rouse, lá atrás os Eurythmics de Annie Lennox e Dave Stewart. Recordamos Sisters Are Doing It For Themselves. São 4h27, temos notícias na TSF às 4h30. Até lá vamos com Yasmin Lacey, Ain't I Good For You?

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1: Muito boa tarde, são 4:30, 3:30 nos Açores. Lula da Silva é novamente candidato à presidência do Brasil, Fátima Valente.
2: O anúncio oficial da candidatura às eleições presidenciais de outubro foi feito esta tarde pelo Partido dos Trabalhadores Brasileiro. Lula da Silva procura um quarto mandato histórico não consecutivo. Numa entrevista antes da cerimónia desta candidatura na Expo Center em São Paulo, o maior centro de votação do país, Lula da Silva garantiu que aos 80 anos tem a mesma energia do que tinha aos 30. A candidatura de Lula da Silva sela a renovação da aliança com o moderado Geraldo Alckmin como candidato a vice-presidente perante centenas de membros do Partido Trabalhista, ministros e líderes da coligação governamental. Aos 80 anos, Lula da Silva enfrenta a que será a 7ª candidatura à presidência do Brasil. Ele que governou entre 2003 e 2010 e regressou depois ao poder em 2023. As eleições de outubro no Brasil estão a ser vistas como mais uma luta direta entre o progressismo defendido pelo atual chefe de Estado e a extrema-direita personificada pelo senador Flávio Bolsonaro, de 45 anos, ele que é o filho mais velho do antigo presidente Jair Bolsonaro que foi impedido de exercer cargos públicos. Foi condenado a 27 anos de prisão, está em prisão domiciliária por tentativa de golpe e foi oficialmente designado na semana passada como herdeiro político do movimento conservador. De acordo com as últimas projeções, o atual presidente brasileiro, Lula da Silva, tem uma ligeira vantagem contra Flávio Bolsonaro. Por cá, o fogo em Valpaços, que foi dominado na madrugada de ontem, mantém ainda no terreno centenas de operacionais. Há muitos trabalhos de prevenção a decorrer. Em declarações à TSF, o presidente da Câmara Municipal de Valpaços, Jorge Pires, explica que o objetivo é evitar novos reacendimentos.
3: Neste momento, nós temos o perímetro totalmente consolidado, o perímetro do incêndio. Tivemos na madrugada do dia de hoje uma bolsa, um reacendimento, portanto, mas dentro do perímetro que os operacionais do terreno controlaram. Neste momento as coisas são estáveis, portanto não temos qualquer foco de incêndio no terreno de Valpaços, sendo que mantemos uma forte vigilância, portanto, para, enfim, acautelar possíveis reacendimentos, não é?
2: Nesta altura estão no terreno cerca de 620 operacionais, um bocadinho menos, apoiados por 205 veículos e 2 meios aéreos. Ainda não há um número fechado quanto aos prejuízos dos incêndios. Só no concelho de Valpaços arderam cerca de 10 mil hectares.
1: A jornalista Fátima Valente e os temas que marcam este domingo, dia 2 de agosto. Vamos lá então outra vez espreitar as temperaturas que se fazem sentir a esta hora. Estão 23 graus em Ponta Delgada e no Porto, estão 25 no Funchal, 27 em Faro e a esta hora 28 em Lisboa.
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1: Muito boa tarde, ficamos a 26 minutos das 5 e aqui estão algumas propostas para o verão na TSF.
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1: E agora, The Godfather of Soul, Mr. James Brown.

Boys e Surfing USA, lá atrás, Respect de Aretha Franklin. Ficamos a 15 minutos das 5, às 5 temos notícias. Agora Moloco com The Time Is Now, depois Paul Simon e também Nash, 100 Million Ways. Boa tarde. Yeah.

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1: Muito boa tarde, 4h58, são 3h58 nos Açores.

0: Lula da Silva é novamente candidato à presidência do Brasil. Candidatura à reeleição foi oficializada esta tarde durante a Convenção Nacional do Partido Trabalhista em São Paulo. Em Valpaços, evitar os reacendimentos é a principal missão dos cerca de 600 operacionais que continuam no terreno. O presidente da Câmara conta à TSF que muita gente perdeu o trabalho de uma vida no grande incêndio. Nesta edição ouvimos o economista Filipe Grilo sobre o impacto do aumento da produção de petróleo para 188 mil barris por dia a partir de setembro.
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2: Chuva fraca é a previsão do IPMA. Para amanhã, segunda-feira, dia 3 de agosto, será mais provável no litoral norte e centro e no período da tarde. Temperatura também com tendência para descer, sobretudo no interior e no Sotavento Algarvio. Avançamos agora com as notícias às 5, edição de Fátima Valente.
0: Aos 80 anos, Luiz Inácio Lula da Silva oficializou esta tarde a recandidatura à presidência do Brasil para mais 5 anos no Palácio do Planalto, mas já lá vamos. Primeiro damos-lhe conta de como está a situação em Valpaços, depois do grande fogo nos últimos dias, o fogo que foi dominado na madrugada de ontem, mas continua a manter no terreno cerca de 600 operacionais, apoiados por 200 veículos e 2 meios aéreos. Em declarações à TSF, ao jornalista Leonardo Alexandre, o presidente da Câmara Municipal de Valpaços, Jorge Pires, explica que o objetivo é evitar novos reacendimentos.
3: Neste momento, nós temos o perímetro totalmente consolidado, o perímetro do incêndio. Tivemos, na madrugada do dia de hoje, um reacendimento, portanto, mas dentro do perímetro que os operacionais do terreno controlaram. Neste momento, as coisas são estáveis, portanto, não temos qualquer foco de incêndio no terreno de Valpaços, sendo que mantemos uma forte vigilância, portanto, para, enfim, acautelar possíveis reacendimentos, não é?
4: E tem receio que isso venha a acontecer no dia de hoje?
3: Bom, é assim, isso vai depender um bocadinho das condições climatéricas, em princípio estão favoráveis para já, mas estamos de prevenção, não é? Para aquilo que possa acontecer. Todo o perímetro e as aldeias sob forte vigilância ainda.
0: O presidente da Câmara afirma que o fogo fez perder o trabalho de uma vida para muita gente. Só no concelho de Valpaços as chamas destruíram cerca de 10 mil hectares.
3: O fogo levou o trabalho de uma vida para muitas pessoas. Tivemos primeiras habitações destruídas, segunda habitação, casas de lutas. Tivemos um centro de abate automóvel também que ficou totalmente destruído, muitas vinhas, muitos hectares de vinha, muitos hectares de olival, de amendoal, explorações de frutos vermelhos, enfim, a floresta, enfim, olha, é aquilo que eu lhe posso dizer neste momento.
4: Ainda não fizeram uma contagem dos prejuízos, são incalculáveis?
3: São incalculáveis, estamos a avaliar os prejuízos, nós estamos neste momento em estado de alerta ainda. Vamos reunir amanhã com o Ministro da Agricultura e vamos, enfim, trabalhar no sentido de ajudar estas pessoas que, enfim, como eu dizia há pouco, perderam o trabalho de uma vida, não é?
0: Depois das chamas, agora as reuniões previstas esta segunda-feira com o Governo. O Partido dos Trabalhadores Brasileiro anunciou hoje oficialmente a candidatura às eleições presidenciais de outubro de Lula da Silva, ele que procura um quarto mandato enquanto presidente, mandatos não consecutivos, e anunciou também agora a candidatura nesta Convenção Nacional do Partido Trabalhista em São Paulo, que está a decorrer.
5: Nós terminamos uma Copa do Mundo e na Copa do Mundo se falava muito qual era o jogador que mais tinha participado de Copa do Mundo. O Pelé, que foi o grande astro do futebol do século XX, considerado o atleta do século, só disputou 4 Copas. Das 4 Copas, ele só jogou 14 jogos. Ele jogou 4 jogos na primeira Copa, jogou 2 na segunda, jogou 2 na terceira e jogou a Copa inteira em 1970. Mas só jogou 4 Copas. Então o Messi e o Cristiano Ronaldo me parece que estão passando para a história como os dois únicos jogadores que participaram de 6 Copas. O que eles não sabem é que essa Copa minha é a 7ª. O que ele não sabe é que eu já fui candidato em 89, 90, em 94, em 98, em 2002, em 2006, em 2022. Sendo que nós ganhamos, se eu ganhar essa, são 4 Copas.
0: É a 7ª candidatura à presidência de Luiz Inácio Lula da Silva, agora aos 80 anos, ele que, conforme disse nesta declaração, governou antes, entre 2013 e 2010, e regressou ao poder em 2023. Lula da Silva, com esta candidatura, sela a renovação da aliança com o moderado Geraldo Alckmin como candidato a vice-presidente, e fez esta oficialização da candidatura ao Palácio do Planalto perante centenas de membros do partido, ministros e líderes da coligação governamental, e também com a mulher Janja no palco. Lula da Silva, que logo nos primeiros minutos do discurso, que continua a decorrer na Convenção Nacional do Partido Trabalhista em São Paulo, fez uma autocrítica.
5: Agora, antes de eu falar, eu quero fazer uma crítica a mim. Uma crítica. Porque não é possível que a gente tenha esquecido do principal evento da nossa campanha não ter colocado uma mulher para falar. Então, como a minha querida companheira Janja não estava no script, não está na agenda de ninguém, eu quero que ela, em nome das pessoas que participam do Pacto contra o Feminicídio, fale para as mulheres aqui.
0: E a Janja, a mulher de Lula da Silva, sempre uma companheira, respondeu afirmativamente ao pedido e falou nesta convenção também em apoio ao marido nesta recandidatura à presidência brasileira. As eleições de outubro configuram-se como mais uma luta direta entre o progressismo defendido pelo atual chefe de Estado e a extrema-direita personificada pelo senador Flávio Bolsonaro, de 45 anos, filho mais velho do antigo presidente Jair Bolsonaro, ele que foi impedido de exercer cargos públicos, condenado a 27 anos de prisão, está em prisão domiciliária por tentativa de golpe. De acordo com as últimas projeções, o atual presidente Lula da Silva tem ligeira vantagem sobre Flávio Bolsonaro. crise migratória em Ceuta. A morgue de Ceuta já tem 88 cadáveres de migrantes, é o que conta ao El País o presidente daquele enclave espanhol, Juan Jesús Vivas. O governo de Pedro Sánchez é mais contido, fala em 72 mortos, números oficiais, mortos migrantes que tentavam a travessia a nado a partir de Marrocos para Ceuta desde quinta-feira. A Rádio Cadena Ser contabiliza também 22 cadáveres recolhidos pelas autoridades de Marrocos, o que prefaz um total de 94 mortos entre os migrantes que tentavam chegar a território espanhol. O Papa Leão XIV pediu este domingo soluções pacíficas para a crise migratória em Ceuta. Ele descreveu a situação como alarmante e na TSF o presidente da ONG Solidariedade Imigrante, Timóteo Macedo, ele fala num falhanço total da União Europeia em termos de política de imigração.
6: Nós estamos preocupados já com as políticas desta Europa fortaleza, o avanço das políticas da extrema-direita em relação aos imigrantes, a culpabilização e instrumentalização da imigração faz falhas flagrantes nas políticas sociais deste governo, culpabilizando a imigração por tudo o que se passa de mal nesta sociedade. Isto é grave. É grave quando não se olha para o papel que os imigrantes têm na sociedade, nomeadamente portuguesa e europeia. Isto é uma prova provada do falhanço das políticas da Europa fortaleza, que neste momento é a Europa mais recuada e a Europa que absorve as políticas da extrema-direita está a aplicar. E faz-nos desconfiar e dizer com toda a clareza que há uma instrumentalização dos imigrantes em relação a esta situação. Portanto, estão a usar os imigrantes, do ponto de vista político, para atingirem determinados objetivos com os quais não concordamos.
0: Timóteo Macedo falou também dos últimos quatro dias em que milhares de migrantes vaguearam pelas ruas de Ceuta sem ter o que comer e o que beber. A situação estará mais normalizada, atendendo a que milhares destes migrantes foram imediatamente repatriados e continuam a ser repatriados para Marrocos. A organização Solidariedade Imigrante, pela voz de Timóteo Macedo, sublinha que é preciso ajuda urgente para estas pessoas. Diz que o que está a acontecer é desumano.
6: Há já milhares de pessoas que foram repatriadas para Marrocos, mas nem sequer sabem se a pessoa está doente, se tem fome, se não tem. E agora vivem lá pelas ruas, alguns deles estão pelas ruas de Ceuta, em situações muito precárias, com fome e falta de apoio social. As autoridades, seja de Ceuta, seja da Europa, deviam ter um dever, que é um dever humanitário. A privatização de humanistas, os humanistas não são nada. É preciso enviar para lá alimentos e medicamentos. Não é só quando acontecem situações dramáticas em alguns países é que fazem isso. É preciso ter uma atitude humanista e solidária para com as pessoas em qualquer país, em qualquer situação, independentemente do país de origem.
0: As preocupações de Timóteo Macedo, líder da Solidariedade Imigrante, com a assistência a estes migrantes que tentavam chegar a território espanhol e foram repatriados e continuam a sê-lo. Ainda por cá, um avião da TAP que partiu de Lisboa com destino a Boston, nos Estados Unidos, aterrou de emergência ao início desta tarde nos Açores. A TSF, porta-voz da TAP, confirma que o voo TP-217, que partiu de Lisboa para Boston, fez uma escala não programada na Ilha Terceira por precaução para avaliar uma questão técnica. A companhia de bandeira portuguesa adianta que o voo vai seguir para o destino final logo que possível. O voo tinha partido há cerca de 2 horas de Lisboa, aterrou na Terceira às 4:15, há cerca de 1 hora. Este é o segundo caso no fim de semana a envolver um avião da TAP que precisou de aterrar de emergência depois de problemas nos voos.
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0: Muito boa tarde, um bom fim de semana. 5 horas, 13 minutos.
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0: Bom fim de semana na TSF, agora com mais música para ouvir. Tarde de sábado com Alabama Shakes. Depois temos The Red Hot Chili Peppers e Spin Doctors.

0: Something a rodar na TSF com Breakfast at Tiffany's.
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0: Muito boa tarde, são 5:30, 4:30 nos Açores.

0: É um dos temas em destaque neste domingo. Lula da Silva é novamente candidato à presidência do Brasil, Fátima Valente.
1: A candidatura à reeleição foi oficializada esta tarde na Convenção Nacional do Partido Trabalhista em São Paulo. Aos 80 anos, Lula da Silva está na corrida às presidenciais de outubro no Brasil pela sétima vez e nesta oficialização da candidatura fez a comparação com os melhores jogadores do mundo que foram este ano a mais um Mundial de Futebol.
2: O Messi e o Cristiano Ronaldo me parece que estão passando para a história como os dois únicos jogadores que participaram de 6 Copas. O que eles não sabem é que essa Copa minha é a 7ª. O que ele não sabe é que eu já fui candidato em 89, 90 e 94, em 98, em 2002, em 2006, em 2022. Sendo que nós ganhamos, se eu ganhar essa, são 4 Copas.
1: Lula da Silva a iniciar a campanha eleitoral, a defender os avanços alcançados durante a governação que continua a fazer, na redução do desemprego e da pobreza, apesar de isso acontecer num contexto de desaceleração económica, com o crescimento do PIB projetado em cerca de 2% para este ano, depois de 3,4% em 2024 e 2,3% em 2025. Lula da Silva, que tem como principal adversário Flávio Bolsonaro, de extrema-direita, filho do antigo presidente Jair Bolsonaro, ele que está impedido de exercer cargos públicos, está em prisão domiciliária por tentativa de golpe. Em Valpaços, evitar os reacendimentos é a principal missão dos cerca de 600 operacionais que continuam no terreno. O presidente da Câmara conta à TSF que muita gente perdeu o trabalho de uma vida neste grande incêndio.
3: Neste momento, nós temos o perímetro totalmente consolidado, o perímetro do incêndio. Tivemos, na madrugada do dia de hoje, uma bolsa, um reacendimento, portanto, mas dentro do perímetro que os operacionais do terreno controlaram. Neste momento as coisas são estáveis, portanto não temos qualquer foco de incêndio no terreno de Valpaços, sendo que mantemos uma forte vigilância, portanto, para, enfim, acautelar possíveis reacendimentos, não é?
1: Só no concelho de Valpaços as chamas destruíram cerca de 10 mil hectares.
0: A síntese de notícias com Fátima Valente. Para amanhã, segunda-feira, dia 3 de agosto, está prevista uma ligeira descida dos valores da temperatura, com chuva fraca, que será mais provável no litoral norte e centro. Temperaturas máximas para amanhã, 25 graus para Viana do Castelo, 27 para Coimbra e para Lisboa. Aveiro e Braga chegam aos 28, temos 30 para Faro e para Bragança, Évora 31 e para Beja estão previstos 33 graus de máxima.
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0: Muito boa tarde, ficamos a 26 minutos das 6. Seguimos agora com GNR Impressões Digitais, depois The Gift e também The Farm. Boa tarde.

0: Esta música lá atrás são os The Farm e All Together Now. Antes disso, The Gift com Driving You Slow e também impressões digitais do GNR.
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0: Faltam 13 para as 6.

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1: São 5h58, boa tarde, 4h58 nos Açores. Aos 80 anos, Lula da Silva diz estar muito inteiro para mais uma corrida eleitoral. A recandidatura ao Planalto foi oficializada esta tarde na Convenção do Partido dos Trabalhadores. Na Grécia, morreram duas pessoas na colisão de dois helicópteros que combatiam um incêndio. As duas vítimas mortais eram da tripulação de um dos helicópteros. E no Paquistão, pelo menos 7 pessoas morreram, outras 20 ficaram feridas num ataque suicida numa manifestação no norte do país.
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1: Previsão do estado do tempo para amanhã aponta chuva fraca, um pouco mais provável no litoral norte e centro e no período da tarde. Temperatura também com tendência para descer e vai sentir-se mais no interior e no sotavento algarvio. As notícias às 6, edição de Fátima Valente. Morreram duas pessoas na colisão de dois helicópteros que combatiam um incêndio na Grécia. As duas vítimas mortais eram da tripulação de um dos helicópteros. O acidente aconteceu na região de Psata, oeste de Atenas. Nesta altura, a Grécia enfrenta vários incêndios florestais alimentados por ventos fortes. A Grécia está no nível máximo de alerta. E em França, as autoridades confinaram hoje quase 30 mil habitantes de uma cidade do leste do país, foi na localidade de Grandrage. Os habitantes receberam ordens para ficarem em casa por causa de um fogo num depósito de resíduos industriais. O fogo começou esta manhã. As autoridades dizem agora que está sob controle. Segundo a imprensa local, o fogo causou uma coluna de fumo preta visível a quase 15 quilómetros de distância, noutra cidade. O autarca da cidade vizinha de Cloange afirmou que o fogo causou indisposições, náuseas nos habitantes. A França, que também neste verão está a sofrer com vários incêndios florestais, um deles o mais devastador no país desde 1949, já queimou 42 mil hectares na região sudoeste. No ano passado, a Organização Meteorológica Mundial afirmou que os incêndios florestais podem libertar uma mistura tóxica de gases a milhares de quilómetros de distância. A Organização Meteorológica Mundial advertiu que há 2 anos o fumo dos incêndios florestais no Canadá deteriorou a qualidade do ar a grandes distâncias até na Europa. E por cá, já dominado, já sem frentes ativas, o incêndio em Valpaços, dominado na madrugada de ontem, ainda mantém no terreno cerca de 600 operacionais, um fogo que só neste concelho de Valpaços consumiu também 10 mil hectares. E à TSF, o autarca Jorge Pires, ele diz que ainda é cedo para contabilizar os prejuízos, mas fala num fogo que fez perder o trabalho de uma vida para muita gente e também muita área florestal.
3: O fogo levou o trabalho de uma vida para muitas pessoas. tivemos primeiras habitações destruídas, segunda habitação, casas de lutas, tivemos um centro de abate automóvel também que ficou totalmente destruído, muitas vinhas, muitos hectares de vinha, muitos hectares de olival, de amendoal, explorações de frutos vermelhos, enfim, a floresta, olha, é aquilo que eu lhe posso dizer neste momento.
4: Ainda não fizeram uma contagem dos prejuízos, são incalculáveis?
3: Sim, são incalculáveis, estamos a avaliar os prejuízos, nós estamos neste momento em estado de alerta ainda, vamos reunir amanhã com o Ministro da Agricultura e vamos, enfim, trabalhar no sentido de ajudar estas pessoas que, enfim, como eu dizia há pouco, perderam o trabalho de uma vida, não é?
1: Jorge Pires, presidente da Câmara de Valpaços, entrevistado pelo jornalista da TSF, Leonardo Alexandre, ele já a falar nas reuniões com o governo a partir de amanhã. E Lula da Silva, no Brasil, na convenção do Partido dos Trabalhadores, em que oficializa uma nova candidatura ao Palácio do Planalto, à presidência do Brasil, diz estar inteiraço. É assim que ele oficializou a nova candidatura para um quarto mandato não consecutivo à frente dos destinos do Brasil. Ele diz que quer brigar com a velhice, não quer andar a arrastar as pernas. No discurso na convenção do Partido dos Trabalhadores em São Paulo, Lula da Silva, agora com 80 anos, diz que está na corrida pela sétima vez e fez a comparação com os melhores jogadores do mundo que foram este ano a mais um Mundial de Futebol.
5: Nós terminamos uma Copa do Mundo e na Copa do Mundo se falava muito qual era o jogador que mais tinha participado de Copa do Mundo. O Pelé, que foi o grande astro do futebol do século XX, considerado o atleta do século, só disputou 4 Copas. Das 4 Copas, ele só jogou 14 jogos. Ele jogou 4 jogos na primeira Copa, jogou 2 na segunda, jogou 2 na terceira e jogou a Copa inteira em 1970. Mas só jogou 4 Copas. Então, o Messi e o Cristiano Ronaldo me parece que estão passando para a história como os dois únicos jogadores que participaram de 6 Copas. O que eles não sabem é que essa Copa minha é a 7ª. O que ele não sabe é que eu já fui candidato em 89, 90, em 94, em 98, em 2002, em 2006, em 2022. Sendo que nós ganhamos, se eu ganhar essa, são 4 Copas.
1: Lula da Silva no discurso na Convenção Nacional do Partido Trabalhista, em que também começou por fazer uma autocrítica.
5: Agora, antes de eu falar, eu quero fazer uma crítica a mim. Uma crítica. Porque não é possível que a gente tenha esquecido do principal evento da nossa campanha não ter colocado uma mulher para falar. Então, como a minha querida companheira Janja não estava no script, não está na agenda de ninguém, eu quero que ela, em nome das pessoas que participam do Pacto contra o Feminicídio, fale para as mulheres aqui.
1: E foi mesmo a companheira de Lula da Silva, a mulher no palco nesta convenção do Partido dos Trabalhadores em São Paulo, em que Lula da Silva oficializa a nova candidatura, recandidatura nestas eleições brasileiras, em que vai ter como adversário Flávio Bolsonaro, filho mais velho do antigo presidente Jair Bolsonaro, para estas eleições em outubro. A OPEP, a Organização dos Países Produtores de petróleo acordou este domingo aumentar a produção para 188 mil barris por dia a partir de setembro. São os efeitos da guerra no Médio Oriente. Foi uma decisão tomada numa reunião por videoconferência em que participaram 7 países: a Arábia Saudita, Rússia, Iraque, Kuwait, Cazaquistão, Argélia e Omã. Uma decisão amplamente esperada pelos analistas, tal como Filipe Grilo, economista e professor da Porto Business School.
6: Era expectável, aliás, quando o preço está relativamente alto, é a melhor altura para fazer aumentar a produção, porque mesmo que abaixe ligeiramente o preço, as receitas desses países produtores vão ser superiores. E, portanto, enquanto não houver o receio de que o preço caia para além dos 60 dólares, portanto, ainda estamos longe disso, é natural que este aumento da produção venha no melhor momento para eles, para, mais uma vez, arrecadarem mais receita.
1: Quanto ao impacto na carteira dos portugueses, Filipe Grilo diz que não deverá haver grandes novidades em termos de poupança. Considera também que os mercados do petróleo têm um novo desafio pela frente.
6: A sequência é com o aumento da produção, há a expectativa que o preço do petróleo até possa vir a cair. O grande desafio é que dentro desses países da OPEP ainda existem alguns países que estão com problemas em escoar o produto. E, portanto, eu diria que este aumento da produção será ótimas notícias para a Ásia, porque há zonas no Médio Oriente que ainda consegue escoar, principalmente para o continente asiático, que não depende do Estreito Hormuz. E, portanto, eu diria que nesse ponto de vista até nem é um desafio, acaba por ser uma boa notícia para os países asiáticos. Ainda assim, antes de estarmos aqui a celebrar, convém sempre realçar que, apesar do preço total até poder vir a descer ligeiramente com este aumento da produção de petróleo, os combustíveis neste momento não dependem muito do petróleo, porque dependem da capacidade de refinar. E essa capacidade neste momento ainda está bastante restringida e, portanto, eu diria que ainda não é por este aumento da produção de petróleo que vamos sentir um alívio nos nossos combustíveis.
1: Filipe Grilo, economista da Porto Business School, entrevistado pelo jornalista da TSF, Leonardo Alexandre. Pelo menos 7 pessoas morreram, mais 20 ficaram feridas num ataque suicida numa manifestação no norte do Paquistão. A notícia está confirmada pela polícia paquistanesa. Nas primeiras declarações no local, a agência France Press, a polícia revelou que o autor do ataque detonou um colete carregado de explosivos no meio de uma multidão. A manifestação decorria no distrito de Swat, no norte do país, onde se tem noticiado o desaparecimento do movimento dos talibãs paquistaneses. Até ao momento, nenhum grupo terrorista reivindicou o ataque. O governo talibã no Afeganistão já negou qualquer envolvimento neste ataque suicida.
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0: Muito boa tarde, são 6:13.
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0: The Wild Side, vamos com 24 minutos depois das 6. Temperaturas a esta hora, 22 graus no Porto, 23 em Ponta Delgada, estão 25 em Faro, 26 no Funchal e 27 em Lisboa.
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0: Temos notícias às 6:30, agora Manu Chao.

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2: Manu Chao com Me Gustas Tu.
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4: Muito boa tarde, são 6:30, 5:30 nos Açores. A síntese de notícias e em destaque a possibilidade da abertura de uma nova via no Estreito de Hormuz, Fátima Valente.
5: O Ministério dos Negócios Estrangeiros do Irão afirma que está perto de chegar a um acordo com a Oman sobre uma nova rota marítima no Estreito de Hormuz, um trajeto distinto dos corredores já existentes. Numa entrevista à televisão estatal, o ministro iraniano afirmou que as duas partes estão prestes a chegar a um entendimento sobre uma rota aceitável para ambas as partes, nem a que já existe a norte, nem a sul, mas uma que respeite os direitos soberanos de ambos os lados e salvaguarde os interesses nacionais e também a segurança. Desta tarde também a notícia de haver esforços em andamento para retomar o acordo de junho entre os Estados Unidos e o Irão, segundo um deputado iraniano que também é porta-voz da Comissão de Segurança Nacional do Parlamento. Ele disse numa entrevista em vídeo que há um esforço em andamento para retomar o acordo de Islamabad, composto por 14 pontos, especialmente por parte dos mediadores. Este deputado iraniano sublinhou que o esforço destes mediadores é grande e que sabem que a questão principal é, neste momento, é a questão do Estreito de Hormuz. Aos 80 anos, Lula da Silva diz estar muito inteiro para mais uma corrida eleitoral. Ele oficializou esta tarde a recandidatura na convenção do Partido dos Trabalhadores em São Paulo. Disse que quer brigar com a velhice e não quer arrastar as pernas nesta convenção em que sela a renovação da aliança com o moderado Geraldo Alckmin como candidato a vice-presidente. Uma apresentação, uma oficialização da recandidatura à presidência brasileira perante centenas de membros do partido, ministros e líderes da coligação governamental, e em que Lula da Silva fez também uma comparação com os melhores futebolistas da atualidade que foram a mais um Mundial este ano.
6: O Messi e o Cristiano Ronaldo me parece que estão passando para a história como os dois únicos jogadores que participaram de 6 Copas. O que eles não sabem é que essa Copa minha é a 7ª. O que eles não sabem é que eu já fui candidato em 89, 90, em 94, em 98, em 2002, em 2006, em 2022. Sendo que nós ganhamos, se eu ganhar essa, são 4 Copas.
5: Ao lado da mulher, Rosângela da Silva, Lula da Silva disse que iria recandidatar-se outra vez porque quer devolver o Brasil aos brasileiros e está em perfeita forma, diz Lula da Silva, que tem a mesma energia do que tinha quando era jovem e tinha 30 anos. A candidatura que vai defrontar o filho mais velho de Flávio, de Jair Bolsonaro, antigo presidente brasileiro, o adversário de Lula da Silva nesta corrida às presidenciais em outubro é Flávio Bolsonaro, de 45 anos, que de acordo com as últimas projeções está com uma ligeira desvantagem em relação ao atual presidente Lula da Silva. Fátima Valente com a síntese de notícias, e para amanhã está prevista uma ligeira descida dos valores da temperatura. Assim vamos olhar para as máximas para amanhã. Ora, temos 25 graus para Viana do Castelo, os termómetros chegam aos 27 em Coimbra e em Lisboa, 28 previstos para Aveiro e para Braga, Faro e Bragança chegam aos 30, 31 para Évora e 33 para Beja.
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5: E Prince vai tocar na TSF já a seguir.
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5: I Wanna Be Your Lover. A seguir juntamos Bee Gees com Staying Alive e também Michael Jackson a interpretar um original dos Beatles, Come Together. Ficamos a 24 minutos das 7. Boa tarde, bom fim de semana.

0: 92 como lado B do single Remember the Time. Mais tarde, em 95, fez também parte do alinhamento do álbum duplo History, Past, Present and Future. É um original dos Beatles, aqui interpretado por Michael Jackson. Chama-se Come Together.
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0: Ficamos a 12 minutos das 7. Para nos levar até às notícias à hora certa, temos Massive Attack e depois Portishead. Quem pega no microfone já a seguir é José Lúcio Duarte. Resto de um bom fim de semana.

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0: Boa tarde, 6:58 menos uma hora nos Açores.
1: Um acidente na ponte 25 de Abril entre uma moto e um veículo pesado causou a morte de um motociclista. O trânsito já está aberto nos dois sentidos. O Irão está perto de chegar a um acordo com o Aman sobre um novo percurso marítimo no Estreito de Hormuz. Tem 80 anos, mas garante estar muito inteiro para mais um jogo eleitoral. Não é melhor do que Pelé, mas do que Ronaldo ou Messi, talvez. Luiz Inácio da Silva é candidato à presidência do Brasil.
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0: Nesta altura, 21 graus no Porto, 23 em Ponta Delgada, 25 em Faro, 26 em Lisboa e também no Funchal. Vamos à edição das 7 na TSF, Leonardo Alexandre.
1: Esta tarde, um acidente na ponte 25 de Abril entre uma moto e um veículo pesado causou a morte de um motociclista. O trânsito já está aberto nos dois sentidos. Fátima Valente.
3: O acidente foi no sentido Almada-Lisboa. A Polícia de Segurança Pública diz à TSF que o óbito do motociclista foi declarado no local. Fonte da PSP adianta que ainda estão a ser apuradas as circunstâncias deste acidente, até porque o condutor do veículo pesado fugiu do local depois da colisão com a moto, fugiu com o caminhão. O alerta deste acidente foi dado às 4:22 da tarde. O trânsito já está reaberto nos dois sentidos, segundo a Lusoponte. De acordo com a PSP, o trânsito está a fluir com muitos constrangimentos.
1: E de acordo com as autoridades, a circulação na ponte 25 de Abril, no sentido Almada-Lisboa, ainda vai demorar até estar completamente normal. O Ministério dos Negócios Estrangeiros do Irão afirma que está perto de chegar a um acordo com o Oman sobre um novo trajeto marítimo no Estreito de Hormuz. É um trajeto diferente do percurso do petróleo que já existe. Numa entrevista à televisão do Estado, o ministro afirmou que as duas partes estão prestes a chegar a um entendimento sobre um percurso aceitável para ambas as partes. Não vai ser muito a norte nem muito a sul. O importante é que respeite os direitos soberanos de ambos os lados e também salvaguarde os interesses tanto do Omã e do Irão. Na Grécia, duas pessoas morreram na sequência de um choque entre dois helicópteros que combatiam as chamas. Os bombeiros informam ao início desta tarde que o acidente ocorreu no oeste de Atenas. As equipas de busca e resgate foram de imediato mobilizadas para localizar as duas aeronaves e também para dar assistência às tripulações. A Grécia está a enfrentar vários incêndios florestais que não têm dado tréguas aos bombeiros. Os ventos fortes e imprevisíveis também não ajudam. Só numa semana, 12 mil hectares de floresta e de terrenos agrícolas já foram devastados pelas chamas no país. Não chegou a jogar nenhum Mundial de Futebol, mas é como se tivesse jogado. O Partido dos Trabalhadores Brasileiros, o PT, como é conhecido, anunciou hoje oficialmente a candidatura de Luiz Inácio Lula da Silva às eleições presidenciais de outubro. Lula da Silva quer um quarto mandato de presidente, ainda que não tenham sido em anos consecutivos. O presidente do Brasil quer ser craque da bola.
4: Nós terminamos uma Copa do Mundo. E na Copa do Mundo se falava muito qual era o jogador que mais tinha participado de Copa do Mundo. O Pelé, que foi o grande astro do futebol do século XX, considerado o atleta do século, só disputou 4 Copas. Das 4 Copas, ele só jogou 14 jogos. Ele jogou 4 jogos na primeira Copa, jogou 2 na segunda, jogou 2 na terceira e jogou a Copa inteira em 1970. Mas só jogou 4 Copas. Então o Messi e o Cristiano Ronaldo, me parece que estão passando para a história como os dois únicos jogadores que participaram de 6 Copas. O que eles não sabem é que essa Copa minha é a 7ª. O que eles não sabem é que eu já fui candidato em 89, 90, em 94, em 98, em 2002, em 2006, em 2022. Sendo que nós ganhamos, se eu ganhar essa, são 4 Copas.
1: Numa entrevista antes da cerimónia que ainda decorre na Expo Center ao Norte, em São Paulo, o maior centro de votação do país, Lula da Silva garantiu que mesmo com 80 anos tem a mesma energia do que se tivesse 30 e é por isso que garante estar muito inteiro para mais uma corrida eleitoral. O ainda presidente do Brasil, logo nos primeiros minutos do discurso que fez aos apoiantes do PT, deixou uma autocrítica.
4: Agora, antes de eu falar, eu quero fazer uma crítica a mim. Uma crítica. Porque não é possível que a gente tenha esquecido do principal evento da nossa campanha não ter colocado uma mulher para falar. Então, como a minha querida companheira Janja não estava no script, não está na agenda de ninguém, eu quero que ela, em nome das pessoas que participam do Pacto contra o Feminicídio, fale para as mulheres aqui.
1: E foi mesmo a mulher de Lula que assumiu os trabalhos. Nesta altura ainda decorre esta apresentação da candidatura de Luiz Inácio Lula da Silva, candidato à presidência do Brasil. Lula da Silva enfrenta aquela que será a 7ª candidatura à presidência, Flávio Bolsonaro, o filho de Jair Bolsonaro, que foi condenado a 27 anos de prisão e está em prisão domiciliária por tentativa de golpe de Estado, também é candidato à presidência do Brasil. O fogo foi dominado na madrugada de ontem, mas continua a obrigar a trabalhos de prevenção e de rescaldo. Em Valpaços continuam no terreno quase 590 operacionais, apoiados por 195 veículos e 3 meios aéreos. Em declarações à TSF, o presidente da Câmara Municipal de Valpaços, Jorge Pires, explica que agora a intenção é evitar que o fogo regresse ao concelho.
5: Neste momento, nós temos o perímetro totalmente consolidado, o perímetro do incêndio. Tivemos, na madrugada do dia de hoje, um reacendimento, portanto, mas dentro do perímetro que os operacionais do terreno controlaram. Neste momento, as coisas são estáveis, portanto, não temos qualquer foco de incêndio no terreno de Valpaços, sendo que mantemos uma forte vigilância, portanto, para, enfim, acautelar possíveis reacendimentos, não é?
1: E tem receio que isso venha a acontecer no dia de hoje?
5: Bom, é assim, isso vai depender um bocadinho das condições climatéricas, em princípio estão favoráveis para já, mas estamos de prevenção, não é? Para aquilo que possa acontecer. Todo o perímetro e as aldeias sob forte vigilância ainda.
1: O fogo já passou e com ele levou trabalho de uma vida para muita gente em Valpaços. Só no concelho as chamas destruíram 10 mil hectares.
5: O fogo levou o trabalho de uma vida para muitas pessoas. Tivemos primeiras habitações destruídas, segunda habitação, casas de lutas. Tivemos um centro de abate automóvel também que ficou totalmente destruído. Muitas vinhas, muitos hectares de vinha, muitos hectares de olival, de amendoal, explorações de frutos vermelhos, enfim, a floresta, enfim, olha, é aquilo que eu lhe posso dizer neste momento.
1: Ainda não fizeram uma contagem dos prejuízos, são incalculáveis?
5: São incalculáveis, estamos a avaliar os prejuízos, nós estamos neste momento em estado de alerta ainda, vamos reunir amanhã com o Ministro da Agricultura. Tivemos, enfim, trabalhar no sentido de ajudar estas pessoas que, enfim, como eu dizia há pouco, perderam o trabalho de uma vida, não é?
1: É tempo de contar prejuízos que foram sobretudo agrícolas e por isso para amanhã está marcada uma reunião entre José Manuel Fernandes, o Ministro da Agricultura, e a Câmara Municipal de Valpaços. Em França, as autoridades confinaram quase 30 mil habitantes de uma cidade do leste do país na localidade de Grande Grange. Os habitantes receberam ordens para ficarem em casa por causa de um incêndio num depósito de resíduos industriais que começou este domingo de manhã, mas que as autoridades garantem estar controlado. Segundo a imprensa local, a coluna de fumo preta era visível a quase 15 quilómetros de distância na cidade francesa de Metz. Neste verão, França ficou devastada por vários incêndios florestais. A partir de setembro, a OPEP, a Organização dos Países Produtores de Petróleo, vai aumentar a produção de petróleo para 188 mil barris por dia. São efeitos da guerra no Médio Oriente, garante a organização. Foi uma decisão tomada numa reunião por videoconferência pela Arábia Saudita, Rússia, Iraque, Kuwait, Cazaquistão, Argélia e Omã. É uma decisão que já era prevista por muitos. Filipe Grilo, economista e professor da Porto Business School, não está surpreendido.
6: Era expectável, aliás, quando o preço está relativamente alto, é a melhor altura para fazer aumentar a produção, porque mesmo que abaixe ligeiramente o preço, as receitas desses países produtores vão ser superiores. E, portanto, enquanto não houver o receio de que o preço caia para além dos 60 dólares, portanto, ainda estamos longe disso, é natural que este aumento da produção venha no melhor momento para eles, para, mais uma vez, arrecadarem mais receita.
1: A carteira dos portugueses não deve ficar mais cheia quando forem à bomba de combustível para abastecer. Filipe Grilo considera que os mercados de petróleo têm ainda um novo desafio pela frente.

0: combustível para abastecer, Filipe Grilo considera que os mercados de petróleo têm ainda um novo desafio pela frente.
1: A sequência é com o aumento da produção, há a expectativa que o preço do petróleo até possa vir a cair. O grande desafio é que dentro desses países da OPEP ainda existem alguns países que estão com problemas em escoar o produto. E, portanto, eu diria que este aumento da produção será ótimas notícias para a Ásia, porque há zonas no Médio Oriente que ainda consegue escoar, principalmente para o continente asiático, que não depende do Estreito Hormuz. E, portanto, eu diria que nesse ponto de vista até nem é um desafio, acaba por ser uma boa notícia para os países asiáticos. Ainda assim, antes de estarmos aqui a celebrar, convém sempre realçar que, apesar do preço do petróleo até poder vir a descer ligeiramente com este aumento da produção de petróleo, os combustíveis neste momento não dependem muito do petróleo, porque dependem da capacidade de refinar. E essa capacidade neste momento ainda está bastante restringida e, portanto, eu diria que ainda não é por este aumento da produção de petróleo que vamos sentir um alívio nos nossos combustíveis.
0: A análise de Filipe Grilo, economista e professor da Porto Business School, a Organização dos Países Produtores de Petróleo, vai aumentar a produção para 180 mil barris por dia. Pelo menos 7 pessoas morreram e mais de 20 ficaram feridas num ataque suicida numa manifestação a favor pela defesa pela paz no Paquistão. Foi um ataque suicida que aconteceu no norte do Paquistão. A notícia está a ser avançada pela polícia paquistanesa. Nas primeiras declarações no local à agência France Presse, a polícia revela que o autor do ataque detonou um colete carregado de explosivos no meio da multidão. A manifestação acontecia no distrito de Swat, no norte do Paquistão, onde se tem noticiado o aparecimento do movimento dos talibãs paquistaneses. Até ao momento, nenhum grupo terrorista reivindicou o ataque. O governo talibã no Afeganistão já negou qualquer envolvimento neste ataque suicida. Na volta à França feminina, a holandesa Lorena Vibes venceu no sprint a segunda etapa do Tour de France Femme, depois de um percurso de quase 148 quilómetros. A especialista em sprints e bicampeã europeia Vibes, de 27 anos, ampliou a liderança na classificação geral. A italiana Elisa Balsamo ficou em segundo lugar na etapa e a veterana holandesa Marianne de Vos, de 39 anos, ficou em terceiro.
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Boa tarde, passam 15 minutos das 7 para esta segunda-feira, 3 de agosto. Conto com períodos de chuva, em geral fraca, sendo estes períodos de chuva mais prováveis no litoral norte e centro e durante a tarde. Conto também com uma pequena descida da temperatura máxima no interior e no Sotavento Algarvio. Quanto a temperaturas máximas, o IPMA, o Instituto Português do Mar e da Atmosfera, dá conta de 25 graus de máxima para Ponta Delgada, 26 para o Porto e também para o Funchal, 27 em Lisboa, 30 graus de máxima em Faro e 33 de máxima para Beja. Às 7h30, a síntese das notícias na TSF. Para já, a música, primeiro com Beck, depois Sheryl Crow.

Música na TSF, Beck, Sheryl Crow com este Run Baby Run. E até à síntese das notícias às 7:30, a recordação de 1999, Prince.

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3: 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À hora do almoço, ficamos a conhecê-los melhor através da música.

0: 7:30, menos uma hora nos Açores, temperaturas atualizadas, 21 graus no Porto, 22 em Ponta Delgada, 25 em Lisboa, no Funchal, também em Faro. Voltamos a olhar para a atualidade, temas em destaque, Rita Carvalho Pereira.
1: Uma pessoa morreu hoje na sequência de um acidente no ponto 25 de Abril entre uma moto e um veículo pesado no sentido Almada-Lisboa. A TSF, a Polícia de Segurança Pública, adianta que a vítima mortal é um motociclista. O óbito foi declarado no local. As circunstâncias do acidente estão ainda a ser apuradas, até porque, sabe a TSF, o condutor do veículo pesado fugiu do local após a colisão com a moto. O alerta do acidente foi dado esta tarde, pouco depois das 4 horas e 20 minutos. Segundo a Lusoponto, o trânsito está já a aberto nos dois sentidos, mas de acordo com a PSP, a circulação está ainda a fluir com muitos constrangimentos. Vai demorar até que a situação fique normalizada. O presidente brasileiro, Luiz Inácio Lula da Silva, oficializou hoje a recandidatura ao cargo. Caso seja reeleito, será o quarto e último mandato de Lula da Silva à frente da presidência do Brasil. Lula está com 80 anos, mas declarou sentir-se inteiraço. Nas palavras do líder brasileiro, foi numa cerimónia no Expo Center Norte, em São Paulo, em que Lula da Silva anunciou uma das prioridades, caso seja reeleito, de olhos postos no que aconteceu em Nicolás Maduro, na Venezuela.
2: Precisamos investir na defesa. Eu quero estar preparado para que ninguém invada esse país para levar o presidente como eles invadiram. Eu quero estar preparado para a paz. Quero estar preparado para a paz. Vem pra guerra. Quero estar preparado para ninguém ousar se fazer de besta conosco. Tá? Então é importante saber que nós precisamos investir na indústria da defesa.
1: Recorde-se que Nicolás Maduro está detido nos Estados Unidos da América depois de ter sido capturado por ordem da administração Trump no início deste ano, acusado de estar envolvido em redes de tráfico. E na corrida à presidência em outubro, Lula da Silva vai ter pela frente Flávio Bolsonaro, filho do antigo presidente Jair Bolsonaro, que foi condenado e está em prisão domiciliária por tentativa de golpe. Está por isso também impedido de exercer cargos públicos. As eleições presidenciais no Brasil vão acontecer em outubro. E duas pessoas morreram hoje na sequência de um choque entre dois helicópteros que combatiam fogos na Grécia. As duas vítimas mortais são os pilotos de um dos helicópteros, um piloto de nacionalidade romena e um copiloto de nacionalidade grega. Quem seguia no segundo helicóptero envolvido no choque sobreviveu, ficaram feridos. No entanto, estes dois pilotos foram transportados para o hospital. Tratam-se de operacionais que estavam então a combater os incêndios que estão a atingir em força a Grécia. Em apenas uma semana, arderam mais de 12 mil hectares em território grego. E o Irão anunciou hoje a possibilidade de um acordo com o Omã sobre uma nova rota de navegação no Estreito de Hormuz. O anúncio foi feito pelo Ministério dos Negócios Estrangeiros iraniano, que afirma estar quase a chegar a um acordo aceitável para ambas as partes. No final de junho, o Omã criou, com o apoio dos Estados Unidos, um corredor marítimo temporário, isento de taxas, para facilitar a passagem pelo Estreito. O Irão respondeu com ataques a embarcações que utilizavam essa rota, o que levou Washington a intensificar os bombardeamentos em território iraniano. Na semana passada, o ministro dos Negócios Estrangeiros de Oman confirmou ter mantido conversas com o Irão, com o Qatar, o Kuwait, a Arábia Saudita e o Egito para debater então este acordo justo sobre a navegação no Estreito de Hormuz.
0: São temas para atualizar e desenvolver daqui a pouco no Jornal das 8, na TSF. Esta segunda-feira há a previsão de alguns períodos de chuva, em geral fraca, sendo estes períodos de chuva mais prováveis no litoral norte e centro e durante a tarde, de acordo com a previsão do Instituto Português do Mar e da Atmosfera, que dá conta também de máximas de 25 graus para Ponta Delgada, 26 para o Porto e para o Funchal, 27 para Lisboa, 30 para Faro e 33 graus de máxima para Beja. Já a seguir regressamos à música na TSF. Depois das 8, voltamos a escutar Nuno Artur Silva em A Escuta do Mundo.
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0: Estamos a 24 minutos das 8, regresso à música na TSF, neste final de tarde, início de noite de domingo, 2 de agosto. Verde azul, quem o diz é Mimi Frois.
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Música na TSF, Totrips e os Fake Latinos e esta fiesta triste. Daqui a pouco há notícias na TSF, depois voltamos à Escuta do Mundo com Nuno Artur Silva. Nesta altura, em destaque no site da TSF, o Irão anunciou este domingo a possibilidade de um acordo com Oman sobre uma nova rota de navegação para os navios no Estreito de Hormuz. Um dos temas em destaque em tsf.pt. Já a seguir, notícias, edição das 8.

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1: h 58, boa noite, menos uma hora nos Açores.
2: Um acidente entre uma moto e um pesado na ponte 25 de Abril fez hoje uma vítima mortal. O condutor do veículo pesado fugiu. O trânsito já foi reaberto. Lula da Silva quer apostar na defesa do Brasil para não ter o mesmo destino que Nicolás Maduro na Venezuela. O líder brasileiro oficializou hoje a recandidatura à presidência. E Nicolás Maduro deixa uma mensagem a partir da prisão em Nova Iorque. Diz que apoia todo o caminho de diálogo na Venezuela quando está prestes a acontecer uma reunião entre a atual liderança e a oposição no país.

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1: Nesta altura, 21 graus no Porto, 23 em Ponta Delgada, 24 em Lisboa, 25 em Faro e também no Funchal. Daqui a pouco, Nuno Artur Silva traz à antena da TSF mais um capítulo da Escuta do Mundo. Agora é a altura das notícias, edição às 8, Rita Carvalho Pereira.
2: Uma pessoa morreu hoje na sequência de um acidente na ponte 25 de Abril, um acidente entre uma moto e um veículo pesado no sentido Almada-Lisboa. A TSF, a Polícia de Segurança Pública, adianta que a vítima mortal é o motociclista. O óbito foi declarado no local. As circunstâncias do acidente ainda estão a ser apuradas, até porque sabe a TSF, o condutor do veículo pesado fugiu do local após a colisão com a moto. O alerta para o acidente foi dado esta tarde, pouco depois das 4h20. Segundo a Lusoponto, o trânsito já está reaberto nos dois sentidos, mas de acordo com a PSP, a circulação está ainda a fluir com muitos constrangimentos e deve demorar até que a situação fique normalizada. O presidente brasileiro Luiz Inácio Lula da Silva oficializou hoje a recandidatura ao cargo. Caso seja reeleito, será o quarto e último mandato de Lula da Silva à frente da presidência do Brasil. Lula tem já 80 anos, mas declarou hoje estar inteiraço, nas palavras do líder brasileiro. Foi numa cerimónia no Expo Center Norte, em São Paulo, em que Lula da Silva anunciou uma das prioridades caso seja reeleito, de olhos postos no que aconteceu com Nicolás Maduro na Venezuela.
3: Precisamos investir na defesa. Eu quero estar preparado para que ninguém invada esse país para levar o presidente como eles invadiram. Eu quero estar preparado para a paz. Quero estar preparado para a paz. Não é para a guerra. Quero estar preparado para ninguém ousar se fazer de besta conosco. Tá? Então é importante saber que nós precisamos investir na indústria da defesa.
2: Recorde-se que Nicolás Maduro está detido nos Estados Unidos da América depois de ter sido capturado por ordem da administração Trump no início deste ano, acusado de estar envolvido em redes de tráfico. E na corrida à presidência do Brasil em outubro, Lula da Silva vai ter pela frente Flávio Bolsonaro, filho do antigo presidente brasileiro Jair Bolsonaro, que foi condenado e está em prisão domiciliária por tentativa de golpe. Está também por isso impedido de exercer cargos públicos. Lula da Silva candidata sem aliança com o moderado Geraldo Alckmin, que na apresentação de hoje deixou também um recado à candidatura adversária.
4: Tinham como projeto matar aqueles que foram eleitos pelo povo. Imagine se eles tivessem ganho as eleições. Aliás, quem não acredita no voto popular não devia nem ser candidato a presidente. A descrença das urnas é cheiro, fumaça de derrota. A urna eletrônica é tão competente que não aceita voto de argentino e americano.
2: Os recados e as provocações da candidatura de Lula da Silva, neste caso do candidato a vice-presidente, as eleições presidenciais no Brasil vão acontecer em outubro. E se Lula da Silva aludia, como dávamos conta ainda agora, à situação da Venezuela e de Nicolás Maduro, ora, o antigo líder venezuelano deixou hoje uma mensagem a partir da prisão em Nova Iorque, nos Estados Unidos, onde está detido. Nicolás Maduro diz que saúda todo o caminho de diálogo na Venezuela, que ajude a consolidar a paz, a convivência e o reencontro entre os venezuelanos. É uma mensagem que publica nas redes sociais antes da primeira reunião entre a atual liderança venezuelana e a oposição, um encontro que deverá acontecer nesta próxima semana. Um avião da TAP aterrou de emergência esta tarde nos Açores. A TSF, a TAP, confirma que o voo, que partiu de Lisboa com destino a Boston, fez uma escala não programada na Ilha Terceira, por precaução, para avaliar uma questão técnica. A companhia aérea adiantou que o voo seguiria para o destino final, assim que possível. Este é o terceiro caso em 3 dias em envolver um avião da TAP que precisou de aterrar de emergência após problemas no voo. E 2 pessoas morreram hoje na sequência de um choque entre 2 helicópteros que combatiam fogos na Grécia. As 2 vítimas são os pilotos de um dos helicópteros, um piloto de nacionalidade romena e um copiloto de nacionalidade grega. Os pilotos do 2º helicóptero envolvido no choque sobreviveram, ficaram feridos, foram transportados para o hospital. Tratam-se então de operacionais que estavam a combater os incêndios que estão a atingir em força a Grécia. Em apenas 1 semana aderam mais de 12 mil hectares em território grego. Já em Portugal, foi dominado na madrugada de ontem o fogo em Valpaços, mas continuam no terreno quase 600 operacionais, apoiados por perto de 200 veículos e 2 meios aéreos, isto para evitar novos reacendimentos. Em declarações à TSF, o presidente da Câmara Municipal de Valpaços, Jorge Pires, explica que o objetivo é mesmo evitar novas tragédias.
5: Neste momento, nós temos o perímetro totalmente consolidado, o perímetro do incêndio. Tivemos, na madrugada de hoje, um reacendimento, portanto, mas dentro do perímetro que os operacionais do terreno controlaram. Neste momento as coisas são estáveis, portanto não temos qualquer foco de incêndio no terreno de Valpaços, sendo que mantemos uma forte vigilância, portanto, para, enfim, acautelar possíveis reacendimentos, não é?
6: E tem receio que isso venha a acontecer no dia de hoje?
5: Bom, é assim, isso vai depender um bocadinho das condições climatéricas. Em princípio estão favoráveis para já, mas estamos de prevenção, não é? para aquilo que possa acontecer. Todo o perímetro e as aldeias sob forte vigilância ainda.
2: Presidente da Câmara de Valpaços, Jorge Pires, ouvido pelo jornalista da TSF, Leonardo Alexandre. Ainda não houve tempo para contabilizar os prejuízos que o fogo provocou, mas o autarca revela que não foram poucos.
5: O fogo levou o trabalho de uma vida para muitas pessoas. Tivemos primeiras habitações destruídas, segunda habitação, casas de lutas, tivemos um centro de abate automóvel também que ficou totalmente destruído, muitas vinhas, muitos hectares de vinha, muitos hectares de olival, de amendoal, explorações de frutos vermelhos, enfim, a floresta, olha, é aquilo que eu lhe posso dizer neste momento.
6: Ainda não fizeram uma contagem dos prejuízos, são incalculáveis?
5: São incalculáveis, estamos a avaliar os prejuízos, nós estamos neste momento em estado de alerta ainda, vamos reunir amanhã com o Ministro da Agricultura e vamos, enfim, trabalhar no sentido de ajudar estas pessoas que, enfim, como eu dizia há pouco, perderam o trabalho de uma vida, não é?
2: Só no concelho de Valpaços arderam, por causa dos incêndios, cerca de 10 mil hectares. O Irão anunciou hoje a possibilidade de um acordo com Oman sobre uma nova rota de navegação no Estreito de Hormuz. O anúncio foi feito pelo Ministério dos Negócios Estrangeiros iraniano, que afirma estar quase a chegar a um acordo aceitável para ambas as partes. No final de junho, Oman criou, com o apoio dos Estados Unidos, um corredor marítimo temporário, isento de taxas, para facilitar a passagem pelo Estreito. O Irão respondeu com ataques a embarcações que utilizavam essa rota, o que levou Washington a intensificar os bombardeamentos em território iraniano. Na semana passada, o ministro dos Negócios Estrangeiros de Omã confirmou ter mantido conversas com o Irão, com o Qatar, o Kuwait, a Arábia Saudita e o Egito para debater então este acordo justo sobre a navegação no Estreito de Hormuz. E a propósito da crise migratória em Ceuta, o presidente da organização não-governamental Solidariedade Imigrante fala num problema grave. Timóteo Macedo defende que a situação espelha o falhanço da Europa no controlo de fronteiras.
7: Nós estamos preocupados já com as políticas desta Europa fortaleza, o avanço das políticas da extrema-direita em relação aos imigrantes, a culpabilização e instrumentalização da imigração faz falhas flagrantes das políticas sociais deste governo, culpabilizando a imigração por tudo o que se passa de mal nesta sociedade. Isto é grave quando não se olha para o papel os imigrantes têm na cidade, nomeadamente portuguesa e europeia, e isto é uma prova provada do falhanço das políticas da Europa Fortaleza, que neste momento é a Europa mais recuada e a Europa que absorve as políticas da extrema-direita está a aplicar. E faz-nos desconfiar e dizer com toda a clareza que há uma instrumentalização dos imigrantes em relação a esta situação. Portanto, estão a usar os imigrantes, do ponto de vista político, para atingirem determinados objetivos com os quais não concordamos.
2: O presidente da Solidariedade Imigrante defende também que é preciso apoiar Espanha nesta crise.
7: Há um trabalho a fazer muito grande por todos, por toda a sociedade civil também, no combate a estas políticas que culpabilizam, que instrumentalizam a imigração sob o ponto de vista político, no sentido de que os imigrantes vivem eles que são culpados de tudo o que acontece mal neste país e nesta Europa. Temos que combater e a Europa tem que se pronunciar claramente sobre as pretensões políticas desta situação contra um país que tem oposto claramente e de uma forma clara contra as políticas de imigração, que tem dado espaços significativos mesmo, como já deu, à inclusão e inserção dos imigrantes nas sociedades, nomeadamente também regularizando alguns milhares de imigrantes que fazem falta.
2: Timóteo Macedo considera que a crise migratória no enclave espanhol deve ainda servir de exemplo para o governo português.
7: Portugal está a ficar parado, paralisado, está atrás das políticas da extrema-direita parlamentar e não só. Não vai a lado nenhum se continuar assim. Portugal tem que ter práticas positivas de integração, de inclusão, nomeadamente o rigor com a mente familiar. Portugal está a judicializar, ou seja, está a eliminar, está a acabar com o Estado Social, está a judicializar os serviços de imigração, entregando tudo mesmo, aos advogados, aos solicitadores, aos escritores de advogados, às empresas outsourcing. E são estas bolhas, muitas vezes, que vão crescendo e que dão origem, muitas vezes, ao crescimento da extrema-direita e das políticas da extrema-direita mais recuadas que vêm na imigração, o voto expiatório para o fracasso das suas políticas sociais.
2: E há quatro dias que milhares de migrantes vagueiam pelas ruas de Ceuta sem ter o que comer e o que beber. A Solidariedade Imigrante sublinha que é preciso ajuda urgente para estas pessoas.
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1: Homenagem a Luís Represas, que perdemos recentemente, mas que vamos continuar a recordar graças às muitas canções que nos deixou. Já a seguir na TSF, a escuta do mundo, Nuno Artur Silva, a conversa com os escritores José Carlos Barros e Dinis Machado.
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3: Se puderes ouvir, escuta. Se puderes escutar, atenta. Bem-vindos à escuta do mundo. Hoje são nossos convidados José Carlos Barros, escritor, e o Dinis H. Machado, que é escritor e editor. Bem-vindos os dois. Hoje vamos falar, claro, de livros, de literatura, do vosso trabalho. José Carlos Barros, ganhaste o prémio Leia com um romance que era As Pessoas Invisíveis. Isso deu-te uma grande notoriedade, imagino, mas tu já eras um escritor de diversos formatos, digamos assim, diversos géneros, e escrevias poesia regularmente, pelo menos há, sei lá, 20 e tal anos, 30 anos por aí, não é? E também contos, e portanto foste escrevendo desde sempre. És arquiteto paisagista, é essa a tua profissão, e vives no Algarve, o que não é de menor importância quando falamos, por exemplo, dos teus poemas. Como é que tu te movimentas aqui entre géneros? Quando te sentas para escrever, dizes agora é o romance, agora os poemas, ou as coisas vão acontecendo ao mesmo tempo?
4: Bem, eu diria, como um comentador desportivo aqui há muito tempo, que às vezes remato com o pé que tenho mais à mão. Ou seja, infelizmente, eu gostaria que isso me acontecesse, não posso dar ao luxo de me sentar de manhã a uma mesa e dizer agora vou começar um romance e durante o próximo ano vou estar a escrever. Gostaria que isso fosse possível, mas não é assim. Uhum. Não é? E portanto, é por isso que eu às vezes até fico com algum incómodo quando me tratam por escritor, porque escritor é alguém que tem como atividade principal, ou deveria ter, a escrita. Uhum. E o que acontece é que acabamos por escrever no que sobra daquilo que é a necessidade que temos de ganhar a vida.
3: Certo.
4: E, portanto, não há propriamente um plano relativamente à escrita. Eu diria que comecei a escrever mais tarde os romances e escrevi menos em prosa. Penso que por uma razão essencial que não tem a ver com mais nada, que não seja o facto de a poesia, apesar de tudo, possibilitar alguma indisciplina. Uhum. e o romance exigir mais essa disciplina. Não é por acaso que esse livro que venceu o Prémio Leia, andei com ele 10 ou 11 anos comigo. Uhum. Não porque demorasse muito tempo de escrita, mas porque se perde a mão. Uhum. quando não se consegue estar a escrever com essa disciplina.
3: Esse livro escreveste é sobre o quê? Esse livro, As Pessoas Invisíveis.
4: Esse livro é curioso como começa. Começa em 2011. Eu estava em São Tomé e Príncipe, de férias. Fui a uma bienal, a Cacau, do João Carlos, continua a ser um grande animador cultural em São Tomé e Príncipe. E vi uma coisa que, no meio da pintura e da escultura, que me surpreendeu imenso. Uns painéis, aliás, da Fundação Mário Soares, sobre uma coisa que era o massacre de Batepá, onde terão morrido mais de 1000 nativos foros. E aquilo, enfim, mexeu imenso comigo por várias razões, como se calcula, não apenas pela dimensão do que estávamos a falar, mas por uma questão que era como é que eu nunca ouvi falar disto, e depois percebi-me que os meus amigos, nenhum deles também tinha ouvido falar disto, e que ninguém falava, e que era uma história completamente desconhecida. E, no entanto, extremamente importante, até porque marca uma espécie de extrator da escravatura, do processo de escravatura em Portugal. A escravatura não acabou quando os decretos disseram que acabava, ela continuou sobre outras formas, como se sabe. E, portanto, eu pensei que teria que escrever sobre esse episódio. Mas, ao pesquisar sobre isso, obviamente, sou levado à história da escravatura, à nossa história colonial, ao Estado Novo, e, portanto, resultou num romance em que, ficcionando e nunca falando em São Tomé e Príncipe, nem no episódio em concreto, para que ele pudesse ser, digamos, mais universal, foi um pretexto para fazer uma viagem pelo Estado Novo que me levou até ao 25 de Abril.
3: E concorres ao concurso da Leia,
5: imagino, sempre com aquela esperança, mas que são muitas pessoas a concorrer. Foi uma enorme surpresa ganhar, não é?
4: Sim, que ficaria mal dizer que se alguém concorre, seja o que for, terá um mínimo, uma esperança mínima de que lhe pode... Mas, quer dizer, as probabilidades estão completamente... Não era contra mim, é contra toda a gente que concorre, não é? Estão entre 700 a 1000 concorrentes, que é o que geralmente acontece, salvo erro, no Prémio Leia. Achamos que nunca nos vai acontecer isso e, portanto, foi uma surpresa imensa, uma surpresa boa.
5: E isso traz uma notoriedade, nem que seja episódica, digamos, pelo menos nos anos que se seguem, há um interesse pelo teu trabalho.
4: Sim, quer dizer, quem vive como eu naquilo que chamaremos por baixa densidade, para não falar do mundo rural, que é uma coisa que já não existe, não é? Ou para não falar no interior, porque às vezes é muito perto do mar, a verdade é que nessa baixa densidade, quem vive aí nunca poderá aspirar a grande notoriedade, porque estamos sempre de facto
5: fora
4: afastados da coisa. Não me queixo por isso, pelo contrário, gosto muito de...
5: Sim, há vantagens em viver num sítio maravilhoso como é Vila Nova de Cacela, não é? E que está, aliás, muito presente nos teus poemas e nos teus contos. Já vamos falar dos dois livros que saíram agora. Um deles chama-se Vocação para os Desastres, e o título é todo um programa, e é o livro de contos. E depois um que saiu há um pouco mais de tempo, mas que é um belíssimo livro, uma antologia, poemas escolhidos, que se chama Taludes Instáveis. José Carlos Barros, já vamos continuar a falar, mas temos também hoje connosco o Dinis H. Machado. Dinis, sim. Machado remete para um nome de um grande escritor, que me é particularmente caro, porque foi meu amigo e de quem eu gostava muito, e que escreveu um livro, na minha opinião, absolutamente genial, chamado O Que Diz Mulher. Este H do Dinis Machado é remete para...
6: Remete para uma diferenciação e para Henrique, que é um segundo nome.
5: Exato. Portanto, Dinis H. Machado, que começaste por ser advogado, mas já há uns anos trocaste a advocacia por esta vida instável
6: sim.
5: e fascinante, que é a vida dos livros.
6: A vida dos livros, sim. Já
5: porque é escritor e editor.
6: Anos. Sim, eu costumo dizer que sou editor e depois nos tempos livres sou escritor. É um pouco mais essa orgânica. Mas sim, há 5 anos que deixei a advocacia e que me dedico a tempo inteiro ao trabalho da editora.
5: A editora leva o curioso nome. Em Portugal, a editora chama-se The Poets and Dragons Society. Como é que surgiu esta ideia?
6: Acabo de ser simples. O nome surgiu-me... Não tinha a palavra dragons, mas eu falei com a Elizabeth, a minha esposa, e disse, olha, estou a pensar em abrir uma editora. Foi tão simples quanto isto. E ela, dinâmica com ela, disse, eu também quero. Então decidimos que iríamos abrir uma editora que iria dedicar-se a publicar poesia e livro infantil. Literatura infantil. E o nome surgiu quase imediato, The Poets and Dragons Society, que remete para os poetas e para os dragões, para o imaginário. E acaba por ser um pouco essa a mecânica, digamos, do nome.
5: E o facto de ser inglês, porque publicam livros em inglês também, não é?
6: Também, mas tem a ver com a sonoridade. Nós os dois temos uma grande ligação a Londres, à Inglaterra, à literatura inglesa, e acabou por ser quase uma coisa natural. Mas também foi um pensamento a longo prazo, que, digamos, para uma editora em Portugal temos o nome que temos, mas no estrangeiro podemos ter alguma vantagem. Nós já sentimos essa vantagem porque já nos reconhecem quando vamos a festivais, a feiras.
5: E vão a festivais com livros portugueses e livros em inglês?
6: Não só com os livros em português.
5: Com os livros em português.
6: Com os autores portugueses.
5: Publicação infantil, ficção, como disseste, e poesia. Aliás, começaram pela poesia e depois foram para a ficção também.
6: Para a ficção, exatamente. E agora também temos ensaio e ensaio crítico. Também temos uma coleção específica de crítica literária.
5: E para uma editora que tem 5 anos, que é muito recente, a produção já é vastíssima, não é?
6: Sim.
5: Como é que tem corrido?
6: Tem corrido muito bem, e por isso é que também permite esta aposta nos autores portugueses. E tem sido realmente é um amor e uma paixão que nos faz chegar aos livros e ter esta atividade. É uma loucura, é non-stop.
5: Sim,
6: nós só costumamos parar para dormir, basicamente.
5: Tem publicado autores portugueses, por exemplo, Luís Filipe Sarmento, por exemplo, António Cabrita, por exemplo, Jean Navarro de Andrade, Pedro Teixeira Neves, vários autores. Mais recentemente publicaram André Gá, que é um ator que agora escreve também, enfim, já mas que editou agora o romance manuscrito de Alexandria. ou Alberto Pereira, que editou Beckett. São livros recentes, como são recentes também dois romances que saem num intervalo de um mês, que são os dois romances teus.
6: Sim.
5: When Marilyn Met Jack, que é um romance que parte da história real da Marilyn Monroe e do...
6: O objetivo foi outro.
5: Sim.
6: Esse livro, basicamente, quase que foi uma encomenda da minha esposa, que disse, já tinha dito há uns anos, gostava tanto que escrevesse um romance entre a Marilyn e o Jack. E aquilo ficou a remoer, e porque eu não sabia por onde é que haveria de começar. Não sabia como é que queria abordar duas figuras que são dois mitos e que têm uma história por trás que é do conhecimento de todas as pessoas. Como é que eu vou abordar um romance? Então, só quando decidi que seria uma abordagem íntima e pelo interior, ou seja, pela vida privada, aquela vida que ninguém conhece, e em que os grandes eventos que todos nós conhecemos são acessórios e são vistos de fora, só aí é que eu decidi, ok, já sei qual é o caminho, e só aí é que...
5: Portanto, realmente... imaginar como é que seria a vida, digamos, íntima deste casal tão público.
6: Exatamente, porque eles conhecem-se quando são jovens, numa mercearia, de uma forma ocasional, e a partir daí, o que eu quis manter foi a personalidade de cada um deles.
5: Mas isso é um dado real, que eles conhecem nessas
6: circunstâncias? Teorias. Não, nessas circunstâncias não, não é.
5: Não, isto tem um aviso logo a dizer, isto é ficção, e portanto, parte, do, digamos, das figuras reais, mas tem o aviso que remete
6: para... Sim, sim, para... tem um disclaimer para...
5: Sim, disclaimer.
6: Exatamente. E tem a ver com isso, é verificar o que é que se passa numa vida que é só deles dois, em que mais ninguém tem acesso. Aquilo que todos nós temos na nossa casa, e é explorar esses momentos, sabendo que ela é a Norma Jean, a Marilyn, e que ele irá ser o JFK.
5: Uhum.
6: E é explorar a parte íntima deles dois, não querendo dizer agora, mas não sabendo se os grandes eventos que lhes aconteceram também irão acontecer nesse livro. Mas acaba por ser esse romance.
5: Ok. E o outro, a gramática da guerra, que saiu um mês depois?
6: Sim, basicamente, sim.
5: É um romance que fala sobre o Médio Oriente, a guerra, enfim.
6: Sim, tem como base um trabalho que eu fiz há muitos anos, porque eu noutra vida, quando era advogado, mas também tinha outras ocupações, eu estudava terrorismo, Médio Oriente, acima de tudo, o Irão, e fiz um trabalho há muitos anos, 16, 17 anos talvez, e agora quando começou a guerra, 28 de Fevereiro, e eu estava a ver as notícias e aquela linguagem típica quando se fala de guerra voltou novamente aos canais e tinha a ver mesmo, o meu trabalho tinha a ver com a gramática da guerra, com a linguagem que é utilizada pelos meios de comunicação social para falar da guerra e da forma como isso muitas vezes torna a guerra mais limpa, mais acessível para quem vê e quem ouve, mas não mostra a verdade da guerra. E o trabalho tinha a ver com isso. Então eu precisava de criar um mecanismo, porque eu tinha o pensamento, mas precisava de um mecanismo para um romance. E foi criar um antigo correspondente de guerra em inglês, cujo pai é diplomata, e que depois descobre que tem ligações, digamos, ao golpe de Estado do Irão, em 53 com o Mossadegh, ou seja, foi só criar um enredo, mas para que o pensamento ficasse presente nas várias guerras em que ele foi correspondente. E acho que é um romance muito atual, no sentido em que chama a atenção para a forma como as guerras hoje em dia são feitas. Desde a Primeira Guerra do Iraque, em que eu recordo-me que estava a ver o RTP2 e começa a Guerra do Iraque, quando o Iraque invadiu o Kuwait, e a partir daí a guerra passou a estar na televisão. E a forma como a televisão começou a tratar essa informação, houve uma grande mudança na forma,
5: sim,
6: como se fala.
5: Sim, nessa Primeira Guerra a CNN praticamente ganha existência mundial.
6: Exatamente, sim.
5: E em certo sentido, os média nunca deixaram de estar ligados às guerras,
6: não.
5: Mas aí é o momento em que a guerra passa a ser televisionada em direto, não é?
6: Exatamente, e quando foi o 11 de setembro apareceu um novo vocabulário, a questão, sim, do terrorismo, ou seja...
5: O que me admira, confesso muitíssimo, é, por um lado... o facto de saírem dois romances na mesma altura.
6: Tão diferentes um do outro.
5: Muito diferentes, mas do ponto de vista até editorial e de, digamos, da... Normalmente, digamos, aquilo que o editor faz em relação aos escritores é trabalhar um romance, depois outro. Tu optaste aqui como editor e como escritor na situação dupla, sem os dois ao mesmo tempo.
6: Porque um já estava pronto para sair, que era o da Marilyn e do Jack. O da guerra surgiu por necessidade.
5: Pela atualidade.
6: Pela atualidade, sim. E na altura eu falei até com o José Mário Silva e perguntei a opinião dele, o que é que achas que eu faço com este livro? Eu disse, é passei já.
5: Portanto, e a atualidade...
6: Forçou que esse livro saísse. Sim. Forçou a escrita e necessariamente a sua publicação.
5: Nós estamos aqui com dois escritores, que já há muitos anos estão na atividade literária, embora o José Carlos resista à designação escritor, mas de facto... E é um momento em que se fala muito do livro, do futuro do livro, do que é que vai acontecer com a leitura, e vejo até nas vossas declarações aqui há algum tipo de atitude relativamente diferente. No caso do José Carlos, pelo que eu percebo... É uma leitura um bocadinho que observa que os rituais da literatura têm o seu tempo e que muitas vezes o viver da literatura é difícil. E no caso do Dinis, pelo contrário, aqui uma certa euforia de estamos Sim. a publicar, está a correr bem. Como é que conciliamos isto? Aqui a conversa é para os dois.
4: Não, eu digo que é muito difícil em Portugal ser escritor, se calhar noutras partes do mundo também, mas é isso que eu digo. De resto, eu acredito na literatura e acredito no futuro da literatura e acredito, se calhar com alguma inocência, não sei, portanto não tenho dados nenhum objetivos relativamente a isso, acredito no papel e acredito que nós estamos a desmaterializar tanto na nossa sociedade e no nosso dia-a-dia. Aliás, eu ando aqui com um disco, não sei se ainda se chamam discos ou CDs, não é?
5: Definitivamente, mas, é um disco ainda.
4: Mas ando com um disco que me começa por atrair e por fascinar, por ser um objeto onde regressamos, de facto, a essa, ao toque e à caligrafia e à possibilidade de utilizar uma máquina de costura para servir, para juntar estes cartões. E portanto, eu acredito, sou muito otimista relativamente a isso, se calhar inocente, mas sou otimista.
5: Esse disco, livro que estás a falar, isto é rádio, teremos que o descrever, estás a falar do disco da Garota Não, que se chama Ferry Gold, e que é o último trabalho dela, imagino que vamos falar dele mais à frente, mas este formato, uma das características da editora Poets and Dragons Society é o formato e, digamos, o design de todas as publicações, que são todas formato de bolso quase, não é?
6: Sim, o objetivo é do formato é que seja transportável.
5: Sim.
6: E que seja facilmente manuseável com uma mão só. Hoje em dia somos todos muito ocupados, mas uma coisa que se vê em Inglaterra, vê-se mais pessoas com livros na mão, nos cafés, nos transportes, do que em Portugal. E tem a ver com o formato do livro típico em Portugal, que em regra é maior. Em Inglaterra os livros são mais... É o paperback também, o B ou C, e são mais manuseáveis, são mais fáceis de transportar. Esse é o principal, digamos, fundamento para que os livros tenham esse formato. E também porque... pessoalmente considero que seja um formato bonito, pois acaba por também se chegar a essa simplicidade.
5: Os livros infantis é uma exceção, porque os livros infantis são de facto...
6: têm formatos que...
5: todos os formatos possíveis.
6: Temos que nos aceitar e não podemos dizer nada. O livro já vem com um certo formato, o ilustrador tem um papel muito importante na forma, no formato do livro, porque a ilustração é que diz como é que qual é o formato do livro. E nós temos na nossa editora livros que, eu costumo dizer na brincadeira, que temos que falar com a IKEA para fazer móveis para que os nossos livros possam todos lá caber.
5: Porque isto que o José Carlos estava a falar do lado tátil do livro, num livro infantil isso ainda é maior, ou seja, os livros para crianças têm essa beleza logo de terem um papel sempre diferente, o formato, a textura, tudo isso conta, não é?
6: Sim, e também há aqui um pormenor na nossa editora relativamente ao mercado do livro infantil em Portugal. Nós somos, muito possivelmente, a única editora a fazer capa mole, paperback, no livro infantil, porque nós temos a tradição do livro infantil francês, capa dura.
5: Digamos, vocês fazem da capa mole?
6: Fazemos capa mole.
5: Como os ingleses?
6: Como os ingleses.
5: Essa influência, como editor, muito influenciado pelos ingleses, como escritor, muito marcado pela cultura americana. Tinhas feito um romance sobre o Elvis?
6: Sim, mas é coincidência, porque a minha influência, digamos, máxima, são de dois escritores ingleses. Um deles, originalmente o T.S. Eliot, que nasceu nos Estados Unidos, mas o vemos com o inglês e o Shakespeare, que sim. não me consigo afastar.
5: Em relação aos quais também fizeste livros.
6: Sim, e continua neste momento a fazer um sobre o Shakespeare, que me está a tirar a sanidade. Mas essas são as duas influências.
5: Tinhas feito um sobre o Hamlet, creio, não é?
6: Tenho um que é o Autorretrato enquanto Hamlet, que eu considero que é a peça mais atual do Shakespeare, hoje em dia. E tenho a Lady Macbeth, que digamos que é uma peça que é a mesma peça do Shakespeare, Macbeth, mas vai por outros caminhos.
5: Portanto, dialogas regularmente com essas figuras grandes da literatura anglo-saxónica. E esses livros circulam não receias que é a publicação que vais fazendo, que são muitos livros que não circulem como poderiam circular?
6: Não, é um processo. Nós somos uma editora jovem, mas a circulação e a distribuição dos livros começa a chegar a todo lado. E nós temos, ou seja, começamos a criar os nossos leitores. E que é a paixão pela escrita, é a paixão pelos livros.
5: Mas aquilo que se fala de que as pessoas não leem, de que os livros se acumulam nas prateleiras, que há muitos dados recentes que mostram que se publica muito, mas que depois as pessoas nem sempre compram, os livros são devolvidos. Não estou a falar neste caso, mas estou a falar dos livros em geral.
6: Da percepção que se tem. Assim, nós não temos essa percepção, até porque o nosso modelo de negócio é diferente. Os livros, quando vão, já não regressam. Mas na literatura infantil, os livros, as edições, são várias. Temos
5: não
6: várias
5: regressam
6: edições,
5: no sentido em que...
6: Não são devolvidos.
5: E vocês compram-vos os livros?
6: Exatamente,
5: é
6: sim.
5: À cabeça?
6: Nós temos uma forma de trabalhar diferente. E no caso do livro adulto, que não sai com a mesma facilidade que o livro infantil, as edições também esgotam. Ou seja, não temos o armazém cheio de livros por vender, não. Tudo vai saindo.
5: Mas têm noção de que são uma editora, então, contracorrente e com um êxito que não é o que acontece normalmente.
6: Não consideramos que seja êxito, porque isso depois é tudo muito relativo. Mas é trabalho. Acreditamos neste modelo de negócio, porque é um modelo de negócio sustentado. E vemos, digamos, que a venda dos livros permite que possamos trabalhar desta forma. E realmente a ideia que nós temos é que realmente não há uma crise no livro.
5: Sim.
6: Nós trabalhamos muito com professores e educadores e com as crianças e percebemos que a criança gosta do livro e estabelece uma relação física com o livro, que eu acho que é uma das coisas mais importantes.
5: Até uma certa idade. E depois não perde?
6: Até aos 8. Depois é difícil, sim. E depois cada criança é uma criança, em regra, sim, perdem o contacto com o livro.
5: Os dados dizem que, sim, até aos 8, 9 há uma relação com o livro.
6: Sim.
5: Depois entra o telemóvel, entram os ecrãs e é difícil recuperar. Confirmas?
6: Confirmo, mas acredito que o trabalho que fazemos até aos 8, 9 anos é importante o suficiente para que depois, mais tarde, surja novamente. E haja essa religação, digamos, ao objeto livro.
5: José Carlos, vamos então falar deste livro, Vocação para os Desastres. É um livro de contos, alguns contos mínimos, às vezes quase poemas, não é?
4: Sim.
5: O género conto interessa-te, claro, como escritor, mas a fronteira às vezes é mesmo muito tenue. Tiveste dúvidas, às vezes este podia quase ir para o livro...
4: Sim, é verdade, não é? É verdade. É verdade. Eu acho que as fronteiras são sempre muito tenues, ou é bom que sejam na literatura. Não gosto muito dessa compartimentação. De qualquer modo, o que acontece é que eu escrevi contos desde muito cedo, que talvez, enfim, a par da poesia que se vai escrevendo sempre, ao longo do tempo, os contos foi, por razões até mais ou menos óbvias, de ser de um autor começar por escrever textos mais curtos e não se aventurar de imediato ao romance. Depois havia uma coisa muito interessante, que era a chamada imprensa regional, não é? Para quem vivia nesse mundo afastado das grandes cidades, a possibilidade de enviar os seus textos para os jornais que havia pela província.
5: Fizeste muito isso?
4: Fiz muito isso. Publiquei imensos contos e em vários jornais.
5: Ainda fazes?
4: Não, também já não há propriamente
5: jornais regionais.
4: jornais regionais e de facto isso já não acontece. Aliás, quando houve este desafio de se fazer uma coletânea de contos, o que saía é uma pequeníssima parte dos contos que fui publicando e que fui escrevendo, mas havia que arranjar aqui algum equilíbrio e alguma unidade entre, enfim, textos que muito diversificados do ponto de vista da cronologia, da geografia e até do estilo, até da linguagem. E, portanto, eu próprio fui percebendo que havia duas coisas que se iam repetindo e que acabam por dar o que eu desejaria que fosse alguma unidade e equilíbrio a este livro, que é, por um lado, essa ideia de que as personagens têm, como diz o título, têm uma espécie de vocação para os desastres, estão sempre muito próximos da queda, do desequilíbrio, e, por outro lado, a ideia de que é uma escrita sobre lugares, uma escrita dos lugares. Nem tinha percebido que, de facto, de repente havia um texto sobre um conto que se passava em Odmira, outro em Havana, outro em Chaves, outro no Sotavento Algarvio, e, portanto, achei que fazia algum sentido que essas aparentes diferenças pudessem acabar por dar equilíbrio e unidade.
5: E temos contos muito diferentes, desde encontros com extraterrestres até jovens que vão... Enfim, para o futuro, mas antes tem que resolver aquele problema daquela curva da estrada e não e depois acabam por não resolver. Isso é também uma metáfora, digamos.
4: É uma metáfora da vida, da política e das coisas que também, porque nós próprios fomos passando ao longo da vida.
5: Sim, até nem sequer aquela que foi para a ministra conseguiu resolver a questão da curva da estrada.
4: É verdade, quer dizer, esse conto é curioso, enfim, essa ideia de que vamos mudar o mundo, não é? E depois ver como depois dos 8 anos, quando começamos a perder o contacto com os livros, se calhar vamos perdendo a mão por aí fora, neste caso mais tarde, obviamente. Mas sim, e depois a partir de certa altura, quem tem o poder de resolver o problema, parece que já está cansado, ou que o mundo à volta...
5: Ou então contos tão pequenos, como este que se chama O Coração, e que diz apenas... Tarde aprenderam que o coração não é de fiar, ou nos leva a caminhos sem retorno, ou não nos leva a lado nenhum. Este é um daqueles que podia estar no taludes instáveis.
4: Sim, podia estar, sim. Nem sempre a diferença entre a separação entre um poema e um texto em prosa é muito nítida. Aliás, eu que peso muito as palavras, com melhor ou pior resultado, mas que, para mim, quando estou a escrever, cada sílaba conta e cada palavra conta, muitas vezes a própria prosa está de mãos dadas com a poesia, porque a poesia também é feita desse grão a grão, não é? Dessa minúcia, dessa atenção. Há a diferença que existe, por exemplo, em novembro com um inicial maiúscula ou novembro com um inicial minúscula, que podem falar de coisas completamente diferentes e levar-nos por caminhos completamente diferentes.
5: Este livro de poemas, Taludes Instáveis, reúne 12 livros.
4: Sim, vamos lá ver. Eu nunca tive editor até muito tarde e nem procurei nunca editor, mas ia escrevendo poesia e a maneira de ir publicando era enviar para aqueles prémios que sempre havia, muitos deles municipais, não é? E portanto, lá vencia um prémio e editava-se um livro. Eu imagino que o livro, no dia seguinte a ser apresentado, iria para umas caves ou para uns armazéns muito fundos lá nos espaços do concelho, porque era um livro que não tinham praticamente a mínima circulação. E, portanto, até a um livro que se chama O Uso dos Venenos e que foi editado pela Língua Morta, juntando, de facto, procurando recuperar um conjunto de poemas que andavam por esses livros, era como se a minha poesia fosse, de facto, estivesse escondida e não verdadeiramente não existisse, a não ser em grupos muito restritos, que, aliás, é uma boa característica da poesia,
5: portanto,
4: está-se muito bem com isso. Não é?
5: Sim. Vou-te pedir que leias um livro à escolha, enquanto procuras, vou falando também com o Dinis, que também escreves poemas.
6: Sim.
5: E sentes isto que o José Carlos estava a dizer também, em relação à diferença poesia. E a escrita do romance,
6: para mim,
5: exemplo,
6: também é bastante diferente. Eu estou há 3 anos a trabalhar num livro de poesia e não consigo acabar. E um romance, se calhar, consigo fazê-lo em 3 meses.
5: Coisa, se queres um texto mais curto, vai demorar mais tempo.
6: Sim, porque lá está o tal grão a grão, é quase lapidar ali a pedra bruta. E a poesia, realmente, temos que pesar cada palavra, cada sílaba.
5: Também te vou pedir, não sei se sabes de cor algum, se trouxeste
6: algum poema?
5: Sim,
6: não,
5: se trouxeste algum.
6: Mas posso procurar.
5: Enquanto procuras, vamos ouvir então José Carlos Barros a ler um dos seus poemas está incluído nesta antologia editada pela Dom Quixote, que se chama Taludes Instáveis. É um belo título para uma antologia de poemas. Que poema é que vais ler?
4: Vou ler um poema sobre os poemas. Acontece muito na literatura e nos meus poemas acontece também muito falarmos sobre o próprio poema, sobre, enfim, que coisa é essa, e portanto é um poema sobre os poemas. Se o poema, se o poema pudesse ser um número ou uma pedra de calcário, se o poema fosse uma arte produtiva, se pudesse não apenas descrever a obscura luz de um poço, mas simultaneamente mover os rolamentos da máquina hidráulica que traz o balde de zinco do mais fundo dos veios da água, se o poema alinhasse um bloco desacertado e depois outro, erguendo em linhas a direito os muros das propriedades, se o poema derruísse os taludes instáveis das áreas de risco ou delimitasse os tão desejados perímetros de segurança nas manifestações da polícia, se curasse as doenças de pele, se tivesse os efeitos de um protetor de ecrã total quando nos expomos ao rumor impressível do levante, se o poema fosse uma farmácia ou uma oficina de bicicletas, se disparasse balas verdadeiras contra os fascínoras e o seu eco nos acompanhasse nas noites de insónia revertidas dos espelhos dos anos bissextos, se o poema nos acordasse quando os exércitos precisam de reforços, se um poema ganhasse as eleições intercalares, oh, isso era dinheiro em caixa.
5: E daí o... Onde foste buscar o título foi aqui.
4: Apercebi-me agora.
5: É mesmo o poema que fala dos taludes instáveis.
4: Apercebi-me agora.
5: E esta coisa dos poemas que, de facto, não resolvem as questões práticas. Resolvem as questões, como diria o Manuel de Barros, não é? É um inutensílio.
4: Pois, eu revisitei recentemente a poesia da Luísa Neto Jorge e fui parar, obviamente, àquele conhecido poema que tem também por título O Poema Ensina a Cair.
5: Que é o nome da rubrica da Raquel Marinho,
4: exatamente,
5: que ela tem divulgado.
4: E foi uma revelação, quer dizer, é como no sentido do Virgílio Ferreira, que falava na diferença entre uma coisa que se olhou durante muitas vezes e que só vimos verdadeiramente uma vez em alarme, em aparição. Não é? Aliás, um bocado esta diferença que eu penso que tu também fazes aqui entre escutar e ouvir, não é? Quer dizer, entre essas camadas vezes e que só vimos verdadeiramente uma vez em alarme, em aparição. Não é? Aliás, um bocado esta diferença que eu penso que tu também fazes aqui entre escutar e ouvir, não é? Quer dizer, entre

0: apanha na queda e de que nos dá a consciência da queda é uma verdadeira revelação, não é? Uhum. Porque é como se a poesia, de facto, não mudando o mundo, marcasse uma espécie de um espaço de resistência e de humanidade quando tudo parece estar a desmoronar-se, não é? Uhum. E, portanto, desse ponto de vista, foi uma revelação esta releitura do poema, porque me senti muito essa ideia da importância do poema nos ensinar a cair.
1: E acontece de vez em quando redescobrir assim um poeta, uma pessoa que já conhecias, ou descobrir de repente alguém e ficares obcecado até ler tudo o que essa pessoa
0: fez? Sim, pode ser uma descoberta de um nova, mas essa ideia de revisitação agrada muito a ideia de regressar, de repente estive a arrumar os meus livros, não é? E de repente regressar ao Rui Belo, não é? E há tantos anos que eu não li ao Rui Belo e de repente sentar-me e dizer, bem, tenho que ficar aqui.
1: Isso é uma das grandes diferenças entre a poesia e os outros géneros, é que a poesia é muito revisitável, não é? Porque, como são textos mais curtos. Dinis, não sei se já encontraste o poema queres ler, então diz-nos como se chama e onde podemos encontrá-lo.
2: É um dos poemas do Autorretrato enquanto Hamlet. Não tem um nome, porque aquilo é tudo, digamos, uma confissão de um homem que fala com o tempo. Uhum. Então escolhi o mais pequenino. Normalmente tenho tendência a não escrever poemas pequenos. Como posso eu fixar um ponto no espaço? Não no horizonte ou no vasto e antigo céu, mas num preciso e determinável lugar e momento. Talvez posicioná-lo na terra estéril e sedenta, aconchegá-lo entre os ossos destituídos de carne, destituídos de água e das memórias que o tempo afugenta. Memórias que despontam, mas não dão flor. Memórias que o silêncio da noite ousa impor. Como posso eu fixar um ponto no espaço? Um ponto fixo e imutável na sua composição. Um ponto que ignora as coisas mais simples. Como um peão de porte rústico e ponta de aço, que rodopia confluindo tudo à sua beira, ou uma folha caduca que se agarra ao ramo mais alto e resiste ao vento que atiça e revolve a fina poeira. Repito, como posso eu fixar um ponto no espaço? Torná-lo impermeável às estações e ao ouvi-lo anoitecer, sem que o fogo o consuma como um longo abraço. Dirijo-me a Queen's Lane, nas pedras sofridas, o muro enegrecido e proibitivo do New College. Atrás de mim, os castanheiros em flor e o estalido metálico dos sinos da St. Mary, no final da tarde, repicando na aquantina das empenas e zimbórios, uma quietude de claustro que acalenta o clamor intruso. Siga em frente, sim, em frente, sempre em frente, entre os muros crescidos de uma tonalidade mais quente, os passos arrepiados que a respiração não comporta, até onde há uma porta que não é uma porta. Esta porta ou não porta não tem batente, nem maçaneta, nem fechadura, nem uma pequena e solitária portinhola. Apenas silêncio, apenas a quietude do tempo que não passa e nos atormenta com uma perene mordaça. Esta porta ou não porta não conhece o tempo. Nem o tempo do lado de cá, nem o tempo do lado de lá. Ali, ou aqui, ou além, está uma porta que não é porta. Como se a sua composição fosse um repositório de todas as memórias do tempo que passou por nós, sem distinguir o princípio do fim, ou antes do após. Talvez ali, junto àquela porta ou não porta, eu possa fixar, por fim, um ponto no espaço. Entre as aquileias que crescem lentamente e enchem de ironia as amenas tardes de verão, dando abrigo ao canto inocente de um estorninho. Talvez ali, junto àquela porta ou não porta, onde o tempo, diante dela, igualmente curioso, tem por costume descansar um pouco, eu possa sorrir e separar-me deste tempo ocioso, onde tudo parece ter o padrão do agora, do sempre, contraindo-me como se tudo fosse apenas e só presente.
1: Então, esse é do livro
2: Autorretrato enquanto Hamlet.
1: E tem as referências, de facto, mais uma vez, inglesas.
2: Sim, neste caso de Oxford.
1: Cultura inglesa, Oxford. Muito bem, a pergunta habitual aos convidados é o que é que têm estado a escutar. É para os dois, não sei quem quer começar.
0: Bem, eu ando a escutar o Ferry Gold, da Garota Não, e escutar, não apenas no sentido de ouvir ou de ser receptor, leitor de sons, de canções, mas escutar com essa busca de podermos participar do próprio processo criativo, acho que essa a procura de uma sintonia, que eu acho que é muito importante. E neste caso é muito possível também, porque mais, não é bem, eu não olho para este álbum como um álbum de canções, mas mais como

0: uma peça, não é uma peça que faz sentido ouvir do princípio ao fim, e portanto é isso que eu estou a escutar.
1: Sim,
0: e não apenas ouvir.
1: Conceptual nesse sentido.
0: Sim, um bocadinho conceptual, sim.
1: E fica aqui então a recomendação que eu até sublinho com todo o gosto, o Ferry Gold, o disco da Garota Não, disco que também aqui é um livro. Diniz H. Machado, o que é que andas a escutar?
2: Eu estou a escutar e estudar, porque as variações de Goldberg, tocadas pelo Glenn Gould, e estou a estudar as gravações de 55 e as de 81, que ele gravou quando tinha 20 e poucos anos, e depois em 81 voltou a gravar, e consegui uma coisa maravilhosa, que é um álbum que tem todos os takes que ele fez até conseguir fazer a gravação. E cada um dos takes até tem uma nota a dizer que, por exemplo, a mão esquerda escapou, espirrei, ou seja, tem a nota que o levou a parar.
1: E estás a escutar e a ler essas anotações ao mesmo tempo?
2: Estou, digamos, a estudar um futuro romance que tem a ver com as gravações de 55.
1: Tu já tinhas escrito um sobre Rachmaninoff, não é? Que, aliás,
2: abre a coleção de ficção.
1: Da ficção da tua editora. Também, para dar este fascínio também pela música. E...
2: Sim, naquele caso, no Rack 3, o Rachmaninoff, na altura, ia fazer uma digressão nos Estados Unidos e queria escrever um novo concerto. Ele tinha acabado de ter o sucesso enorme com o concerto número 2 e queria escrever um concerto que mostrasse aos americanos o que era a Rússia, a grandeza da Rússia, uma Rússia que na altura já estava em convulsão e que depois deu origem à Revolução, e tem a ver com a escrita do do concerto durante um período conturbado da história da Rússia.
1: Ok, muito bem. E aqui aparece a designação sempre Drip by Pollock, que é um quadro que
2: é uma técnica de pintura do Pollock, e o Drip by Pollock é basicamente uma coleção onde tudo pode entrar.
1: E portanto remete para esse método de trabalho do Pollock,
2: sim,
1: não é?
2: Sim.
1: Que é o atirar
2: a tinta sem tocar na tela, exatamente.
1: Okay.
2: Com a tela no chão, ou seja, e esta coleção é mesmo, ou seja, é uma coleção onde em princípio poderá caber o conto, o romance.
1: Portanto, é esse gesto do Pollock,
2: exatamente,
1: de atirar as coisas, tu atiras os títulos, digamos assim.
2: Não é dessa forma tão ligeira, mas sim, é uma coleção onde tudo faz sentido.
1: Muito
2: onde
1: bem.
2: Tudo é bem recebido. Sim.
1: Muito bem. Bom, como habitualmente, este programa teve a sonoplastia de João Félix Pereira, José Guerreiro, Alexandre Lima e Abel Paiva. 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Ficamos então com as sugestões de leitura para este verão. Neste caso, a coleção The Poets and Dragons Society, que tem múltiplos títulos, e em particular os dois últimos romances de Diniz H. Machado, que são When Marilyn Met Jack, o romance sobre a vida íntima que não sabemos, mas que é aqui ficcionada, de Marilyn Monroe e de Jack Nicholson, de Jack Kennedy, o Nicholson é o outro, e A Gramática da Guerra, uma coisa completamente diferente, um romance sobre o Médio Oriente. São os dois últimos romances de Diniz H. Machado, editados pela sua editora, The Poets and Dragons Society. Também a sugestão de leitura, José Carlos Barros, Taludes Instáveis, poemas escolhidos e editados pela Dom Quixote, uma antologia que reúne 12 livros de poesia, e o livro de contos Vocação para os Desastres, também editado pela Dom Quixote, o livro de contos de José Carlos Barros. Resta-me agradecer a vossa presença. Obrigado por terem vindo. A Escuta do Mundo continua como habitualmente, nos horários habituais e sempre em podcast, fazendo umas férias em agosto e regressando em setembro.
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1: Escuta do Mundo há pouco com o Nuno Artur Silva, para ouvir também em reposição ao longo deste verão na TSF. Já a seguir há notícias, depois regressamos à música nesta noite de domingo.

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1: Oito e 58, boa noite, menos uma hora nos Açores.
2: A polícia marroquina diz que pelo menos 11 pessoas morreram na costa de Marrocos a tentar chegar a Ceuta. Do lado de Espanha, as autoridades estimam em 88 os corpos de migrantes retirados sem vida da água. Lula da Silva oficializou hoje a recandidatura à presidência do Brasil. No discurso, anunciou a intenção de investir na defesa, de olhos postos no que aconteceu à Venezuela. E Nicolás Maduro deixa uma mensagem a partir da prisão em Nova Iorque. Apoia todo o caminho de diálogo quando está prestes a acontecer uma reunião entre a atual liderança e a oposição na Venezuela.
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0: 20 graus nesta altura no Porto, 22 em Ponta Delgada, 23 em Lisboa, 24 em Faro e no Funchal. Vamos à edição das 9 na TSF, Rita Carvalho Pereira.
1: A polícia de Marrocos confirma que pelo menos 11 pessoas morreram na costa marroquina durante a entrada irregular de dezenas de milhares de migrantes para o enclave espanhol de Ceuta desde quinta-feira. As autoridades espanholas estimam em mais de 50 mil os migrantes que chegaram à cidade autónoma. O último balanço oficial da parte de Espanha contabiliza 72 migrantes mortos. Apesar disso, as autoridades de Ceuta estimam em 88 o número de corpos recuperados da água, que já foram transferidos para a morgue no enclave. O presidente brasileiro Luiz Inácio Lula da Silva oficializou hoje a recandidatura ao cargo. Caso seja reeleito, será o quarto e último mandato de Lula da Silva à frente da presidência do Brasil. Lula tem já 80 anos, mas declarou estar inteiraço, nas palavras do líder brasileiro. Diz que tem hoje a mesma energia que tinha aos 30 anos. Foi numa cerimónia no Expo Center Norte, em São Paulo, em que Lula da Silva anunciou uma das prioridades, caso seja reeleito, de olhos postos no que aconteceu com Nicolás Maduro na Venezuela.
2: Precisamos investir na defesa. Eu quero estar preparado para que ninguém invada esse país para levar o presidente como eles invadiram. Eu quero estar preparado para a paz. Quero estar preparado para a paz. Não é para a guerra. Quero estar preparado para ninguém ousar se fazer de besta conosco. Tá? Então é importante saber que nós precisamos investir na indústria da defesa.
1: Recorde-se que Nicolás Maduro está detido nos Estados Unidos da América depois de ter sido capturado por ordem da administração Trump no início deste ano, acusado de estar envolvido em redes de tráfico e na corrida à presidência do Brasil em outubro. Lula da Silva vai ter pela frente Flávio Bolsonaro, filho do antigo presidente brasileiro Jair Bolsonaro, que foi condenado e está também em prisão domiciliária por tentativa de golpe. Por isso, impedido também de exercer cargos públicos. Lula da Silva candidata-se em aliança com o moderado Geraldo Alckmin, que na apresentação de hoje deixou também um recado à candidatura adversária.
3: Tinham como projeto matar aqueles que foram eleitos pelo povo. Imagine se eles tivessem ganho as eleições. Aliás, quem não acredita no voto popular não devia nem ser candidato a presidente. A descrença das urnas é cheiro, fumaça de derrota. A urna eletrônica é tão competente que não aceita voto de argentino e americano.
1: Os recados da candidatura de Lula da Silva, neste caso do candidato a vice-presidente. As eleições presidenciais no Brasil vão acontecer já em outubro. E se Lula da Silva aludia, como dávamos conta, à situação da Venezuela e de Nicolás Maduro, o antigo líder venezuelano deixou hoje uma mensagem a partir da prisão em Nova Iorque, nos Estados Unidos da América, onde está detido. Nicolás Maduro diz que saúda todo o caminho de diálogo na Venezuela, que ajude a consolidar a paz, a convivência e o reencontro entre os venezuelanos. É uma mensagem que publica nas redes sociais antes da primeira reunião entre a atual liderança venezuelana e a oposição, um encontro que deverá acontecer nesta próxima semana. No Sudão, chega-nos agora a informação de que 35 pessoas morreram na região de Darfur, vítimas de um ataque com um drone. É uma informação que está a ser avançada por grupos de direitos humanos. É toda a informação que está disponível neste momento. Contamos atualizar quando houver mais informação mais tarde. Duas pessoas morreram hoje na sequência de um choque entre dois helicópteros que combatiam fogos na Grécia. As duas vítimas mortais são os pilotos de um dos helicópteros e um piloto de nacionalidade romena e um piloto de nacionalidade grega. São estes os dois tripulantes que perderam a vida. Já os pilotos do segundo helicóptero envolvido no choque sobreviveram, mas ficaram feridos. Foram transportados para o hospital. São operacionais que estavam então a combater os incêndios que estão a atingir em força a Grécia onde em apenas uma semana arderam mais de 12 mil hectares. Já em Portugal foi dominado na madrugada de ontem o fogo em Valpaços. No entanto, continuam no terreno quase 600 operacionais. Estão a ser apoiados por perto de 200 veículos e por dois meios aéreos, isto para evitar novos reacendimentos. Foi o que disse em declarações à TSF o presidente da Câmara Municipal de Valpaços, Jorge Pires.
4: Neste momento nós temos o perímetro totalmente consolidado, o perímetro do incêndio. Tivemos na madrugada do dia de hoje um reacendimento, portanto, mas dentro do perímetro que os operacionais do terreno controlaram. Neste momento as coisas são estáveis, portanto não temos qualquer foco de incêndio no terreno de Valpaços, sendo que mantemos uma forte vigilância, portanto, para, enfim, acautelar possíveis reacendimentos, não é?
5: E tem receio que isso venha a acontecer no dia de hoje?
4: Bom, é assim, isso vai depender um bocadinho das condições climatéricas. Em princípio estão favoráveis para já, mas estamos de prevenção, não é? Para aquilo que possa acontecer. Todo o perímetro e as aldeias sob forte vigilância ainda.
1: E ainda não houve tempo para contabilizar os prejuízos que o fogo provocou, mas o autarca revela que não foram poucos.
4: O fogo levou o trabalho de uma vida para muitas pessoas. Tivemos primeiras habitações destruídas, segunda habitação, casas de lutas. Tivemos um centro de abate automóvel também que ficou totalmente destruído. Muitas vinhas, muitos hectares de vinha, muitos hectares de olival, de amendoal, explorações de frutos vermelhos, enfim, a floresta, enfim, olha, é aquilo que eu lhe posso dizer neste momento.
5: Ainda não fizeram uma contagem dos prejuízos, são incalculáveis?
4: São incalculáveis, estamos a avaliar os prejuízos, nós estamos neste momento em estado de alerta ainda, vamos reunir amanhã com o Ministério da Agricultura. Tivemos, enfim, trabalhar no sentido de ajudar estas pessoas que, enfim, como eu dizia há pouco, perderam o trabalho de uma vida, não é?
1: Autarca de Valpaços, Jorge Pires, ouvido aqui pelo jornalista da TSF, Leonardo Alexandre. Estão no Conselho de Valpaços, arderam por causa do fogo cerca de 10 mil hectares. Hoje, uma pessoa morreu na sequência de um acidente na ponte 25 de Abril, um acidente entre uma moto e um veículo pesado, um acidente que aconteceu no sentido Almada-Lisboa. A TSF, a Polícia de Segurança Pública, adiantou que a vítima mortal é um motociclista. O óbito foi declarado no local. As circunstâncias do acidente estão ainda a ser apuradas, até porque sabe a TSF, o condutor do veículo pesado, fugiu do local após a colisão com a moto, mas segundo eles ao ponto, o trânsito está já reaberto nos dois sentidos. Hoje também o Irão anunciou a possibilidade de um acordo com Oman sobre uma nova rota de navegação no Estreito de Hormuz. O anúncio foi feito pelo Ministério dos Negócios Estrangeiros iraniano, que afirma estar quase a chegar a um acordo aceitável para ambas as partes. No final de junho, Oman criou, com o apoio dos Estados Unidos, um corredor marítimo temporário, isento de taxas, para facilitar a passagem pelo estreito. O Irão respondeu com ataques a embarcações que utilizavam essa rota, o que levou Washington a intensificar os bombardeamentos em território iraniano. Ora, na semana passada, o ministro dos Negócios Estrangeiros de Oman confirmou ter mantido então estas conversas com o Irão, com o Qatar, com o Kuwait, a Arábia Saudita e também o Egito, para debater então um acordo justo sobre a navegação no Estreito de Hormuz. E se fosse vivo, Zeca Afonso faria hoje 97 anos. Foi a data encontrada pela Câmara Municipal de Grândola para anunciar a Comissão Municipal que vai tratar das comemorações do centenário do cantor e compositor. Vão começar em maio de 2028, data da primeira visita de José Afonso a Grândola, e decorrem até agosto de 2029, quando faria 100 anos. Luís Vital Alexandre, o presidente da Câmara, explica o momento que foi vivido esta tarde.
6: Este momento de anúncio e constituição da comissão foi feito junto a essa peça, também pelo simbolismo. Portanto, o que fizemos hoje foi um momento simples, com a participação de alguns membros da comissão. Tivemos a participação da banda aqui da Música Velha, que é a principal responsável por esta ligação de Grândola a Zeca Afonso. Aliás, ele veio pela primeira vez a Grândola 17 de maio de 64, com convite da direção da altura da sociedade. E, portanto, tivemos cá também a banda que interpretou alguns temas do Zeca. E, portanto, basicamente foi isto. Um momento simples, mas que eu diria com muito sentimento. Um momento em que começámos uma coisa e que certamente vai ser uma boa coisa e que nos levará a partir de 17 de maio de 2028 até ao dia 2 de agosto de 2029, portanto, o momento em que queremos que comece estas comemorações e o momento em que terminarão, justamente no dia do centenário de José Afonso.
1: Autarca de Grândola, aqui ouvido pelo jornalista da TSF, Ricardo Alexandre, conta que para presidir às comemorações, o líder do município traz um amigo também.
6: A pessoa que vai presidir é uma pessoa que eu tenho a felicidade, a honra, mas sobretudo a felicidade por ele considerar seu amigo, que é o Francisco Fanhais, e portanto lançámos-lhe o desafio nas comemorações do último 25 de Abril, o lancei-lhe, para ele presidir esta comissão. Ele que é o único dos quatro que gravaram a Grândola em novembro de 1951 nos arredores de Paris, dos quatro que gravaram, dos quatro responsáveis, portanto o Zeca, o Zé Mário Branco, o Francisco Fanhais e o Boris, ele é o único que está felizmente entre nós e portanto, não só por isso, mas muito por isso, tinha toda a lógica ser ele a presidir a esta comissão, ele que foi companheiro nos bons e nos menos bons momentos da vida do Zeca, da curta vida do Zeca.
1: Há também outros nomes, por exemplo, venham mais cinco: Alcides Bizarro, João Afonso, Rui Vieira Neri, Viriato Teles e Vasco Lourenço fazem também parte desta comissão municipal que vai tratar da programação das comemorações que Grândola sente como um dever.
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0: Boa noite, passam 13 minutos das 9, temperaturas atualizadas, 20 graus no Porto, 22 em Ponta Delgada, 23 em Lisboa, 24 em Faro e no Funchal.
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0: E há pouco no jornal ouvíamos falar de Zeca Afonso, se fosse vivo hoje faria 97 anos, um dos muitos hinos de Zeca Afonso, Grândola, em Vila Morena, aqui na versão ao vivo.

Zeca Afonso e os amigos ao vivo neste Grândola Vila Morena. Se fosse vivo, Zeca Afonso faria hoje 97 anos. E foi nesta data, é nesta data precisamente, que a Câmara Municipal de Grândola anunciou a Comissão Municipal, que vai tratar das comemorações do centenário do cantor e compositor. Vão começar em maio de 2028, data da primeira visita de José Afonso a Grândola, até agosto de 2029, altura em que o cantor, o compositor, este ícone da música portuguesa e também da cultura popular, faria 100 anos. É uma notícia que a TSF está a acompanhar durante esta noite de domingo. Outro grande compositor para ouvir agora, Neil Young, Harvest Moon. Boa noite.

Harvest Moon, Neil Young, na TSF também ouvimos Zeca Afonso e Grândola, Vila Morena. 9:24, às 9:30 atualizamos as notícias na TSF. Até lá, Sylvain Stevens, Mystery of Love. Depois, mais música. E depois das 10 na TSF, há Rostos e Rumos com o Manuel Vilas Boas.

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1: Nove e meia, boa noite, menos uma hora nos Açores. Quanto a temperaturas máximas para esta segunda-feira, conto com 25 graus de máxima para Ponta Delgada, 26 para o Porto, também 26 para o Funchal. Lisboa deve chegar aos 27, máxima de 30 graus para Faro, 33 para Beja. De acordo com o Instituto Português do Mar e da Atmosfera, vamos ter um dia com céu pouco nublado, maior nubosidade durante a tarde no litoral a norte do Cabo Raso. Nesta altura, 20 graus no Porto, 22 em Lisboa, também em Ponta Delgada, 24 no Funchal, 27 em Faro. Voltamos a olhar para as notícias. Rita Carvalho Pereira, temas em destaque.
2: A polícia de Marrocos diz que pelo menos 11 pessoas morreram na costa marroquina durante a entrada irregular de dezenas de milhares de migrantes para o enclave espanhol de Ceuta desde quinta-feira. O último balanço oficial de Marrocos fala em 11 pessoas. Já o de Espanha contabiliza 72 migrantes mortos. Apesar disso, as autoridades de Ceuta estimam em 88 o número de corpos recuperados da água e que já foram transferidos para a morgue do enclave. Quanto ao número de migrantes que de facto atravessaram a fronteira, as autoridades espanholas estimam que sejam mais de 50 mil. Já Marrocos apresenta números mais baixos, diz que foram cerca de 40 mil. A cidade de Ceuta foi ainda hoje palco de manifestações da direita e da extrema-direita espanholas que acusaram o líder do governo, Pedro Sánchez, de ser o responsável pela crise migratória no enclave. O presidente brasileiro Luiz Inácio Lula da Silva oficializou hoje a recandidatura ao cargo. Caso seja reeleito, será o quarto e último mandato de Lula da Silva na presidência do Brasil. Lula tem já 80 anos, mas diz ter a mesma energia hoje que tinha aos 30. Foi numa cerimónia em São Paulo que fez hoje esta apresentação e em que anunciou como prioridade, caso seja reeleito, um investimento na defesa, muito de olhos postos no que aconteceu com Nicolás Maduro na Venezuela.
3: Precisamos investir na defesa. Eu quero estar preparado para que ninguém invada esse país para levar o presidente como eles invadiram. Eu quero estar preparado para a paz. Quero estar preparado para a paz. Não é para guerra. Quero estar preparado para ninguém ousar se fazer de besta conosco. Tá? Então é importante saber que nós precisamos investir na indústria da defesa.
2: Em a corrida à presidência, Lula da Silva vai ter como adversário Flávio Bolsonaro, filho do antigo presidente brasileiro Jair Bolsonaro, que foi condenado e está em prisão domiciliária por tentativa de golpe. Está por isso também impedido de exercer cargos públicos. As eleições presidenciais no Brasil acontecem em outubro. E Nicolás Maduro, o antigo líder venezuelano, deixou hoje uma mensagem a partir da prisão em Nova Iorque, nos Estados Unidos, onde está detido. Diz que saúda todo o caminho de diálogo na Venezuela, que ajuda a consolidar a paz, a convivência e o reencontro entre os venezuelanos. É uma mensagem que Nicolás Maduro publica nas redes sociais antes da primeira reunião entre a atual liderança venezuelana e a oposição, um encontro que deverá acontecer nesta próxima semana. E o Irão anunciou hoje a possibilidade de um acordo com Oman sobre uma nova rota de navegação no Estreito de Hormuz. Foi um anúncio feito pelo Ministério dos Negócios Estrangeiros iraniano, que afirma estar quase a chegar a um acordo aceitável para ambas as partes. No final de junho, Oman criou, com o apoio dos Estados Unidos, um corredor marítimo temporário isento de taxas para facilitar a passagem pelo estreito. O Irão respondeu com ataques a embarcações que utilizavam essa rota, o que levou Washington a intensificar desde então os bombardeamentos em território iraniano.
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1: Boa noite, estamos a 25 minutos das 10. Música com os XX, este Crystallize, também U2 e Sharon Van Etten.

Sharon Van Etten com Nora Jones e este 17. Estamos a 13 minutos das 10. Daqui a pouco há notícias. Depois das 10 há Rostos e Rumos para ouvir de novo na TSF com Manuel Vilas Boas. Vai com Nora Jones e este 17. Estamos a 13 minutos das 10. Daqui a pouco há notícias. Depois das 10 há Rostos e Rumos.

0: Serpentine Prison, o álbum de estreia a solo de Matt Berninger, a voz dos The National. Para a frente agora com Ana Bacalhau, depois a Rita Vian.
1: Já

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1: Nove e cinquenta e oito, boa noite, menos uma hora nos Açores.

0: polícia marroquina fala em 11 mortos na costa de Marrocos, migrantes que tentaram chegar a Ceuta. Já as autoridades de Ceuta contam 88 corpos na morgue da cidade. O governo de Marrocos diz que a culpa da crise migratória é da desinformação e das redes de tráfico. Já é oficial, Lula da Silva volta a ser candidato à presidência do Brasil. A apresentação da candidatura aconteceu hoje, com Lula a dizer que não pode permitir o regresso da extrema-direita ao poder. E Nicolás Maduro deixa uma mensagem a partir da prisão em Nova Iorque. Apoia todo o caminho de diálogo quando está prestes a acontecer uma reunião entre a atual liderança e a oposição na Venezuela.
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0: Temperaturas máximas para esta segunda-feira, 25 graus para Ponta Delgada, 26 para o Porto e para o Funchal. Lisboa deve chegar aos 25, máxima de 30 para Faro, 33 para Beja. Vamos à edição das 10 na TSF, a Rita Carvalho Pereira.
1: A polícia de Marrocos confirma que pelo menos 11 pessoas morreram na costa marroquina durante a entrada irregular de dezenas de milhares de migrantes para o enclave espanhol de Ceuta desde quinta-feira. O último balanço oficial da parte de Espanha contabiliza 72 migrantes mortos. Apesar disso, as autoridades de Ceuta estimam em 88 o número de corpos recuperados da água sem vida, que já foram transferidos para a morgue no enclave. Quanto ao número de migrantes que, de facto, atravessaram a fronteira, as autoridades espanholas dizem que foram mais de 50 mil. Já Marrocos apresenta números mais baixos, apresenta números que rondam os 40 mil. O ministro marroquino do interior atribuiu esta noite as culpas desta crise migratória à desinformação, às redes de tráfico humano e a mal-entendidos, isto é, interpretações erradas das recentes decisões da Justiça Espanhola. Isto porque no mês passado o Supremo Tribunal de Espanha declarou que as pessoas que chegassem ao país por mar de forma ilegal não poderiam ser devolvidas imediatamente às autoridades de outro Estado. Isso apenas poderia acontecer, de acordo com a Justiça Espanhola, se os migrantes chegassem à Espanha por terra. De acordo com as autoridades espanholas, a maioria dos cerca de 60 mil migrantes que chegaram a Ceuta desde quinta-feira já abandonaram o território. A cidade de Ceuta foi, no entanto, ainda hoje palco de manifestações da direita e da extrema-direita espanhola que acusam o líder do governo, Pedro Sánchez, de ser o responsável pela crise migratória no enclave. O presidente brasileiro Luiz Inácio Lula da Silva oficializou hoje a recandidatura ao cargo. Caso seja reeleito, será o quarto e último mandato de Lula da Silva na presidência do Brasil. Lula tem já 80 anos, mas declarou hoje estar inteiraço, nas palavras do líder brasileiro, diz que tem hoje a mesma energia que tinha aos 30 anos. Na corrida à presidência, Lula da Silva vai ter pela frente Flávio Bolsonaro, filho do antigo presidente brasileiro Jair Bolsonaro, que foi condenado e está em prisão domiciliária por tentativa de golpe. Está, por isso, também impedido de exercer cargos públicos. Na cerimónia de apresentação da candidatura hoje em São Paulo, Lula da Silva pediu desculpa pelos erros do passado e disse que não pode permitir o regresso da extrema-direita ao poder.
2: Governar é decidir. E toda vez que você toma decisão, você tem que escolher um lado. Toda vez. E muitas vezes você não consegue tomar as decisões que você gosta de tomar. Eu peço desculpa pelos erros que eu cometi, peço desculpa pela coisa que eu não fiz, mas eu quero dizer para vocês que o nosso governo está dando a vocês armas, argumentos, sabe, que vocês nunca tiveram na história desse país. Você tem um governo que entregou mais do que prometeu. Não temos o direito de permitir que a extrema-direita volte a governar esse país. Um beijo no coração, gente. Contem comigo.
1: Lula, que quer garantir também que o presidente do Brasil não fica no próximo mandato com os poderes ainda mais limitados do que hoje.
2: Não posso permitir que o presidente da República vá perdendo os seus direitos. O presidente da República vai perdendo o direito de indicar a gente, vai perdendo o direito de indicar a ministra da Suprema Corte, vai perdendo o direito de indicar a coisa do CAD, vai perdendo o direito de criar. Ou seja, daqui a pouco, qual é o direito que tem o presidente da República? Nenhum. Então a gente vai ter que discutir e é bom vocês se elegerem, todos vocês.
1: Lula da Silva, que se candidata em aliança com o moderado Geraldo Alckmin, que na apresentação de hoje deixou também um recado à candidatura adversária.
3: Tinham como projeto matar aqueles que foram eleitos pelo povo. Imagine se eles tivessem ganho as eleições. Aliás, quem não acredita no voto popular não devia nem ser candidato a presidente. A descrença das urnas é cheiro, fumaça de derrota. A urna eletrônica é tão competente que não aceita voto de argentino e americano.
1: os recados da candidatura de Lula da Silva, neste caso do candidato a vice-presidente. As eleições presidenciais no Brasil vão acontecer em outubro. O antigo líder venezuelano Nicolás Maduro deixou hoje uma mensagem a partir da prisão em Nova Iorque, nos Estados Unidos, onde está detido. Nicolás Maduro diz que saúda todo o caminho de diálogo na Venezuela, que ajude a consolidar a paz, a convivência e o reencontro entre os venezuelanos. É uma mensagem que publica nas redes sociais, antes da primeira reunião entre a atual liderança venezuelana e a oposição no país, um encontro que ficou a ser conhecido ontem, deverá acontecer nesta próxima semana. E o Irã anunciou hoje a possibilidade de um acordo com o Oman sobre uma nova rota de navegação no Estreito de Hormuz, um anúncio que foi feito pelo ministro dos Negócios Estrangeiros iraniano, que afirma estar quase a chegar a um acordo aceitável para ambas as partes. No final de junho, Oman criou, com o apoio dos Estados Unidos, um corredor marítimo temporário, isento de taxas, para facilitar a passagem pelo Estreito. O Irã respondeu com ataques a embarcações que utilizavam essa rota, o que levou então Washington a intensificar os bombardeamentos em território iraniano. Ora, na semana passada, o ministro dos Negócios Estrangeiros de Oman confirmou que estava em conversações com o Irão, o Qatar, o Kuwait, a Arábia Saudita e o Egito para debater então este acordo justo sobre a navegação no Estreito de Hormuz, e diz o Irão então hoje que está à vista um acordo para esta nova rota de navegação no Estreito. Se fosse vivo, Zeca Afonso faria hoje 97 anos e por isso foi a data encontrada, o dia de hoje, uma data encontrada pela Câmara Municipal de Grândola para anunciar a Comissão Municipal que vai tratar das comemorações do centenário do cantor e compositor. São comemorações que vão começar em maio de 2028, contando da data da primeira visita de José Afonso a Grândola, e que vão até agosto de 2029, quando o artista faria 100 anos. Luís Vital Alexandre, o presidente da Câmara de Grândola, explica o momento vivido esta tarde.
4: Este momento de anúncio e constituição da comissão foi feito junto a essa peça, também pelo simbolismo. Portanto, o que fizemos hoje foi um momento simples, com a participação de alguns membros da comissão. Tivemos a participação da banda aqui da Música Velha, que é a principal responsável por esta ligação de Grândola a Zeca Afonso. Aliás, ele veio pela primeira vez a Grândola a 17 de maio de 64, com o convite da direção da altura da sociedade. E, portanto, tivemos cá também a banda que interpretou alguns temas do Zeca. E, portanto, basicamente foi isto, um momento simples, mas que eu diria com muito sentimento. Um momento em que começámos uma coisa e que certamente vai ser uma boa coisa e que nos levará a partir de 17 de maio de 2028 até ao dia 2 de agosto de 2029. Portanto, o momento em que queremos que comece estas comemorações e o momento em que terminarão, justamente no dia do centenário de José Afonso.
1: O autarca destaca o objetivo destas comemorações.
4: O principal motivo destas comemorações é que se continua a cantar a Grândola sempre, mas que se saiba porque é que se canta a Grândola, que se saiba quem foi o autor do poema e que se conheça as dimensões da sua vida. E, portanto, estas comemorações queremos que não se encerrem só na ligação da Grândola ao 25 de Abril, na ligação do Zeca à Música Velha, aqui à Sociedade Musical Fernando da Ópera, área grandolense. Queremos que atinja toda a sua dimensão enquanto homem, enquanto músico, enquanto político, apesar que ele fazia política com versos e com a sua guitarra.
1: A família de Zeca Afonso não quer estar envolvida nestas comemorações, mas vai estar presente sempre que entender.
4: A família não se irá associar a nenhuma iniciativa em particular, mas desde a primeira hora que estou em contacto com a família e, portanto, a família estará presente quando entender, já me deu essa indicação. quando entender, nos momentos que entender relevantes, e portanto também ponto fim aqui a uma relação antiga que não tem sido a melhor. E portanto é também o meu objetivo que estas comemorações sejam também o início de uma relação, de uma melhor relação entre o município de Trândola, a família. E, portanto, respeitamos a decisão e temos que a respeitar, mas estamos cá sempre de braços abertos para o receber sempre que queiram estar connosco.
1: Luís Vital Alexandre, autarca de Grândola, em declarações ao jornalista da TSF Ricardo Alexandre, que é a antecipar as comemorações do centenário de Zeca Afonso, comemorações que vão começar em maio de 2028 e que vão estender-se até agosto de 2029, quando o artista faria 100 anos.
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1: 10 e 12, música na TSF com os irmãos Gallagher, os Oasis e este Wonderwall.

0: nós hoje não temos que atender chamadas de nenhum partido. Às 5 da manhã, se tiverem a oportunidade, ou às 6, podem ligar que eu já estou de bem. Eu vou observar os astros esta noite, gosto muito de levantar cedo e a noite é sempre a melhor conselheira. E é assim que nós fazemos. Nós fizemos o nosso percurso com paz e tranquilidade. Qual é a pressa?
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0: 10:30, menos uma hora nos Açores. Boa noite. Nesta altura, 20 graus no Porto, 21 em Lisboa, 22 em Ponta Delgada, 24 no Funchal, 27 em Faro. Voltamos a olhar para os temas em destaque, Ricardo Alexandre.
1: Luís Inácio Lula da Silva oficializou a recandidatura ao cargo de Presidente da República. Caso seja reeleito, será o quarto e último mandato à frente da Presidência do Brasil. Lula já tem 80 anos, mas declarou hoje, na formalização da candidatura, estar inteiraço. Palavras do líder brasileiro. Foi numa convenção do Partido dos Trabalhadores esta tarde em São Paulo, em que Lula anunciou a defesa como uma das prioridades caso seja reeleito. Ideias, objetivos, memórias e recados do presidente recandidato para ouvir aqui na TSF às 11. Vamos também saber como estão a ser preparadas as comemorações do centenário de Zeca Afonso. Se fosse vivo, Zeca faria hoje 97 anos. Foi a data encontrada pela Câmara Municipal de Grândola para anunciar a comissão municipal que vai tratar das comemorações do centenário do cantor e compositor. Vão começar em maio de 2028, data da primeira visita de José Afonso ao Conselho de Grândola, até agosto de 2029, quando faria 100 anos. Marrocos atribuiu hoje a recente crise migratória na cidade autónoma espanhola de Ceuta a redes de tráfico de pessoas, a desinformação e mal-entendidos sobre a aplicação de uma sentença do Supremo Tribunal Espanhol. Em comunicado, o executivo marroquino fez uma primeira declaração oficial sobre os acontecimentos dos últimos dias, com a passagem ilegal de cerca de 60 mil migrantes na fronteira de Marrocos para Ceuta, no Norte de África. Segundo o porta-voz do Ministério do Interior marroquino, o que aconteceu em Ceuta não foi fruto nem de circunstâncias espontâneas, nem de fatores circunstanciais, mas de uma combinação da exploração mal intencionada do espaço digital e da atividade das redes de tráfico de pessoas, além de interpretações erradas que acompanharam as recentes decisões da Justiça Espanhola. Marrocos refere-se a uma sentença do Supremo Tribunal de Espanha, do início de julho, segundo a qual as pessoas que chegam ao país por mar, de forma ilegal, não podem ser devolvidas imediatamente às autoridades de outro país. A maioria dos imigrantes já regressaram, entretanto, voluntariamente, a Marrocos, segundo o Ministério da Administração Interna.

0: Espanhol. Pelo menos 72 pessoas morreram desde quinta-feira a tentar chegar a Ceuta a nado, segundo o mais recente balanço das autoridades. Este número não inclui os mortos confirmados pela polícia do lado marroquino, que fala em 11 vítimas. A Associação Marroquina de Direitos Humanos relatou quase 130 vítimas e dezenas de desaparecidos. A organização pediu a abertura de uma investigação independente sobre as causas do fluxo de migrantes entre a cidade marroquina de Castillejos e a espanhola Ceuta. A Associação Marroquina de Direitos Humanos condenou o silêncio inquietante das autoridades e das instituições. Agora, o silêncio já foi rompido pelo comunicado do Ministério do Interior, mas considera a Associação Marroquina dos Direitos Humanos que a falta de resposta contribuiu para o fluxo. Uma fonte próxima da organização declarou à agência de notícias France Presse que a forma como os factos ocorreram sugere que as chegadas à fronteira não teriam acontecido sem o acordo das autoridades marroquinas. A Ucrânia atacou várias regiões da Rússia neste domingo, matando pelo menos 9 pessoas, enquanto ataques russos fizeram pelo menos 5 mortes na Ucrânia, segundo a autoridade dos dois países. Alguns dos bombardeamentos atingiram áreas situadas a centenas de quilómetros da linha da frente. Pelo menos 4 pessoas morreram num bombardeamento ucraniano na região russa de Belgorod. A região de Saratov, que faz fronteira com o Cazaquistão e fica a cerca de 750 km da fronteira com a Ucrânia, também foi atingida. Mais 2 pessoas morreram. 3 pessoas morreram noutro ataque com drones contra um carro na região russa de Udmurtia, a mais de 1.000 km da linha da frente. Na Ucrânia, ataques russos mataram 2 pessoas na região oriental de Dnipro, enquanto pelo menos uma morreu na região de Zaporígia e outra na região de Kherson, ambas no sul do país, isto de acordo com as autoridades locais. Incêndios de rápida propagação avançaram em Spokane, no estado de Washington, nos Estados Unidos, desde ontem à noite, destruindo centenas de casas e provocando evacuações em massa, no que foi um dos piores desastres naturais que esta cidade americana já viu. Fotos e vídeos publicados por pessoas que passavam de carro por Spokane, que tem cerca de 230 mil habitantes, mostravam casas a serem consumidas pelas chamas ou reduzidas a cinzas, enquanto o fogo alimentado pelo vento avançava sob um clima quente e extremamente seco. As autoridades da cidade, na região noroeste do Pacífico dos Estados Unidos, ainda não informaram se houve mortos ou feridos. Em alguns casos, as habitações pareciam ter sido reduzidas a terrenos vazios, restando pouco daquilo que um dia já foram. Uma foto publicada por um repórter de TV local mostrava que o calor do incêndio foi tão intenso que derreteu o metal de um carro, transformando-o em poças prateadas à entrada de uma garagem. O Palmeiras, comandado pelo português Abel Ferreira, colocou-se hoje em vantagem na primeira mão dos oitavos de final da Taça do Brasil em futebol, ao vencer o Fortaleza da divisão secundária, da segunda divisão, isto no encontro da primeira mão. O jogo da segunda mão contra o emblema do Fortaleza acontece no dia 6 de agosto, portanto na próxima quinta-feira. O Palmeiras, em vantagem clara, ganhou por 3-0 no primeiro jogo.
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2: De regresso à música na TSF, com o projeto do Cabo do Mundo, também David Fonseca.
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Paul McCartney na TSF, Home to Us. Estamos a 14 minutos das 11. Daqui a pouco Rolling Stones e Chet Faker.

passa na TSF. How does it feel?

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0: Boa noite, 10h58, menos uma hora nos Açores.
1: Eu sou Lula, em São Paulo, aos 80 anos de idade, mas a dizer que está inteiraço, como se tivesse 30. O presidente brasileiro foi formalizado candidato do Partido dos Trabalhadores às eleições de 4 de outubro no Brasil. A defesa, o salto de qualidade que diz que o país vai dar-se continuar com este governo, as sondagens, a memória da mãe e um aviso: não quero o voto de quem bater em mulheres. Vamos ouvir já daqui a pouco. O presidente dos Estados Unidos, Donald Trump, acaba de anunciar novas negociações com o Irão, a começar esta segunda-feira, isto depois de ter desmarcado os grandes ataques que tinha anunciado e prometido dias antes. Não se sabe para já onde vão ser estas novas negociações, mas acontecem na véspera da reabertura dos mercados financeiros. Ucrânia e Rússia lançam ataques que provocam mortos bem longe da linha da frente, vamos já saber onde, neste Jornal das 11. Novos bombardeamentos israelitas também na faixa de Gaza, mataram pelo menos 13 pessoas. Os ataques aconteceram apesar de um movimento islamita Hamas ter anunciado na sexta-feira que tinha aceitado a fase final de um plano de paz promovido pelo presidente dos Estados Unidos, que prevê a entrega de armas e a retirada gradual das forças israelitas da faixa de Gaza. Israel não se pronunciou oficialmente sobre este acordo, mas uma fonte política israelita comentou à agência France Presse que não haverá nenhuma retirada sem o desarmamento do Hamas. Marrocos atribui a crise migratória na cidade autónoma espanhola de Ceuta a redes de tráfico de pessoas, a desinformação e mal-entendidos sobre a aplicação de uma sentença do Supremo Tribunal de Espanha. Neste jornal vamos também saber como estão a ser preparadas as comemorações do centenário de Zeca Afonso. Se fosse vivo, Zeca faria hoje 97 anos.

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0: Vamos à edição das 11 na TSF. Ricardo Alexandre.
1: Luiz Inácio Lula da Silva oficializou hoje a recandidatura ao cargo de Presidente da República. Caso seja reeleito, será o quarto e último mandato do homem que tem já 80 anos, mas declarou estar inteiraço. Diz que tem hoje a mesma energia que tinha aos 30 anos. Foi numa convenção do Partido dos Trabalhadores, esta tarde em São Paulo, em que Lula anunciou uma das prioridades, caso seja reeleito, a defesa.
2: Quero me preocupar. Eu sei que aqui tem muita gente que tem um trauma por causa dos 23 anos de ditadura militar. A gente vai, do tempo passa, a gente evolui. E a gente precisa saber o seguinte: se a gente não tiver seguro, qualquer dia alguém se mete a besta conosco. E eu quero estar preparado. E preparado investindo em tecnologia, Dade. Ô Aloysio, investindo em tecnologia. Investindo nas coisas mais modernas que a gente pode. Por que um país do tamanho do Brasil não tem uma fábrica de drone? Como é que a gente vai controlar 16 milhões, 16 mil quilômetros de fronteira, sabe, a pé? Se você não tiver drone, você não controla a fronteira. Então é o seguinte, eu quero que vocês saibam que eu vou levar a sério essa questão da defesa no meu quarto mandato.
1: O presidente e recandidato afirma que, depois de garantidas as necessidades básicas para os brasileiros, é preciso dar um salto de qualidade.
2: O presidente está lá para resolver os problemas. Quanto mais problemas chegar na minha mesa, mais rápido será a solução. Então, nesse quarto mandato, vocês vão ver. Eu não quero um Lulinha pai de amor. Eu quero um Lulinha porreta. Eu quero um Lulinha que vai fazer o que a gente ainda não fez. Porque o básico nós já cuidamos. O povo já está comendo. O povo já está tendo benefício. Vocês não têm noção do significado dessa agora ter especialista. Vocês não têm noção da revolução desse programa. Agora que nós estamos com o básico garantido, agora é a hora de dar um salto de qualidade. Agora é a hora de pensar nesse país. Qual é o país do futuro que eu vou lhe entregar quando você, Haddad, depois de governar São Paulo por 8 anos, quiser ser presidente da República?
1: Fernando Haddad é atualmente o Ministro das Finanças, foi candidato presidencial quando Lula, por causa do processo judicial, estava preso e não pôde ser candidato, senão seria candidato a vice-presidente. Agora é Ministro das Finanças e Lula já diz que Haddad vai governar São Paulo, é candidato a governador nas eleições de outubro e depois de 8 anos nesse governo estadual pode ser candidato à presidência da República. Aos apoiantes diz para não se preocuparem com as sondagens, sejam boas ou más, o histórico líder sindical recordou experiências passadas de organização dos trabalhadores.
2: Falava a classe trabalhadora organizada e foi daí que a gente foi para o segundo turno naquelas eleições. Eu não me esqueço nunca da ousadia. Por isso eu quero dizer a todo mundo, não fique preocupado com pesquisa, nem se tiver bom e nem se não tiver bom. A guerra não começou, o campeonato não começou, ele vai começar agora.
1: Na formalização da candidatura, não faltaram as palavras elogiosas para o ministro e vice-geral do Alckmin, para o amigo e ministro que já citei, Fernando Haddad, para a mulher, Janja, e que também falou sobre a luta contra o feminicídio. E Lula também lembrou a Dona Lindu, a mãe que cuidou sozinha de 8 filhos.
2: Dona Lindu, analfabeta, mãe de 8 filhos pequenos, teve a coragem de largar do meu pai e morar num barraco e cuidou de 8 filhos. E transformou o Lulinha nessa coisa bonita que está aqui falando com vocês hoje. Tá?
1: Uma coisa Lula garante, nas eleições de outubro não quer o voto daqueles que batem nas mulheres.
2: O cara vai ter que escolher, ou ele vota em mim, ou ele bate na mulher. Se bater na mulher, não precisa votar em mim. Pega a sua mão e vote quem você quiser. Eu quero criar uma sociedade de respeito. Quero criar uma sociedade de compartilhamento. Compartilhamento. Uma sociedade em que as pessoas vivam em harmonia. Porque o casal, quando briga, ele passa o exemplo para a família, para as crianças que não têm nada a ver, que não pediram para vir ao mundo. Portanto, a luta contra a violência contra a mulher não é luta das mulheres, é luta de nós homens, que somos os violentos, que achamos que somos dela. Nós namoramos, achamos que somos o dono da namorada. Nós casamos, achamos que somos o dono. Não existe contrato que permita ser dono. Porque ele é parceiro, é companheiro, para viver da forma decente enquanto é possível viver junto. Quando não é, adeus, tchau, eu vou embora, seguir meu caminho. Esse é o lema do nosso partido. E as mulheres não têm que ter medo de denunciar. Agora tem, só para vocês terem ideia. Desde que nós fizemos o pacto, sabe, contra o feminicídio, nós já fizemos mais leis e mais decretos do que em 100 anos.
1: Ainda assim, Lula pede desculpa pelos erros que possa ter cometido neste mandato e diz que não se pode dar ao direito de permitir o regresso da extrema-direita ao poder.
2: Governar é decidir. E toda vez que você toma decisão, você tem que escolher um lado. Toda vez. E muitas vezes você não consegue tomar as decisões que você gosta de tomar. Eu peço desculpa pelos erros que eu cometi, peço desculpa pela coisa que eu não fiz, mas eu quero dizer para vocês que o nosso governo está dando a vocês armas, argumentos, sabe, que vocês nunca tiveram na história desse país. Você tem um governo que entregou mais do que prometeu. Não temos o direito de permitir que a extrema-direita volte a governar esse país. Um beijo no coração, gente. Contem comigo.
1: Lula da Silva, hoje em São Paulo. Marrocos atribui a recente crise migratória na cidade autónoma espanhola de Ceuta a redes de tráfico de pessoas, a desinformação e mal-entendidos sobre a aplicação de uma sentença do Supremo Tribunal de Espanha. Num comunicado, o executivo marroquino quebrou o silêncio, fez uma primeira declaração oficial sobre os acontecimentos dos últimos dias, com a passagem ilegal de cerca de 60 mil migrantes na fronteira de Marrocos para Ceuta, no Norte de África. Segundo um porta-voz do Ministério do Interior marroquino, o que aconteceu em Ceuta não foi fruto nem de circunstâncias espontâneas nem de fatores circunstanciais, mas sim uma combinação da exploração mal intencionada do espaço digital por parte das tais redes de tráfico de pessoas, da atividade dessas redes, além de interpretações erradas que acompanham as recentes decisões da Justiça Espanhola, uma referência a uma sentença do Supremo Tribunal de Espanha do início de julho, segundo a qual pessoas que chegam ao país por mar de forma ilegal não podem ser devolvidas imediatamente às autoridades de outro Estado. Essa entrega às autoridades de outro país só se pode aplicar a quem entra em Espanha, superando os elementos de contenção fronteiriça estabelecidos como vedações, decidiu o Tribunal. Desde quinta-feira, Ceuta registrou uma entrada em massa de migrantes vindos de Marrocos, que as autoridades locais estimaram em cerca de 60 mil pessoas, acima das 50 mil entradas contabilizadas pelo Governo de Madrid. A maioria dos migrantes regressaram, entretanto, voluntariamente a Marrocos, segundo o Governo espanhol, mas as Forças de Segurança de Espanha estimam que cerca de 73.500 pessoas que estavam ilegalmente em Ceuta deixaram a cidade desde quinta-feira, e este número pode incluir não só muitos daqueles que entraram desde a passada quinta-feira, mas também pessoas que já estavam há vários dias, desde dias anteriores, em Ceuta. Pelo menos 72 pessoas morreram desde quinta-feira, tentar chegar a Ceuta a nado. Segundo o mais recente balanço das autoridades, este número não inclui os 11 mortos confirmados pela polícia do lado marroquino. Para o Ministério do Interior de Marrocos, a gestão do fenómeno migratório tem de ser feita no âmbito de uma abordagem integral baseada na responsabilidade partilhada, na verdadeira solidariedade e na repartição equitativa dos encargos. Tem havido várias notícias, análises, também algumas insinuações de que Marrocos poderá ter facilitado esta crise migratória, sobretudo por problemas relacionados com a questão do Saara Ocidental, e depois, uma vez que isto acontece, dias depois de Pedro Sanches ter visitado a Argélia, que é um país que apoia a independência saharaui. A Associação Marroquina de Direitos Humanos relatou quase 130 vítimas nesta crise, dezenas de desaparecidos. A organização pediu a abertura de uma investigação independente sobre as causas do fluxo de migrantes entre a cidade marroquina de Castillejos e a espanhola de Ceuta. A Associação Marroquina de Direitos Humanos condena o silêncio das autoridades, diz que a falta de resposta contribuiu para o fluxo. Uma fonte próxima desta organização disse à France Presse que a forma como os factos ocorreram sugere que as chegadas à fronteira não teriam acontecido sem o acordo das autoridades marroquinas. Ceuta é um pequeno território de 83 mil habitantes, situado no extremo norte de Marrocos, banhado pelo Estreito de Gibraltar, e é uma das duas fronteiras terrestres entre África e Europa, juntamente com outro enclave espanhol de Melilla. A Ucrânia Ucrânia atacou várias regiões da Rússia neste domingo, matando pelo menos 9 pessoas, enquanto ataques russos fizeram pelo menos 5 mortos na Ucrânia, segundo as autoridades dos dois países. Alguns dos bombardeamentos atingiram áreas situadas a centenas de quilómetros da linha da frente. Pelo menos 4 pessoas morreram neste domingo num bombardeamento ucraniano na região russa de Belgorod, na fronteira com a Ucrânia, entre elas uma menina de 13 anos que estava perto de um parque, informou o governador interino da região. Outro ataque com drones na região de Saratov, no sudoeste da Rússia, matou mais 2 pessoas, informaram também autoridades regionais. Esta região faz fronteira com o Cazaquistão, fica a 750 quilómetros da fronteira com a Ucrânia. 3 pessoas morreram noutro ataque com drones contra um carro na região russa de Udmurtia, a mais de 1000 quilómetros da linha da frente, informou no Telegram a governadora interina da região. Na Ucrânia, ataques russos mataram 2 pessoas na região oriental de Dnipro, enquanto pelo menos 1 pessoa morreu na região de Zaporígia e outra na região de Kherson, ambas no sul do país. Outro ataque russo destruiu um posto de correios na região norte de Kharkiv, matando um funcionário da operadora postal Nova Posta. O Ministério da Defesa da Rússia anunciou neste domingo que interceptou 635 drones lançados durante a noite contra mais de 10 de regiões do país. Tanto Moscovo quanto Kiev continuam a negar atacar deliberadamente civis. Tanto a Rússia como a Ucrânia intensificaram os ataques mútuos nos últimos meses, quando há um completo impasse nas negociações mediadas pelos Estados Unidos para pôr fim ao conflito iniciado em fevereiro de 2022. Há um incêndio nesta altura em Vila Franca de Xira, está a obrigar esta noite ao corte da linha ferroviária do Norte. A informação acaba de ser confirmada à TSF pelo Comando Subregional de Lisboa da Autoridade Nacional de Proteção Civil. O fogo começou pelas 8 da noite. As chamas estão nesta altura a ser combatidas por perto de 100 de bombeiros apoiados por 30 viaturas. Se fosse vivo, Zeca Afonso faria hoje 97 anos. Foi a data encontrada pela Câmara Municipal de Grândola para anunciar a Comissão Municipal que vai tratar das comemorações do centenário do cantor e compositor. Vão começar em maio de 2028, data da primeira visita de José Afonso a Grândola, até agosto de 2029. De maio, 17 de maio de 1964, foi a data da primeira visita de José Afonso a Grândola. As comemorações do centenário começam então em maio de 2028, duram até agosto de 2029, quando José Afonso faria 100 anos. Luís Vital Alexandre, o Presidente da Câmara, e o momento vivido esta tarde na cidade alentejana.
3: Este momento de anúncio e constituição da comissão foi feito junto a essa peça, também pelo simbolismo. Portanto, o que fizemos hoje foi um momento simples, com a participação de alguns membros da comissão. Tivemos a participação da banda aqui da Música Velha, que é a principal responsável por esta ligação de Grândola a Zeca Afonso. Aliás, ele veio pela primeira vez a Grândola a 17 de maio de 64, com convite da direção da altura da sociedade. E, portanto, tivemos cá também a banda que interpretou alguns temas do Zeca. E, portanto, basicamente foi isto, um momento simples, mas que eu diria com muito sentimento, um momento em que começámos uma coisa e que certamente vai ser uma boa coisa e que nos levará a partir de 17 de maio de 2028 até o dia 2 de agosto de 2029, portanto, o momento em que queremos que comece estas comemorações e o momento em que terminarão. Justamente no dia do centenário de José Afonso.
1: Para presidir às comemorações, o autarca traz um amigo também.
3: A pessoa que vai presidir é uma pessoa que eu tenho a felicidade, a honra, mas sobretudo a felicidade por ele considerar seu amigo, que é o Francisco Fanhais, e portanto lançámos-lhe o desafio nas comemorações do último 25 de Abril, o lancei-lhe. Ele presidir esta comissão, ele que é o único dos 4 que gravaram a Grândola em novembro de 1951 nos arredores de Paris, dos 4 que gravaram, dos 4 responsáveis, portanto o Zeca, o Zé Mário Branco, o Francisco Fanhais e o Boris, ele é o único que está felizmente entre nós e portanto não só por isso, mas muito por isso, tinha toda a lógica ser ele a presidir a esta comissão. Ele que foi companheiro nos bons e nos menos bons momentos da vida do Zeca, da curta vida do Zeca.
1: Mas além de Francisco Fanhais, há outros nomes. Por exemplo, venham mais cinco, estes. Alcides Bizarro, João Afonso, Rui Vieira Neri, Viriato Teles e Vasco Lourenço também fazem parte desta Comissão Municipal que vai tratar da programação das comemorações que Grândola sente como um dever.
3: Grândola deve fazer esta homenagem. Grândola fica ligada para sempre ao 25 de Abril, um momento mais marcante da história do século XX em Portugal. Grândola deve fazer esta... Eu não diria que é uma obrigação, mas que é um dever que Grândola tem em promover esta Constituição com vista a ter um grande programa de comemoração do centenário do nascimento de Zeca Afonso.
1: Grândola, Vila Morena, terra do centenário.
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7: Lionel Claro, o padre que faz missão ao som de um grupo pop rock.

0: O sol de verão queimava as terras férteis de Penute, no concelho de Lamego, quando Leonel Rodrigues Claro nascia num berço agrícola a 21 de agosto de 1962. A escola primária abria-se para esta criança ágil aos 7 anos. No Seminário Comboniano de Viseu, fez o 9º ano de escolaridade. De 1978 a 1980, finalizou os estudos secundários no Seminário de Vila Nova de Famalicão. Mudou-se, entretanto, os azimutes da vida do jovem Leonel. Em 1980, ingressa no interior da vida da congregação missionária através do postulantado e estuda filosofia e teologia em Coimbra, no Instituto Superior de Estudos Teológicos. De 1982 a 1984, faz o noviciado no Seminário Comboniano de Santarém. A primeira profissão religiosa cumpre-se em tons solenes na Catedral da Diocese Ribatejana. A especialização teológica vai fazê-la no Instituto Católico de Paris, a que se segue a profissão perpétua e ordenação de diácono na Igreja de São Francisco de Assis, na comuna de Vanves, nas proximidades de Paris. Bacharelato em Direito Canónico em 1988. A ordenação sacerdotal aconteceu na sua terra, em Penute, aos 27 anos, com a bênção da Senhora dos Remédios e a energia dos espumantes Raposeira, uma expressiva criação local. Durante 6 anos, dedicou-se à pastoral juvenil e vocacional a partir do Seminário de Famalicão. Foi ali notória a sua capacidade de comunicação através da música moderna. Realizou também programas de caráter religioso na Rádio Cidade, hoje de Famalicão. África! Em 1994, o padre Leonel Claro, missionário comboniano, parte para a missão de Moassalá, na República do Chad, na África Central. O Chad é um país pobre e corrupto, onde se faz também a exploração de petróleo. Foi colónia da República Francesa. Durante 7 anos, um missionário português foi pároco de uma comunidade de 120 mil habitantes, dos quais 4% eram batizados. Fez o primeiro ano sabático em Jerusalém e Paris. Retomou a dinamização juvenil em Portugal de 2005 a 2016. Em Coimbra, na Maia, foi fundador e animador da banda Missio, um grupo pop-rock de inspiração cristã. Em 2016, regressa de novo ao Chad, no sul do país, para as dioceses de Lai e Sar, sendo responsável pelas escolas primárias e colégios e centros culturais. Em 2005, um novo ano sabático fez regressar à Europa, designadamente a Roma, onde segue cursos de ajuramento eclesial. Neste quarto de século em que o padre Leonel Claro foi missionário no Chad, foram assassinados em todo o mundo mais de 600 missionários, segundo a agência de informação Fides. Mas como tudo começou então, Leonel Claro?
1: Olha, tudo começou no Purgaçal. Purgaçal, que é uma pequena aldeia...
0: Não é propriamente no Purgatório.
1: Não, no Purgaçal. No Purgaçal, que é uma aldeia da paróquia da freguesia de Penude, junto ao Lamego. À saída de Lamego para Viseu, na Nacional 2, a primeira freguesia é Penude. E foi aí que tudo começou há 63 anos, no dia 21 de agosto de 62. E foi aí que começou a vida desta pobre alma, Leonel Rodrigues Claro, numa família de mais 4 irmãos, 2 rapazes e 2 raparigas, nós somos 5, e uns pais agricultores, que também já casaram bastante tarde. Eu sou o mais velho, o meu pai já tinha 30 anos, a minha mãe 23, quando eu nasci. Uma família de agricultores, uma família do interior. Foi aí que tudo nasceu, que tudo começou.
0: Tudo começou na simplicidade.
1: Na simplicidade de uma família pobre, de uma família trabalhadora, de uma família bastante religiosa. Eu lembro-me que, ainda pequeno, nós levantávamos ao domingo, íamos à missa ao domingo, e no verão a missa era às 6 horas da manhã, no inverno às 6:30 da manhã, e quando chovia e quando nevava, lá íamos, porque ninguém faltava, e calçávamos as botas d'água, chamávamos os botins, as galochas, e íamos à missa. E quando voltávamos da missa, e aquilo era frio, era mesmo frio de rachar, chuva, frio de rachar, lama, que não havia estradas ainda, agora então ainda não há, mas os caminhos eram de lama. E a gente vinha e chegava a casa, tirava as galochas e calçava outros, os tamancos, os famosos tamancos que se faziam na aldeia.
0: O menino que nasceu e o menino que foi para a escola.
1: Foi para a escola.
0: Era obrigatório.
1: Era obrigatório. Para os meus pais, não. Os meus pais, no fim da terceira classe, saíram. Os pais tiraram, seja o meu pai, seja a minha mãe. Ao fim da terceira classe, deixaram a escola. Mas nós, e eu, e os meus irmãos, os meus pais sempre fizeram questão de que a gente estudasse, e portanto a escola, sim, para os meus pais era obrigatória pelo menos até já à tarde, né? E nós todos estudamos, uns mais, outros menos, mas todos os filhos estudaram até quando quiseram, porque os meus pais sempre fizeram um esforço para nos proporcionar de ir à escola, quem quisesse ir à escola. E eu fui para a escola já com 7 anos feitos, porque naquela altura entrava-se em setembro na escola quem fizesse 6 anos até junho, e portanto podia-se ir para a escola com 6 anos, mas era preciso fazer 6 anos até junho desse ano. Eu, por azar, fazia anos em agosto, portanto tive que esperar o ano seguinte e já fui para a escola em setembro com 7 anos feitos em agosto antes.
0: E um dia na escola alguém lhe soprou outro caminho.
1: Sim, lembro-me de uma altura passar por lá um missionário, um padre comboniano, italiano, o padre Turrini, sempre me lembro.
0: Falava italiano?
1: Falava meio português, meio italiano, mas nós percebíamos. E é verdade que nos cativou, contando as suas aventuras missionárias em Moçambique, que ele tinha estado em Moçambique, portanto falava assim um português meio italiano, meio moçambicano também, e cativou-nos. E perguntou, no fim de ter falado à turma da missão, de falar dos missionários, as histórias que inventava, leões...
0: Mas aquilo era muito estranho para vocês, não é?
1: Aquilo era... Não, a gente não percebia nada do que era aquilo. A gente já não percebia nada quando nos falavam do ultramar, disto e daquilo, para aqui e para ali,
0: das colónias.
1: Das colónias, de Angola, Moçambique, das províncias, e falar da missão, e depois de países que a gente nunca tinha ouvido falar sequer, aquilo tudo era estranho para nós. Sei que nos mostrou algumas imagens de aldeias africanas, de pessoas africanas.
0: E de leões?
1: De leões, não. Mas falou dos leões, não mostrou imagens, mas falou de leões, das aventuras, andar de canoa, por exemplo, que a gente não sabia... Nunca tinha ouvido falar de uma canoa e ouvi falar nessa altura. Portanto, a escola primária ainda é útil para aprender coisas novas. Coisas novas. E falou, e perguntou no fim, quem é que gostaria de ser missionário? E, por incrível que pareça, houve alguns, nós já tínhamos 9 anos por aí, 8, 9 anos, 10 anos.
0: O que é que lhe bailou na cabeça quando ele fez a pergunta de missionário?
1: A mim não deixou-me indiferente, porque eu não... Ele perguntou quem gostaria de ser missionário e eu fiquei impassível, não levantei o braço. Houve colegas que levantaram a mão e deram um nome, porque ele perguntou quem quer ser missionário, quem gostaria de ir para o seminário, etc. E eu... Aquilo ficaram as imagens, mas não ficou uma atração especial por isso, não é? Eu não levantei o braço.
0: E foi para o seminário?
1: Depois fui para o seminário, mas a história é outra. Fui para o seminário porque, e depois a partir daqui já não sou eu a contar, é a minha professora primária a contar-me, porque o padre, no fim de tudo, perguntou à professora se ainda havia lá alguém dos alunos que ela achava que podia ir para o seminário. E a professora deu-lhe o meu nome, sem eu saber. Deu-lhe o meu nome. E passado algum tempo,
0: como se fosse filho dela.
1: Sim, Eu, naquela altura, eu acho que, pelo menos muitos, aqueles que eu conheci no meu tempo, na minha meninice, aqueles professores não eram professores, eram educadores, eram pais e eram mães, para nós. Eu lembro-me, sobretudo, da minha professora. A minha professora era raro bater num aluno. Bateu, deu reguadas, porque a gente éramos aldeões, éramos rudes, éramos crianças e éramos terríveis, pronto, é preciso dizer as coisas como elas são. Mas aquela professora a mim bateu-me uma vez, e quando bateu, lembro-me como se fosse hoje, ela ficou tão vermelha por me bater, quer dizer, custou-lhe mais a ela do que ao menino Lionel a ser batido. E ela deu o meu nome e, olha, e depois lá fui para o
2: seminário. E depois foi o seminário, que foi por onde é que começou?
1: Comecei por Viseu, a 60 quilómetros de Lamego. Lembro-me que, entretanto, passou lá um outro missionário em minha casa também, para falar com os meus pais, e eu fui a um encontro de verão, chamavam estágio. Isto em 73, em julho de... Não, sim, em julho de 73, fui a um estágio.
2: No anterior regime.
1: Em 73 ainda era, sim, o anterior regime.
2: Exato.
1: E fui a um estágio, 15 dias, epá, fantástico, a gente tinha jogos, tinha saídas, era filmes, ver filmes, era projeção de filmes, ainda era a televisão, não era na televisão, mas era projeção de filmes, era jogos, era concursos, era torneios, foram 15 dias fantásticos.
2: Era o Patapuf.
1: Uf. Era o Kikiri. Ainda me lembro desses desenhos animados, ou imagens animadas, se quisermos. Era o Kikiri, era o Bongo. E ainda havia a mesma canção, que eu ainda me lembro do Kikiri e do Bongo. E depois fiquei, aceitaram-me, e eu entrei no seminário em setembro.
2: Foi alguma tormenta para si entrar para o seminário?
1: Não, não foi tormenta nenhuma. Antes, pelo contrário, eu até gostei. Gostei de estar no seminário. Não quer dizer que quisesse ser padre, quisesse ser isto ou aquilo. Não, eu fui para o seminário porque gostei de lá estar. Se calhar, inconscientemente, era também uma maneira de fugir ao trabalho de casa. Mas que compensava durante as férias. Mas gostei sempre da vida do seminário, desde pequeno. Claro que depois, quando comecei, não ficou o estágio. As imagens do estágio de julho foram-se desvanecendo. Depois veio a responsabilidade, veio os estudos, era a telescola ainda. Nós estávamos pela telescola, os dois primeiros anos, na telescola, e veio a responsabilidade. Veio a vida comunitária com outros colegas da minha idade, que eu não tinha. Porque eu, em casa, era o mais velho, e o irmão seguinte vinha 5 anos depois. Portanto, não havia aquela... Havia os nossos jogos com as outras crianças da aldeia. À noite, juntávamos lá na eira, no centro da aldeia, e jogávamos. Mas aquela vida comunitária, dormir em camaratas de 60... crianças como eu, de 11, 12 anos, jogar...
2: Foi uma experiência surpreendente.
1: Foi, de uma certa maneira, sim. Foi uma experiência muito surpreendente, porque eu não estava à espera daquilo. Eu não sabia o que era o seminário, pois com 11 anos, o que é que tu sabes? Não sabes nada. Mas muito agradável. Muito agradável a vida comunitária, o estar junto com outros, o vivermos juntos, o dormirmos juntos, comermos juntos, jogar, estudar juntos. Para mim foi uma descoberta no início, e depois, claro, uma adaptação também, porque a gente vem lá da aldeia e encontra gente de outras aldeias, e com maneiras de ser e maneiras de pensar também muito diferentes. Não, não foi um paraíso que tudo era perfeito. Às vezes a gente tinha discussões e até algumas guerritas, andava, a gente ainda andou às turras uns com os outros também. Mas era normal.
2: Entretanto, veio a teologia.
1: Sim,
2: para isso é que estava o seminário.
1: Pois, para isso é que estava o seminário, para formar, para ajudar os jovens a discernir vocacionalmente e a formar para sermos padres.
2: E mas havia um objetivo especial na vossa congregação?
1: Sim, o objetivo da formação e dos seminários era formar missionários.
2: Vocês têm um nome especial que as pessoas confundem com comboios. Vocês são combonianos.
1: Comboios, porquê? Colombianos, nós somos combonianos, missionários combonianos.
2: Porquê?
1: porque o nosso fundador chamava-se Daniel Comboni.
2: Daí combonianos.
1: E daí combonianos.
2: Não comboios.
1: Não comboianos, nem colombianos, como nos chamam algumas vezes, o que é normal, mas era combonianos. Daniel Comboni, que foi um missionário, foi bispo também.
2: No século XIX.
1: Foi um missionário no século XIX, um missionário do que é hoje a África.
2: Um italiano.
1: Um italiano... austríaco, porque...
2: Austro-húngaro,
1: porque a sua origem, que hoje é Itália, que é Limone, no norte e leste da Itália, naquela altura fazia parte do Império da Áustria, portanto, falava-se austríaco, até falava-se ali mais alemão do que propriamente italiano. Depois, com a história, hoje é uma região italiana. E ele também, grande missionário da África Oriental, do que hoje é o Egito, mas sobretudo o Sudão, foi também vigário apostólico e bispo do vicariado da África Ocidental, do que apanha hoje o Egito, o Sudão, e ainda um bocadinho do Chad, onde eu depois estive também, uma parte.
2: Haveremos de falar do Chad prolongadamente, porque foi, afinal, onde fez a aterragem da sua vida, não é? A sua grande aterragem foi no Chad.
1: Foi no Chad.
2: Mas antes do Chad, o que é que andou a fazer por aí?
1: Pois, eu fiz a teologia quando acabei o liceu, fizemos a formação normal, os anos de filosofia da Universidade em Coimbra, depois 2 anos em Santarém, 2 anos de espiritualidade, de vida comunitária, estudo sobre Comboni, o fundador, e depois 4 anos em Paris, na Universidade Católica de Paris, de 84 a 88, foi aí que eu fiz a minha teologia. E quando acabei, vim trabalhar para Portugal. Os superiores pediram-me para vir trabalhar para Portugal, onde estive 6 anos, em Famalicão, de 88 a 94. E aí,
2: e no seminário?
1: No seminário, na nossa casa, assim, que o seminário era seminário, porque era seminário ainda médio. Tínhamos seminários médios a partir do... era o liceu, do 10º, 11º e 12º ano, e eu fui trabalhar na pastoral vocacional dos adolescentes, portanto, do que é 11, 12, 13, 14 anos,
2: ou
1: o
2: seja,
1: que apanhava do 7º ao 9º ano.
2: Ou seja, tentar convencer os miúdos que podiam também optar por serem missionários guardadores de aventuras.
1: Guardadores de vacas e de sonhos. Não, sim, é uma certa maneira. A pastoral vocacional é, sobretudo, partilhar, dar a conhecer a vida missionária, a vocação missionária, que é uma vocação cristã, é uma vocação dentro da Igreja, e dar a conhecer, e depois... o que me propuseram a mim, também eu propor àqueles jovens que encontrava nas escolas, fiz muitas escolas, fui a muitas escolas, paróquias, grupos de catequese, etc. Propor àqueles jovens dar a conhecer o que era a vocação missionária, como missionário, o que é a vida missionária na Igreja, né? E depois ajudar aqueles que, como os meus colegas levantaram a mão, ou como eu, que fui dado o nome pela professora, quisessem vir participar em encontros, conhecer melhor os missionários combonianos, a vida missionária, a Igreja, etc.
2: Leonel, nunca houve dúvidas nesse caminho?
1: Não. Olha, foi uma pergunta que já me fizeram muitas vezes. Nunca duvidei, depois da minha consagração, no seminário, sim, antes de dizer o sim, muitas vezes duvidei. Mas depois que fui ordenado sacerdote, independentemente das faltas, dos pecados, digamos, e das crises por onde passei, nunca pus em questão sair, deixar a vida de sacerdote ou deixar a vida de padre. Nunca. Senti-me sempre feliz e realizado.
2: Seria uma traição se o fizesse?
1: Não sei, se calhar no meu pensamento daqui a anos, e se calhar no pensamento dos meus pais, poderia ser uma traição. Eu não sei se hoje, com 36 anos de padre, e vendo e toda a experiência que a gente tem também com outros colegas que saíram e que enveredaram por outro caminho, não sei se chamaria traição. uma mudança de vida. Eu tenho colegas que disseram, que talvez para se convencer, disseram, olha, pronto, já dei a minha parte, já dei a minha parte à igreja, já dei a minha parte à missão, agora vou seguir outro caminho. Pode ser uma consagração ou um zelo, uma paixão que se esmoreceu e não se encontram mais razões de seguir em frente. Não sei, eu não chamaria traição, talvez uma nova descoberta ou um baixar do zelo e do entusiasmo.
2: Mas,
1: ou do encontro com Deus, porque
2: tempo,
1: a nossa vocação é.
2: O tempo que se vivia nessa ocasião, nos anos 80, havia grandes crises na Igreja Católica.
1: Ah, sim.
2: Como ainda hoje há.
1: E eu, como seminarista, muitas vezes, disse, bom, vou abandonar. Aliás, eu lembro, um ano tinha já me posto de acordo com os formadores e até com os meus pais, já tinha informado a minha família que depois que ia sair, mas depois houve reviravoltas e a gente continuou. Mas nunca posso dizer e afirmar, nunca me arrependi, e até hoje, de ser missionário, de ser padre comboniano missionário.
2: E para isso optou por esta congregação que tem como lema, creio que esse lema quase dramático, ou África ou morte.
1: Sim, segundo a tradição, não sei se é mais lenda ou realidade, atribui-se a Comboni, enquanto era jovem, criança ainda, lá nos montes de Limona, que ele ia lá para o monte e observando o lago Garda.
2: Ele que era pequenino.
1: Era pequenino, mas depois cresceu. Depois ficou um bom armário, digamos assim. Um homem forte. Mas enquanto era miúdo, nas montanhas e vendo o lago Garda, que no fundo da aldeia de Limona, onde ele nasceu, e que gritava África ou morte. Não é tanto o lema, isso é um grito. O lema de Comboni, que saiu no plano que ele formulou em 1864, era salvar...
2: 1864,
1: no plano que ele idealizou e que apresentou ao Concílio Vaticano I, aos padres do Concílio Vaticano I, que era salvar a África com a África. Salvar a Nigrícia, como se chamava nesse tempo, e ele também, que era a Nigrícia, que era a África, com
2: os negros.
1: Com os negros. Salvar a África com os africanos. Quer dizer, salvar, evangelizar os africanos com os africanos. Aliás, foi uma coisa que eu descobri também, que há pouco tempo que estudei qualquer coisa sobre Dom António Barroso, que era também o lema, a ideia dele também, no trabalho que fazia de criar escolas de formação de até de meninas, de mulheres e de homens, que era para que eles próprios também depois fossem evangelizadores.
2: Dom António Barroso, que foi um missionário português, foi bispo do Porto,
1: sim,
2: nos tempos complexos da nossa República,
1: mas antes, ele foi missionário em Angola e Moçambique, já antes da República, e é uma expressão ou uma ideia, se nós quisermos, de missão que o Papa Paulo VI pegou na visita que fez à Uganda, ou à África, em Uganda, em Kampala, em 1967, que é mais ou menos esta frase: vós, os africanos, hoje sois evangelizadores dos vossos irmãos. Que Comboni tinha dito já 100 anos antes. Essa ideia, digamos, marcante da missão. E outros certamente disseram, não é? Mas...
2: E um belo dia, assim o poderá dizer, um belo dia foi enviado para o Chad.
1: Para o Chad.
2: Porquê o Chad?
1: Cheguei ao Chad no dia 4 de outubro, no dia de 1994, no dia de São Francisco de Assis. Vinha-me o nome agora de Assis. Para o Chad porquê? Eu, quando estava em Paris, no noviciado, eu não conhecia o Chad, nem sabia de onde é que estava, nem o... Mas em Paris, nos anos 84 ou 88, que eu estive lá, houve guerra, um golpe de Estado, e guerra civil no Chad, e guerra com a Líbia. Porque a Líbia faz fronteira a sul com o Chad. O Chad é o norte, é a sul da Líbia. E os franceses tinham bases militares lá. Aliás, tiveram até há pouco
2: tempo. Eram os colonizadores.
1: Nessa altura não, mas tinham bases militares. Nessa altura já era independente, mas tinham bases militares. E, portanto, entravam também na guerra para ajudar o Chad contra a Líbia. E então, imagino os meios de comunicação franceses, que todo dia, toda hora, vinham notícias do Chad. E claro, através disso, não só notícias de guerra, mas também da sociedade, também da população, etc, etc. E o meu formador tinha sido missionário lá no Chad também alguns anos antes. E portanto falava do Chad, da realidade, e o facto de vir as notícias disto e daquilo, eu, quando foi o tempo de pedir ou de propor de partir em missão, propus que me enviassem para o Chad. E os superiores fizeram a vontade. E fui.
2: Era um português natural da Senhora dos Remédios e dos Pamantes
1: Raposeira,
2: que chegava com uma missão da Igreja Católica a um país que de catolicismo tinha pouco.
1: Tinha pouco. E continua a ter pouco. Continua a ter pouco. A maioria são muçulmanos.
2: E foi trabalhar para quê? O que é que um missionário faz quando chega?
1: É uma boa pergunta, faz de tudo. Olha, perguntaram-me uma vez também, fizeram uma entrevista para a televisão e perguntaram o que é que faz um missionário. O missionário faz de tudo, faz de eletricista, faz de mecânico, faz de serralheiro, faz de carpinteiro. Mas não é, mas faz. Não é, mas faz. A realidade é esta. Com tanta necessidade, a gente tem que se desenrascar por todo lado. Mas isso...
2: Não é um não assistente foi social.
1: Não, mas não foi por isso que eu para lá fui.
2: Pois.
1: Não, não foi por isso. Também faz, mas não foi por isso que eu para lá fui.
2: Não foi vender espumante raposeiro.
1: Não, longe disso. Não, o missionário... Eu, naquela altura, em 94, aterrei ali no Chad, no sul do Chad, na paróquia de Moissalá, que é uma paróquia de 7 mil quilómetros quadrados, maior que toda a diocese do Porto. Éramos três padres.
2: Todos portugueses?
1: Não, nenhum português. Eu português, estava um italiano, e depois veio um togolês. E depois o italiano foi embora e veio um mexicano. Portanto, éramos três padres de três países diferentes, de três continentes diferentes.
2: Internacionais.
1: E éramos... Agora, uma parte da resposta. O facto de vivermos em conjunto, em comunidade, três pessoas de países diferentes, de continentes diferentes, de culturas diferentes, de cor diferente mesmo, foi um grande testemunho para aquela gente habituada às separações étnicas e a não se entenderem. E é um trabalho de equipa, um trabalho de fraternidade, de solidariedade. Viver juntos, trabalhar juntos, programar juntos, foi um testemunho.
2: Mas não era estranha aquela vida? Quatro homens ou três homens a viverem todos numa casa. Então, mas não faziam perguntas?
1: Claro que faziam. Claro que faziam perguntas. Imagina, três. Sobretudo aquelas pessoas que não estavam e que não viviam, digamos, que não faziam parte da igreja, que não faziam parte das comunidades cristãs. Claro que muitas vezes, falando com os árabes, primeiro, verem padres, verem homens que não têm mulher, já é estranho. Não digo escândalo, mas é estranho. É estranho. Sobretudo para o mundo árabe. Mas também para o mundo
2: africano
1: do sul, digamos assim, negro, porque um homem que não tem filhos, uma mulher que não tem filhos, não vale nada. Quer dizer, não vale nada. Uma pessoa sem, sobretudo uma mulher que não tenha filhos, não vale nada.
2: Três inválidos.
1: Três inválidos a viver juntos ali. Não, mas a missão consistia muito na. Consistia e consiste ainda hoje no testemunho de vida. E era um testemunho. Provocava. O nosso estilo de vida provocava já. E o facto de não termos nada para dar, não tínhamos medicamentos, não tínhamos alimentos, não tínhamos nada, provocavam. Muitas vezes me perguntavam as pessoas: mas tu vieste aqui para nos ajudar, então ajuda-nos. E eu sempre disse: não, eu não vim aqui para ajudar, eu vim para... sou cristão, vim para partilhar a minha fé, vim para estar convosco, vim para caminhar convosco naquilo que é a minha fé, Jesus Cristo, Deus, nosso Pai.
2: Mas o que é que eles percebiam disso?
1: Eles gostariam mais que a gente lhes desse alguma coisa. Eles preferiam que a gente pegasse num saco de arroz ou num saco de... e pega lá, preferiam muito isso. Mas depois, esta provocação,
2: como é que fez
1: resolver o diálogo, a aceitação, a abertura, a ajuda também, porque no fundo depois a gente também ajudava através da Caritas, da Diocese, né, com vários projetos de desenvolvimento, etc. Esta provocação,
2: como é que fez
1: resolver o diálogo, a aceitação, a abertura, a ajuda também, porque no fundo depois a gente também ajudava através da Caritas, da Diocese, né, com

0: apoiasse, sobretudo os idosos. Os idosos que ficam todo dia muitas vezes sozinhos, com algumas crianças, netos, bisnetos, tetranetos já, mas que ficam ali a suportá-los, às vezes com a impossibilidade de fazer isto, de fazer aquilo. E eu tentei criar qualquer coisa que os pudesse apoiar, ao menos durante o dia, criar um espaço onde eles pudessem vir, ler, jogar com outros, conversar com outros idosos, portanto, estar com outros idosos mais do que com os bebés.
1: Mas isso era uma ideia de assistente social?
0: Não digo que fosse assistente social, porque tudo vinha, a ideia foi só a ideia, porque tudo o resto viria deles e da paróquia. Quer dizer, não era uma assistência social de eu vou agora, vou encontrar dinheiro, vou buscar a coisa, né, e vamos levar para lá e vamos fazer isto. Não, seria uma maneira de criar um espaço, porque eles têm esse espaço, de criar um espaço onde eles estivessem juntos e onde pudessem, com mínima coisa, por exemplo, ter uma refeição, comer qualquer coisa, estar com outros idosos, partilhar, ter lá alguns jornais até para aqueles que conseguem ler, etc., para se informar, estar entretidos e ajudar a passar o tempo. E ajudar a passar o tempo. Claro que, pronto, não. Algumas pessoas compreenderam isso, a maioria não, porque dizem não, isso nós aqui, os idosos nunca estão sozinhos, e tirá-los da casa para ir para um outro lugar. Pronto, foi uma coisa.
1: Africano,
0: mas também não insisti muito com isso, porque compreendo culturalmente. Né?
1: Africano nunca ocupa um lugar de lar.
0: Não. Pois é, aí é que está, a gente compreende também, mesmo que haja muitas vezes necessidade. Eu não digo de lar, eu diria...
1: Porque não haverá suporte financeiro para um lar.
0: Não há suporte financeiro, mas eu também não diria isso, porque o idoso africano nunca está só naquilo que nós entendemos por só, isolado, por em casa. O africano, a casa não existe. Existe um bocadinho de intimidade, que é o quarto para dormir, e na época mais fria, porque senão a casa é... A casa é o espaço exterior. O africano nunca está só. Mas era uma ideia para pôr idosos com outros idosos. E passar o tempo com outros idosos e ajudá-los. Porque muitas vezes, quer queiramos, quer não, mesmo que a gente diga que... Eu falo do Chad e daquilo que conheço um bocadinho. Mesmo que a gente diga, não, os idosos nunca estão sós, não é? Mas passam bastante solidão, na medida em que estão sozinhos como idosos, não têm com quem falar, têm os netinhos lá de 2, 3, 4, 5, 6 anos, mas não é com eles que já vão criar um diálogo.
1: Padre Lionel, como é que foi isso de levar o cristianismo onde existe uma religião tradicional? A religião e a natureza.
0: É um grande desafio. É um grande desafio.
1: Como é que resolveu isso? Se é que resolve.
0: Não, isto não é uma questão a resolver.
1: Não é matemática.
0: É um caminho a fazer. É um caminho a fazer o diálogo interreligioso, o diálogo entre a minha religião cristã, católica, e uma religião, ou várias religiões tradicionais, mais viradas, digamos, para a natureza, mais viradas para um bocadinho mais para o espiritismo, embora nós também tenhamos o espírito e os anjos e os querubins e os serafins e toda essa legião de seres espirituais, como nós chamamos, mas uma religião do dialogar com todo esse mundo, com uma religião do medo, da feitiçaria, e uma religião muito ligada à natureza, com o espírito da água, com o espírito das árvores, o vento, a terra, etc.
1: O escuro.
0: O escuro.
1: A noite.
0: O escuro, a noite. A noite, o dia, a luz. A luz na noite, o ponto luminoso na noite, que diz muita coisa e chama muita atenção e provoca, por vezes, muito medo, etc. É um diálogo que se faz. A evangelização é sobretudo este diálogo que se faz com outras religiões, com religiões tradicionais africanas, mas com o Islão, por exemplo, ou até mesmo com os nossos irmãos protestantes, com os nossos irmãos de outras igrejas, que a gente chama igrejas irmãs, mas também é necessário dialogar também muito com eles para podermos construir pelo menos uma sociedade mais fraterna. Mais
1: como humana. É que se dialoga com o Islão, que oferece no mínimo 4 mulheres por cada família?
0: Olha, eu não diria isso das mulheres.

0: Não mulheres, a poligamia ou não poligamia, não é só o Islão, são outras tradições, outras culturas também africanas, sobretudo africanas, mas se calhar também noutros lugares. Mas eu não ia mais por aí, eu ia na dificuldade de uma religião dialogar com outra religião, e sobretudo com o Islão, é difícil. Dialogar entre homens é fácil.
1: E porquê é que diz homens?
0: Com homens, com pessoas, quer dizer...
1: Ah, não mete as mulheres.
0: Não, mas temos, quando falo, quando eu digo homens, abraço também as mulheres, não é? Como diria outro. Não, mas para dizer que se vamos dialogar a nível religioso com o Islão, eu diria, falo da minha experiência, outros vos dirão o contrário, para mim, dialogar com o Islão é impossível. Com o Islão chadiano. E com as autoridades islâmicas do Chad. É praticamente
1: está
0: impossível.
1: Num país de ditadura política.
0: Ditadura política e,
1: não e
0: digo,
1: militar.
0: Não digo islâmica, militar, mas sim, muçulmana. Aí é difícil. Agora, dialogar com gente que é árabe, que é muçulmana, sim, sem, não, gente dialoga sem problema. Mas que não seja um diálogo religioso, porque isso aí não. No Chad, nem os bispos com os imãs, com os grandes responsáveis, nem nós no terreno, digamos, no cidadão comum, isso é possível.
1: Padre Lionel, uma questão complexa para a África: a homossexualidade é permitida no Chad?
0: Olha, eu não conheço a legislação chadiana, não sei se ela é proibida. A homossexualidade a nível legal, a nível de leis, a nível de Constituição, não creio que isso esteja na Constituição. Eu creio que a homossexualidade nem está contemplada em lado nenhum.
1: Agora, então, a África é contra a
0: África, homossexualidade? Não sei se a África é contra a homossexualidade. Eu sei o Chad. No Chad, sim, os chadianos são contra a homossexualidade. A homossexualidade, quer dizer, não existe e não deve existir. Quer dizer, não... Agora, tenho colegas também africanos de outros países que pensam a mesma coisa. Leio algumas notícias e vejo também de outros países que é a mesma coisa, onde são condenados à morte, por exemplo. No Chad ainda não tivemos esses casos, não temos essa realidade. Agora, conhecendo a realidade local, é a homossexualidade não é bem aceita, é um mal.
1: Escutamos agora a canção O Sonho de Deus, do primeiro álbum da banda Missio, criada pelo padre Lionel Claro na Maia em 2009. Um missionário é também autor da letra e da música.

0: Santos, programa de Manuel Vilas Boas na TSF, desta feita a falar com o padre Leonel Claro, que faz missões também ao som de um grupo de pop rock ao longo deste verão. Estamos a recordar e a recuperar alguns dos programas já emitidos de Rostos e Rumos de Manuel Vilas Boas, disponíveis também em tsf.pt.
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0: Onze e 58, boa noite, menos uma hora nos Açores.
2: Grândola Vila Morena, terra das comemorações. Entre maio de 2028 e agosto de 2029, o centenário de Zeca Afonso vai ser quem mais ordena dentro de ti, ó cidade. O presidente dos Estados Unidos anunciou novas negociações com o Irão, a começar esta segunda-feira à tarde. Há poucos minutos, um navio-tanque ao largo de Oman relatou uma explosão perto da embarcação, isto segundo o monitor de navegação. Ucrânia e Rússia lançam ataques que provocam mortos bem longe da linha da frente. Vamos já saber onde, neste jornal. Novos bombardeamentos galitas na faixa de Gaza mataram pelo menos 13 pessoas. Os ataques aconteceram apesar de o Hamas ter anunciado sexta-feira que tinha aceitado a fase final de um plano de paz promovido por Donald Trump, que prevê a entrega das armas e a retirada gradual das forças galitas da faixa de Gaza. Marrocos atribui a crise migratória na cidade autónoma espanhola de Ceuta a redes de tráfico de pessoas, a desinformação e mal-entendidos. Lula, em São Paulo este domingo, formalizado candidato pelo Partido dos Trabalhadores, tem 80 anos, mas diz que está inteiraço, como se tivesse 30 anos de idade, recandidata-se às eleições a 4 de outubro, a defesa, o salto de qualidade que diz que o Brasil vai dar se continuar a governar, as sondagens, a memória da mãe. Também um aviso, não quero o voto de quem bate em mulheres.
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0: Temperaturas máximas para esta segunda-feira, 25 para Ponta Delgada, 26 para o Porto e para o Funchal. Lisboa deve chegar aos 27 graus, máxima de 30 para Faro e 33 para Beja. Vamos à edição da meia-noite na TSF com Ricardo Alexandre.
2: A linha do Norte tem estado cortada nos dois sentidos, na zona de Vila Franca de Xira, por causa de um incêndio, confirmou na TSF Renato Costa, do Subcomando Regional de Lisboa da Proteção Civil.
3: Estão, neste momento, 31 veículos no local, 101 operacionais, entre eles GNR, PSP e bombeiros. Prontos. E é a única informação que o incêndio apenas encontra-se ativo. É assim, neste momento a linha apenas está cortada, sim, mesmo pela questão da segurança dos operacionais, portanto, para fazerem lá o trabalho de consolidação.
2: E há indicações de que já possa ter sido reaberta. O fogo em Vila Franca de Xira começou perto das 8 da noite. Pelas 10h30 a circulação estava cortada entre Vila Franca de Xira e Castanheira do Ribatejo. A agência Lusa acrescenta que o fumo provocado pelo incêndio obrigou a condicionamentos na circulação na ponte Marechal Carmona, também conhecida como ponte de Vila Franca, que no concelho de Vila Franca de Xira ao de Benavente, no distrito de Santarém. Há pouco a RTP adiantava que a linha já tinha sido reaberta. Vamos tentar confirmar ao longo deste jornal da meia-noite essa informação. Donald Trump diz que novas negociações com o Irão começam esta segunda-feira. O Presidente dos Estados Unidos, depois de decidir adiar novos ataques para convencer a República Islâmica a chegar a um acordo, afirmou que o seguinte: eles obviamente não querem ser atacados, sabiam a dimensão do ataque porque o viram ser preparado. Declarações feitas aos jornalistas a bordo do avião presidencial. Agora, diz Trump, o que estamos a fazer é conversar com eles através de negociações. Isso começa amanhã à tarde, portanto esta segunda-feira. Ainda não se sabe o local, se Oman, Islamabad ou outro sítio. No sábado, o Presidente dos Estados Unidos recuou em relação às ameaças que tinha feito de um ataque em grande escala contra o Irão, que segundo ele iria ser o maior desde a Segunda Guerra Mundial, afirmando que as bases para um acordo já estavam estabelecidas e que, portanto, recuava nessa intenção. Em declarações feitas este domingo, ao explicar a tomada de decisão, Trump disse que tinha recebido pedidos tanto do Irão quanto de parceiros dos Estados Unidos, Arábia Saudita, Emirados Árabes Unidos e Qatar, para suspender os ataques. Quando os aliados pedem para cancelar, podes pensar, bem, vamos ver. E o motivo de pedirem é que acreditam que há um acordo, disse Trump. Há um acordo sobre o Estreito de Hormuz e depois haverá um acordo sobre a questão nuclear, ou o que se poderia chamar de desnuclearização do Irão. Novos bombardeamentos israelitas na faixa de Gaza mataram pelo menos 13 pessoas. Os ataques aconteceram apesar de o movimento islamita Hamas ter anunciado sexta-feira que tinha aceitado a fase final de um plano de paz promovido pelos Estados Unidos, pelo presidente Donald Trump, que prevê a entrega das armas e a retirada gradual das forças israelitas da faixa de Gaza. Israel não se pronunciou oficialmente sobre o acordo, mas uma fonte política comentou à agência de notícias France Presse que não haverá nenhuma retirada sem o desarmamento do Hamas. Autoridades de defesa de civil de Gaza afirmaram este domingo que 8 pessoas morreram em bombardeamentos executados durante a noite contra vários prédios residenciais. Algumas horas mais tarde, as mesmas fontes anunciaram as mortes de outras 5 pessoas. Um ataque de um helicóptero contra um apartamento a sul da localidade de Deir el-Balah matou um homem e a mulher e deixou vários feridos. Um idoso e uma criança morreram noutro ataque contra um apartamento na parte ocidental da cidade de Gaza. 3 pessoas, incluindo um menor de idade, morreram num ataque contra outro apartamento na cidade de Khan Yunis, mais ao sul. Outra pessoa morreu num ataque israelita com um drone contra um grupo de civis perto de um campo de deslocados em Jabalia, nos subúrbios da cidade de Gaza. A defesa civil também afirmou que 3 pessoas da mesma família, entre elas uma mulher grávida, morreram num ataque contra um prédio na cidade de Gaza, e 2 irmãos que estavam num carro morreram num ataque com um drone em Deir el-Balah. O exército israelita não comentou as informações. Ghazi Hamad, um dos negociadores do Hamas, condenou os ataques este domingo, disse à France Presse que a escalada de Israel em Gaza confirma que o Estado hebraico não quer chegar a um acordo. A Ucrânia atacou várias regiões da Rússia este domingo, matando pelo menos 9 pessoas, enquanto ataques russos fizeram pelo menos 5 mortos na Ucrânia, segundo as autoridades dos dois países. Alguns bombardeamentos atingiram áreas situadas a centenas de quilómetros da linha da frente. Pelo menos 4 pessoas morreram num bombardeamento ucraniano na região russa de Belgorod, na fronteira com a Ucrânia, entre elas uma menina de 13 anos que estava perto de um parque, isto de acordo com o governador interino da região, Alexander Shuvaev. Outro ataque com drones na região de Saratov, no sudoeste da Rússia, matou mais 2 pessoas, informaram as autoridades regionais. A região de Saratov faz fronteira com o Cazaquistão, fica a cerca de 750 quilómetros da fronteira com a Ucrânia. 3 pessoas morreram noutro ataque com drones contra um carro numa região russa chamada Udmurtia, a mais de 1000 quilómetros da linha da frente, informou no Telegram a governadora interina da região. Na Ucrânia, ataques russos mataram 2 pessoas em Dnipro, uma em Zaporizhia, outra em Kherson, ambas no sul do país, segundo as autoridades locais. Outro ataque russo destruiu um posto de correios na região norte de Kharkiv, tendo provocado a morte de um funcionário da operadora postal Nova Posta. O Ministério da Defesa da Rússia também anunciou este domingo que interceptou 635 drones lançados durante a noite contra mais de uma dezena de regiões do país. Tanto Moscovo quanto Kiev negam atacar deliberadamente civis. E tanto a Rússia quanto a Ucrânia, a verdade é que intensificaram os ataques mútuos nos últimos meses, quando há um completo impasse nas negociações mediadas pelos Estados Unidos para pôr fim ao conflito, iniciado em fevereiro de 2022, com a invasão russa em larga escala da Ucrânia. As vítimas civis na Ucrânia aumentaram significativamente esta Afeganistão, à medida que a Rússia foi ampliando o uso de mísseis de longo alcance, difíceis de interceptar, segundo informações da ONU. A Ucrânia também lançou sucessivas ondas de ataque de retaliação contra a Rússia, incluindo alvos da infraestrutura energética e depósitos de combustíveis, num esforço para pressionar Moscovo a acabar com a ofensiva. Sacode responsabilidade, não acusa a Espanha, mas Marrocos atribui a crise migratória em Ceuta a redes de tráfico de pessoas, a desinformação e mal-entendidos. O governo marroquino avança pela primeira vez com o balanço das mortes registadas do lado de Marrocos e garante que abriu uma investigação ao caso. Rita Carvalho Pereira.
4: Um inquérito oficial para apurar tudo o que se passou é a promessa deixada pelo Ministério Marroquino do Interior depois das críticas ao Executivo de Marrocos pelo silêncio inquietante quanto ao que se passa em Ceuta. A Associação Marroquina de Direitos Humanos sugeria mesmo, em declarações à agência de notícias France Presse, que as chegadas à fronteira de Ceuta não teriam acontecido sem o acordo das autoridades de Marrocos, falando em perto de 130 vítimas com dezenas de pessoas desaparecidas. O governo marroquino tem números e explicações diferentes. O Ministério do Interior confirmou esta noite 11 mortos na costa marroquina, entre aqueles que procuraram chegar ao enclave espanhol de Ceuta desde quinta-feira. Destas vítimas mortais, 10 terão morrido afogadas e uma na sequência de uma queda de uma rocha. Números que não contam com as 72 vítimas contabilizadas por Espanha e quando as autoridades de Ceuta estimam já ter 88 corpos nas morgues. Quanto a entradas, o governo de Marrocos estima que no total 40 mil migrantes terão atravessado a fronteira com Ceuta, um número abaixo dos 50 mil contabilizados pelo governo de Madrid e ainda mais baixo do que os cerca de 60 mil estimados pelas autoridades de Ceuta. Um porta-voz do Ministério Interior marroquino acrescenta, contudo, que houve ainda mais 1.135 pessoas a tentar entrar ilegalmente no também território espanhol de Melilla, mas que foram de imediato enviadas de volta. O Ministério Marroquino do Interior atribui as culpas desta crise migratória às redes de tráfico humano, mas também à desinformação, falando mesmo em exploração maliciosa das redes sociais e em mal-entendidos. Diz que houve interpretações erradas das recentes decisões da Justiça Espanhola. Em causa está uma decisão do Supremo Tribunal de Espanha de há menos de um mês. O Tribunal declarou que as pessoas que chegassem ao país por mar, de forma ilegal, não poderiam ser devolvidas imediatamente às autoridades de outro Estado. O Ministério do Interior de Marrocos defende agora que a gestão do fenómeno migratório tem de ser feita no âmbito de uma abordagem integral, baseada na responsabilidade partilhada, na solidariedade e na repartição equitativa dos encargos.
2: Muito bem, da jornalista Rita Carvalho Pereira. Ceuta, um enclave com pouco mais de 83 mil habitantes, no extremo norte de Marrocos, é banhado pelo Estreito de Gibraltar, é uma das duas fronteiras terrestres entre a África e a Europa, juntamente com outro enclave espanhol de Melilla. Luís Inácio Lula da Silva oficializou este domingo a recandidatura ao cargo de Presidente da República. Caso seja reeleito, vai ser o quarto e último mandato que tem direito o homem que já tem 80 anos de idade, mas que declarou hoje estar inteiraço, nas palavras do presidente brasileiro. Diz que tem hoje a mesma energia que tinha aos 30 anos. Foi numa convenção do Partido dos Trabalhadores, esta tarde, em São Paulo, em que Lula anunciou uma das prioridades, caso seja reeleito, a defesa.
5: Quero me preocupar. Eu sei que aqui tem muita gente que tem um trauma por causa dos 23 anos de ditadura militar. A gente vai, do tempo passa, a gente evolui. E a gente precisa saber o seguinte: se a gente não tiver seguro, qualquer dia alguém se mete a besta conosco. E eu quero estar preparado. E preparado investindo em tecnologia, Dade. Ô Aloysio, investindo em tecnologia. Investindo nas coisas mais modernas que a gente pode. Por que um país do tamanho do Brasil não tem uma fábrica de drone? Como é que a gente vai controlar 16 milhões, 16 mil quilômetros de fronteira, sabe, a pé? Se você não tiver drone, você não controla a fronteira. Então é o seguinte, eu quero que vocês saibam que eu vou levar a sério essa questão da defesa no meu quarto mandato.
2: Perante a plateia, cerca de 3 mil pessoas, foi desfiando ideias, foi falando com os vários ministros que estavam sentados à volta da passarela, digamos assim, por onde Lula quase sempre de improviso ia falando. Luís Inácio Lula da Silva não escondeu a desilusão com o estado atual da política, em que há muito dinheiro a rolar.
5: Eu quero que vocês saibam que eu sou triste com a política de hoje. Eu preferi o meu partido quando a gente tinha que vender uma camiseta para arrumar dinheiro, para colocar gasolina, para ir fazer outro comício. Esse negócio de fundo partidário, dessas coisas, não me agrada. não me agrada porque está levando os partidos à promiscuidade. Tá? Essa é o que eu penso. Fez todos nós virarmos iguais. Eu fico imaginando, eu conheço o jeito daquele congresso de partido que recebe 1 bilhão por ano. 1 bilhão. Sem prestar contas ao povo brasileiro.
2: Lula quer garantir que o Presidente da República não fica no próximo mandato com os poderes ainda mais limitados do que atualmente.
5: Não posso permitir que o Presidente da República vá perdendo os seus direitos. O Presidente da República vai perdendo o direito de indicar a gente, vai perdendo o direito de indicar a ministra da Suprema Corte, vai perdendo o direito de indicar a coisa do CAD, vai perdendo o direito de criar. Ou seja, daqui a pouco, qual é o direito que tem o Presidente da República? Nenhum. Então a gente vai ter que discutir, e é bom vocês se elegerem, todos vocês.
2: Não faltaram referências que misturam a necessidade da aposta na matemática, os estudantes, os jovens devem estudar áreas relacionadas com matemática. Também não faltou referências à inteligência e a Donald Trump.
5: Temos que induzir a meninada a estudar isso. Matemática, está ali o nosso professor de matemática, o governador do Piauí, o cara mais esperto que eu conheço no mundo, está ali. Só perde para o Trump de inteligente e de pretenda.
2: Uma coisa Lula garante nas eleições de outubro, não quer o voto daqueles que batem em mulheres.
5: O cara vai ter que escolher, ou ele vota em mim, ou ele bate na mulher. Se bater na mulher, não precisa votar em mim. Pega a sua mão e vote em quem você quiser. Eu quero criar uma sociedade de respeito. Quero criar uma sociedade de compartilhamento. Compartilhamento. Uma sociedade em que as pessoas vivam em harmonia. Porque o casal, quando briga, ele passa o exemplo para a família, para as crianças que não têm nada a ver, que não pediram para vir ao mundo. Portanto, a luta contra a violência contra a mulher não é luta das mulheres, é luta de nós homens, que somos os violentos, que achamos que somos dela. Nós namoramos, achamos que somos o dono da namorada. Nós casamos, achamos que somos dono. Não existe contrato que permita ser dono. Então é parceiro, é companheiro, para viver da forma decente enquanto é possível viver junto. Quando não é, adeus, tchau, eu vou embora, segui meu caminho. Esse é o lema do nosso partido. E as mulheres não têm que ter medo de denunciar. Agora tem, só para vocês terem ideia, desde que nós fizemos o pacto, sabe, contra o feminicídio, nós já fizemos mais leis e mais decreto do que em 100 anos.
2: Lula pede desculpa pelos erros cometidos a governar e diz que o país não pode permitir pelas urnas o regresso da extrema-direita ao poder.
5: Governar é decidir. E toda vez que você toma decisão, você tem que escolher um lado. Toda vez. E muitas vezes você não consegue tomar as decisões que você gosta de tomar. Eu peço desculpa pelos erros que eu cometi, peço desculpa pela coisa que eu não fiz, mas eu quero dizer para vocês que o nosso governo está dando a vocês armas, argumentos, sabe, que vocês nunca tiveram na história desse país. Você tem um governo que entregou mais do que prometeu. Não temos o direito de permitir que a extrema-direita volte a governar esse país. Um beijo no coração, gente. Contem comigo.
2: Lula este domingo em São Paulo. O Grêmio, orientado pelo português Luís Castro, empatou este domingo em casa do Mirassol, um golo, jogo da primeira mão dos oitavos de final da Taça do Brasil em futebol. Em São Paulo, o Mirassol marcou primeiro, mas a equipa de Porto Alegre reagiu no segundo tempo e conseguiu a igualdade aos 51 minutos. O jogo da segunda mão, marcado para a próxima quarta-feira, em Porto Alegre. Um pouco mais cedo, o Palmeiras, comandado por outro português, Abel Ferreira, colocou-se em vantagem eliminatória ao vencer na exceção ao secundário, ou equipa do escalão secundário, o Fortaleza, por 3-0. Ainda por terminar está o jogo entre a Chapecoense e o Cruzeiro Belo Horizonte. Cruzeiro Belo Horizonte treinado também por um português, Artur Jorge. Se fosse vivo, Zeca Afonso teria feito este domingo 97 anos. Foi a data encontrada pela Câmara Municipal de Grândola para anunciar a Comissão Municipal que vai tratar das comemorações do centenário do cantor e compositor. Vão começar em maio de 2028. Foi em maio de 1964 que Zeca Afonso visitou pela primeira vez Grândola. Portanto, as comemorações vão de maio de 2028 até agosto de 2029, quando faria 100 anos. Luís Vital Alexandre, o Presidente da Câmara, confirmou na TSF que para presidir às comemorações trouxe um amigo também, Francisco Fanhais.
6: A pessoa que vai presidir é uma pessoa que eu tenho a felicidade, a honra, mas sobretudo a felicidade por ele me considerar seu amigo, que é o Francisco Fanhais, e portanto lançámos-lhe o desafio nas comemorações do último 25 de Abril, lancei-lhe, para ele presidir esta comissão. Ele que é o único dos quatro que gravaram a Grândola em novembro de 1951 nos arredores de Paris, é dos quatro que gravaram, dos quatro responsáveis, portanto o Zeca, o Zé Mário Branco, o Francisco Fanhais e o Boris, ele é o único que está felizmente entre nós, e portanto não só por isso, mas muito por isso, tinha toda a lógica ser ele a presidir esta comissão. Ele que foi companheiro nos bons e nos menos bons momentos da vida do Zeca, da curta vida do Zeca.
2: E venham mais cinco nomes para esta comissão: Alcides Bizarro, João Afonso, Rui Vieira Nery, Viriato Teles, Vasco Lourenço, também fazem parte desta Comissão Municipal em Grândola, que vai tratar da programação das comemorações, que o município sente como uma espécie de dever.
6: Grândola deve fazer esta homenagem. Grândola fica ligada para sempre ao 25 de Abril, um momento mais marcante da história do século XX em Portugal. Grândola deve fazer esta... Eu não diria que é uma obrigação, mas que é um dever que Grândola tem em promover esta Constituição, com vista a ter um grande programa de comemoração do centenário do nascimento de Zeca Afonso.
2: As comemorações têm um objetivo, destaca o autarca.
6: O principal motivo destas comemorações é que se continua a cantar a Grândola sempre, mas que saiba porque é que se canta a Grândola, que saiba quem é que foi o autor do poema, e que se conheça as dimensões da sua vida. E portanto estas comemorações queremos que não se encerrem só na ligação da Grândola ao 25 de Abril, na ligação do Zeca à música velha, aqui à Sociedade Musical Fernando da Operária Grandolense. Queremos que atinja toda a sua dimensão enquanto homem, enquanto músico, enquanto político, apesar que ele fazia política com versos e com a sua guitarra.
2: Grândola, terra do centenário de Zeca Afonso. Um incêndio em Vila Franca de Xira obrigou esta noite ao corte da linha do Norte, como já aqui falámos. O fogo começou por volta das 8 da noite e, de acordo com Pedro Carolino, comandante dos bombeiros de Vila Franca de Xira, ouvido há pouco pela jornalista Rita Carvalho Pereira, o combate às chamas foi dificultado pelo vento, mas agora estará já controlado.
7: Tivemos também condicionado a Avenida dos Gaibéus, neste momento cortada devido aos meios de socorro existentes, e também a linha do Norte cortada, com início às 22h45 e neste momento ainda cortada, a linha rodoviária do Norte. Tivemos alguma rotação de vento durante aquilo que era a fase do combate e também algumas linhas de água, umas valas que existentes aqui nesta zona do terreno, que nos dificultaram aquilo que era a progressão. Neste momento o incêndio encontra-se em fase de resolução, estamos a consolidar aquilo que é o escaldo. Tiveram no teatro de operações 97 homens e 30 veículos.
2: O incêndio colocou um armazém a risco, mas não houve perigo para a população, não tendo chegado perto de habitações.
7: O incêndio deflagrou sempre em mato, com existência de uma zona sensível, um armazém de material de artesanato e também de cozinha. Fizemos a proteção daquela exposição, mas não houve qualquer afetação daquele edifício.
8: A área ardida tem já a ideia ou não?
7: Sim, temos uma ideia que tem que ser amanhã validada, mas são cerca de entre 5 a 7 hectares.
2: Declarações do comandante dos bombeiros de Vila Franca de Xira, registada assim pela RTP, o seu dono. Por esta altura estão no terreno ainda perto de uma centena de operacionais.
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0: Meia-noite e 22, vamos ao concerto de bolso em reposição. Miguel Marocco vai estar em agosto no Festival Paredes de Coura. Esteve esta sexta-feira no Cool Jazz em Cascais. O terceiro álbum foi editado há pouco tempo e chama-se Desgraça. Miguel Marocco é o convidado esta semana de Miguel Fernandes no concerto de bolso da TSF.
9: Desgraça é o nome escolhido para o último trabalho de Miguel Marocco. É o terceiro álbum depois de Marocco em 2021 e de Eternidade em 2023. Antes de palcos como os festivais Cool Jazz em Cascais, já esta sexta-feira, ou de Paredes de Coura em agosto, temos Miguel Marocco ao vivo no concerto de bolso TSF.

0: Clichês é o álbum Desgraça de Miguel Maroco, aqui ao vivo no concerto do Bolso TSF, teclas e voz. Bem-vindo, Miguel.
1: Viva, olá.
0: Porquê escolher Desgraça para título de um disco?
1: Então, foi ironia. Escolhi ser músico profissional e gostei da brincadeira de fazer, sei lá, alusão a essa ideia de, ok, vou escolher esta carreira um bocadinho mais perigosa, talvez. De vários pontos de vista. Pronto, e então, em vez de tentar ser assim muito positivista, fui um bocado na ideia ao contrário, que é, pá, pronto, vou-me desgraçar, mas está-se bem. É o caminho.
0: É o terceiro álbum, já editou mais dois, Maroco e A Eternidade. Mas a história de Miguel e da música já vem de muito novo.
1: Sim, ou seja, eu não consigo propriamente lembrar de existir sem música. Ou sem música, tocar, etc.
0: No início, uma ligação a uma sociedade filarmónica?
1: Sim, ou seja, eu comecei a ter aulas de música com 5 anos, na filarmónica, exatamente. Aprendi a ler solfejo, etc. E depois comecei a tocar trompete também. Mas foi assim mesmo de precoce. As primeiras letras que eu aprendi foi para poder escrever as notas. Então foi assim esse formato.
0: Depois o conservatório, oitavo grau de piano, e também estudou percussão e também coro.
1: Eu fiz o Conservatório Nacional, fiz o curso de Música Clássica. Passei assim por vários instrumentos diferentes também, mas pronto, isso faz tudo um bocado parte do curso, do currículo lá do conservatório, sendo que a percussão foi um segundo instrumento, o piano era o instrumento principal, e depois o coro é aquilo que nós chamamos a classe de conjunto. Normalmente os pianistas fazem coro porque nas orquestras só há um pianista, e normalmente há vários alunos de piano, portanto os alunos de piano normalmente estão mais nos coros, porque depois não têm classes de conjunto para pianistas, ou seja, os pianistas normalmente tocam sempre sozinhos. E no coro era assim a classe de conjunto para os pianistas.
0: E aí também mais ligado à música erudita?
1: Sim, ou seja, no coro um bocadinho dos dois, porque eu depois fiz parte de um coro especializado, digamos, lá no conservatório, que era o Mosaico. E foi um bocadinho, aí nós fazíamos música clássica, mas também fazíamos mais música ligeira. E foi muito a partir daí que eu também aprendi a cantar e aprendi umas coisas. Acho que aprendi a cantar. Aprendi assim umas coisas mais variadas, não só a música clássica.
0: Então depois, em 2020, um primeiro EP, Noite, o início desse caminho a solo, também da busca da identidade da música do Miguel Maroco?
1: Sim, ou seja, mais ou menos. Esse EP é curioso porque, basicamente, eu fui ao Festival da Canção em 2021, no início de 2021, e eu não tinha lançado nada. E ninguém sabia quem eu era. Eu próprio também não sabia muito bem quem é que eu era. Portanto, foi assim um bocado apanhado de surpresa, porque aquilo foi a submissão livre, mas eu não queria ir, foi o meu pai que mandou. Depois eu lá fui, não sei o quê. E portanto, quando eu soube que ia ao festival, queria ter assim alguma coisa lançada. E tinha esse EP que eu tinha gravado tudo em casa, tudo sozinho, que é assim uma mini coisinha, é só quase uma música essencialmente. Eu tinha esse EP na gaveta e resolvi, ok, vou lançar e para estar ali alguma coisa, para suportar um bocadinho esta ida ao festival.
0: Uma prova de vida.
1: É, exatamente. Só para não estar assim, não ser completamente uma tábula rasa.
0: E acabou por ir ao Festival da Canção 2021 com o tema Girassol.
1: Exatamente.
0: Como é que foi essa experiência?
1: Foi muito gira. Foi
0: quase
1: muito gira.
0: Forçada de ir ao Festival da Canção.
1: Pronto, lá está. Eu no início não queria ir porque, sei lá, porque também nunca me identifiquei muito com concursos e assim. Pronto, mas o meu pai lá à minha revelia mandou aquilo. E depois acabou por ser muito divertido, na verdade, eu gostei bastante e acabou por também ser bastante transformador porque, ou seja, eu já andava a escrever canções há um tempo e mostrava as canções aos meus colegas do conservatório e aos meus amigos, etc, e eles gostavam bastante, mas nunca tive aquela coisa de, pá, se calhar isto está aqui alguma coisa que eu devo seguir mesmo a sério, que devo levar isto a sério. E essa foi assim um bocado a primeira dica de que se calhar eu podia fazer esse caminho. O caminho da desgraça. Então foi muito bom nesse sentido.
0: E até o primeiro álbum, Maroco, que também tinha ainda um caminho meio indefinido, pelo menos, ou então tinha muito definido, porque tinha metade do álbum, foi em português, metade em inglês.
1: Sim, eu acho que esse álbum, de certa forma, eu acho que penso nele um bocado como uma espécie de uma blueprint para aquilo que vai ser o meu futuro, de alguma forma, porque eu sinto que nesse disco eu queria fazer muitas coisas, que eram os vários estilos de música que eu gosto. E tentei espetá-los todos assim num pacote de 38 minutos. Depois fica um bocado um pacote confuso. Mas acho que lá estão um bocadinho as coisas todas que eu quero fazer musicalmente, pelo menos que eu consigo prever agora. Portanto, nesse sentido foi fixe. Mas depois, por outro lado, eu ainda era muito verde, ainda estava muito, sei lá. É isso, ou seja, não sabia muito bem o que é que queria seguir, o que é que eu queria fazer assim mais definido. Uhum. Então acho que esse disco ficou um bocado difuso por causa disso. Porque era assim várias coisas, a identidade um bocado a tentar definir-se ainda. Mas, uhum.
0: O caminho continuou com a eternidade e agora então com esta desgraça de que já ouvimos clichês, já vamos falar do álbum, vamos ouvir uhum. mais um dos temas, Daphne. Estamos Sim, a seguir senhor. Uma ordem quase cronológica, porque foram os singles deste terceiro disco do Exatamente. Miguel Marocco.
1: É verdade.
0: Daphne.

0: Miguel Marocco no concerto do Bolso TSF, o último álbum chama-se Desgraça, e nas 12 faixas, para quem ainda não ouviu, sim, há um check-in e um check-out com uma locução que apresenta até de alguma forma também aquilo que correr mal também pode ter um lado positivo. É a entrada no universo do Miguel Marocco.
1: Sim, pelo menos é a entrada no universo do disco que eu quis criar, e de certa forma é um bocadinho uma entrada nos últimos talvez 3 ou 4 anos do Miguel Marocco. Mas sim, essa ideia de ser um hotel e de ser um check-in só veio depois, ou seja, eu já tinha o disco todo feito, e só em conversa com a Madalena, Madalena Taman, que é a locutora e também foi a escritora desse texto, só com ela é que eu depois percebi, de facto isto é uma excelente ideia, criarmos esta ambiência, ser um hotel, as canções terem um espaço físico onde acontecem. Mas sim.
0: E depois, logo a seguir ao check-in, segue para a Farra e Folia, com um featuring.
1: É, de um grande amigo meu e de um excelente saxofonista, uma lenda da música em Portugal, eu acho, já se pode considerar uma lenda, que é o Zé Maria, toca saxofone tenor, um saxofonista fantástico, que eu admiro muito, e ele, pronto, cedeu-me o seu saxofone, os seus solos.
0: E tem lá outra lenda, não tão grande, talvez, como Zé Maria, mas chama-se Justin Stanton, participa no tema Nuvem, é um teclista bastante conhecido, teclista, trompetista...
1: Acho que ele é daquelas pessoas que se pode dizer mesmo que é músico, não é?
0: Toca, por exemplo, no Snarky Puppy, não é?
1: É, exatamente. Pronto, isso para mim foi mesmo... Acho que é daquelas situações em que se fica bastante humilde, não é? Mas ao mesmo tempo... grato, não é? Porque, pronto, o Justin foi super querido, eu desafiei-o para vir tocar no disco também, e ele veio e foi super incrível também. E o Justin é mesmo, ou seja, se o Zé Maria já é uma lenda no seu direito, o Justin então é uma lenda dentro das lendas, portanto fica extra especial.
0: E eu vou referindo estes participantes no seu álbum também, porque depois aqui podemos descobrir estes caminhos musicais do Miguel, porque já falámos desse lado da formação clássica, mas depois também há muito o lado do jazz e até eventualmente também da pop.
1: Eu acho que a música pop teve sempre um bocado presente por causa das canções. Eu sinto que, pelo menos a música toda que fiz até agora, é muito centrada nas canções, portanto o pop vem um bocadinho daí, porque eu, apesar de tudo, gosto de ser escritor de canções e gosto de enquadrar o meu trabalho sempre nesse espaço. Depois o jazz. Sempre foi um estilo de música que eu gostei muito, que eu nunca tive bem a oportunidade de estudar, mas sempre estudei muito. Ou seja, eu nunca fiz formação numa escola de jazz, mas eu não estudava muito música clássica e não era muito bom aluno de tocar música clássica, porque em casa ficava só a estudar jazz e a tentar tocar standards e não sei o quê. Então vem sempre esse bichinho daí, e de certa forma a música que eu mais ouço e que eu mais admiro acaba por ser muito ou música que é jazz ou música que foi muito influenciada por jazz ou que tem algum tipo de pezinho no jazz, portanto para mim é super especial também.
0: E que se nota muito na maneira como tocas, para além depois
1: talvez
0: da formação
1: um
0: clássica que tens, mas nota-se também na forma como tocas, como compões, ou pelo menos também aqui depois como resulta ao vivo, que estamos a ouvir teclas e voz do Miguel Marocco, e é que voltamos agora para mais um dos temas deste último álbum, Desgraça. Já ouvimos Clichês, Daphne, e agora Graça.

0: Graça é o álbum Desgraça, o novo disco de Miguel Moura, ao vivo no Concerto do Bolso e com palcos já esta sexta-feira. Quem nos ouvir esta sexta-feira em Cascais, no AGA School Jazz, depois em agosto há Paredes de Coura e também Famalicão, o álbum que já foi apresentado há pouco tempo, final do mês de junho, já teve uma apresentação no Beleza.
1: Exatamente, sim, já tenho tido assim a oportunidade de tocar em vários sítios. Ou seja, o disco saiu em abril, mas depois já o toquei sozinho em novembro do ano passado. Fiz assim uma pequena digressão de bairros. Portanto, tenho andado cá bastante, que é simpático.
0: Agora, esta sexta-feira, com lotação esgotada no AGA School Jazz, no dia em que toca Chet Faker e também o Luís Severo. Também o nosso.
1: Exatamente.
0: Luís Severo, e com banda.
1: Sim, é curioso porque estávamos a falar há bocado que eu não gostava muito de concursos, mas vou outra vez tocar porque ganhei o concurso, ganhei o concurso da Smooth FM, da Rádio da Concorrência, mas não, espero que não seja problemático. Pronto, ganhei esse concurso e uma das vantagens de ganhar o concurso é que depois havia um concerto lá no Clube Jazz. Portanto, é isso, vai ser naquele palco mais pequenino, que é o Cascais Jazz Sessions, acho eu. E pronto, e vai ser muito especial porque é com banda. Gosto muito do Luís Ferro também, é um grande amigo. E do Chet Faker, não é um grande amigo, mas pronto.
0: E depois também Paredes de Coura e Famalicão.
1: Sim, Paredes de Coura é no Jazz na Relva, com banda também, antes do Salvador Sobral, que é outra lenda. Isto é só lendas. E sim, em Famalicão vai ser uma coisa mais pequenina e aí vai ser a solo.
0: E portanto, tocar esta desgraça nos palcos e outros projetos, Miguel Maruco?
1: Sim, ou seja, eu sou teclista. Full time job. Portanto, estou sempre a tocar com outras pessoas também. Mas sim, agora o foco tem sido um bocadinho mais o meu projeto, a solo, a desgraça. Sempre aí na estrada.
0: O final com Sayonara, Meu Amor, a música do álbum Desgraça, do Miguel Maruco. Para quem quiser, nesta sexta-feira, para quem nos ouvir na sexta-feira, o Miguel vai estar ao vivo no AGA School Jazz. Depois, em agosto, então, palcos, por exemplo, em Paredes de Coura ou em Famalicão. Para o final, então, Sayonara, Meu Amor. Muito obrigado, Miguel.
1: Obrigado.

Miguel Marouco, convidado de Miguel Fernandes no concerto de bolso ao longo deste verão. Vamos recuperar outros concertos de bolso, outros artistas e cantores que passaram pelo estúdio da TSF.

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1: Estamos a 10 minutos da uma, daqui a pouco há notícias. Para já, a música Florence and the Machine e Lola Young, até à edição da uma na TSF.

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0: Meia-noite e 58, boa noite, menos uma hora nos Açores.
1: Está reaberta a linha do Norte, a circulação ferroviária esteve interrompida nos dois sentidos durante um par de horas entre Vila Franca de Xira e Castanheiro do Ribatejo. O capitão de um navio-tanque ao largo da costa de Omã relatou esta noite ter ouvido uma explosão nas proximidades da embarcação. Isto foi uma informação do Centro de Operações de Comércio Marítimo do Reino Unido. O relato surgiu no momento em que o Irão anunciou estar próximo de um acordo com Omã sobre uma nova rota através do Estreito de Hormuz, horas depois dos Estados Unidos terem cancelado ataques de grande porte para dar espaço à diplomacia. Vamos ouvir Donald Trump anunciar o regresso das negociações a partir desta segunda-feira à tarde. Os preços do petróleo caíram na abertura do mercado asiático esta segunda-feira, após esse anúncio do Presidente dos Estados Unidos, de novas negociações para tentar pôr fim à guerra no Médio Oriente. Por volta das 11 da noite deste domingo, o preço do Brent do Mar do Norte, referência mundial para o mercado europeu de petróleo, recuava 4,69% para US$ 83,80 por barril. O petróleo americano West Texas Intermediate caía 4,67% para US$ 80,72 por barril. Mensagem a partir da prisão em Nova Iorque. Nicolás Maduro saúda todo o caminho de diálogo na Venezuela. O diálogo entre o governo da presidente interina, Delcy Rodríguez, e a oposição, patrocinado pela Casa Branca, arranca esta semana. Vamos conhecer daqui a pouco as palavras do presidente de posto. Marrocos atribui a crise migratória na cidade autónoma espanhola de Ceuta a redes de tráfico de pessoas, a desinformação e mal-entendidos. Lula formalizou candidatura à presidência da República. Vamos ouvir ideias, argumentos, planos do homem que aos 80 anos de idade quer ser mais quatro chefe de Estado do Brasil.
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